0: direito no palco por conta do meu peso e eu transpirando muito. Eu falei, isso não tá legal. E aí decidi fazer a cirurgia bariátrica, foi uma mudança gigante na minha vida. A parte estética foi uma consequência. E o que as pessoas dizem muito para mim hoje, que eu fico muito feliz, que é assim, Luana, você tá mais iluminada ainda. E eu não tô iluminada porque eu perdi peso. Eu tô iluminada porque eu me coloquei em primeiro lugar. E isso para mim foi a melhor atitude. E eu entendi que o grande barato dessa cirurgia tinha sido eu me enxergar como minha própria prioridade. E eu bati esse martelo porque eu fui convidada, quando eu já estava com a data marcada da cirurgia, eu fiz no dia 5 de agosto de 2023, eu já estava com a data marcada da cirurgia, eu fui convidada para apresentar um programa que era um reality show para encontrar vozes, né, cantoras pelas comunidades do Rio de Janeiro. Isso para mim era sensacional.
1: Uau,
0: Quando
1: projeto.
0: projetasse, quando me convidaram, eu falei assim, mas quais são as datas? Ah, a gente vai gravar de agosto a setembro. Falei, eu tenho uma cirurgia para fazer. Ah, Luana, não tem como você botar essa cirurgia para frente? Eu falei, não tem. Porque eu sabia que se eu adiasse, eu ia acabar desistindo. Então, uma vez que estava marcada, eu falei, agora eu vou em frente. E aí eu lembro que eu até falei para a produtora assim, não me fala quanto é o cachê, não. Porque, gente, eu sou ser humano. Vai dizer que é um cachezão, eu vou falar. Então, eu vou largar a
1: Então,
0: cirurgia
1: mulher,
0: para lá e vou
1: nem me
0: fazer.
1: fala,
0: Então, nem me
1: não.
0: fala. Então, eu digo que para mim o mais importante foi o fato de eu ter me colocado em primeiro lugar. E aí, quando eu já estava com a cirurgia marcada, foi quando eu conheci o Felipe, meu namorado, né? A gente namora há pouco tempo, mas a gente já fica bastante. E aí, eu lembro que quando eu contei para ele que eu ia fazer a cirurgia, faltava 15 dias, eu ainda não tinha contado nada, faltava 15 dias para fazer a cirurgia. Ele me fez uma pergunta, eu acho que foi aí que eu me apaixonei. Que ele fez assim: essa sua decisão foi de dentro para fora ou de fora para dentro? Falei, foi de dentro para fora. Ele falou: então não tem nada de errado, vai em frente que vai dar tudo certo. E foi realmente o que
1: Uau,
0: aconteceu.
1: Felipe, arrasou. Aí você gamou. Aí esse é meu, esse é meu. Lu,
0: Exatamente, exatamente.
1: você é de uma luz, uma energia incrível. Assim que a gente se encontrou aqui na porta do Diário do Nordeste, eu olhei assim, uau, que mulher. Obrigada por ter
0: Ai,
1: vindo,
0: você é
1: por ter compartilhado tanto
0: maravilhosa.
1: comigo. Assim, eu costumo dizer que todo podcast é um pouco desafiador. Eu já estive do outro lado. Então, assim, é mexer em muitas feridas muitas vezes. É também lembrar lindas conquistas, lindas memórias. E eu costumo dizer que é renascer de novo, um pouquinho que seja.
0: Sim.
1: Então, que bom. Eu espero que você saia com esse sorrisão aí que você tá, com o olho brilhando, que ela tá brilhando. Reforço o convite pro pessoal te assistir. E é isso. Obrigada demais por ter dito sim aqui pro nosso podcast. Tô muito feliz. Eu acho que você enriqueceu aqui o nosso debate e a nossa força, a nossa vontade de construir um mundo melhor para as mulheres.
0: Ah, antes de tudo, antes de eu fazer esse convite novamente, eu preciso te agradecer. Que mulher incrível é você. A sua beleza física é só um detalhe de quem você é, porque você tem uma beleza interior maravilhosa. Fez uma pesquisa incrível sobre mim. Estou muito
1: Obrigada.
0: feliz. Que papo bacana que a gente teve
1: Ai, que
0: aqui.
1: bom, tô tão feliz, que assim, eu realmente isso, eu faço com muito, muito compromisso, assim, senão eu não vou chegar sem saber, de fato, um pouco da história dela, e que bom que deu
0: Ai,
1: certo,
0: fiquei
1: tô
0: feliz
1: feliz.
0: de verdade. Valeu a pena vir de manhã para poder gravar, porque artista de teatro principalmente não
1: Então,
0: quer acordar
1: eu
0: cedo,
1: falei,
0: né,
1: vamos
0: gente?
1: marcar aqui assim, umas 9 horas aí, eu disse, não, gente, artista, galera vai até mais tarde, tudo, né, enfim, desculpa aí, a pessoa que tá do outro lado.
0: Mas então, galera, pequeno manual antirracista, com texto e direção do Audrey Anunciação, baseado no livro da Djamila Ribeiro, com Luana Xavier no palco, vivendo a professora Bel. A gente ainda tem quatro apresentações na Caixa Cultural Fortaleza, então de quinta a domingo, e os ingressos estão disponíveis. Vocês podem olhar lá na página da própria Caixa Cultural ou então olharem no meu Instagram, @luaxavier. Espero vocês lá.
1: Convite feito. Maravilhosa. Obrigada. Bom
0: Obrigada.
1: espetáculo. O texto tá na ponta da língua agora.
0: Tá
1: Depois de
0: totalmente.
1: o quê? Uns 2, 3 anos, tá na ponta da língua, ainda bem. Então estarei lá aplaudindo. Vou lá te dar um beijo. E
0: Obrigada.
1: obrigada também você por ter nos acompanhado. Não esquece, tá, de compartilhar esse episódio para muita gente, curtir os nossos conteúdos. Até uma próxima. 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
1: Olá, sejam muito bem-vindos ao Ponto Poder Contexto aqui na Verdinha FM 92.5 e nas plataformas de áudio. Eu sou Wagner Mendes, editor e colunista do Ponto Poder. Hoje nós vamos falar sobre o voto religioso e os impactos nas eleições deste ano, eleição presidencial. A gente vai trazer também os últimos atos das campanhas de Lula e Flávio Bolsonaro com a repórter Beatriz Matos, lá de Brasília. E para começar o nosso programa, vamos receber aqui o jornalista e doutor em Ciências da Religião, Lineker Xavier. Seja muito bem-vindo, meu amigo.
2: Wagner, prazer enorme falar contigo. Papo muito importante para a gente conversar hoje e vai ser uma alegria poder conversar um pouquinho sobre esse tema que é tão importante, especialmente nessas eleições de 2026.
1: Lineker, exatamente. É um assunto que vem reverberando aí nos últimos dias. A gente está há uma semana do voto, né, do domingo da eleição praticamente, e a CNBB, que é a Conferência Nacional dos Bispos do Brasil, divulgou uma mensagem nessa semana, e nos textos que foram divulgados, os bispos reforçaram esse compromisso da igreja com a promoção da vida, da dignidade humana e do bem comum, e destacaram inclusive a importância da participação consciente dos eleitores. A CNBB, no entanto, disse que a Igreja Católica não indica nenhum candidato ou partido, e a mensagem diz também que chama a atenção para essa questão da abstenção, né? Sugerindo ali, indicando e estimulando que as pessoas votem. Lineker, você como pesquisador, né, da religião e inclusive dessa relação com a política, eu queria que você explanasse aqui para o nosso ouvinte, de forma mais geral, né, qual é o papel das religiões hoje no Brasil nesse debate eleitoral que a gente está acompanhando?
2: Perfeito, Wagner. Excelente pergunta, porque as religiões hoje, especialmente no Brasil, que é um país majoritariamente cristão, a gente tem os dados agora mais recentes do último censo do IBGE 2022, né, que confirma isso, as religiões estão ocupando um lugar que é incontornável agora no debate eleitoral brasileiro. Especialmente porque você não está falando somente de crença privada, não é? A gente está falando de comunidades, de redes de solidariedade, de espaços de formação e de instituições que elas vão ter uma enorme presença territorial. Quando você pensa especialmente nas periferias, nas cidades menores, as igrejas, sejam elas católicas, evangélicas, e a religião como um todo, tá? Até mesmo religiões de matriz africana, esses espaços comunitários, religiosos, independente de qual seja a religião, ela sempre vai ter um contato com a população que muitas vezes o poder político, o partido político ou o governo que foi eleito, ele já perdeu esse contato com aquela determinada população, com aquela determinada comunidade há algum tempo. Então, a presença da religião na política, essa presença por si mesma, ela não é necessariamente um problema. A democracia ela não exige que a cidadania deixe a fé na porta da sessão eleitoral. Você pode exercer sua religião, você pode ter uma religião e votar e ser a favor da democracia. Não é isso que se discute, não é? O que a democracia exige, de fato, é que a religião não tente transformar aquelas convicções que são particulares em obrigações que valem para a sociedade como um todo, não é? Você fala agora da postura da CNBB. A CNBB ela vai apontar para uma distinção aí importante. A igreja ela vai poder oferecer princípios para o discernimento do eleitor sem substituir a consciência dele, não é? Você pode falar de dignidade, de desigualdade, de corrupção, de democracia, de acesso aos bens públicos, não é, ao bem comum, sem necessariamente indicar um candidato, não é? É legítimo que a CNBB venha falar de temas que tocam os seus fiéis, que tocam a população como um todo, desde que ela não aponte qual é o candidato que o fiel tem que votar, não é? O problema aí é outro. O problema é quando você tem aquela autoridade espiritual que se converte num instrumento de constrangimento político para o fiel, não é? Aí é quando aquela liderança religiosa termina usando o púlpito como um palanque, não é? Financiando determinadas candidaturas. Eu acho que a gente

0: precisa diferenciar aí essa postura no sentido da CNBB, por exemplo, de orientar o fiel, de oferecer subsídios para que ele possa, por ele mesmo, despertar a consciência crítica para determinados temas que são importantes, inclusive para aquela comunidade religiosa. Eu costumo dizer que a religião ela sempre presta a sua melhor contribuição quando ela vem funcionando como uma consciência crítica do poder, né? Jamais como um departamento eleitoral de quem deseja conquistar o poder. A fé ela deve iluminar o voto da gente, mas ela não pode votar no lugar do fiel. Eu não posso deixar que as minhas convicções religiosas sejam utilizadas para manipular o voto daquele fiel, mas iluminar a minha consciência crítica para que eu possa elaborar e decidir qual é o meu voto é legítimo. E eu penso que a postura da CNBB caminha mais no sentido justamente de oferecer ao fiel a um nível que seja de consciência crítica para que ele possa, por ele mesmo, avaliar qual é a candidatura que atende melhor aos seus anseios.
1: Lini, que é importante esse trecho aí que você cita no fim da sua fala, é que justamente porque nos últimos dias, a partir dessa nota, né, dessa posição da CNBB, começou a repercutir nas redes sociais, informações de que a Igreja Católica estaria ali contribuindo para a campanha do presidente Lula. Você concorda com isso? Como é que você avalia essa postura? Há uma tentativa de induzir o eleitor a se posicionar? Ou é porque já há uma certa identificação com esse eleitorado católico, com o voto ali contrário à direita, já que os evangélicos são muito mais concentrados, nesse tipo de voto? Como é que você pensa? O que é que você pensa sobre essa postura da CNBB e os impactos que isso pode ter, na eleição agora do próximo domingo?
0: Olha, Wagner, a mensagem que a CNBB trouxe para o fiel católico, eu não consigo enxergar ela necessariamente como um panfleto petista ou lulista, não é? Parcialmente e lamentavelmente, inclusive, a postura da CNBB dialoga muito com a campanha de um único candidato, né? Quando você coloca as principais candidaturas ali em xeque. Ah, não penso que a postura da CNBB venha reunir de algum modo temas que queiram optar ou apontar para um candidato em si. O que é que a CNBB fala? A CNBB fala sobre corrupção, sobre compra de votos, sobre abuso de poder econômico, uso de recurso público. A CNBB vem falando sobre o respeito à lei da ficha limpa, a defesa da democracia e das instituições como um todo, não é? Do sistema eleitoral, da urna eletrônica. Agora, hoje, repito, infelizmente, quando você fala de respeito às instituições em defesa da democracia, isso vai estar muito mais voltado à campanha de reeleição do então presidente Lula, não é? Bom seria que quando a gente falasse de defesa da democracia, de defesa das urnas eletrônicas, todas as campanhas fossem atingidas, que todos os candidatos estivessem no mesmo campo democrático, defendendo valores democráticos. Agora, hoje, especialmente nas eleições de 2026, isso já vem de um tempo, né? Ao menos desde 2018, com mais força, mas o campo bolsonarista passou anos aí, ao menos de 2018 para cá, criticando as urnas eletrônicas, o STF, as instituições democráticas. E o que é que acontece? Esse campo político transforma essas instituições em adversários públicos, não é? Então, quando você está falando de uma eleição muito polarizada, defender as regras do jogo parece que você está apoiando um determinado jogador daquele jogo. Mas o problema não está necessariamente na CNBB está defendendo as regras de uma eleição, não é? O problema está em quem é que está decidindo confrontar essas regras ou colocar essas instituições em xeque. Se você falar de respeito ao resultado, se quando a gente fala de respeito ao resultado eleitoral, pode soar como campanha em defesa da candidatura do presidente Lula, então isso para mim está revelando mais sobre esse lugar em que a direita mais bolsonarista está se colocando do que sobre alguma intenção aí nebulosa ou escondida que os bispos da CNBB possam vir a ter, né? E aí a rede social faz o trabalho restante, não é? Eu acho muito interessante que quando você trata da Igreja Católica, como a Igreja Católica hoje é a igreja que mais tem fiéis no Brasil, não é? A forma de governo da Igreja Católica é muito diferente, mas muito diferente da forma da Igreja Evangélica, porque dentro da Igreja Católica você tem setores muito conservadores, né? Muito, muito conservadores. Mas você também tem espaço para os adeptos da teologia da libertação, para aquelas comunidades de base, aquelas comunidades eclesiais. Então, é interessante que quando você tem.

0: uma fala da CNBB, você vai para as redes sociais, você vai encontrar de tudo. Você vai encontrar aqueles recortes feitos pela direita, destacando as partes da fala da CNBB que fala em direito à vida, que fala em crítica de autoritarismo. Então, você vai ver a direita fazendo esses pequenos recortes e dizendo que elas estão fazendo referência a críticas à campanha do candidato Lula. E você também vai ter os candidatos, os eleitores da esquerda, fazendo recortes falando sobre respeito ao resultado das eleições, onde você vai ver recorte sobre defesa à vida e etc. E aí aquele eleitorado faz o recorte e diz: ó, a CNBB está batendo na campanha do candidato Flávio Bolsonaro, né? É uma guerra de narrativa, cada campo aí vai tentar sequestrar simbolicamente aquilo que a igreja está falando. Pode existir uma convergência entre partes da mensagem da CNBB com o discurso do presidente Lula. Mas essa convergência não significa necessariamente que a igreja está defendendo ou apoiando qualquer candidatura que seja, né? Nem a de Lula, nem a de Flávio, nem de candidato nenhum. Não me parece isso, né? A própria CNBB já fez críticas, até inclusive bastante contundentes, ao presidente Lula, né? Dizer que a carta da CNBB e a fala dela faz uma campanha à reeleição do então presidente, eu acho que a gente termina reduzindo um documento que é muito amplo, não é? Há uma leitura que é conveniente para essa guerra de narrativa, para essa batalha de narrativa. Não me parece que é bem por aí, mas a gente está numa campanha que está muito polarizada e que o grande pulo do gato, me parece, é esse sequestro de narrativa, essa guerra de narrativa, e isso vai ser utilizado até o fim. Tá dentro do jogo.
1: Estamos conversando com o jornalista e doutor em ciências da religião, Liniker Xavier, que conversa conosco por telefone diretamente de Recife. Liniker, na pesquisa Quest, divulgada aí no dia 21 de setembro, ela traz a candidatura do Flávio Bolsonaro com 35% das preferências do eleitorado evangélico, contra apenas 18% do presidente Lula, do PT. Eu queria saber, na sua avaliação, por que é que os evangélicos eles têm uma aproximação muito maior, né, uma identificação muito maior com as candidaturas da direita, agora representada pela candidatura de Flávio Bolsonaro. O que é que aconteceu nesses últimos anos, Lineker, para que esse afastamento da igreja evangélica com a esquerda acontecesse?
0: É um movimento muito interessante, sabe, Wagner? Primeiro, como você bem destacou, essa identificação da ala evangélica à candidatura, a uma determinada candidatura, ela não nasce com Flávio Bolsonaro, nem nasce com Bolsonaro, tá? Ela é muito anterior a isso. Acho que para antes disso, é muito importante a gente já pensar que o eleitorado evangélico, ele não vota como um bloco. Quando a gente diz assim, ah, os evangélicos eles votam à direita, eu acho que a gente está distorcendo muito da realidade. O campo evangélico é muito plural, não é? Mesmo as denominações evangélicas, elas são muito plurais. Você tem uma série de denominações de movimentos pentecostais dentro do Brasil que estão alinhados à esquerda, que estão alinhados a candidaturas do campo mais progressista. Agora, é verdade também que uma maioria importante dos fiéis evangélicos se identificam mais com a direita, por questões muito conservadoras, não é? Quando você fala da vantagem atual do Flávio Bolsonaro, nessa última pesquisa da Quest, por exemplo, acho que estava em cerca de 35%, ele tinha cerca de 35%. Você vê que é uma vantagem que é expressiva quando você compara a candidatura do presidente Lula, mas ela não representa a ampla totalidade do voto do fiel evangélico, não é? Esses evangélicos, eles não nascem no campo da direita, eles não votaram sempre contra as candidaturas de Lula. Quando você vai para a eleição de 2002 e de 2006, você vai ver que uma parte importante do eleitorado evangélico votou na campanha petista, não é? Inclusive o próprio Silas Malafaia, que é um dos grandes nomes desses movimentos mais alinhados a essa direita bolsonarista, ele já esteve no palanque petista, né? Então, esse afastamento ele vai sendo construído ao longo do tempo por uma série de fatores, né? A gente vai ter, por exemplo, temas que são muito caros ao eleitor evangélico, que foram transformados pela direita numa arma de guerra. Quando você vai falar, por exemplo, de identidade de gênero, quando você vai falar de temas como aborto, como sexualidade, como educação, né? A direita pega esses temas e transforma isso na narrativa que aponta para uma esquerda que está ameaçando a família, que está ameaçando criança, que está ameaçando liberdade religiosa. Então, essa guerra de narrativa, ao longo dos anos, conseguiu sim, de fato, pegar um eleitor que já é conservador e piorar essa relação que estava sendo ali construída e que andava ali a passos muito lentos, mas que funcionava de alguma forma. É uma construção que vai sendo deteriorada, especialmente a partir de muito boato, de muita distorção, que vai despertando dentro de um eleitorado que é bastante conservador, uma série de medos que são medos profundos e que, para esse eleitorado, são medos legítimos. Inclusive, a gente tem que pensar também que a gente está caminhando para um Brasil que ainda tem maioria católica, mas que é cada vez menos católico, e num país em que as igrejas evangélicas conseguiram uma aderência realmente muito importante, especialmente pela presença dela nas periferias brasileiras, não é? A esquerda, durante esse período em que a concentração do número de pessoas evangélicas foi aumentando no Brasil, ela cometeu uma série de pecados, não é? Como, por exemplo, eu acho que é um dos principais pecados dessa relação da esquerda com o eleitorado evangélica, que é tratar os evangélicos como um bloco. Os evangélicos não são um bloco. Não é um bloco monolítico. A gente não deve estar falando os evangélicos votam assim. Não é verdade, isso não funciona assim. A gente tem uma série de fatores que indicam, sim, que o eleitorado evangélico vota maciçamente na direita, que eles têm anseios conservadores, principalmente quando a gente fala de pautas comportamentais. Mas veja que interessante. Ao tempo em que os evangélicos defendem pautas conservadoras no âmbito do comportamento, o eleitorado evangélico também é um eleitorado que foi atendido pelas gestões petistas, porque quando você vai para o recorte no IBGE, nos censos do IBGE, para ver quem é o evangélico brasileiro, você vai encontrar uma maioria expressiva de mulheres negras e periféricas que recebem Bolsa Família, que precisam deixar a criança em creche, que muitas das vezes são elas as chefes das suas famílias, porque os maridos estão desempregados, ou os maridos estão alcoolizados, ou os maridos estão dentro de presídios, ou os maridos estão apostando em bets e colocando a família a perder. E é essa mulher que está dentro de uma igreja evangélica, que está sustentando a casa, não só financeiramente, mas moralmente, mas na criação dos meninos, mas levando ali a responsabilidade nas costas. Ora, por que é que essa mulher, que às vezes é tão atendida por políticas públicas da esquerda, ao mesmo tempo consegue se sentir à vontade para votar em pautas que são da direita, porque elas são pautas conservadoras no âmbito do comportamento? Não é tão simples, não é tão preto no branco como as friezas dos números das pesquisas. É muito amplo. E eu acho que esse distanciamento, ele acontece principalmente porque uma parte importante da esquerda brasileira insiste em fazer leituras evangélicas dentro de blocos, dentro de um pensamento ainda que é muito restrito. Já a direita não. Uma outra coisa muito importante para finalizar esse ponto, que trata dessa questão de evangélicos, direita e esquerda, Wagner, é que a relação da direita com o público evangélico, ela é uma relação que vai acontecendo ao longo do tempo. Quando passam as eleições, esses fiéis continuam sendo acionados por políticos do campo da direita, por lideranças religiosas que estão ali. Porque você sabe que a igreja evangélica, ela vai ter três, quatro, cinco cultos por semana. O fiel, ele está o tempo inteiro em contato com aquelas lideranças. A esquerda, muitas vezes, demora muito a voltar a conversar com esse eleitorado. Então, o eleitorado evangélico, não poucas vezes, tem a sensação e o sentimento de que é acionado pela esquerda a cada 4 anos ou a cada 2 anos. Então, essa é uma mudança que também precisa acontecer, é uma relação que precisa ser redesenhada, que precisa ser repensada, porque há espaço para que as pautas progressistas e democratas voltem a conversar com o fiel eleitor evangélico, porque
1: E
0: volto a
1: tem, e
0: dizer.
1: tem, e tem uma, umas, algumas realidades diferentes, né, Lineker? Por exemplo, a gente tem aqui no Ceará o governador do PT que disputa a reeleição, o Partido Republicanos, que é um partido maciçamente com lideranças evangélicas, pastores e tudo mais, apoia o governador, né? Então está na chapa do governador, numa chapa de esquerda. Então há algumas realidades que destoam, vamos dizer assim, do cenário nacional, né?
0: Com certeza, é impossível, Wagner, é impossível você conversar seriamente sobre o voto evangélico e tratar esse voto como um bloco monumental.

político. As realidades são muito distintas, não é? Eu preciso fazer recortes do público evangélico, do eleito evangélico, levando em consideração também que esse fiel estuda, trabalha, ele mora em uma determinada região geograficamente, que vai pautar a vida dele, porque uma coisa é

0: A gente tem duas disputas. As campanhas, elas disputam, primeiro, o apoio das lideranças evangélicas e, em segundo lugar, elas disputam o apoio do fiel evangélico, que nem sempre é a mesma coisa da liderança, né? Por exemplo, nós temos uma quantidade relevante de lideranças evangélicas que apoiam a candidatura do Flávio Bolsonaro, mas nós temos um número de fiéis evangélicos que apoiam a candidatura do presidente Lula. Então, nada tão simples. E as pesquisas vão mostrando que, se a gente for cavando um pouquinho para identificar quem é esse eleitor e como é que ele se comporta, tem muito chão para a gente conversar, tem muita
1: É,
0: coisa para a gente pesquisar.
1: não é, política não é uma matemática ali, né? Que é um dado exato, é que você consegue entender, ter toda a compreensão. Lini, quer a gente fazer aqui um rápido intervalo? A conversa tá boa, mas a gente precisa ir para o intervalo. Na volta, a gente continua conversando com o jornalista Lini Xavier. Até já.
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1: Estamos de volta com o Ponto Poder Contexto. Continuamos conversando com o jornalista e doutor em ciências da religião, Lineker Xavier. A gente veio falar no bloco anterior sobre a questão das igrejas evangélicas, né? Diante dessa declaração aí da CNBB, você vê a Igreja Católica como contraponto às igrejas evangélicas nessa questão da disputa, do debate eleitoral no país? Ou você acha que não tem esse embate, né? Mais precisamente, também trazendo o dado da Quest, 35% dos católicos indicam voto no Lula contra 22% para a campanha do Flávio Bolsonaro. Então, nesse momento também, é como se os católicos tivessem uma preferência maior pela campanha do presidente Lula, né?
2: É muito por aí, mas eu não consigo enxergar necessariamente uma guerra eleitoral organizada, sabe? Entre católicos lulistas e evangélicos bolsonaristas. Acho que não é exatamente por aí. A gente fala dessa preferência de 35% dos católicos por Lula e 22% para o Flávio Bolsonaro, né? É um comportamento médio que é diferente, mas ele por si só não consegue provar que o catolicismo seja a causa isolada desse voto, não é? A gente não considera, quando a gente

0: trata desse número, a gente não está considerando a região que as pessoas estão votando, a renda dela, a idade, a memória política que essas pessoas têm. Então, a gente tem uma série de outros números que são importantes. O número é muito frio. É a mesma coisa de quando a gente fala que a maioria dos evangélicos prefere o voto no Flávio Bolsonaro. A maioria de onde? Né? De que idade? Qual é a renda dessa pessoa? O número pelo número, ele não me diz muito. Ele me diz que, em média, de fato, eu tenho uma determinada corrente religiosa que prefere um candidato em detrimento do outro. Mas não me deixa posto uma guerra religiosa entre duas tradições, né? Existe, não há dúvida, uma tradição católica que ela está ligada a essas comunidades eclesiais de base, às pastorais sociais, né? Especialmente durante o processo de redemocratização, os movimentos populares, essa defesa da justiça social que vem com a teologia da libertação, o próprio nascimento do Partido dos Trabalhadores, né? A trajetória sindical do presidente Lula vai dialogar com esse catolicismo popular de base. E aí, nesse sentido, sem dúvida que a CNBB vai funcionar, sim, como um contraponto à tentativa da ala bolsonarista de apresentar um cristianismo como uma propriedade privada da direita. Mas eu acho que é um erro transformar isso num confronto entre duas religiões. Existe uma esquerda evangélica que é comprometida com a democracia. E existe uma direita também católica que é muito organizada nas redes sociais, com pautas ultraconservadoras de sexualidade e aborto de gênero, né? Então, essa disputa, ela atravessa duas tradições. De um lado, você vai ter leituras do cristianismo, independente se esse cristianismo está dentro da igreja católica ou evangélica, mas é uma leitura mais centrada na justiça social, por exemplo, nos direitos reprodutivos, na dignidade da pessoa humana. De outro lado, você vai ter também leituras de um mesmo cristianismo que vai estar concentrado em moral sexual, né? Nessa guerra cultural, nessa submissão às autoridades. Então, eu acho que é mais do que uma disputa entre católicos e evangélicos, é mais uma batalha pelo significado político desse cristianismo, não é? A pergunta aí, eu acho que não é nem muito qual dessas duas tradições vencem a eleição, mas qual é a imagem de Deus que essas igrejas vão usar para legitimar o projeto de país que elas pensam? Eu acho que é mais por aí.
1: Agora, Lineker, a gente está falando muito nas candidaturas majoritárias, né, de presidente da República, principalmente, mas há as candidaturas proporcionais, né, na Câmara dos Deputados, no Senado Federal, câmaras municipais, assembleias legislativas, sempre há, vamos dizer assim, a bancada religiosa, né, e há sempre os representantes de religiões no parlamento. Queria saber a sua opinião, como é que você vê, né, esse espaço reservado aí na questão no legislativo brasileiro para esse debate, né, religioso também.
0: Pois é, Wagner, e eu acho que essa disputa pelo parlamento termina sendo, às vezes, até mais importante quando você vai falar do poder da religião na política brasileira, porque você observa hoje que há um espaço que ele foi conquistado com muita organização, não é? Muita mobilização e uma impressionante estratégia eleitoral das igrejas evangélicas, que conseguiram uma capilaridade assustadoramente forte dentro da política por meio das eleições para os parlamentos, não é? Essas igrejas, elas possuem uma rede de confiança que são destacáveis, redes realmente destacáveis. Elas possuem meios de comunicação, né? Porque você está falando de igrejas que possuem canais de TV, que possuem rádio, não é? Uma presença territorial importantíssima. E como a gente falou no bloco anterior, você está falando de denominações que apostam em encontros frequentes. O fiel de uma igreja evangélica, diferente do fiel católico, a gente, dentro das igrejas evangélicas, se brinca muito com isso, não é? O católico que é católico, a pessoa não tem religião. Quem não tem religião no Brasil diz que é católico, porque ele vai numa missa num domingo. Mas o fiel evangélico, ele não é o fiel que vai para a igreja no domingo, não. O fiel evangélico, ele está lá segunda, terça, quarta, quinta, sexta. Os encontros são muito frequentes e proporcionam um poder de mobilização que, quando você vai para uma eleição parlamentar, é fundamental, não é? A gente está falando de um país em que Os partidos políticos perderam.

0: perderam identidade, né? Os partidos políticos perderam credibilidade. E aí você vai ter um fiel, que ele vai ter o título de pastor, de bispo, de missionário, que confere a ele uma autoridade, e é importante quando você vai para um partido que já não tem mais aquela identidade, não é? E aí você vai ter um pastor que apresenta o candidato, que informa para aquela comunidade qual é o valor que aquele determinado candidato defende. Isso é realmente destacável, né? O poder religioso não deve ser medido apenas pela quantidade de pastores que são eleitos, não é? De fiéis que são eleitos, mas ele vai aparecer no comando de candidaturas que são apoiadas, de candidaturas que são trazidas para dentro da igreja, porque, por exemplo, aqui em Pernambuco, a gente observou nessa eleição uma mudança de comportamento dessas candidaturas abraçadas por religião. Há 4 anos, você tinha muito fiel da igreja colocando a cara na candidatura. A irmã fulana, o pastor Ciclano, o bispo X. Esse ano há uma diminuição grande do número de pessoas evangélicas e de outras religiões que saíram como candidatos, uma queda de 35%, mais ou menos, de candidaturas religiosas para os parlamentos, para as câmaras, para os cargos de deputado estadual e federal. Mas, ao mesmo tempo, a gente percebeu que as igrejas pegaram candidaturas já construídas de pessoas que nem sempre são evangélicas, por exemplo, mas que defendem pautas e valores que essas igrejas defendem. Aí, o que é que eles fizeram? Eles não colocaram um pastor para se expor, mas eles trouxeram uma pessoa lá da comunidade que já é candidato, trouxeram para a igreja e disseram: esse aqui a gente vai abençoar, porque ele defende o que a gente defende, não é? Uma representação legítima, né? Mas é uma representação que precisa de limite, né? O parlamentar, ele pode ser eleito com apoio de uma igreja, mas o mandato dele, ele não pertence à denominação política, à denominação religiosa alguma. O mandato pertence à sociedade, não é? Então, assim, a fé pode inspirar até a atuação de um determinado candidato. Não vejo problema nisso, mas a lei, ela precisa ser justificada para quem professa também qualquer outra crença, ou para quem não professa crença nenhuma, não é? E isso sem a gente falar também nessa desigualdade que existe, né? Enquanto você tem setores católicos e evangélicos transformando a estrutura que eles têm em poder político, você tem as religiões de matriz africana, que elas continuam sendo subrepresentadas, não é? Os integrantes dessas religiões, muitas vezes, inclusive, escondem a própria identidade para escapar do preconceito. Porque você veja, para finalizar esse pensamento, veja que interessante. Quando você coloca o nome de pastor no nome de urna, pastor Cleiton, pastor Amaro, você está conferindo autoridade para aquele eleitor que é fiel, não é? Ele vai ouvir e vai dizer: eita, ó, aquele cara é pastor, eu vou votar nele. Mas se uma pessoa de religião de matriz africana coloca no nome de urna mãe menininha, pai de não sei o quê, é o contrário, não é? O eleitor muitas vezes vai olhar para aquela pessoa e vai dizer: opa, olha ali, ó, olha que religião ela pertence, eu não vou votar nessa pessoa, não é? Então, veja como essa coisa é interessante. De um lado, o nome religioso na urna impõe ao fiel, impõe uma autoridade, não é? Por outro lado, se você põe um nome religioso quando você está falando de uma religião de matriz africana, ele certamente vai afastar mais eleitores do que aproximá-los, não é? Então, o parlamento, eu penso que o parlamento pode ouvir a fé, é legítimo, mas o parlamento não é extensão do templo e nem da religião de ninguém, de nenhuma religião. A fé, ela pode ter voz, agora ela não pode reivindicar para ela um direito de veto sobre a vida de quem quer que seja.
1: E o que a gente tem visto também é muito esse debate dos costumes, né, Aline, que acontece publicamente aí nas redes sociais, né, diante de debates muitas vezes muito esvaziados, mas principalmente também no parlamento, né, e não só nas assembleias legislativas, mas também no Congresso Nacional.
0: Sem dúvida, Wagner. Quando você vai discutir essa presença da religião, sabe, e os caminhos que a religião ela vai tomando dentro da política brasileira, você vai percebendo que há uma série de nuances e que essa presença tão forte da religião dentro dos parlamentos, dentro do poder executivo, dentro da política como um todo, ela não parece que vai

0: e dá trégua agora e nem vai sumir, nem vai diminuir. E sendo muito franco com você, sabe, Wagner, eu nem acho que o caminho deve ser esse. Eu não acho que a religião deve ficar à parte das discussões. Não é isso, né? Eu acho que a questão mais decisiva é a gente saber se essa discussão, que nasce também dentro dos templos, que nasce também no âmbito dos encontros das pessoas que são religiosas, de qualquer religião que seja, é importante saber se essas discussões elas vão contribuir para humanizar o poder, não é? Para trazer para o debate pautas que dialoguem de fato com a realidade das pessoas, e não somente para santificar o candidato A ou B, ou para alcançar o poder para determinados fins de determinada denominação A ou B, não é? Esse debate que a gente chama de debate de costumes, né? Esse debate conservador, ele vai continuar forte, né? Porque ele está mobilizando o medo das pessoas, né?
1: Certamente.
0: Imagine você pai e mãe que está ouvindo, você está em casa e de repente uma pessoa chega para você dizendo: olha, estão apresentando para o teu filho na escola uma série de pautas sobre a vida sexual dele. Ora, você vai ficar assustado, você vai querer saber o que é que estão fazendo com meu filho, o que é que estão falando lá. Veja que são temas que mobilizam o medo das pessoas, não é? São temas que falam da identidade, de quem nós somos,
1: É.
0: ao que eu pertenço. Então, quando você fala em pertencimento, você fala em medo, identidade, amigo, dificilmente esses são temas que vão desaparecer das discussões ou da pauta pública.
1: Que há muita desinformação também envolvendo religiões e questões sociais também. Lineker, ficaria aqui uma hora inteira conversando com você, né? É um tema interessantíssimo: religião, política, os impactos que isso traz em uma disputa presidencial tão acirrada como a gente está vendo, né? As implicações que isso traz, e você trouxe tão bem essa reflexão para os nossos ouvintes aqui na Verdinha. Queria te agradecer muito a disponibilidade por ter conversado conosco, ter trazido aí as suas pesquisas, os seus conhecimentos para contribuir com essa discussão, com esse debate sobre a religião e política aqui no país.
0: Sou eu que agradeço, meu amigo, a você, a toda a sua equipe, e espero realmente que a sociedade como um todo, o eleitor como um todo, o ouvinte como todos os ouvintes possam amadurecer o voto, pensar com mais discernimento, de forma mais crítica, e escolher tendo a convicção de que está dando a sua contribuição para o fortalecimento da democracia, para ampliar o debate, a pluralidade de ideias. Eu acho que é muito importante que esse diálogo que a gente está tendo, que essas discussões que a gente vai conhecendo, né, e vai apresentando, chegue à casa das pessoas e que ganhe espaço e que faça com que cada vez mais pessoas se interessem em discutir política, porque a gente não deve demonizar a política e nem a religião, mas a gente deve trazê-la para o debate e extrair o que há de melhor para a vida de todas as pessoas.
1: Muito obrigado, meu amigo. Um abraço, até a próxima, viu?
0: Um abraço a todos e até a próxima.
1: A gente vai para um rápido intervalo. Na volta tem Beatriz Matos, diretamente de Brasília. Ela vai trazer os últimos atos de campanha do presidente Lula e do candidato do PL, Flávio Bolsonaro. Até já.
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1: Estamos de volta com o Ponto Poder Contexto. Vamos receber por telefone, diretamente de Brasília, a repórter do Ponto Poder, Beatriz Matos. Olá, Beatriz, seja muito bem-vinda.
2: Olá, Wagner. Olá, pessoal. É sempre um prazer estar aqui com vocês mais uma vez. E para falar principalmente dessa reta final, né, da política, da campanha eleitoral, que está bastante movimentada. As campanhas que já entraram aí nesses últimos dias, tentando aí aproveitar cada espaço que ainda existe para crescer, né, cada candidato aí nessa etapa final, Wagner.
1: Beatriz, tá pegando fogo, né, Brasília, nesses últimos dias. A gente está uma semana da campanha, né, na verdade, há uma semana da eleição, né, do dia do voto, que o eleitor vai colocar lá o voto na urna. E as pesquisas de intenção de voto aí a nível nacional estão dando uma disputa muito acirrada entre o presidente Lula, do PT, e o Flávio Bolsonaro, do PL. Então, são dias tensos aí, essa reta final, esses últimos dias. É dia de muito nervosismo para as duas campanhas, né?
2: Exatamente, Wagner. Dias tensos e intensos também, né? Cada candidato aí jogando com o que tem, principalmente aí nesses últimos dias, mas cada um na sua correria.
1: Pois é, e o presidente Lula, ele tem feito ali, nesses últimos dias, o que é que o presidente Lula tem feito, hein, Beatriz? Para tentar chegar mais forte aí nessa reta final. Tem se falado aí na questão das bets, né? O presidente tem tentado ali uma medida provisória, alguma ação ali que possa ter um impacto mais imediato e que tenha uma repercussão a favor da campanha dele. O que é que o presidente tem trabalhado aí nessas últimas horas, nesses últimos dias, para tentar se fortalecer?
2: Olha, Wagner, quando a gente olha para esses últimos dias de campanha, o presidente Lula, que é candidato também, ele tem tentado ocupar três frentes na campanha para mostrar ao eleitor dele, que é focando principalmente no custo de vida desse eleitor, nas bets, como você bem falou, e também trazendo um discurso de soberania, que é o que vem se mostrando aí, tendo principalmente ataques. Então, ele está aproveitando bem esses três nichos aí. E sobre o custo de vida, né, talvez inclusive seja a parte mais visível disso agora. Recentemente, inclusive, o governo ele anunciou o reajuste do Bolsa Família, que vai passar de R$ 600 para R$ 691,00, mas não é só isso. Inclusive, esse aumento foi alvo de disputa judicial aqui em Brasília, e tem uma sequência também de medidas sendo colocadas na mesa nessa reta final, que entram também uma ampliação do teto do MEI para aquele microempreendedor e até a discussão para incorporar as chamadas canetas emagrecedoras ao SUS. E tem um motivo para o custo de vida aparecer tanto agora nessa etapa final, Wagner. Esse virou um dos principais pontos de ataque também do outro candidato, que é o Flávio Bolsonaro, tanto que a própria campanha do Lula agora tem preparado o presidente Lula para falar mais diretamente sobre o preço dos alimentos, a renda e também do poder de compra. Então, a orientação nesse momento é reconhecer que ainda existe um incômodo com os preços e, ao mesmo tempo, responder usando os números de inflação, emprego e renda. Do outro lado, enquanto o presidente Lula tem destacado esses pontos, do outro lado, o candidato Flávio Bolsonaro, ele vem com um contra-ataque, porque a gente sabe que é uma bandeira eleitoral do presidente falar sobre o custo de vida, sobre o custo dos alimentos, mas em contrapartida, o candidato Flávio, ele tem atacado

0: e apertado o presidente referente a esse custo de vida aí, que, pelo que a gente tem acompanhado, não está tão baixo assim. E, em contrapartida, também tem um outro ponto, né? Tem uma outra aposta que ganhou muita força nesses últimos dias e que é um assunto que está fervilhando aqui em Brasília, que são as bets. Né? O Lula, ultimamente, ele tem endurecido bastante esse discurso. Ele chegou a dizer que teria um imenso prazer em acabar com as bets, só que dentro do governo ainda tem uma parcela que é contra essa medida. Então, hoje existem alguns caminhos sendo discutidos, um deles é aumentar as restrições à publicidade, o outro é atingir também principalmente os cassinos online, aqueles jogos que é do tipo tigrinho, e existe também a possibilidade de uma medida mais dura contra as apostas digitais. Inclusive, eu andei conversando com pessoas do setor de apostas, Wagner, e a interpretação que eles têm é que nesse momento é como se o presidente Lula está usando essa bandeira, principalmente de uma forma eleitoral, como se desde o início ele viesse segurando a mão desse setor e agora, por um fator eleitoral, o presidente Lula tende agora a proibir, trazer medidas mais duras para o setor. Só que aí apareceu também uma divisão dentro do próprio governo, porque a Fazenda, ela tem resistência a uma proibição total, inclusive pelo impacto na arrecadação. Então, essa discussão ainda está acontecendo, está bastante quente aqui em Brasília. Tem até um dado, Wagner, referente a uma perda de arrecadação que o governo deve ter aí, se acaso proibir totalmente as bets, né? Tem os dados da Receita Federal que mostram que as bets recolheram cerca de 19 bilhões aos cofres federais desde o início de 2025, sendo 9 bilhões no ano passado e 9,91 bilhões até agosto deste ano. Então, por isso que ainda não tem um acordo fechado, mas a tendência é que o presidente Lula realmente caminhe aí para uma medida mais drástica, proibindo as bets. E também um terceiro assunto, que é a soberania, né? Que o presidente Lula tem batido bastante nesse ponto. É um discurso que, inclusive, ele levou para a ONU, falou de PIX, Big Techs e também interferência estrangeira. E a campanha quer manter esse tema nesses últimos dias. Agora, além do discurso, né, também tem a rua. O presidente Lula está dividido aí nessa reta final, principalmente entre o Nordeste e o Sudeste. No Nordeste, a programação inclui Alagoas, Pernambuco, Bahia e também o Ceará. E no Sudeste tem Rio e São Paulo, inclusive com atenção para as regiões mais populares da capital paulista. Então é mais ou menos, Wagner, nesse pacote que o presidente Lula está levando para os últimos dias, né? Medidas ligadas à renda, ao custo de vida e também uma ofensiva contra as bets e o discurso também de soberania e muita agenda no Nordeste e no Sudeste, Wagner.
1: Beatriz, realmente é uma agenda aí bastante extensa essa questão das bets. Tem, de fato, houve a regulamentação, houve inclusive o aumento da arrecadação, né? A arrecadação que é importante para o governo, mas ao mesmo tempo tem também problemas, né? Caso o presidente acabe assinando aí essa medida provisória, pode também enfrentar resistência, principalmente em relação aos clubes de futebol, né? Que muitos deles ali são amparados quase que 100% ao recurso das bets. Muito, e os empresários, que suas fontes, né, que você conversou sobre essa questão, fala desse ponto de vista eleitoreiro, porque há, de fato, uma reprovação muito grande das famílias brasileiras em relação às bets, né? Há muita tragédia familiar,
0: por conta de endividamento,
1: tem isso, vícios, né? Então, isso acaba trazendo, né, uma opinião muito desfavorável do brasileiro em relação às bets e o presidente, como uma estratégia também de campanha, tenta atender a esse anseio.
0: Exatamente, Wagner. E um outro ponto também que o próprio setor levanta é que proibir as bets não seria totalmente o caminho, porque ainda assim vai existir um mercado ilegal, né? Então, tem aí essa discussão muito forte aqui em Brasília, que o setor está levantando, né, essa bandeira de que proibir não é totalmente o caminho e que o caminho seria realmente asfixiar esse setor ilegal. Mas muito bem lembrado por você, existe toda essa discussão, principalmente também por conta do endividamento familiar.
1: Beatriz, e do lado.

0: Do Flávio Bolsonaro, hein? O que é que o candidato do PL tem feito em meio a essa reta final da campanha? O que é que de estratégia o Flávio tem organizado para implementar aí nesses dias?
1: Wagner, já do lado do Flávio, a campanha também está mexendo bastante na agenda do candidato. Ele passou boa parte da campanha muito concentrada em São Paulo e no Rio de Janeiro, mas agora ele começou também a ampliar esse mapa. Ele fez um giro por outros estados, ele passou pelo norte e agora colocou também o nordeste nessa reta final, com compromissos no Rio Grande do Norte e no Maranhão, antes de voltar a reforçar o sudeste. E no sudeste, tem uma atenção especial para São Paulo e também Minas Gerais. Tem até um ditado, né, que quem ganha a eleição presidencial, ele tem que ganhar também em Minas Gerais. Então, o presidente tem buscado reforçar bastante o apoio dele nessa região. Então, a campanha, ela quer aumentar o desempenho em São Paulo e avançar em Minas, que é um estado muito importante nessa disputa. Só que não é apenas uma estratégia territorial. No discurso, Flávio, ele está insistindo principalmente no custo de vida, é a mesma também, como eu falei anteriormente, né? Enquanto o presidente Lula também tem aí avançado nesse custo de vida, falando sobre o preço do alimento, Flávio Bolsonaro também tem reforçado isso durante seus discursos. Ele tem usado o preço desses alimentos e também a perda de poder de compra para atacar o governo. Inclusive, quando Lula anunciou o reajuste do Bolsa Família, o candidato Flávio, ele reagiu dizendo que era uma medida eleitoral. E aí entra talvez até aquela aposta mais clara dessa reta final também, que é o que ele está levantando, que é o voto útil. Porque Lula e Flávio, ele já concentra a maior parte dos votos, pelo que a gente vem acompanhando aí das pesquisas. Mas ainda existe um pedaço do eleitorado com o Augusto Cury, Caiado, Renan e Zema. E a campanha do Flávio está tentando puxar principalmente quem está com esses candidatos mais próximos da direita para pegar esse voto útil aí desses candidatos, Wagner. E a mensagem é basicamente convencer esse eleitor a não esperar um eventual segundo turno para escolher entre Lula e Flávio. Ou seja, aí, de uma maneira mais fácil de explicar, é para não desperdiçar esse voto, que seria aí para um candidato que está mais fraco na pesquisa. Então, ele está tentando resgatar esse voto para ele. E aí tem um dado que ajuda também a entender por que eles estão insistindo nisso. Numa das pesquisas mais recentes, esses quatro candidatos juntos ainda concentram algo em torno de 14% das intenções de voto. Então, não é um grupo pequeno numa eleição que está apertada. E, ao mesmo tempo, o candidato, ele está tentando entrar em lugares onde Lula é mais forte. E aí que chama a atenção esse giro pelo Nordeste, que é onde o presidente Lula domina o espaço. Ele não abandonou o Sudeste, pelo contrário, vai voltar para lá, mas ele tem colocado cada vez mais forte a agenda dele voltada para o Nordeste, colocou aí o Rio Grande do Norte, o Maranhão nesse roteiro final. Então, hoje, o movimento do Flávio está muito concentrado nisso. Bater no governo pelo custo de vida, tentar puxar o voto útil desses candidatos menores e ampliar a presença territorial dele, inclusive entrando no Nordeste, antes de voltar para o Sudeste. E aí a gente chega nos últimos dias com os dois olhando aí para algumas das mesmas regiões, mas usando armas diferentes. O presidente Lula colocando aí as medidas do governo e temas como PETs e soberania na campanha, já o Flávio Bolsonaro tentando aí transformar principalmente o custo de vida e o voto útil em crescimento nessa etapa final da campanha, há poucos dias aí das eleições, Wagner.
0: Perfeito. Beatriz, muitíssimo obrigado aí pela participação. Semana que vem tem eleição e a gente vai ficar atento a todos esses movimentos. Muito obrigado, Beatriz. Bom trabalho em Brasília.
1: Eu que agradeço, Wagner. É sempre muito bom estar aqui com vocês e vamos esperar aí o resultado das eleições para trazer mais novidades.
0: Vamos lá, até a próxima. Olha, a gente
1: Até.
0: vai encerrando aqui o nosso programa, né, neste sábado, mas você pode também compartilhar o nosso programa através das plataformas de áudio como Spotify, Deezer e Google Podcast. Apresentação e produção: Wagner Mendes, áudio e sonoplastia: Kleber Galvão, apoio técnico: Glauber Souza e Samuel Macedo. Até o próximo sábado.
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1: 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Pois é, boa noite! Chegamos, sábado bonito e cheiroso, com o nosso programa Clube do Brega Especial de Valdir Soriano e Genival Santos. Hoje é um programa diferenciado, todo mundo sabe, né? No sábado é só Valdir Soriano e Genival Santos, batendo todos os recordes de audiência. Eu estou aqui e na mesa o meu amigo, não vou dizer que o nome dele é Gargamel não, é o DJ Samuca, o bonitão das tapiocas. Tudo junto e misturado e preparado, e vamos trazer a primeira rodada musical. Toca
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1: Opa, é o nosso programa Clube do Brega Especial, Genival Santos e Valdir Soriano, todo sábado. E lembrando que todo domingo, amanhã, nós temos duas versões. Nós temos o programa Forrozão da Verdinha, de 4 às 6, eu e o Cícero Paulo, e na TV Diário, nosso programa Clube do Brega, viu? A versão televisiva, meio-dia, esse programa Clube do Brega da TV, meio-dia, e a reprise dele é na quinta-feira, às 9h30 da noite. Eu conto com a sua audiência, tá bom? Nós estamos aqui, sempre procurando fazer o melhor para você. Nosso abraço a todo o pessoal que trabalha à noite, os nossos amigos plantonistas, nos hospitais, nas delegacias, e para vocês, outra rodada musical.

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9: Isso mesmo, é o nosso programa Clube do Brega. Clube do Brega é Valdir Soarene e Genival Santos. Só todo sábado aqui nessa pendanga. Nós estamos com você e juntos de 10 à meia-noite. Dificilmente está tendo futebol agora nos sábados, então o programa é bem redondinho, redondíssimo, tá bom? Programa transmitido simultaneamente, alô, alô, Cariri, 107.7, é sim, 107.7. Estamos chegando aí no Cariri, toda a região, nas cidades todas, nesse horário também, com o Valdir Soriano e com Genival Santos. Abraço ao pessoal daí do Pirajá, o pessoal do Tiradentes. Pessoal daí do Parque São Gerardo, pessoal do Salgadinho, meu primo Raimundo Espetinho, aí na Praça Cônego Climério, cadê Jucimar Leite, cadê essa turma boa? O meu abraço a vocês, acompanhando de outra rodada musical.

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6: Pronto. É o nosso programa Clube do Brega especial, Valdir Soriano e Genival Santos. E agora o alô pro meu amigo Zé do Egito. Ô Zé do Egito, onde é que você anda, rapaz? Vamos retornar lá o Frazão, qualquer dia fazer a nossa resenha, né? Pois é, meu amigo Chico Abreu aí no São Luís do Curu, a Imaculada Abreu, Padre Luiz Herdegildo, lá em Calcaia nosso amigo Paulo de Tarso, Padre Tula, meu amigo Naomi Amorim, essa gente boa de Calcaia recebe o nosso abraço e dizendo que nós estamos aqui, viu? Todos os dias de 10 à meia-noite, no sábado tem o Clássico do Brega, hoje foi dia de Clássico do Brega, que de 1 às 4 da tarde nós estamos sempre por aqui. Estamos na área, viu? Se derrubar é pênalti. Bora mais de música aí, ô, meu caro...

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É o nosso programa Clube do Brega Especial, Valdir Soriano e Genival Santos. Genival Santos e Valdir Soriano, beleza, beleza, da natureza. Estamos aí com você e por você, vamos fazer o melhor, viu? Programa Clube do Brega Especial, Valdir Soriano e Genival Santos. Todo sábado de 10 à meia-noite e todo domingo, meio-dia, na TV Diário, o nosso programa Clube do Brega, tá? Normal. E a reprise é na quinta-feira, às 9h30 da noite. Beleza, beleza? Aê, o primo. E aí a gente tem os nossos alunos aqui, né? Meu amigo Deleon e todo o pessoal do Rádio Táxi, a Pioneira, todos os taxistas, o pessoal que trabalha à noite na Bandeira 2, os meus amigos operadores de aplicativo, estamos com você. E tá aí mais música chegando agora, da boa.

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19: Oiê, é a música rolando pra você e até mais tarde. É nosso programa Clube do Brega Especial, Valdir Soriano e Genival Santos. Toca Genival, toca Valdir, toca Valdir, toca Genival. Meu amigo Neurami Amorim, rapaz, um abraço. Obrigado pela sua audiência, pela sua competência, viu? É, audiência competente só pra rimar. Pois é, rapaz. Um abraço a você, obrigado por tudo. Você é um cababão que tá sempre nos prestigiando. Sem esquecer o nosso amigo Neura Naomi Amorim. O tratozão de Calcaia, é assim, não me tá botando é pra gerar mesmo, viu? A cidade tá tomando outras feições, o pessoal de Calcaia agradece. E o Cícero, meu amigo Paulo de Tarso também, que é gente boa, o pessoal da limpeza, que é a maior limpeza. Um abraço, mais música aqui, Samuel Macedo.

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2: É sim, é o nosso programa Clube do Brega especial, Valdir Soriano e Genival Santos. Toca lá e toca cá. Se toca lá e toca cá é porque é boa, né? E o pessoal liga, participa, pede a música e a gente tá sempre com você. Pois é. E aí a gente vai aqui, né? Devagarzinho pela verada, abraçar o pessoal daí de Sobral, pessoal daí de Paguaçu Mirim, lá em Massapê, região norte. Pessoal daqui de perto de nós, aqui em Itaitinga, meu amigo Lourival e toda a sua turma, nosso amigo Maturi, o Jota Costa, o Júlio César. Para vocês, a última rodada musical.

E terminou o nosso programa especial Clube do Brega de Valdir Soriano de Genival Santos. Foi muito bom estar com vocês. Lembrando que vou estar de volta, se Deus quiser, logo mais às 4 da madrugada, agora, daqui a pouco, no programa Forrozão da Verdinha. Valdir Soriano e Genival Santos, só no próximo sábado, se Deus quiser. Até lá!

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1: O homem já chegou.
2: Eu cheguei, meu filho. Sento aço, major. É bom, né, essas tiradas. Vamos deixar de kikiki, vamos começar o programa.
1: Silvino Neves, você é do bom e chega cedo?
2: Do bom, sei, do bom e chega cedo, né? Você é solto também, em cima da fivela. Pois é.
1: Em cima da fivela é...
2: Em cima da fivela, pontual.
1: Pontual.
2: Sim. Tem outra coisa,
1: outro dizerzinho.
2: Outro dizerzinho. Não, não chora na rampa.
1: É?
2: É.
1: Não chora o leite derramado.
2: É.
1: Gente,
2: é muita
1: começamos
2: coisa.
1: Filosofando.
2: Já começamos o programa hoje bem nordestinado. Bom dia, meus amigos. Nosso programa Forrozão da Verdinha. Por isso que eu digo, esse programa é uma página aberta do livro do Nordeste.
1: É uma pancada.
2: Uma pancada de audiência. Eu estou aqui, você está aí. Bom dia, Cícero Paulo.
1: Alô, Silvino de Neves, dia 27, o mês é setembro e estamos por aqui.
2: Cícero Paulo, estou começando a me tremer.
1: Por quê?
2: E hoje, 8 dias as eleições.
1: Gente,
2: a confusão tá no meio do mundo.
1: Eita,
2: você nunca pensou em ser candidato, não, Cícero Paulo?
1: Não. Teu juízo.
2: Pois é. No programa tem de tudo um pouco, meu filho. Aqui tem reza, tem oração, tem curiosidade, tem até o quê?
1: Tem a boa música aqui, tá chegando.

0: com a Cícero de Paulos, parece com uma pessoa bem acurada.
1: Quem?
0: Eu não vou dizer o nome, não.
1: Quem sabe a primeira letra?
0: É, as duas primeiras letras, SN. Namorar com a senhora. A senhora não, a pessoa mais velha do que um pouquinho, sabe? Chamar, chamar de meu bebê. Olha só.
1: Olha aí,
0: né? Tratar tão bem.
1: Até de mamar.
0: Não, não sei disso, não. Quando o novo sertanejo, mesmo pobre, tem fartura, litro cheio de gordura, feijão, milho, arroz e queijo. Mais velho frustra o desejo, não tendo mais produção, passa às vezes precisão, sozinho e desamparado. Eu fui nascido e criado
1: nos cafundó do sertão.
0: Eita, Cícero Paulo, rapaz, tu é do bom, rapaz.
1: Eu sou do bom e chego cedo.
0: É, do bom e chega cedo, em cima da fivela.
1: É.
0: Não chora na rampa.
1: Isso.
0: Você sabe que é rampa? Dizer as coisinhas também, mistura. Você sabe que é não chorar na rampa, né?
1: Não, sei não.
0: Não se maldizer do serviço, né?
1: Ah, é?
0: Que tem que ter
1: pé, que essa reclamando, né?
0: Apesar, trabalhei demais. Tu sabe o que é rampa, não sabe?
1: Sei sim, é aquele negócio que fica subidinho.
0: É, tem que rapaz.
1: Inclusive tem até uma lá em Brasília.
0: É, aquela rampa ali é tão perigosa. Quer saber não, sem pergunta, não tem?
1: Claro que tem.
0: Vai lá em Brasília.
1: Clarinho essa... que sim.
0: Ela não veio de Brasília essa, viu?
1: Vem de onde?
0: Essa veio lá da Maraponga, do meu amigo Ben.
1: Ou então sapé com aço, Major.
0: Cícero Paulo, você sabe que normalmente parece-me que são 12 cores, né?
1: É?
0: Parece que são 12 cores.
1: Não, mas tem umas agregadas, é mais.
0: Pois é, não, H é mudado, né? Parece que é preto, branco, amarelo, lilás, só que aqui no Nordeste é diferente as cores, né?
1: É.
0: O vermelho é encarnado.
1: Encarnado.
0: O laranja é amarelo queimado.
1: Amarelo queimado.
0: Não é não? Rapaz, o Nordeste tem que... Mas tem uma cor que faz mais barulho.
1: Como é que é?
0: É, eu quero saber de você qual é a cor que faz mais barulho.
1: Que faz mais zoada.
0: Mas faz mais zoada.
1: Que cor é essa, Silvino?
0: Eu tô perguntando é você, rapaz.
1: Olha aí, mano.
2: Poxa, fala, menino.

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0: que é bom.
1: É, Cícero Paulo, aí a nova versão do trio nordestino. Quando o Lindu morreu, quem foi pro lugar dele foi exatamente o Genário.
2: Mas continuaram gostando de fazer Nenê, né?
1: Pois é, ainda tem um Bebê Chorão também.
2: Quem foi aquela que nós montamos aqui, o Nenê, né? O Nenê, safado. Agora, Nenê Mulher, ainda tem o Bebê Chorão, né?
1: Ainda tem o Bebê Chorão, mas é isso mesmo. É o nosso programa Forrosão da Verdinha, todo domingo de manhã, de 4 às 6 da manhã. E hoje, meio-dia, na TV Diário, Cícero Paulo, vou dar um din-din de coco queimado. Se você disser o que é que tem hoje, meio-dia, na TV Diário, vou dar só uma pista, viu?
2: Diga aí.
1: É, o primeiro nome é Clube.
2: Clube do Berrega.
1: Acertou! Eita, o nosso aluno vai para o Zé do Egito, que acorda assim também. Vai para o meu amigo Oscar do Caravelo. Fala cedo nesse povo que ele se acorda assim também,
2: é,
1: viu?
2: É verdade.
1: Meu amigo, o Charles da Patiço.
2: Sim.
1: Aí eu vou mandar o alô depois do cara que mandou a galinha para nós, que ele não quer que fale o nome dele. Não, imagina que ele fica mangando em mim.
2: Tá? Eita, tu já coisou a tua galinha já?
1: Pense numa galinha pancada, viu? Galinha
2: caipira. Cara de milhões. Gorda,
1: é tanto que eu separei a banha. Você sabia que a banha da galinha é medicinal para garganta?
2: Sim.
1: Você tá com algumas amigas meias coisas.

0: Usada.
1: Minha,
0: se você andar chupando alguma coisa quente assim, tipo manga.
1: Uma manga
0: alguma,
1: de vez.
0: Uma manga e tal, e a zaminga ficar coisada, rapaz, só você. Agora como é que você faz? Você pega. Eu vou lhe ensinar.
1: Pronto.
0: Você pega um pedacinho de alho, você corta, aí você bota na colher, bota gordura pra derreter.

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2: O cabra que passa 10 noites sem dormir à procura de forró é porque gosta muito.

0: Sincero Pop, porque Deus é mais. Olha aí a esperança.
1: Esperança, toda de verde.
0: A esperança é a última.
1: Parece
0: que
1: um
0: morre.
1: Abacate.
0: Eita, Sincero Paulo, rapaz, o negócio é sério, viu? Os meus candidatos estão tudo na frente. Na frente do povo pedindo voto.
1: Ah, tá.
0: É proibido dizer o nome dos candidatos, ninguém pode falar. Não, pode. Mas de hoje é 8 horas. Atenção, meu amigo, vou Sincero Paulo.
1: Você
0: permite eu fazer um discurso aqui meio inflamado? Permite?
1: Faça um.
0: Você, meu amigo eleitor, você que tá indeciso, que tá decepcionado com a política, não vou votar mais em ninguém. Vote. Vá lá e cumpra, vote com o seu coração. Não vai, não, é porque o Brasil, não, tem jeito, depende de você.
1: É verdade.
0: Vá lá e vote.
1: Aí depois fica reclamando, né? Que não sei o que.
0: Ele é o Brasil, é. Tá, não sei o que. Tá, é. Põe, vai lá, me vai vote. Lá, é. Fique em casa, não. Não é. Seja cúmplice das bagaceiras que
1: tu
0: tá
1: viu,
0: aí.
1: Tu viu um candidato aí que vai lutar contra o arroxo salarial?
0: Não.
1: O Tonho em parafuso? E o que vai lutar pelos pescadores?
0: É, hein?
1: O Chico Minhoca? Aí vai ajudar os pescadores?
0: E o que diz que vai lá só pra mamar? É o Antônio Leite. Eu quero é mamar.
1: Ai, ai, ai.
0: Tô em leite, ó.
1: Pesou.
0: Tô indo leite.
1: Tô indo leite.
0: É, tô indo leite. Tá indo vazeiro, leite. É. Passou, foi. Um leiteiro foi eleito. Vereador, está comigo, né? Uns 10 anos atrás, é.
1: Foi, né?
0: Apoiado por aquele jogador famoso vazeiro que foi Flamengo. Que até
1: Ronaldo Angelim?
0: Ronaldo Angelim.
1: O Magro de Aço?
0: O Magro de Aço.
1: Olha,
0: né?
1: Aí.
0: Era amigo e esse não sei o que do leite. Gostava muito daquele jogozinho de campo de Vares. Essa. Rapaz, candidato a vereador que depois foi. Eu não sei quem é do leiteiro. Foi eleito.
1: Pronto, tá aí.
0: Tá certo, ele leite, então. Fato, se você gosta de leite, vote no leiteiro.
1: Pronto. Divino Neves.
0: Diga aí, Sincero de Paula.
1: Nos faça-nos a pergunta.
0: E eu faço, e essa é da, essa é do barulho.
1: É boa essa.
0: É, né? Do barulho.
1: É mesmo, do barulho.
0: Qual é?
1: Essa vai fazer zoada, viu?
0: É, qual...

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0: Tem caba que gosta, sincero, Paulo, rapaz, o homem é um animal, né?
1: O quê?
0: Simpatiza a mulher, uns é pelo cabelo, outra é pelo sorriso, outra é pelo andado.
1: Tem uma coisa que me chama a atenção de uma mulher, é o charme.
0: O charme, né?
1: É. E o charme tá no andado, o jeito de falar.
0: É.
1: A roupa que veste, no perfume que usa.
0: Pronto, pronto. Às vezes a mulher nem é tão
1: bonita.
0: Tá vendo
1: que eu conheço mulher?
0: É, conhece. Às vezes nem é tão bonita, né?
1: Não. Mas a mulher não precisa ser bonita, ela precisa ser charmosa.
0: Pois é.
1: E às vezes uma mulher muito bonita.
0: É.
1: Nada coisada, né? Às vezes até a voz irritante tira a beleza dela.
0: É, pois é. Fala em voz, deixa pra lá.
1: E qual é que você vai fazer aí hoje?
0: As flores de Puxinanã.
1: É, pois
0: Puxixina. Dos mamilos. Aí, se apaixonou. Tem uns que gostam, né?
1: É.
0: Três mulheres, três irmãs, três cachorras da moléstia. Eu vi num dia de festa no lugar Puxinanã. A mais velha, mais robusta, era mesmo uma tentação. Mimosa Fro do Sertão, que o povo chamava Augusta. A segunda, Guilhermina, tinha o zóio que é o Mardição. Martava qualquer cristão zóia dessa menina. Os olhos dela pareciam duas estrelas tremendo, se apagando e se acendendo na noite de ventania. A terceira era a Maroca, com um coipão muito mal feito, mas tinha no lugar dos peitos dois cuscuzinhos de mandioca. Dois cuscuz que, pro capricho, quando ela passou pro eu, minhas ventas se acendeu com o cheiro vindo dos bichos. Eu até me atrapalhava sem saber das três irmãs, que eu vim pro Xinanã qual era que me agradava. Escolhendo a minha cruz, pra sair desse embaraço, desejei morrer nos braços da dona dos dois cuscuz.

0: Aí essa introdução é mais comprida que o dia de fumo. Vai tudo novo,
1: é pra poder valorizar o cachê dos músicos.
0: É. Sabia? Fala nisso, rapaz. O Gonzagão, o Rosé, era o top, viu? Eu vi entrevista no TikTok, o Raul Seixas dizendo que pra ele foi a maior fonte de inspiração. Como é que pode, hein?
1: Pois é.
0: O Raul Seixas dizendo Gonzagão. Aí ele fez um black juntou o rock com o blues dele aqui. Isso é a mesma coisa de Luiz Gonzaga. Nada a ver, feito aí inventou essa música. Interessante, né? O cara inteligente.
1: É,
0: né?
1: verdade.
0: Outro cara fã do Luiz Gonzaga, que ele disse, rapaz, o meu maior sonho era conhecer o Renato Teixeira. Sabe quem é Renato Teixeira, né?
1: Renato Teixeira.
0: E Maria. Quando ele encontrou o Luiz Gonzaga, rapaz, eu gosto muito da sua música, tá? Gilberto Gil. Quando Luiz Gonzaga ficou pra baixo, entrou aquela turma da Tropicália, a turma do... Caetano Veloso.
1: Gilberto Gil.
0: Que invadiu, Luiz Gonzaga ficou sem jeito, né? Que até gravou a música se despedindo, eu vou embora, não quero mais saber, Gilberto Gil. Uma voz dessa, com essa afinação, não pode ficar de fora. Aí trouxe pra cá, e introduziu, gravou com o Gal Costa, gravou com o próprio Gilberto Gil, né?
1: Uhum.
0: Gosto muito dele, não, mas nisso aí ele foi generoso. Ele gravou Procissão, olha lá, vai passando a Procissão. Pois é. Gonzagão, sempre Gonzagão. Fala disso, mandar o Humberto Mendonça, que não gosta de geringonça, é mais valendo que uma onça. Humberto Mendonça, grande caririense. Um abraço a você, meu rei. Quem gosta muito do Humberto Mendonça também é o Toninho, o Antônio Monteiro, dos CDs, que sabe tudo sobre música.
1: E cara, ele sabe, viu?
0: Ô, Cícero Paulo.
1: E esse menino?
0: Rapaz, me diga, mas tu não vai ver que você não sabe, né?
1: O quê, mano?
0: O que é que tem hoje meio-dia na TV Diário?

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0: Seu Lunga é o
1: cara. Epa, Cícero Paulo, seu Lunga, rapaz.
2: Seu Lunga era enfezado mesmo.
1: Era assim meio. Eles e que não gostaram. Aí pegou fama por essa história que ele não gostava de perguntar.

0: Isso, né? E todo mundo faz, né, Cícero Paulo?
1: É.
0: Rapaz, tu tá chegando. O cara tá chegando, rapaz, tu tá chegando agora.
1: É.
0: O cara, rapaz, tu tá saindo.
1: É. Não.
0: Uma vez ele tava fechando a loja, essa não, depois eu conto. Ele não tá fechando a loja, eu tava. Agora eu tô

vai casar com a menina? Você tá pensando que eu tenho fia pra achar puto? Vai! Ou você casa com a menina, ou casa comigo, viu? Tá pensando que focinho de porco é tomada, rapaz?

0: tá se abrindo da história da queda do seu Lula.
1: Pois é, rapaz, agora eu me lembrei.
0: Uma história puxa outra, né?
1: É, uma história puxa outra.
0: Você lembrou de quem?
1: Me lembrei de uma piada da igreja, né? Uma irmã tava na igreja e tal, né? Aí ela tinha ido lá pro altar, tava voltando, aí quando ela fez, tropeçou, escorregou e pá! Aí caiu toda arreganhada.
0: Caiu de perna aberta. De
1: saia, né? Toda arreganhada de perna aberta.
0: Realmente, o pessoal de irmã assim, de igreja.
1: Saia, caiu toda de perna aberta. Sei. Aí o padre.
0: O pastor?
1: É, não era o padre.
0: Era da
1: igreja católica. Aí o padre disse: olha, quem olhar, quem brechar, né?
0: É.
1: Quem brechar.
0: Quem olhar com maldade.
1: Quem olhar, vai ficar cego. Aí não tinha um papudinho, um bebinho assim, mesmo de frente, mano.
0: De frente.
1: Pra mulher. Aí ele olhou e disse: rapaz, eu vou arriscar pelo menos um olho.
0: Aí tapou o outro. Começou com o outro. É muita maldade, meu filho. Ô, Cícero Paulo.
1: E é, Cícero?
0: Até agora você não deu uma pista, rapaz. Do que é, qual é a cor que faz...
1: Posso dar pista?
0: Pode.
1: BR-116.
0: Posso dar outra pista?
1: Vê.
0: Ela trabalha essa cor, ela é preferida nos quartéis.
1: Olha aí, agora ficou fácil.
0: Agora ficou fácil, mas tá perto de terminar.
1: Pois não é, não?

0: Eita, Cícero Paulo, rapaz, no finalzinho do programa aí, me esquecendo do meu amigo Chico Abreu, rapaz, Chico Abreu.
1: Tu é doido, homem?
0: Uma caixeira pra mim.
1: É mais fácil a gente não vir fazer o programa do que se esquecer do alô dele.
0: É quando a água começa a ferver, a bichinha começa a cozinhar.
1: Borbulhar.
0: E pra acompanhar macaxeira, trouxe também uma galinha caipira, que pense que numa galinha boa.
1: É mesmo.
0: Igual aquela outra do Hermínio.
1: Olha aí, rapaz.
0: Da Tapera.
1: Pronto.
0: Pois é, rapaz, e se eu o nome do homem errado, rapaz?
1: Vixe, Mariano, vai mandar pedir a galinha de volta.
0: Rapaz, não, rapaz, disso. Eita, Cícero Paulo, é o Laurindo, rapaz, aqui da Tapera.
1: Pronto.
0: Merece o alô também, sabe? Sim, manda alô pro Chico Abreu, Imaculado Abreu. E o padre Luiz Herdegildo, refazendo aqui os alores, né?
1: Isso.
0: E o nosso amigo Laurindo...
1: Laurindo da Galinha.
0: Não.
1: Não?
0: Não quer que da Galinha, não.
1: Não.
0: É Laurindo da Tapera Quirais.
1: Pronto.
0: Quinta-feira tem cantoria de novo, viu, Laurindo? Grande abraço, Cícero Paulo.
1: E esse menino.
0: Olha aí, Tom Barra tá botando a cabeça ali no estúdio. Esse tá, eu não vou embora ali, hoje, não.
1: Tá expulsando nós.
0: Já tá expulsando nós. E a Rose Espinto vem em casa gravando. Tá todo mundo na escuta do programa.
1: Pai Vinha Filho.
0: Pai Vá Filho.
1: WB.
0: E Companhia Limitada.
1: WB.
0: A Cícero Fizer. Paulo. Já vamos embora, tá lá, viu? Tchau. Opa, o que foi? Mas,
1: vamos negócio aí da cor.
0: Bora.
1: Cor sim, cor não. Cor sim, cor não.
0: Pois você me pergunta e eu respondo daqui.
1: Pergunte se eu quiser, se ele manda em mim. Subindo de Neves.
0: Diga, Cícero de Paula.
1: Qual é a cor que faz mais barulho? A cor mais zoadenta.
0: A cor mais zoadenta. E você sabe que você serve o Exército Brasileiro.
1: Eu sei.
0: Quem foi das Forças Militares vai saber agora.
1: Lá do Colégio Militar. Pois responda.
0: Repita a pergunta.
1: Qual é a cor que mais faz barulho?
0: É a cor neta.
1: Rapaz, aquele de manhãzinha acordando a gente.
0: Como é que dá o nome? É Alvorada? É, de manhã.
1: É, Alvorada.
0: E depois, do meio-dia?
1: Não sei, não me lembro não.
0: Toque de rancho, é o toque do rancho.
1: Aí era.
0: Vai pro rancho.
1: Vai pra comer.
0: Agora, triste é aquela do silêncio, né? Como é que dá o nome?
1: É fúnebre?
0: Não. Não, rapaz, tem a toque... Pra recolher, não.
1: Pra dormir?
0: Pra dormir, que ninguém pode mais fazer zoada e tal. Parece que é 10 horas, né?
1: É.
0: Pois bem. Então a cor que faz mais barulho é a...
1: Corneta.
0: Pronto.
1: Quem tá chegando aí?
0: É ele, Tom Barros.
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1: Eita, pai, que é pontual, 6 horas em ponto, ó. Eita, pai, William Fortunato, 6 horas. 6 horas, não vamos perder tempo não, tem muita música pra gente rodar, tem muita coisa boa no programa de hoje. E vamos nós, né? Vamos nós. 6 horas, eu e o William Fortunato, vamos nós até 9 horas da manhã, tem um bocado de coisa boa. Como sempre, a gente abre o programa com a mensagem do Sermão da Montanha, o mais belo discurso feito por Jesus Cristo na sua passagem pela terra. Vamos lá, meu querido Fortunato.

0: touros na terra, onde a traça e a ferrugem os consomem, e onde os ladrões cavam e roubam. Acumulai para vós tesouros no céu, onde nem a traça nem a ferrugem os consomem, e onde os ladrões não cavam nem roubam. Porque onde está o teu tesouro, aí também estará o teu coração. O teu olho é a luz do teu corpo. Se o teu olho for puro, todo o teu corpo será luminoso. Se, porém, o teu olho for mau, o teu corpo todo será tenebroso. Portanto, se são trevas a luz que em ti existe, que escuridão! Pois é, rapaz, Jesus Cristo, belo sermão da montanha. Leia, é tão fácil, é do capítulo 5 ao capítulo 7 do Evangelho de São Mateus. O sermão da montanha está todo ali, a doutrina cristã. Muito bonito. É difícil você cumprir o que está ali, sabe? Ao pé da letra você não cumpre, não. É difícil. Pode ser, né? Tem os santos que cumprem, mas nós aqui, pobres mortais, eu, Fortunato, né? Difícil cumprir isso daí, tudo que Jesus Cristo colocou no sermão da montanha. Sério, rapaz, é sério. O negócio é sério. Muito bem. Vamos então começando o programa de hoje. Manchetes do Diário do Nordeste.
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0: Eita, Cearazinho de Açúcar, rapaz. Vozão. Tomou 2 gols. Hein? Sofreu 2 gols. Foi buscar um empate. Ah lá, tá brigando. Hoje tem Fortaleza, hein? Leão de Aço do Pici. É. Rapaz, se o Fortaleza ganhar hoje do Atlético, Fortaleza pode chegar à liderança. Vai depender do concorrente, né? Deixa eu ver aqui. Ciro defende proibição de bets e diz que medida já constava em seu programa de governo no Ceará. PM morto em acidente, estava de carona em ônibus que saiu de Fortaleza para Palmas. Espanha dispara 133% e Uruguai estreia entre os 10 países que mais mandam turistas para o estado do Ceará. Com bandeira verde, conta de energia começa outubro sem cobrança extra. Carreta sai da pista, tomba em canteiro central na CE 010. Em Fortaleza, tiros na parede e casa incendiada. Júri condena homem por tentar matar mulher enquanto ela dormia. Olha aí, rapaz, aqui. Sinal de rádio, olha aí, Fortunato. Sinal de rádio de planeta fora do sistema solar é detectado pela primeira vez. Rapaz, será que eu vou trabalhar lá nessa rádio, hein? Hein? Rapaz, vou ligar para lá para saber. Sinal de rádio de planeta fora do sistema solar. Rapaz, hein? Rapaz, será que eles estão escutando a Verdinha, hein? Alô, pessoal aí do outro mundo aí, ô. Aqui é a Verdinha, 92,5, a rádio do meu, do seu coração. Rapaz, eu vou ler depois essa matéria aqui, fiquei curioso, ó. Primeiro sinal de rádio. Rapaz, será que eles estão acompanhando a programação da Verdinha, hein? Como é que faz pra ir pra lá? Será que a estrada é esburacada, hein? Vai ser um assunto para ir Josino descobrir com a Jane Azeredo. Será que o ordenado lá, como é que tá, né? Ah, meu Deus, rapaz, já pensou, rapaz, pela primeira vez um sinal de rádio fora do planeta? Fora, hein? De planeta fora do sistema solar. Meu amigo, eu vou dizer, viu? Tá aí, gostei. Dei valor. Pronto. Tunato, vamos colocar logo uma música aí no prato. Pra gente começar o leriado aqui. Aqui o roteiro musical de hoje. A primeira música é uma música muito bonita. Número 1. Com Orlando Garcia da Silva. O maior cantor que eu já ouvi na minha vida. Orlando Silva. E depois, Tu Somente Tu, com Anísio Silva. É a família Silva aqui no programa. Vai!

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2: Bem. Pois é, meu Deus. Estamos de volta. Pedrinho Simões, hoje sou o primeiro, Pedrinho Simões. Sou o primeiro a ligar. Grande goleiro, vice-campeão do Brasil em 1960, pelo Fortaleza, vice-campeão do Brasil, né? Pedro Simões, está ouvindo a gente. Bom dia, Pedrinho, um abraço para você. Muito obrigado pela audiência. César Freire, meu primo, também já está aqui. César Freire, está na audiência. A Rose Espíndola também, essa daqui é uma parada. Rose Espíndola é um exemplo, rapaz. 81 anos. 81, 82, a mulher é um dínamo. É uma energia incrível. Incrível, incrível. Olha aí, a Soninha Adriane. Soninha, também é outra que acordou bem cedinho. Que a poderosa mão de Deus te abençoe. É você também, minha querida amiga. Desde 1967 que eu conheço a Sônia. Presidente do fã clube Gerra Adriano. Quero bem danado a ela. Tem aqui o Titico do Oroz. Abraço para ele, Titico do Oroz. Já com a gente também. É muita gente chegando no horário. Eu acho que é bom. Lessa, meu querido amigo Lessa. Eu conheci o Lessa na Receita Federal. Alô para Laurindo de Holanda. E a Jane Teles, na Tapera Quirais. São seus ouvintes diários. Muito obrigado aí, o Laurindo Holanda e Jane Teres. Na Tapera, eu tenho também uma grande amiga na Tapera, né? Longas datas lá na Tapera. Eita, que o tempo está passando, rapaz. A Dalvinha lá na Tapera, mãe da Glorinha e do Gustavo. A Dalvinha é minha amiga também de muitos e muitos anos. Estou até devendo uma visita a ela lá. Ô, Dalvinha, localiza para mim. Tem um local aí que vendem... É caju ou ameixa? Caju ameixa. Fala, Alexandre, tudo bem? Caju ameixa. Muito bem. Então localiza aí para mim, Dalvinha. É outra que madruga sempre. Sempre está comigo, Dalvinha. Um abraço para ela. Quer me ver mais aqui? Nessa primeira rodada está chegando. Queima o Paiva Filho, deixa eu ver o que, que o Paiva Filho está dizendo aqui. Pronto, está aqui. A campeã nacional Fazenda Aras Claro, da criação Quarto de Milha, além do excelente trabalho, reprodução e cuidados, registrou instantes de júbilo nesta semana, com as comemorações carinhosas pela passagem do aniversário, sexta-feira, dia 25, da doutora Lenise Queiroz Rocha. Doutora Lenise, muita saúde, muita paz, muita felicidade, muita prosperidade. Somente coisas boas aconteçam à senhora e à sua família querida. Presidente da Fundação Edson Queiroz, esposa do meu querido amigo médico e criador Cláudio Rocha. Momentos de parabéns, de alegria e felicidade. Abração, hein? Abração mesmo. É, rapaz. O doutor Cláudio tem um pedacinho do céu lá na Fazenda Aras Claras. Aquilo é um pedaço do céu. Pedaço do céu. Estive lá várias vezes. Várias vezes. E vou lá, voltar lá de novo. Porque aquilo dali é uma coisa espetacular. Um dia que você tem contato com a natureza, com os animais, com a fauna. Coisa linda. Coisa linda. Pois é. Por favor, tem aqui um recado do Paiva na Guaiúba. O que houve, pai? Foi comemorado o aniversário de Rúbia Maria.

0: um das mais antigas funcionárias da Câmara Municipal de Guaiúba. Alô, Guaiúba! Família Nocrata aí na Guaiúba. Familiares e colegas comandaram os parabéns de Rúbia Maria. Muito bem. Aí, portanto, só aniversário. Rapaz, na Guaiúba tinha a família Nocrata, tinha a Terezinha Nocrata, a Ivanise. Conheci todo aquele pessoal. Nunca mais fui a Guaiúba. Nunca mais. Vou finalizando mais aqui, já que estamos com a mão na massa, né? Tem aqui o Luiz Carlos Té Franco. Luiz Carlos, ontem eu me encontrei com o Zé do Egito. Ele perguntou sobre o doce. E eu disse que o doce de casca de laranja, o melhor que eu achei foi aquele que vem com a caldazinha. O outro eu achei mais duro, sequinho. Os dois são bons, mas o de calda é legal, é melhor, bem melhor. Enio Júnior está comigo, Marta Duarte também. Everaldo Magalhães. Olha aí, é para minha querida Federalina, lá do Ipalmirim. Federalina, um abraço para você, saúde e paz aí, no Ipalmirim. Até mais. Eita, rapaz, estou recebendo aqui um vídeo direto da Europa com a Marinês Salles e o Clígio, o marido dela, e um grupo. Saúde para vocês, aproveitem, vocês que estão aí na Europa, aproveitem bem, que é um lugar bom. A gente barrou com a história a cada esquina que você dobra na Europa. Ela estava em Paris, eu ainda não vi o vídeo não, porque eu estou trabalhando, chegou agora bem quentinho o vídeo. Marinês, um abraço aí do meu amigo Clíger. Aproveite, minha filha. Demore o quanto você puder demorar aí. Né? Demore, vá passeando. A Europa tem um bocado de coisa pra gente ver bonita aí. Eita, rapaz. Mari. Daqui a pouco eu vou ver este vídeo que ela mandou. Aí tem aqui o Nilo Veloso. Nilo Veloso Filho. Doutor Álvaro Andrade. Meu amigo, doutor Álvaro Andrade, um abraço. A Beatriz Azevedo, rapaz. Beatriz, um abraço, Beatriz. Me encontrei com ela ontem lá no show do Valdones. Beatriz Azevedo. Aí conheci a mãe dela, uma senhora muito distinta. Gostei muito. Muito distinta. Abração para vocês, para toda a família. A Bia foi correr agora de manhã. Né? Tava lá se preparando para correr agora de manhã. Gosto. Quem mais? Já que estamos com a mão na massa. O LC Moreira também comigo aqui, né? A Socorro Cunha. Socorrinha, minha filha. Cadê tu? Ontem à noite você sumiu, né? Estou, graças a Deus, bem. Socorrinha, um beijo para você. Pronto. Daqui a pouco a gente faz uma outra lista aqui de chamadas. No roteiro musical de hoje, tem um intervalozinho? Tem. Então vamos fazer logo o intervalo, bora?
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1: Estamos de volta, que já são 6 horas e 23 minutos. Quer ver o negócio passar tão ligeiro como essa hora, viu? Rapaz, quando eu olho aqui pro relógio, da aí caminhando, daqui a pouco termina o programa, como é que pode? É aqui, né? A Sulia, Sulia, Sulia, minha querida amiga Sulia. Socorrinha, sou padrinho da Socorrinha. Ô, padrinho rei fuleiragem, né não, Socorrinha? Faz tanto tempo que eu não faço uma visita à Socorrinha. Abraçar a Socorrinha, a Sulia, o Inário, o Raimundo. Socorrinha, um beijo pra você, minha filha. Saúde e paz aí pra todos. Rapaz, esqueci do nome da filha da Socorrinha. Me diz aí, ô, Socorrinha, o nome da tua filha. Pra botar aqui também, incluir na família, né? Quem mais? Quem mais? Quem mais? Quem mais? Além da Socorrinha. Tá chegando. Sim, o Deoclésio Carvalho já tá aqui também. Ele com a esposa dele, a Daíla, tem a Daiane e tem a Dayara. Só gente boa. Tem mais. Olha aqui, rapaz, quem tá com a gente, o Eurico Paulino, ó. Eurico Paulino, um abraço para você, Eurico Paulino. Saúde e paz. Pois é, meus amigos, vamos de música, de música, de música. Deixa eu ver aqui. Agora é Abandono, Ângela Maria, Lencinho Querido, Dalva de Oliveira.

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3: Pois é, mas 6:30. Diga, Inês. Alô, Inês Cabral.
4: Olha quem está aniversariando.
3: Quem é?
4: É ele, seu Oscar Vitor de Holanda. Cidadão, empresário bem-sucedido, dinâmico,

0: nossa família exemplar, a nossa sociedade, solidário, fraterno, gente fina.
1: Concordo.
0: Tá aniversariando hoje. Vai no aeroporto, nosso respeito a ele e família. Assim também, o Vanderlei Guimarães, aí no bairro Dionísio Torres, o esposo da Lécia Vandrade, Bruno Feitosa, o Edilson Alves, olha, do Sindicato dos Radialistas, querido Edilson, aquele abraço e saúde. Bruno Feitosa, querida Maria Salete Silva, pai de Fátima, esposa do querido João Rodrigues. Menino, que legal, que ótimo. Parabenizar a todos os nossos ouvintes. O alôzinho bem rápido vai para José Osmar Silveira Filho e seus netinhos. Vai para o doutor Ricardo Cadenha. Assim também, doutor Rantan Laércio. Meu sobrinho Rodrigo Cabral Moreira. Doutor Márcio Forte, presidente do Conselho Deliberativo. Inês Cabral, alvinegra com orgulho, amor e sempre. Bom dia.
1: Bom dia, Inês. Boa sorte para você. Diz que a vida de Holanda mudando de idade hoje. Ligou para mim às 4:30 da manhã, meu querido Oscar. Depois a gente faz um registro também, o besteira muito que ele acompanha, né? Com a Arijosina e a Jane Azevedo. A gente faz uma homenagem também ao seu Oscar Vitor de Holanda pela mudança de data hoje, de aniversário dele. Aniversário dele. Que hora tem um intervalo aí, meu querido, pra gente não. Então dá tempo de rodar mais duas músicas ainda antes do intervalo. Dá tempo a gente rodar aqui. Deixa eu mandar um alô ainda para a turma que está chegando. Está aqui o meu querido amigo. Esse daqui não falta. Esse daqui é presença permanente, cadeira cativa. É o nosso querido Rodrigo. Meu querido Rodrigo, um abraço para ele e para a dona Janete. Dona Janete, Rodrigão, meu amigo. Saúde e paz para você e para toda a sua linda família. Linda família. Rodrigo, lá do São Felipe, ele sempre está ligado no horário. E a dona Janete, então, nem se fala. Carinhosa, amiga, sempre ligadinha com a gente aqui. E a gente rezando, né? O Rodrigo, nós temos que rezar, né? Não, macho rei, hein? Rezar de reza. Rezar de reza. Valeu, Rodrigo. Muito obrigado aí pela audiência que você dá aqui ao programa. Falar em Rodrigo, rapaz, é o Assis Cavalcante. Assis Cavalcante, a Edna. Abraço para Assis Cavalcante, a eles vão já para a missa. Já, missa de 7 horas. Assis, reze lá por nós, tá bom? Reze lá por nós. Deixa eu ver aqui mais quem está na fila, que vai chegando, eu vou só olhando, atualizando aqui o papo. Está aqui o Leil, tem a Golda Meir, Fernando Bastos do FBI, o Chacrinha. Chacrinha. Mandando um alô aqui para o Reginaldo Castelo Branco e para o meu querido amigo Sabino Freire. Rapaz, por falar em Sabino, deixa eu mandar um abraço aqui para ele, para o meu querido amigo Sabino Freire. Sabino, rapaz, estou com saudade de você. Sabino Freire, um dos mais brilhantes oficiais da Força Aérea Brasileira, primeiro brasileiro a pousar na Antártica, missão espetacular. Tem um vídeo que ele tem. Lindo, lindo, lindo trabalho. Grande piloto da Força Aérea Brasileira. Piloto de caça, meu amigo. Pilotou supersônico, Sabino. Não é? Eu mando abraço para ele, para Dona Zélia e para toda a família. Sabino, rapaz, senti sua falta lá no show do Valdones, né? Deve estar viajando. O Sabino, ele não falta não. Ele deve estar em outro estado. Agora ligado com a gente. Eu acho bom é isso. Receba o um abraço nosso aqui do programa Conversa com o Tom. Aproveitar e mandar um abraço também para Morosini, Coronel Aviador Morosini. Morosini é outra pessoa espetacular, também piloto de caça e piloto de supersônico. Rapaz, o homem é danado. Eu estou vendo aqui no Diário do Nordeste esse sinal de rádio que veio fora do sistema solar, hein? Rapaz, como será essa rádio, hein? Como será? Estou curioso. Vamos entrar em contato, né? Será que eles estão ouvindo a gente, hein, Futurado? A Verdinha. Rapaz, vamos lá saber como é que está o ordenado.

lá, como é que tá a vida. Eles devem estar ouvindo a Verdinha, né? Lá no, nesse sinal. Primeiro sinal de rádio fora do planeta, do sistema solar, rapaz. Eita, Sabino, pegar o supersônico aí, rapaz, vamos bater lá. Saber como é

Eita, rapaz, pelo amor de Deus. Como é que o cara vê o mundo com uma voz dessa, né? Eu tô é com dor na garganta, macho. Pelo amor de Deus. Eita, que voz porreta, voz pai d'égua. Luciano Pavarotti. Morreu, rapaz. Valdir Azevedo, delicado. Vai, Valdir.

0: intervalo desse.
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0: Conversa com o Tom, rapaz. Vamos até 9 horas da manhã, tem um intervalozinho, é rápido, a gente volta já.
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1: Paulo Quezado já acordou, né? Paulinho, Paulo Quezado. Paulo Quezado, mais tarde eu vou dar uma ligada para ti. Eu tenho 10 minutos aqui para você falar sobre a importância de Roberto Miller para a música popular brasileira, tá bom? Daqui a pouquinho eu vou ligar para ti, tá? Perfeito? Um abraço, meu amigo. Paulinho Quezado. Aqui ele. Paulinho, daqui a pouco eu vou... Tenho 10 minutos para você falar sobre a importância de Roberto Miller para a música popular brasileira, para o brega principalmente. Eu dava o maior valor. Conheci o Roberto Miller aqui, conheci com ele muitas vezes aqui na Rádio Vezes Mais. Morreu, né? Sofreu no final da vida. Mas vou deixar para o Paulinho Quezado, que é estudioso, falar sobre isso. Depois do Ari Josino, tem a Sara de Queiroz, aí tem o nosso Paulo Quezado. Grande historiador, professor, advogado, brilhante, rapaz, quando o homem vem para cá, dá uma audiência danada. Vou aumentar o cachê dele. O cachê do Paulo Quezado, participar. O cachê que eu pago a ele é uma bolacha, um café da manhã aqui. Paulinho, rapaz, eu quero bem danado de Paulo Quezado. Aliás, eu quero bem a família dele todinha. Eita, macho velho, a nossa querida Rose Espindo tá no prato aí já? Tá? Ô, rapaz, vamos ver aqui o que ela vai cantar pra nós. A Rose Madrugadora. Ô, mulher danada, Maria. Rose Espíndola. Tá aqui, ela vai cantar Olhou Pra Mim. Olhou Pra Mim. Né? Olhou Pra Mim. Essa música. Depois dela cantar Olhou Pra Mim. Viu? É interessante, essa música que eu vou rodar depois da Rose aí, é uma música muito pai d'égua, porque é daquele filme Pantera Cor-de-Rosa, com a cantora é Fran Chefrias. Acho até que a pronúncia é essa. Ela canta Melhor Está Sera, né? Melhor Está Sera, a música italiana do filme A Pantera Cor-de-Rosa. Melhor Está Noite. E é logo depois da nossa querida Rose Espina. Vamos lá.

meia está séria, né? Ainda dá para rodar mais uma, né? São 6h55, dá. Antes do intervalo, umazinha da Emilinha Borba. História da minha vida.

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2: Eita, meu amigo, estamos de volta. Né? Mandar um abraço aqui pro Dr. Max Araújo Dantas. Dr. Max, um abraço, tenha um domingo maravilhoso aí com a minha querida cunhada Assunção de Maria Gouveia Dantas, engenheira civil, torcedora do Ferroviário. Rapaz, fala aí, em campeonato da série, o Floresta ontem ia ganhando do Santa, né, rapaz? Ih, ganhando. Tava ganhando 1-0, o Santa empatou e teve aquele lance no final. O

VAR disse que o homem estava impedido e anulou o gol. Houve uma confusãozinha, mas o Floresta perdeu a oportunidade, não foi, Fortuna? Tu estava lá também, né? Pois é. É isso mesmo, é o futebol. Vamos para frente. Qual é a ração? 7:02. Vamos ler agora o trecho do Evangelho do Dia. Trecho que vai ser lido em todas as igrejas católicas do mundo.

0: O Senhor esteja convosco, Ele está no meio de nós. Proclamação do Evangelho de Jesus Cristo, segundo Mateus, glória a vós, Senhor. Naquele tempo, Jesus disse aos sacerdotes e anciãos do povo: que vos parece? Um homem tinha dois filhos. Dirigindo-se ao primeiro, ele disse: filho, vai trabalhar hoje na vinha? O filho respondeu: não quero, não quero. Mas depois mudou de opinião e foi. O pai dirigiu-se ao outro filho e disse a mesma coisa. Este respondeu: sim, senhor, eu vou. Mas não foi. Qual dos dois fez a vontade do pai? Os sumos sacerdotes e os anciãos do povo responderam: o primeiro. Então Jesus lhes disse: em verdade vos digo, que os cobradores de impostos e as prostitutas vos precedem no reino de Deus. Porque João veio até vós num caminho de justiça e vós não acreditastes nele. Ao contrário, os cobradores de impostos e as prostitutas creram nele. Vós, porém, mesmo vendo isso, não vos arrependestes para crer nele. Palavra da salvação, glória a vós, Senhor. Muito legal, muito legal. Jesus Cristo, superstar. Grande Jesus. Rapaz, a cada mensagem que eu vou dizer, né? Ari Josino, como é que tá tu? Ari Josino vai conversar comigo. E a Jane Azevedo também. Vamos conversar com os dois. Conversa muito. Besteira muita. Mas aqui não tem besteira, não. É só brincadeira. Né? Rapaz, nós temos que aliviar os corações. Nós não podemos viver a vida carrancudos, não é? Aquela carranca, aquela coisa, não. Aliviar os corações. O mundo está tão difícil. É guerra. É confusão. País brigando com país e tal. Vamos colocar uma coisa mais suave para viver. Para viver. Eu queria que fosse descoberto outro mundo para ver se era melhor do que esse aqui. Ari Josinho, como é que tá tu?
1: Muito bem. Esse mundo tá muito bom, então. A gente aqui esculhamba, mas o mundo tá bom. Deixa esse mesmo.
0: Tá ótimo. Ah, beleza. Tá uma beleza, Ari Josinho.
1: Pois é, rapaz. Pensou ontem, rapaz, foi muito bom encontrar com você lá no Rio Mar.
0: Ô, rapaz, a alegria foi minha. A alegria foi minha. Você sabe que a minha alegria é imensa, né? Você com a Andréia, muito bom, muito legal. E deixa eu ver se a outra... Alô, Calcaia! Iparana é Calcaia ou é Fortaleza, Ari Josinho?
1: Calcaia.
0: Alô, Iparana. Ih, rapaz, Jane, ó. O que terá acontecido com ela, hein? Será que ela dormiu demais?
1: Um abraço aqui pro amigo Oscar Vitor, que já me deu o prazer de me ligar hoje.
0: Hoje é o aniversário do seu Oscar. Hoje eu disse que ia fazer homenagem agora com a sua participação e com a da Jane, porque a mãe da Jane trabalhou com ele muito tempo lá, não é? A mãe da Jane Azevedo trabalhou muito tempo com o Oscar. Você sabia, Ari Josinho?
1: Pois é. Ela falou naquele dia que a gente foi lá. Ela falou.
0: Pois é. Deixa eu ver aqui se...

0: pelo meu celular, vai dar certo, porque não tá dando não. Hoje tá baldeou aqui o coreto. Não tá dando certo a Jane Azereda, a Janjan. Menina boa, rapaz. Jane Azereda. Pronto, vou ligar pra ela agora. Ligar agora pra ela. Tá aquela do meu celular, a foto dela bonita, um sorriso bonito, rapaz. É? Mas realmente ela tá dormindo. Tá dormindo. Janjan não. Olha o chamado aí. Acordou. Bom dia, Jane.
1: Bom dia.
0: Jane, eu vou desligar o celular e o menino vai ligar pra ti, tá bom?
1: Tá certo.
0: Você tava dormindo ainda, eu acordei. Jane, eu tive... Jane, eu te acordei, Jane?
1: Não.
0: Ai, não.
1: Tô sempre aposto.
0: Ai, foi.
1: Tô sempre esperando, eu acordo antes.
0: Aí, então pronto. Então vou desligar. Fernando, veja aí se dá certo agora. Vou desligar pra ele ligar pra ti, tá bom, Jane?
1: Tá bom.
0: Um abraço. Pronto, vai dar certo, Arijosinho.
2: Tá bom, ainda bem, ainda bem.
0: Vai dar certo. Arijosinho, vamos mandar um alô especial pro nosso querido Oscar Vitor de Holanda. Desejando a ele muita saúde, muita paz, muita felicidade, não é? Muita felicidade, um exemplo de empresário que desafiou o tempo, começando lá ali, quando eu ia para o aeroporto Pinto Martins Antigo, pela Luciano Carneiro, era só uma janelinha e uma porta. Você não teve oportunidade de conhecer, não, né, Ari?
2: Não, porque eu sou de 69 para cá, de 62.
0: Foi? Como é?
2: Certo. Eu sou de 69 para cá.
0: Vá falando aí. O que é que você achou da festa de ontem do Valdone, hein, Ari?
2: Rapaz, excelente. É para um show diferente, sabe? Sabe, um repertório muito variado de coisas que a gente não conhecia. Quer dizer, que ele não estava no show dele, nos shows antigos. Muita coisa boa. Muito bom, bem descontraído. Tá de parabéns, meu amigo Valdone, nosso amigo Valdone, viu? Participação do João Cláudio. Muito bom, muito bom. Fiquei muito feliz. Ganhei mais 10 anos de vida. Tá me ouvindo bem, então?
0: Você, eu tô ouvindo maravilhosamente bem, mas já corrigimos ali. Vai dar certo agora falar com a Jane. Eu fui lá pra ver, tá tudo pra ideia. Rapaz, eu achei sensacional rever meu amigo João Cláudio, que deu um show também, não é? Deu um show também. O Valdones, ele tem surpreendido a cada ano, sabe? Ele agora tá, nessa apresentação de ontem, que eu achei mais bonito, foi a inclusão, antes de cada música, de poesias, né? Aí tem a parte de humor também, ele contando as coisas engraçadas. Muito legal. A cada dia, o Valdones tem surpreendido nos shows que faz. O de ontem foi impressionante. Hein?
2: Muito talento.
0: Aliás, o Valdones é de múltiplo talento. Né? Muito talento. O homem é paraquedista, o homem é sanfoneiro, o homem é cantor, o homem é piloto de avião, o homem é tudo, rapaz. Muito legal. E o Chico Viola, você gostou do Chico Viola?
2: Pois é, adoro o Chico Viola, muito bom.
0: Tocando aquele triângulo dele lá, né? Jane Azeredo, pronto, Ari, deu certo. Agora nós vamos ornamentar o programa com a voz maviosa, esta voz doce, carinhosa, sensual, que toca o fundo da alma da gente e nos leva a imaginações mil, a devaneios, a sonhos, a tanta coisa boa. Jane Azeredo, como é que tá tu?
3: Meu Deus, depois de tudo isso, eu tô com vergonha de entrar no ar.
0: Jane, a sua voz sensual leva a gente a imaginar mil coisas.
3: Oh, meu Deus do céu, lá vai. Cadê o Ari pra ouvir isso?
0: O Arizinho tá ali. Arizinho deu um bom dia, hoje tão fraco, eu tenho impressão.
3: Arizinho, o que que ele pretende? Qual é a dele, hein?
2: Já se sabe.
3: Meu Deus, essa é muita elucubração, pelo amor

0: de Deus.
1: Jane Azeredo, é o seguinte, eu estou de malas prontas, está arrumando as malas. Está aqui na primeira... Eu vou lhe dizer, está aqui no Diário do Nordeste, primeira página do Diário do Nordeste de hoje. Está aqui, ó. Sinal de rádio de planeta fora do Sistema Solar é detectado pela primeira vez aqui na Terra. Aí eu estou pensando como será essa rádio lá, fora do sistema planetário. Eu tenho a impressão que eles estão ouvindo a gente, está entendendo? E eu vou-me embora para lá. Vou-me embora para lá, trabalhar nessa rádio. Eu não sei bem ainda, a estrada que é meio esburacada daqui para lá. Mas eu vou. Está entendendo? Fiquei animado com esse negócio aqui, viu?
0: Tá certo, eu tô vivo, vai tentar, viu? E volte para dizer se é bom, e a gente vai tudo para lá.
1: Vou tentar a sorte lá, nessa rádio, que mandou um sinal fora do plano. Daqui, principal dificuldade em pesquisas desse tipo é determinar se a emissão de rádio vem de um planeta ou de uma estrela.
0: Eita, meu Deus!
1: Rapaz, negócio tá sério, viu?
0: Tá sério.
1: Muito sério mesmo. Então, astrônomos detectaram pela primeira vez uma emissão de rádio localizada diretamente em um planeta fora do Sistema Solar. Rapaz, vou arrumar minhas bagagens. Ô, Fortunato, vê aí se tem a música Marcianita com Sérgio Murilo. Marcianita com Sérgio Murilo, né?
2: Quer saber qual foi a cachaça que esses astrólogos tomaram,
0: porque
2: eu quero te
0: matar também. Pois é. Não, eu quero saber qual é a cachaça que o Tom tomou.
1: Rapaz, eu tô aqui. Tá aqui, ó. O sinal foi identificado no exoplaneta Beta Pictoris, B. Eita,
0: bem, bem pertinho daqui, Tom. Bem pertinho. Dá pra ir de bicicleta.
1: Olha aí, ó.

0: Nos 70 felizes seremos os dois.
1: Eita, rapaz. Olha isso daqui, quando a turma imaginava ir pra Marte, né? E eu tô imaginando é ir pra outro planeta. Aí eu vou... Olha aí, Jane, tu me fizeste uma pergunta tão difícil. Viu, Jane?
2: Oi?
1: Oi, você fez uma pergunta difícil a mim. Disse, rapaz, você vai e volta pra dizer como é lá, não foi?
2: Sim, claro.
1: Pois é.
2: A gente não pode perder o contato. E nem deixar de fazer o nosso programa de domingo. A gente vai fazer de Marte.
1: Faço direto de lá, direto de lá. Desse,
2: claro, claro. Lá.
1: Aliás, rapaz, ali, Josino. É, rapaz, não. Você tem medo de morrer, tem?
3: Não, eu tenho muita pena.
1: Rapaz, ninguém, morrer, né? Ninguém voltou pra dizer como é, né? Esse negócio, né?
3: É.
1: A pessoa morre e não volta pra dizer como é que é. Os espíritas recebem aí as mensagens, né, Jane? Você que é espírita, né?
2: É, com certeza. Agora não tem autorização pra dizer um negócio desse, né? Ele só fala o que vem, só fala de amor, só fala de progressão espiritual. Mas não falam nisso, não. Não tem autorização pra falar disso. Quer dizer, que tem outro planeta, que vai pra lá, que vai dar certo.
1: Ontem no show do Valdones, ele contou a história de um senador que chegou lá no, chegou lá no céu, foi ali. Aí, São Pedro olhou para ele e disse, rapaz, você tem que escolher aqui entre ir pro céu ou pro inferno. Aí o cara disse, como é que eu faço? Pode pegar aquele elevador para escolher.

0: lá como é que é o lereado. Rapaz, fizeram a promessa tão bonita sobre o inferno que o senador acabou escolhendo ir para o inferno. Rapaz, era diferença muito grande. Quando ele entrou para ir para o inferno, que chegou lá, não era mais a visão que ele tinha tido, era completamente diferente. E o cão disse para ele que tinha ganho a eleição, que aquilo era promessa de campanha. Né? Então, não, rapaz, aquilo que você viu aqui, aquilo era promessa de campanha. Eu ganhei a eleição, agora está aqui como é. Então, o negócio é muito sério, viu?
1: É muito contemporâneo,
0: né? Eita, rapaz, mas é engraçado. Rapaz, Valdônio, você deu foi um baile ontem naquele negócio acolá, viu?
2: Eu tava pensando aqui, Tom. Hein? Tá aí, o Valdônio é uma boa, vai no avião dele. Ele te leva, te deixa lá, volta e pode levar a gente depois.
0: Eu vou pensar como é o nome da rádio. Tô tentando saber como é o nome da rádio, né? Eita, chegar lá pra botar o nome da rádio. Se é AM, se é FM. Tô doido pra saber esse negócio. Como é que vai ser?
1: Rapaz, pessoa... Mas você falava então, rapaz. Eu aqui, rapaz, tinha uma zoada tão desgraçada. O pessoal não se manca, rapaz. E repetindo a mesma coisa que a zoada maior do mundo na rua, rapaz. Você incomoda pra... Sabe? Não, tá, rapaz... Vão pro inferno com aquela propaganda de música de candidato. Ah, é um inferno.
0: Ai, meu Deus.
2: Tá chovendo aí, gente?
0: Quando eu vim pra cá, tava neblinando um pouco, mas bem pouco.
2: Aqui tá chovendo muito, aqui no Cambeba.
0: Ah, é? Ah, você tá no Cambeba hoje? Eu pensei que você tava lá na Iparana.
2: Não, meu amor, ainda estou. Se você esqueceu, eu estou na casa da minha filha, eu estou acamada.
0: Ah, é? Você quebrou o bucumbum, não foi?
2: São 40 dias de repouso, estou para ficar louca.
0: Jane, é mesmo. A Jane, agora eu fiquei com pena de você. Deve doer muito esse negócio aí, né?
2: Parada, olha, está tão difícil. Estou muito bem cuidada, mas é muito difícil ficar dentro de casa, não poder fazer nada, sair da cama para a cadeira, da cadeira para a cama, com dificuldade para caminhar. Olha, para quem tem uma vida ativa como eu tenho, está difícil, viu?
0: Eu não sabia, Janine, esqueci completamente. Mas qual é a prévia? Você já tem quantos dias, então, para a gente calcular?
2: Eu já estou com... Já fez 10 dias na quinta-feira, tirei os pontos da cabeça... Quinta, sexta, sábado, 12 dias.
0: Ah, ainda falta um bocado de tempo, né, Jane?
2: É, ainda falta.
0: Você não vai...
2: Mas passa rápido, né?
0: É, passa rápido. Não, beleza,
2: pô. Tem coisas muito piores.
0: Pois é. Jane Azeredo, bichinha, andou quebrando o pau da venta numa queda.
2: Não foi o pau da venta, foi a cabeça e o mucumbuco.
0: Ah, tá certo. Ah, é beleza, rapaz. Essa Jane é uma beleza. Ela vai se recuperar e dar um baile. Quando voltar, tá melhor do que o Ari Josino.
2: Pois é, já tem espetáculo. Inclusive, já tem espetáculo marcado, viu?
0: Não acredito. Como é que... Vai ser no Teatro Zé de Alencar, aquele?
2: Vai ser na Caixa Cultural, que é a abertura do Festival Bivar, que nós vamos fazer a apresentação. E depois, no dia 27 e 28, no Antônio Noronha. Que é o meu espetáculo. Aí vamos ver como é que eu vou poder fazer, porque eu danço em cena, tem aqueles movimentos todos, vamos ver como é que vai ficar. Vamos ficar bem.
0: Muito legal. Eu vou estar presente, viu?
2: Oh, coisa boa.
0: Pode marcar minha presença lá. O Giz de Fredo não vai, não, mas eu vou. Como é o nome do homem?
1: Valfredo.
0: Valfredo não vai, não, mas eu estou presente.
2: Bom dia, Valfredo. Você vai também, viu?
0: Valfredo, menino bom. Ari Josino. Ô Jane, mande um alô especial aí pro nosso querido Oscar Vitor de Holanda. Porque
2: Oscar
0: ele
2: Vitor.
0: Hoje está aniversariando. A
2: Meu
0: sua mãe,
2: Deus.
0: A sua mãe trabalhou muito tempo com ele.
2: Foi.
0: Então,
2: minha mãe gerenciou o restaurante dele. Ô, Oscar, ele tem muito carinho. E desejo muitos anos de vida mais, que a gente precisa de gente como você aqui, viu? Que você tenha muita saúde mesmo.
0: Pois é. Oscar Vitor de Holanda, mudando de idade hoje, meu abraço carinhoso para ele. Eu estou vendo aqui, antes de terminar esse papinho com vocês,

Sérgio Murilo, que estava cantando a música Marcianita. Sérgio Murilo foi um cantor brasileiro, morreu muito moço, hein? Sérgio Murilo morreu com 50 anos de idade, né? Não é idade para estar morrendo, não. 50 anos de idade, morreu em 92. Ele teve um momento bom, maravilhoso na vida profissional dele, no começo do rock brasileiro aqui, com a Celi Campeiro, com aquela turma da Jovem Guarda também, Tom de Campeiro, Rony Cod, Carlos Gonzaga, Wilson Piranda. Ele foi muito sucesso, mas depois houve um declínio, ele foi embora do país, morreu muito novo, o Sérgio Murilo, e ele cantou, além de Marcianita, o Fortunato, vê se tu acha aí... Outra música de sucesso do Sérgio Murilo, eu rodo sempre aqui, agora deu um branco, rapaz. Tu Serás, Sérgio Murilo, Tu Serás. Ele cantava de uma forma bem diferente, não é? Bem diferente. Mas eu gostava demais, Tu Serás, Sérgio Murilo. Essa daí mesmo, ó. Olha aí que coisa linda, olha aí, Jean.

0: coisa linda, rapaz. Tu serás e somente tu. E na noite escura, minha estrela, tu serás e somente tu, Jane Azeredo. Eita, rapaz. Se Jefredo, aí de cuidar, se Jefredo. Jane e Ari. Hein? Rapaz, é bonito. Você não achou a música bonita, não, Ari?
1: Linda música.
0: Tu serás, Sérgio Buri.
1: Vou falar um pouquinho aqui do dia de ontem. Rapaz, que dia maravilhoso. De manhã eu fui uma reunião. Cada ano tem um.
0: Erizinho, peraí dois minutos só, porque aqui é o seguinte: nós estamos no horário político aqui e a gente tem que obedecer os horários. Então, eu vou fazer um pequeno intervalo e volto com vocês para encerrar. Vamos lá.
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2: Muito bem. Jânio Azeredo, muito obrigado.
3: Muito obrigado. Jânio Azeredo, vote sem medo.
2: É, vote sem medo. Ô Jânio, um abraço para você, minha filha. Bom dia.
3: Outro bom dia para você.
2: Bom dia, Arijosino. Um abraço.
4: Olha, deixa eu falar aqui do prazer que eu tive ontem. Lá no Alphaville, que eu encontrei carro antigo, encontrei lá o tal, fazia tempo que eu não vejo, com o pessoal William, que mora lá no condomínio, no Alphaville. Não vi o Mozart, porque o Mozart está na peregrinação, fazendo Nossa Senhora Aparecida, lá em Aparecida do Norte, uma caminhada religiosa, né? Muito bom, professor, um grande abraço. O pessoal do carro antigo, o Daniel, estava lá, o Pratinha, o presidente, nosso presidente, nosso querido, o do almoço, viu, Tom? O Arnobis estava lá. Olha, um grande abraço ao pessoal do Oroz, Lira, Marlene, Ayrton Novo, Titico, embaixador Titico, Raimundo Bezerra, seu pai, Socorro Vilaroca, Raimundo Lima Verde Filho, Zé Rubens, ex-prefeito, está fora, né? Saiu, graças a Deus, saiu da política. Aqui em Fortaleza, o Deolino, meu querido Deolino, Paulo Lima, doutor Anchieta, Rita de Cássia, nossa eterna ouvinte, amiga, Jorge Campeiro, Getúlio Sandinha, olha o aqui, tem também aqui o pessoal do carro antigo, já falei, o Ernesto, eu não vi o Ernesto ontem lá. Pessoal do aqui, Lucianinho Plamplono, um abraço, Lucianinho, Valden Prata, Fabiano, Fernando, Pedro Furtado, Valfredo, um grande abraço, Valfredo. Olha, te digo uma coisa. O Platão, na hora que o Tom começa a falar de fazer inveja, o Platão fica se estribuchando lá no túmulo. Agora uma pausa, né?
2: É, vamos lá.
4: Amor, eterno amor, sublime amor, amor além da vida. Quem fala? Arroz Espíndola e Demar Citó.
2: Beleza.
4: Chico Deite, o coronel Roberto Dávila, Nascimento, a família do Varela, meu amor André, Geraldo Filho, Erigley, Neto lá no Catulé, um grande abraço. Um abraço muito grande, mais uma vez, para o meu amigo Oscar, que está aniversariando hoje. Um grande abraço, meu filho. Em Limoeiro, minha amiga Heloísa. Chorozinho, Cláudio Chaves, a todos vocês um grande abraço. Um
2: abraço,
4: grande abraço. Seu Batista também, lá no Horizonte, viu?
2: Valeu.
4: Meu grande abraço. Olha, todo mundo, eu fico rindo, Tom, dessa propaganda, sabe? Acho que é um momento de humor.
2: Tá certo. Propaganda. Vai, Ari Josino, um abraço pra você, Ari.
4: Ô, bem grande.
2: Tchau.
4: Beijão, coração de vocês.
2: Sete horas e 31 minutos, 7h31. Tem intervalo, meu filho. Muito bem. Vamos nós, quem tá na linha? Beleza. São 7h30. Conversa com o Tom já está no ar. Deixa eu ver aqui atualizando as mensagens que chegaram. Daqui a pouco eu vou conversar com o Paulo Quezado sobre... O Chico Lopes está me mandando aqui, meu querido amigo Francisco Lopes. Francisco Lopes falando sobre Chico Alves. O grande Chico Alves, né? Grande Chico. É o Chico e o Chico. Tem o Chico Lopes e o Francisco Alves. O grande Francisco Alves. Deixa eu ver aqui se o Chico... Não, mas eu tô ligando pro Chico, mas não tá dando certo, não. Pronto, deu aqui.
5: Pronto,

0: Chico. Bom dia, Chico.
1: Bom dia, rapaz, tudo bem?
0: Tudo bem, graças a Deus.
1: Conversa com você, com o Ari Josinho, com a gente acerendo. Bacana o papo de vocês.
0: Arizinho,
1: eu lembrei de hoje também, quero aproveitar o ensejo e mandar um abraço para o nosso amigo Oscar Holanda, que hoje está completando mais um ano, cada vez mais experiente, gente boa. Um abraço, Oscar. Felicidade, saúde e paz. E hoje estou também o grande Chico Alves, 74 anos da sua morte.
0: Rei da voz.
1: Rei da voz. Então, nós mereceria uma homenagemzinha sua aí. Se houver um espaço para colocar uma das músicas do repertório do Chico.
0: Eu vou colocar sim, vou escolher aqui e vou colocar. Tá dando uma microfoniazinha. Um abraço, Chico. Bom dia. Muito obrigado aí, hein? Hein? Oi. É, Paulinho, vou tentar com o telefone. Vamos fazer o seguinte, colocar uma música enquanto a gente ajeita, tá bom? Agora, Vítimas Iguais, Alcide Gerardi. Música muito, me paradoxo por essa música, Vítimas Iguais, Alcide Gerardi, vai!

0: Muito bem, daqui a pouco nós vamos ter a Sara de Queiroz conversando com a gente, não é? E agora o Paulo Quezado está aqui comigo. Paulo Quezado, bom dia.
1: Rapaz, você avisou tarde, era para eu estar aí, mas estou aqui no meio da estrada, estou aqui na CE040.
0: Eita, viu? Rapaz, quem vai guiando esta máquina?
1: Rapaz, eu não guio não, sabe? Quem guia é você nos ares. Eu estava falando até num super...

0: Sônico para conhecer aí a Verdinha lá por cima.
1: Vou saber que rádio é essa.
0: Estou acompanhando desde o Sermão da Montanha.
1: Pois é, eu estou querendo saber essa rádio que descobriram mandando o som de rádio para cá. Claro que eu estou brincando, não é? Mas, Paulo.

0: estão no panteão do breguismo brasileiro musical. É aquele que canta a alma humana popular no Brasil, no nosso Nordeste, na Grande São Paulo. Esse é Valdir Soriano, porque Valdir Soriano eu considero inigualável, nosso Frank Sinatra. Ah. Né? É uma voz bonita, é um desempenho sempre numa mesma linha de sofrência, de abandono, de reconquista, de volta, então de coração de joelho pedindo a volta da amada. Esse é o Valdir, que o Miller tem a mesma linha, só que o Miller não teve a projeção do Valdir, que é o Valdir de roupa escura, preta, de chapéu preto, óculos escuro, né? Com aquele seu porte atlético, era diferente, mas era um homem que cantava da tortura de amor ao perfume de gardênia. E o Miller cantava Entre Espumas, que é o seu clássico, é uma música, é uma letra hispânica em que ele canta muito bem.
1: Ah, é a letra, a letra hispânica, é?
0: É hispânica, e ele cantou nos meus 50 anos, viu? No Parque Recreio, um encontro que eu tive com os advogados, com mais de 1.500 advogados da época, e o Miller foi um dos cantores. O Valdir não foi porque estava internado. Compareceu a dona Dalva, levada pelo Silvio Neves, que das 15 mulheres foi a primeira, morando na Ilha do Governador.
1: Foi mesmo? Era 15?
0: Foi. 15 do Valdir.
1: Eu sei. Né? E o Roberto Miller?
0: Não, o Roberto Miller é um homem organizado. Ele é de Piracuruca, no Piauí, nascido em 1937, morreu aos 89 anos, mas há uns 10 anos que ele estava no Recife, teve um AVC e não sabia mais se existia o mundo. Estava lá em companhia, com a sua companheira. E o Miller saiu de cena há uns 10 anos, mais ou menos. Rapaz, mas era uma voz belíssima, viu?
1: Esse sucesso Entre Espuma que eu vou rodar agora um pouquinho, esse daí eu acho que é o maior de todos, não é?
0: É, esse é o que onde toca todo mundo que ouvir.
1: Vai.
0: Mas ele tem coisas maravilhosas, ele interpreta muita coisa, ele cantou Quem Eu Quero Não Me Quer, e teve atividade política, ele foi vereador na sua terra, em Piracuruca.
1: Eu não sabia que ele tinha cantado Quem Eu Quero Não Me Quer, não.
0: Foi, e ele também teve, ele começa a sua vida na Rádio Timbira, de São Luís. É tanto que, grande fã do Roberto Miller é o presidente Sarney. Se me não falha a memória, o Sarney foi quem apresentou, fez o prefácio do livro contando a história do Roberto Miller.
1: Ele gravou também, além de Entre Espumas, Fruta Amargo, não foi?
0: Foi, Fruta Amargo é a história de alguém que foi para a guerra e quando volta tinha um menino em casa já crescidinho. Mas mesmo assim o caboclo admitiu e criou o menino.
1: Ai, foi. E tem aquele Mulher de Cabaré também é dele, né?
0: É, Mulher de Cabaré, porque era a era do cabaré dos anos 50 e 60, né?
1: Eu sei.
0: Não quer dizer que o mundo hoje é um cabaré a céu aberto, mas que a época era muito restrito às casas, chamava o rendezvous, o casa de recurso, ou mesmo o nome mais popular que é cabaré.
1: Olha aí, o Entre Espumas, dá um cheirinho Entre Espumas aí pra gente ouvir o Roberto Miller. Eita, vai Roberto Miller!
0: Olha a orquestra!

0: Mulher
1: olha aí,
0: de cabaré.
2: Eita porra, mulher de cabaré. Vai lá, Paulo.
1: Olha aí, meu amigo. Eu lembro, Silvino, que eu... Ó, Silvino, não. Tom Barro. É porque o Silvino incorpora o brega. Ele é considerado no Brasil um dos maiores especialistas em brega.
2: É mesmo.
1: Pouca gente conhece. O Silvino conhece mais de 5 mil letras brega, rapaz.
2: É, ele é danado. Você
1: não imagina. É. Viu? Ele tem uma visão impressionante. O Cid Carvalho, antes de morrer, fez uma saudação muito bonita ao Silvino, mostrando que ele representava o sentimento popular brasileiro.
2: E é verdade, rapaz. Aquele programa, dia de sábado é sensacional.
1: É, o Clássicos, o Brega, e ele tem toda noite também, de 10 às 12, o Clube do Brega.
2: Clube do Brega. Tem o Clássico do Brega e o Clube do Brega. Mas pra terminar, o Paulinho, me diga uma coisa. Então, ele, o Roberto Miller e o Valdir Soriano, o primeiro o Valdir, depois o Roberto, né?
1: Roberto Miller. Por causa da voz do Roberto Miller. Porque pra ser brega, tem que ter uma voz diferente. É o caso de Abílio Farias, morreu cedo, é amazonense, né? É outro que tem uma voz diferente, tem uma... É o requisito do brega. E aí nós temos muito. Agora tá havendo uma diminuição desses cantores, porque morreu Valdir, morreu Zé Ribeiro, que é sepultado aqui no Pratiús, é um mineiro, é o homem da beleza da rosa.
2: Isso.
1: Esse é menos forte, ou seja, menor sofrência.
2: É.
1: Você tinha o Genival, que gravou demais, foi disco de ouro, chegou a vender mais disco que Roberto Carlos, né? E agora o Roberto Miller. São quatro representações muito fortes. Aí tem no lado feminino, que eu considerava brega, mas não considerava, porque era a Cláudia Barroso, uma voz maravilhosa. Você teve lá no clube dela, na Estrada do Fio. A Cláudia Barroso interpreta Que Eu Quero, Não Me Quer, numa maravilha. Tem uma letra do Raul Sampaio. Você tem a Núbia Lafayette, que é aqui do Açu, no Rio Grande do Norte. Era outra cantora que cantava o amor. Muito forte.
2: Certo.
1: Então são essas cantoras, esse povo popular que reina permanentemente. Tanto que o Silvino tem no sábado um clube do brega só com Valdir e Genival Santos.
2: É verdade. Paulo Quezado, um abraço pra você, meu irmão.
1: Um abraço,
2: você tá indo pra onde, rapaz?
1: Rapaz, eu tô indo aqui rumo ao Aracati, dar um passeio, viu?
2: Um negócio bom.
1: Essa região toda é bom.
2: É bom demais. Um abraço, meu irmão. Saúde e paz. Muito obrigado pela participação. Intervalozinho, a gente volta já.

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2: 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O tempo passa ligeiro, né? Oh, daqui a pouco, o Fortunato, procura aí... meu nome da música Chico Alves, quero homenagear. Hoje faz tempo, anos da morte do Chico, com a sugestão do Chico Lopes. Depois eu me lembro aqui da música que até a menina gravou também. Fracasso. Fracasso com Francisco Alves. Procura aí pra mim que daqui a pouco eu vou rodar Fracasso com Chico Alves. Foi a Lúbia Lafayette que gravou também, mas eu quero rodar com o Chico, já que hoje faz ano da morte dele, dos maiores cantores do Brasil em todos os tempos, o rei da voz, Francisco Alves. Morreu no dia 27 de setembro de 1952. Haja tempo, né? Pouco se fala hoje no Chico Alves. Bom, são 7:50. Sara de Queiroz, bom dia, Sara.
3: Bom dia, grande mestre.
2: Tá tudo bem com você?
3: Tudo show de bola. Tom Barros, você é uma enciclopédia, né? Fazia tempo que eu não ouvia falar do Chico Alves, realmente.
2: Francisco Alves, o rei da voz.
3: É, tá.
2: Morreu
3: certo.
2: Em 1900, num acidente de carro horrível. Horrível acidente de carro. Queimado, ele morreu. Grande Chico. Tinha medo de andar de avião, ele, né? E acabou sendo vítima de um acidente horroroso lá em São Paulo. E daqui a pouco vou rodar. O Chico gravou Cinco Letras que Choram. O Chico gravou... essa que eu acabei de anunciar aqui, que eu vou rodar agora. Fracasso, fracasso, fracasso, fracasso, assim, afinal. Tem música de carnaval, Foi Ela. A Virada da Montanha. Quem Quebrou Meu Violão de Estimação Foi Ela. É uma, tanta música esse homem gravou, não é? Boa Noite, Amor, Meu Grande Amor. Tem... É muita música, muito sucesso.
3: Agora, que infeliz, infeliz ironia, né? É ironia isso da vida. Ele tem medo de avião e morre num acidente de carro.
2: É verdade, é a ironia da vida mesmo. Sara, que dedos de prosa nós temos hoje com você?
3: Ô, Tom Barros, eu tô aqui, eu vou lhe dizer como é que eu estou para que você e seus ouvintes consigam visualizar. Ah. Estou aqui na varanda da minha casa. Sim. Armei a minha rede. Essa rede eu ganhei no meu aniversário de 15 anos.
2: Aff, Maria.
3: Da minha querida avó, faz tempo. Viu?
2: Lava pelo menos essa rede?
3: Ela é uma rede branca. Claro que eu lavo, não sou nem cebosa. Ela é uma rede branca de varanda lilás.
2: Bonito.
3: Aí eu tava aqui, é linda, linda. Eu tava aqui deitada, olhando aqui pro meio da rua. E aí eu lembrei de um dia que eu tava lá na pracinha do Iprédio. Ah. Você sabe onde é a pracinha do Iprédio?
2: Sei.
3: Aqui do lado sul da cidade, né?
2: Sei.
3: E aí eu tava lá sentada, tomando uma cervejinha e comendo um torresmo.
2: Ah.
3: Quando chega lá, tem aquelas mesas antigas de cimento que o pessoal joga dama, xadrez. É. Não sei se você sabe como é. Aquelas quadradinhas, né?
2: Isso.
3: E aí chegou um pai e um filho. Eu acredito que era um pai e um filho, né? Um homem de seus 70, 80 anos e um rapaz de uns 40, 50 anos. E eles sentaram lá e

0: começaram a jogar dama. E eu fiquei prestando atenção naquilo, Tomás, porque eles não falavam nada. Mas quem olhava via que eles tinham uma conexão, uma intimidade. E eles ficaram horas. Eu passei a tarde quase toda lá e eles a tarde quase toda lá jogando dama. E eu pensei, sabe o quê? Que às vezes a intimidade não vem de quem conversa muito. Vem de quem consegue ficar em silêncio um ao lado do outro.
1: É.
0: Né? Eu achei linda aquela cena, assim, uma coisa poética, sabe? Um
1: Eu
0: pai e um filho, uma tarde inteira, juntos, na companhia um do outro, mas sem precisar falar nada.
1: Sara de Queiroz, você me levou agora à memória afetiva, eu e o meu pai. Meu pai jogava dama muito bem. E eu ficava com raiva do meu pai porque ele não deixava eu ganhar nenhuma. Eu dizia, papai, assim também, você não dá nenhum incentivozinho, não, para eu ganhar um e me animar aqui. Tá entendendo? Assim você lembrou, pai e filho. Mas realmente é muito bom, muito legal mesmo. Agora, para terminar, eu fiquei invocado com essa rede ré. Tu tinha 15 anos, tu já tem
0: Rapaz,
1: uns 50.
0: não chame minha rede de velha, não.
1: Tu não tinha 15 anos quando recebeu essa rede?
0: 15 anos, eu lembro que eu fiquei tão emocionada que eu chorei quando minha avó me deu essa rede.
1: E pois é, 15 anos, com mais uns 20 que tu tem, 35.
0: Eu tenho 30 anos, fiz esse ano, dia 16 de agosto.
1: Tem, quer dizer que essa rede tem 15 anos? Para essa rede é
0: Tem
1: muito
0: 15
1: boa.
0: anos.
1: É mesmo?
0: É, eu vou fazer uma foto. Vou fazer uma foto.
1: Rapaz, parabéns, uma rede de 15. É boa essa rede, viu? 15 anos.
0: É,
1: Tu lava
0: ela fez lá,
1: direitinho?
0: comprou lá em Acaraú. Lá, mas aqui você pode lavar na
1: Eu
0: mão, não
1: tenho uma
0: pode lavar na
1: pergunta
0: máquina, não.
1: aqui, tem uma pergunta aqui de um ouvinte que eu não tenho coragem de dizer, não.
0: Pergunte, tenha coragem, homem.
1: Posso dizer? Tá aqui
0: Pergunte.
1: a pergunta do ouvinte. O cara
0: Vá.
1: tá perguntando o seguinte: pergunte aí a Sara se com essa rede que ela ganhou 15 anos, se ela já urinou na rede, já mijou na rede.
0: Ah, é claro, não só eu. Eu e grande elenco. Eu e grande. Ó, uma rede sem mijo é uma rede sem história, Tomás. Não existe, não. Por isso que ela é tão resistente.
1: Agora me deu curiosidade de ver essa rede. Mande uma foto pra mim, minha filha.
0: Vou mandar, se preocupe. Um grande beijo. E domingo que vem estaremos juntos presencialmente.
1: Olha, hoje tem pão de coco, pão amor com manteiga, viu? E dois sucos de
0: Olha,
1: laranja, viu?
0: não acredito nisso, não. Eu espero que seus ouvintes estejam registrando isso para domingo que vem, quando eu estiver aí,
1: Ah.
0: vamos ver qual vai ser o banquete,
1: Tá
0: né?
1: certo. Um beijo.
0: Beijo, Tom. Tchau, tchau.
1: Por sugestão do Francisco Lopes, nosso querido médico e cantor, que lembrou dia 27 de setembro como data da morte do Francisco Alves, o rei da voz, uma das vozes mais bonitas do Brasil, um dos maiores cantores deste país, ele vai cantar Fracasso. Chico Alves, vai!

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1: Pois é, meus amigos. Chico Alves, rei da voz. Estava conversando aqui com o Antônio Monteiro sobre o Chico Alves. Chico Alves começou a ter medo de andar de avião depois do acidente que matou o Carlos Gardel. É, eu acho que foi em Medellín. Morreu o Carlos Gardel, morreu aquele compositor que é, inclusive, brasileiro, né, nascido em São Paulo, Alfredo Lepera, que é o autor da música Por Una Cabeza, e Eldin Que Me Queiras, que é esse compositor brasileiro, nascido em São Paulo, mas fez uma parceria com o Carlos Gardel. Ele vinha do mesmo avião, o avião caiu, acho que foi em Medellín, e o certo é que morreram lá, e o Chico ficou com medo de andar de avião. Aí, por ironia do destino, morreu nesse acidente de carro, Buick, que ele vinha guiando. Acidente feio, carro pegou fogo. Estava conversando aqui com o Antônio Monteiro. Bom, já são 8:03. Vamos conversar agora com a Lilian Cordeiro, com a mensagem evangélica do dia. Abraçar o Geraldo Braza, a Dona Neuba Braza, a Raimundo Betânia, o Ronaldão e o Ronaldinho, a Rejânia, essa turma toda aqui, o Neguinho que está lá no Planalto Calcaia com a Ana, né? Pessoal, tudo que acompanha. Lilian, tudo bem com você, Lilian?
2: Bom dia, Tom. Bom dia a todos os nossos ouvintes da nossa querida Rádio Verdes Mares. Tudo na santa paz do Senhor. Hoje é domingo. É dia de estarmos na presença do nosso Deus, do nosso Pai.
1: Muito bem. Exatamente. Eu já fui à missa ontem à tarde, lá na igreja de Nossa Senhora dos Remédios. Igreja que tem assim uma... Teve uma, a igreja na construção da igreja da Casa das Missões, Padre Guilherme Vassem foi um baluarte. E hoje, logo depois que a Lilian dessa mensagem, eu vou fazer uma entrevista com o Geraldo. Ele é um holandês, escreveu o professor Geraldo. Geraldo Franken. Não sei nem se eu pronuncio, eu até perguntar ao Geraldo como é a pronúncia certa, mas eu acho que é essa mesmo. Geraldo Franken, ele é holandês, mas está no Brasil há mais de 40 anos, eu acho. E ele escreveu o livro sobre o padre Guilherme Vassem, que foi um baluarte na construção da Igreja dos Remédios, da Casa das Missões, do Teatro São José. Enfim, foi reitor do seminário da Prainha, foi professor de Dom Helder Câmara. Negócio sério, eu vou conversar com ele depois. Pois bem, ontem eu já estive lá na igreja de Nossa Senhora dos Remédios. E agora a mensagem evangélica, a mensagem cristã, com a Lilian Cordeiro, música maestro.

Meu querido irmão, minha querida irmã, hoje eu vou falar algo que com certeza você já passou na vida. Você já teve um encontro que marcou a sua vida? Um encontro que te deixou feliz, que te deixou surpreso, que te deixou alegre. Mas ao mesmo tempo que você teve esse encontro, você também teve a despedida. E aí veio a saudade, veio a vontade de não deixar essa pessoa sair da sua vida, veio a vontade de ir com ela, porque tudo na vida tem o começo, o meio e o fim. Mas Deus, Ele tem propósitos nesse encontro e nessa despedida. E o que está isso na Bíblia, Lília? Nosso texto base de hoje está lá em Eclesiastes, capítulo 3, versículo de 1 a 6. Tudo tem o seu tempo determinado. E há tempo para todo propósito debaixo do céu. Tempo de buscar e tempo de perder. Tempo de guardar e tempo de lançar fora. Queridos ouvintes, da nossa programação abençoada, hoje vamos refletir sobre o tema que faz parte da vida de todos nós: encontros e despedidas. A vida é feita de chegadas e partidas, abraços e distância, alegrias e saudades. Cada encontro

carrega um propósito divino. E cada despedida também ensina algo profundo sobre o tempo e o amor de Deus. Os encontros se transformam. Quais são eles? Há encontros que marcam nossa história. Foi assim quando Jesus encontrou Pedro à beira do mar. Em Lucas, capítulo 5, versículo 10, Jesus disse: "Não temas, de agora em diante serás pescador de homens." Aquele encontro mudou completamente a vida de Pedro. De pescador comum, ele se tornou um dos maiores anunciantes do Evangelho. Assim também Deus coloca pessoas em nosso caminho com propósitos eternos. Nada, meu irmão, minha irmã, é por acaso. Cada encontro pode ser um instrumento do amor e da transformação de Deus em nós. Você sabia que as despedidas nos ensinam? Mas também há momentos de despedida. Quem não passou por isso? E como dói dizer adeus. Porém, até nas despedidas, Deus trabalha. Quando Elias foi levado ao céu, Eliseu chorou, mas recebeu o manto do seu mestre e seguiu com o dobro da unção. E onde é que está isso na Bíblia, Lívia? Lá em 2 Reis, capítulo 2, de 9 a 13. Leia. Ou seja, a despedida não foi o fim. Foi o início de uma nova fase. Às vezes, Deus permite partidas para nos amadurecer, nos fortalecer. A fé e principalmente nos preparar para algo maior. A despedida pode ser o sinal de que um novo tempo está começando. Jesus, meu irmão, minha querida irmã, é o maior encontro e a maior despedida que você pode ter na vida. O maior encontro da humanidade foi quando Deus enviou Jesus ao mundo. Ele andou entre nós, Jesus curou, ensinou e amou. Mas também houve uma despedida, a cruz. Porém, esta despedida não foi o fim, e sim o começo da salvação. Lá em João, capítulo 16, versículo 7, Jesus disse: "Convém-nos que eu vá, porque se eu não for, Consolador não virá para vós, mas se eu for, vou-lo enviarei." A despedida de Jesus trouxe o Espírito Santo, que hoje habita em nós e nos consola em todas as separações. Meu irmão, minha irmã, cada despedida pode esconder um reencontro. Na caminhada de fé, aprendemos que Deus é especialista em reencontros. José foi separado dos seus irmãos, vendido como escravo, mas anos depois reencontrou-os no Egito e declarou: "Vós bem intentastes mal contra mim, porém Deus o tornou em bem." Isto está em Gênesis, capítulo 50, versículo 20. O que parecia perda, Deus transformou em propósito. Assim também acontece conosco. Algumas despedidas são apenas pausas que preparam encontros de reencontros ainda mais lindos e fortes. Quando chega, Lia, o último encontro? Um dia, todos nós estaremos no último encontro e a última despedida aqui na Terra. Mas para os que creem em Jesus, a despedida nunca

0: definitiva. Em 1 Tessalonicenses, capítulo 4, versículo 17, está escrito: e assim estaremos sempre com o Senhor. Ou seja, o cristão vive com esperança, mesmo quando há lágrimas. O coração se consola, porque sabe que o céu não, que lá no céu não haverá mais separações. Lá, todos nós estaremos juntos eternamente. E hoje minha oração diante do Senhor é essa. Talvez você hoje esteja enfrentando uma despedida de algum, de um tempo, de um sonho, mas lembre-se, Deus é o Senhor do tempo e dos reencontros. Nada foge do controle dele. Creia que onde há despedida com lágrimas, Deus prepara reencontros com alegria. Senhor, obrigado pelos encontros que mudam nossas vidas e pelas despedidas que nos fazem crescer. Dai-nos, Senhor, sabedoria para entender o teu tempo e fé para esperar os reencontros que o Senhor preparou. Consola os corações que hoje choram e renovam a esperança de tudo, porque tu sabes, Senhor, o que sentimos e o que estamos passando. Que tu possas, Senhor Jesus, acalmar e acalentar aquele que perdeu algo, mas que tu também possa dar esse coração a esperança de estar novamente entendendo os teus propósitos. O choro, meu irmão, pode durar uma noite, mas a alegria vem pela manhã. Isto está em Salmos, capítulo 30, versículo 5. Que o Senhor te abençoe. Que o Senhor faça dos teus encontros despedidas com propósitos. E que Ele possa te fortalecer a cada manhã. Amém.
1: Lília, muito obrigado pela sua participação neste domingo. Saúde e paz para todos vocês. Tudo bem, não é?
0: Graças a Deus, estou tudo na santa paz do Senhor.
1: Vai para o culto a que horas hoje?
0: Bom, hoje eu vou... É, lá começa às 10 horas, né?
1: Sei.
0: Aí vai até meio-dia.
1: Vai até que horas?
0: Meio-dia.
1: Meio-dia é um dia lá, hein?
0: Lá na CIN, Comunidade das Nações.
1: Ah, sim, aquela curva aqui perto aqui da... Isso, Pontes Vieira,
0: da Pontes Vieira
1: ali, né?
0: Isso.
1: Ah, o seu
0: aquela
1: dia.
0: Aquela igreja muito grande, maravilhosa. É. E logo, logo a gente vai estar no local bem maior.
1: Ah, é? Vamos sair dali?
0: Isso. Não, não sai dali. Ali vai continuar, né? É. Mas nós vamos a um local onde era uma faculdade.
1: Ah.
0: Então, é um local bem, bem mais amplo ali, próximo ali, como quem vai à Praia do Futuro.
1: Sei, sei. Ah, tem uma igreja ali, Trigo, como é o nome, meu Deus? Trigo, não sei o que, Trigo, ali na Barão de Aratanha. Você frequentava?
0: Isso, a 100% Trigo.
1: Como é o nome?
0: Era 100% Trigo, agora é Trigo Church.
1: Ali na Barão de Aratanha.
0: É, na Barão de Aratanha, isso, no centro.
1: Você já foi de lá também, não, né?
0: Isso, eu passei. É como eu acabei de pregar. Tudo Deus tem tempo sobre a terra, né?
1: Sei.
0: E a gente nunca, Tom, planta sempre no mesmo jardim. Há sempre espaço para outras sementes.
1: Sei.
0: E Deus leva a gente onde Ele quer levar. Quando muitas vezes você semeia no local e deixa tudo preparado, nem sempre você colhe todos os frutos.
1: É.
0: Você semeia, deixa com que a plantinha cresça, e quando ela começa a dar frutos, o Senhor leva você para semear em outro lugar.
1: Entendi.
0: Porque na vida, Tom, a gente precisa preparar a terra, mas nem sempre a gente tem que ficar toda a vida no mesmo lugar.
1: Beleza.
0: Sabe por quê? Porque Deus tem propósito.
1: É verdade.
0: Olha só, nossos filhos, nós ensinamos, nós cuidamos, nós preparamos para a vida, mas ele passa o resto da vida conosco

0: É verdade, você tem razão.
1: Não. Por quê? Porque Deus tem propósito.
0: É verdade.
1: Nossos filhos têm que semear em outros lugares. Tem que aprender a fazer o que nós aprendemos com nossos pais.
0: Verdade.
1: Ter uma nova família.
0: Beleza.
1: Né? Saber o que é bom, o que é ruim da vida. Aprender.
0: É.
1: Né? Às vezes, duramente, a despedida. O que é a despedida?
0: Tá certo.
1: Então, Deus é assim, então. A gente
0: Beleza.
1: Sempre está semeando em locais. Mas locais com o propósito de Deus.
0: Beleza. Lília, bom dia para você. Saúde e paz.
1: Amém, então bom dia para você também e todos os nossos ouvintes.
0: Intervalo, a gente volta já já falando com Geraldo Franken. É o holandês que vai falar sobre Padre Guilherme Vassem.
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1: 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Pois é, estamos de volta com o nosso programa Conversa com o Tom. E agora nós vamos conversar com o professor Geraldo Franken. Professor Geraldo, bom dia.
2: Bom dia, Tom. Bom dia a todos.
1: Bom dia. Prazer imenso estar aqui com o senhor no programa. O senhor que já deu uma bela entrevista no Bom Dia Nordeste, na TV Diário e na Rádio Verdes Mares. E agora muito aqui na Rádio Verdes Mares, reforçando. O senhor está lançando um livro que eu acho muito interessante. O livro é Padre Guilherme Vassem, Retratos de uma Vida em Missão. Esse livro vai ser lançado no dia 30 agora, na quarta-feira. Na quarta-feira, né? Dia 30?
2: Sim, sim, sim.
1: Na Igreja dos Remédios, não é isso?
2: A Igreja dos Remédios, a Avenida Universidade, da Avenida Universidade, bem em frente à reitoria da UFC.
1: Às 19 horas, 7 horas da noite. Padre Guilherme Vassem, Padre Guilherme Vassem, ele tem uma história na religião, na cultura, na sociedade de nossa cidade de Fortaleza. Homem que é o nome de rua, nome de praça, nome de colégio. Quem foi Padre Guilherme Vassem, ou Geraldo?
2: Boa pergunta, Tom. Quem foi...

0: para Greyasivata. Em uma só palavra, eu diria: Padre Guilherme Vassen não foi uma pessoa, um padre que pregou missões, mas ele era missão. Ele se tornava missão em tudo que fazia. E isso a gente vê por causa da grande diversidade de trabalhos que ele realizou em vida. Além de ter sido missionário durante muitos anos, desde o estado de Minas Gerais até nos interiores do Amazonas, né, ele se tornou, em 1914, ele foi nomeado reitor do Seminário da Prainha. À época, um dos alunos lá, um dos seminaristas, era Elder Pessoa Câmara, o nosso querido e tão bem conhecido Dom Elder. Pois bem, enquanto reitor do Seminário da Prainha, o mesmo arcebispo pediu a ele que começasse a organizar a vida dos operários no chamado Círculos Operários Católicos São José. Ele assumiu essa tarefa com gosto de gás, como se diz. E por causa desse movimento, ele incentivou a construção do Teatro São José, que até hoje está no meio de nós, na Praça do Cristo Redentor. Em frente a esse teatro, encontramos um busto que, lamentavelmente, é sem nome. Pois bem, quem passa lá jamais vai saber de quem representa esse busto. Esse busto, gente, é do padre Guilherme Vassen. A placa comemorativa foi tirada fora, o busto foi pintado de verde, não sei por que cargas d'água isso aconteceu, e agora estamos pedindo à prefeitura para resolver isso e restaurar esse busto, para que todos tenham consciência de quem é esse busto, que é de fato do padre Guilherme.
1: Padre Guilherme, ele foi um homem que incentivou a construção do Teatro São José e daquele monumento ao Cristo Redentor na praça do mesmo nome, é?
0: Sim, exatamente, porque os Círculos Operários Católicos São José precisavam de uma sede e também precisavam de um lugar onde as famílias pudessem ter tanto formação, havia lá cursos de corte e costura, cursos de catequese, de catecismo, né, para os meninos, mas também havia lá encontros de lazer, filmes, claro, católicos, né, filmes, teatro, poesia e tudo quanto que era coisa para também ter um lazer para os familiares dos operários da época.
1: Sei.
0: Então, esse teatro exerceu um papel muito importante na vida civil da nossa cidade de Fortaleza, sem dúvida alguma.
1: Sim.
0: Então, é por isso que eu insisto tanto em recuperar aquele busto, Tom, porque nós precisamos, em primeiro lugar, conhecer a nossa história e, em segundo lugar, aprender dela, respeitá-la, e fazer com que ela não morra debaixo da poeira do tempo. Né?
1: É
0: uma história muito rica que não precisa e não pode ser esquecida.
1: É
0: Vamos,
1: verdade.
0: Então, cuidar dessa história. Então, meu livro é apenas uma pequena ajuda para que o padre Guilherme, nesse caso, seja lembrado sempre e tanto na vida da igreja, como também na vida da nossa cidade de Fortaleza, que hoje celebra 300 anos de vida.
1: É verdade, o padre Guilherme Vassen tem uma história muito importante para a cidade de Fortaleza. Ele, por exemplo, ele também criou um trabalho para socorrer, levar lenitivo mesmo, ajudar aquelas mulheres prostitutas

0: lá do Moura Brasil, não é? Ele fez um trabalho muito bom lá também, não foi?
1: Oh, Tom, eu acho muito impressionante que Padre Guilherme, aos 76 anos, ainda assumiu a reitoria da Casa Santa de Misericórdia. E a partir desse lugar onde ele morava, ele não ia lá no hospital, ele morava lá no meio dos doentes. Pois bem, então ele descia segunda a sexta-feira para o Arraial Moura Brasil, para estar lá junto do povo. Lá era um bairrozinho muito pobre na época, e lá havia a prostituição, as mulheres prostituídas, por, como ele dizia, né, homens escrupulosos, e E então ele começou a cuidar ele pessoalmente destas mulheres, que muitas vezes já estavam com seus meninos, né? Por causa disso, ele construiu a casa da mãe solteira, lá perto da Avenida 13 de Maio, bem atrás daquela capela do Menino Deus.
0: Isso, exatamente.
1: Ele não terminou essa construção. Ele começou, e era exatamente para dar um abrigo digno para essas mães solteiras, porque as famílias geralmente não as aceitavam, né?
0: Era assim.
1: Na época era um problema muito sério.
0: É verdade.
1: Então, essa foi, digamos, a última obra que Padre Guilherme começou, incentivou, e que foi ajudado muito pelas Filhas da Caridade e São Vicente de Paulo, cujo nome, aliás, hoje nós celebramos esse dia 27 de setembro, dia da festa de São Vicente de Paulo, pai dos pobres.
0: É verdade. E para terminar, o professor Geraldo Franken, o padre Guilherme Vassen também construiu aquela belíssima Casa das Missões que eu conheci, ali ao lado da Igreja dos Remédios. Lamentavelmente, o terreno foi vendido, hoje tem edifícios lá, tem três torres, e a Casa das Missões não existe mais, mas era um monumento para ter sido preservado. Foi obra dele também, né?
1: A Casa das Missões, Tom, já existia quando ele, em 1927, recebeu, digamos, né, a casa foi cedida ao padre Guilherme e aos padres lazaristas, porque a partir desta casa, o padre Guilherme fez mais uma obra. Ele começou, a partir dali, a organizar, a construir a futura província de Fortaleza da Congregação da Missão, quer dizer, a província regional dos padres lazaristas, que até hoje estão trabalhando desde Amazonas até Pernambuco, né? Em todos os estados tem um ou mais padres presentes nas missões, nas paróquias e em outros trabalhos. Então, essa obra também foi começada a partir dessa Casa das Missões, que, como você disse, lamentavelmente, né, não existe mais. É mais um sinal que é muito difícil, parece, a história ser respeitada e conservada. Parece ser algo muito complicado. Enquanto eu, pessoalmente, penso que é muito fácil. É só guardar, é só respeitar, é só não derrubar. Mas acontece.
0: É verdade.
1: Então, gente, no dia 30, agora quarta-feira, nós vamos apresentar esse livro, e não é meu. O livro é de fato do Padre Guilherme, porque conta a história dele, né?
0: É.
1: Então, esse livro estará à disposição, e nesta noite temos um cordel feito por um amigo meu, o Leonardo Sampaio, que fez um cordel a partir do livro. O meu amigo Gleitson Ferreira, que fez um grande painel pintado, que é um resumo do livro. E temos o Ayrton de Maria, e ainda mais o Edilson Barros, que vão nos ajudar com a música deles.

0: para nos animar naquela noite. Vai ser uma noite um pouco diferente de lançamento, que queremos abrilhantar assim a vida, a obra e a memória ao padre Guilherme Vasco.
1: Geraldo Franken, professor Geraldo Franken, um abraço para o senhor, muito obrigado pela entrevista. Vamos dar destaque, portanto, ao padre Guilherme Vassem, pelo que ele representou para a cidade de Fortaleza, nos diversos segmentos, como a cultura, a religião, enfim, essa dedicação que ele teve com tantas obras aqui deixadas. Quarta-feira nós estaremos lá, se Deus quiser, 19 horas, local Salão Paroquial da Igreja de Nossa Senhora dos Remédios, na Avenida da Universidade 2974, no Benfica, em frente à Reitoria da Universidade Federal do Ceará. Um abraço, Geraldo, bom dia!
0: Abraço, Tom, muito obrigado pela oportunidade, tenha um bom domingo e, se Deus quiser, até quarta-feira.
1: Se Deus quiser, um abração, padre! Aliás, o padre Guilherme Vassem é a obra, é Retrato de uma Vida em Missão, professor Geraldo Franco escreveu, e você não pode perder este lançamento do livro, que vai ser na quarta-feira, dia 30, às 19 horas, lá no Salão Paroquial da Igreja dos Remédios. Valeu, professor Geraldo, um abraço.
0: Valeu, Tom, um abraço, bom domingo.
1: Bom domingo, 8 horas e 34 minutos, uma musiquinha das boas aí, meu filho. Olha aí, rapaz, quem vem agora, nós temos a Pequenina Cruz do Teu Rosário com Carlos Galhardo.

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1: Pois é, estamos de volta aqui com o nosso programa Conversa com o Tom deste domingo e vamos até 9 horas da manhã. Já são 8:41. Deixa eu mandar aqui um alô todo especial para minha querida amiga jornalista Elizabeth Rebouças, com quem eu trabalhei tantos anos na Rede Tupi de Televisão. Ela sempre é uma pessoa muito maravilhosa, de coração doce, belíssima profissional. Aliás, a Elizabeth, quando chegou para trabalhar lá comigo, bem novinha lá do curso de comunicação, logo mandei ela fazer uma reportagem pela televisão e ela fez uma belíssima reportagem, muito talento. Tenho um carinho muito grande por ela e pela família dela. Beth Rebouças, um abraço para você, um beijão no coração. Você está sempre com a gente. Bom, a doutora Ana Flávia já está aqui. Doutora Ana Flávia!
2: Bom dia, Tom! Bom dia, ouvintes da Verdinha, tudo bom?
1: Agora melhorou. Um abraço, vamos. Tem assunto bom hoje, né, doutora Ana Flávia?
2: Hoje tem, Tom. Ei, Tom, eu queria mandar um abraço para um ouvinte do senhor, olha.
1: Na hora!
2: O senhor João Araújo.
1: João Araújo? Onde é o João Araújo?
2: Ele é dono de lojas aqui em Fortaleza, Tom, e ele disse que é ouvinte do senhor há mais de 20 anos.
1: É mesmo, Jona? Que coisa boa.
2: Há mais de 20 anos. E aí, uma funcionária da loja dele precisou de aposentadoria. Ele assistiu a gente aqui no programa do senhor, anotou o telefone e disse assim: se o Tom confia nessa doutora, ela que vai fazer a sua aposentadoria.
1: Essa foi boa.
2: Mandou a secretária ligar para o escritório. A secretária ligou, marcou o horário para funcionar, organizou tudo.
1: Que beleza, rapaz. Que bom, que beleza. Um abraço para o senhor João, um abraço para o senhor. Bom dia. Doutora Ana Flávia, temos...
2: Então, hoje a gente vai falar sobre revisão de atividades concomitantes.
1: Revisão de atividades concomitantes no INSS. Aliás, esse é um assunto muito interessante, né? Trabalhar em dois lugares ao mesmo tempo, não é isso? Isso pode aumentar.
2: Tom,
1: pode aumentar
2: com
1: a aposentadoria.
2: Mas hoje em dia, trabalhando num lugar só, não está dando certo, não, né?
1: Dá não. Isso pode aumentar a aposentadoria, o valor do benefício? Pode?
2: Pode.

0: Wellington, com certeza. E, assim, quem trabalhou antes da reforma da Previdência, antes de 2019, em atividades concomitantes, muito provavelmente tem direito a essa revisão.
1: Sei.
0: Por quê? O que é pra... Vamos começar do começo, né?
1: É.
0: O que são atividades concomitantes? Que às vezes as pessoas não podem nem entender.
1: É.
0: A pessoa que trabalha em atividades concomitantes é que trabalha em dois empregos no mesmo dia, por, vamos assim dizer, não é?
1: É?
0: No mesmo período, no mesmo mês.
1: Certo.
0: Então, isso acontece muito com professores que às vezes trabalham em duas escolas ao mesmo tempo, uma de manhã e outra à tarde.
1: É.
0: Com o pessoal da área de saúde, né? Médicos, enfermeiros, que trabalham em um hospital em um dia e outro no outro, paga plantão no fim de semana, não é?
1: É verdade.
0: Então, assim, quando a pessoa trabalha para duas empresas diferentes, a empresa desconta, as duas empresas descontam o INSS dela.
1: Entendi.
0: E repassam para o INSS dois valores diferentes.
1: Isso.
0: Pela lógica, né? Pela lógica, o que é que o INSS deveria fazer? Somar os dois valores.
1: Exatamente.
0: Né?
1: É.
0: Vamos lá. Tom Barros trabalha nos sistemas verdes mares, contribui para o INSS em cima de R$3.000.
1: Certo.
0: Também trabalha como aviador e contribui em cima também de R$3.000. Era para somar.
1: Seis.
0: Contribuição em cima de R$6.000.
1: Exatamente.
0: Certo?
1: Certo.
0: O INSS não fazia isso.
1: Ah.
0: Ele elegia a uma atividade principal, sendo a atividade principal a mais duradoura.
1: Sim.
0: E pegava essas contribuições como base para o cálculo da aposentadoria.
1: Entendi.
0: Então, as contribuições do emprego, digamos que o sistema Verdes Mares sempre foi o fixo, o senhor está aí há 40 anos, mas trabalhou 10 anos como aviador, 10 anos como advogado, então só o sistema Verdes Mares era o mais duradouro.
1: Entendi.
0: Os outros eram transitórios.
1: Certo.
0: Ia para um, para outro, para outro. O INSS só levaria em consideração as contribuições do sistema Verdes Mares.
1: Absurdo. Absurdo.
0: Todas as outras contribuições não entrariam no cálculo.
1: Absurdo um negócio desse.
0: É um absurdo. É um absurdo. Muito provavelmente, todos os segurados... Eu não vou dizer nem... que não precisa nem botar esse marco temporal de 2019, não é, Tom?
1: É.
0: Porque 2019 para cá, só são 6 anos.
1: Isso.
0: A pessoa que efetivamente está aposentada tem mais de 15 anos de contribuição.
1: Verdade.
0: Né? Então, um aposentado que ao longo da vida tenha trabalhado em mais de um emprego concomitantemente, não é?
1: É.
0: Ele vai ter direito a essa revisão de aposentadoria.
1: Claro.
0: Porque o INSS não calcula direito.
1: Isso. É verdade. Absurdo, né, rapaz? Isso poderia ter sido tão automático, não é?
0: E isso já é pacífico na jurisprudência, Tom. Hoje, depois da reforma da Previdência, no bojo da lei, da emenda constitucional 103, ficou estabelecido que é para ser somado, né? Eles já colocaram em lei o que os tribunais vinham decidindo. Mas, como o senhor já sabe, e a gente falou na revisão da semana passada, não é?
1: Isso.
0: O INSS não passa a convocar os segurados para fazer isso automaticamente. Então, quem for aposentado, já é aposentado, e trabalhou em dois empregos concomitantemente, contribuindo para o INSS nos dois, tem direito à revisão, porque não foi feito a soma, tá certo?
1: Tá certo.
0: Lembrando que o INSS não faz isso por conta própria, e o segurado tem o prazo de 10 anos para solicitar.
1: Entendi.
0: Então, como a gente está em 2026, quem se aposentou de setembro de 2016 para cá ainda pode pedir.
1: Certo. Então, só para ficar muito claro, que são atividades concomitantes, professores que trabalham, por exemplo, em duas escolas, médicos, enfermeiros e

0: outros profissionais da saúde que trabalham em mais de um local, em mais de um hospital, clínicas, negócio assim, pessoas que têm dois empregos com carteira assinada, trabalhadores que têm emprego formal e também exercem atividade como autônomo. Aliás, nessa parte aqui de autônomos, eu até essa pergunta, eu tenho meu emprego formal, então o INSS já recebe desse emprego formal, ok. Mas sim, o cara também trabalha como autônomo, aí ele tem uma contribuição que ele pode fazer por fora. Como é que é feita essa soma aí?
1: E tem, inclusive, Tom, pessoas que trabalham como autônomo e que tem uma microempresa, não é?
0: Isso.
1: Que ele pode contribuir, inclusive sem ser autônomo, tá? Ele pode contribuir para aumentar o valor do salário de contribuição dele visando a aposentadoria maior.
0: É verdade.
1: Entendeu?
0: É.
1: Então, tem pessoas que até isso... Ah, eu trabalhava... Vamos usar o exemplo dos motoristas por aplicativo, Tom, que a gente falou dois programas atrás, não
0: foi,
1: é?
0: Foi, foi.
1: Eu trabalho como vendedor numa loja durante 8 horas. E a loja paga meu INSS. À noite eu trabalho como motorista por aplicativo para complementar a renda da casa. Eu posso pagar o carnê, o INSS, e a minha contribuição no carnê vai somar com a minha contribuição de vendedor para aumentar o valor do meu benefício previdenciário, entendeu?
0: Entendi. Entendi demais. Doutora, agora uma coisa interessante aqui que eu estou vendo é o seguinte. Veja bem o que, é que eu vou colocar. Uma pessoa que trabalhou durante 10 anos em dois empregos ao mesmo tempo. Veja bem, a pessoa trabalhou 10 anos em dois empregos ao mesmo tempo, concomitantemente. Trabalhou num emprego, trabalhou no... Ok. Ela não terá 20 anos de contribuição. Para fins de tempo, continuam sendo 10 anos, é isso?
1: Exato. Né? Porque, Tom, quando a gente fala de tempo, por exemplo, essa pessoa trabalhou janeiro, fevereiro, março, abril, maio e junho de 2026 em duas empresas ao mesmo tempo. Ela trabalhou em cada uma das empresas em janeiro de 2026, em fevereiro de 2026. O tempo, ela não trabalhou mais tempo por estar trabalhando nas duas empresas ao mesmo tempo, entendeu? Ela pagou mais porque contribuiu de uma e contribuiu de outra.
0: Sim.
1: Mas o tempo que ela trabalhou foi o mesmo. Então, o tempo não conta em dobro. O que conta mais é o pagamento ao INSS, entendeu?
0: Entendi, entendi. Entendi. Rapaz, é interessante.
1: E nem, eu vou complementar, e nem ela vai ter direito a duas aposentadorias, que as pessoas ainda podem fazer assim.
0: É verdade.
1: Eu trabalho como advogado em uma empresa e como locutor em outra. Eu vou ter direito a duas aposentadorias? Também não é assim, tá?
0: Exato, exato.
1: Quando se fala de duas ou mais aposentadorias, são quando as contribuições são para regimes previdenciais diferentes.
0: Exatamente.
1: O que acontece muito com médico e professor, né?
0: É.
1: Trabalha em hospital particular e vinculado ao regime próprio do município de Fortaleza. Acontece muito. As professoras mesmo dos meus filhos, na escola onde eles estudam, muitas ensinam na escola particular de manhã e em escola pública à tarde.
0: É verdade.
1: Aí não se fala de somar valores, né? Aí se fala de duas aposentadorias.
0: Isso.
1: Porque são regimes de pagamento diferentes.
0: Ô, doutor, me diga uma coisa. Qual é a vantagem de ter contribuído em dois empregos? Qual é a vantagem, hein?
1: Pronto, aí a vantagem de contribuir em dois empregos, Tom, é a soma dos valores de contribuição para ter direito a uma aposentadoria com o valor mais elevado, tá? Mas, Tom, é muito importante que também, da mesma forma que isso pode elevar o valor do benefício, existem pessoas, Tom, que estão pagando a mais do que o que devem.
0: É mesmo?
1: É. Vamos tirar, por exemplo, um médico, que geralmente contribuição de médico, salário de médico é elevado, né?
0: É.
1: E médico que paga plantão, mais ainda, não é? O valor de plantão é muito alto.
0: É.
1: Se a soma das atividades concomitantes passar do teto do INSS, que hoje é R$ 8.475, a pessoa também estará jogando dinheiro, entre aspas, no lixo. Porque não existe benefício previdenciário pago acima do teto.
0: Isso.

0: Então, digamos que o médico trabalha no Hospital X e receba R$ 15.000 por mês, descontando dali o INSS. Trabalha no Hospital Y e recebe 20 mil, descontando também o INSS. Ele está pagando o INSS muito acima do teto.
1: É verdade.
0: Então... Esses profissionais que estão escutando a gente, eles não vão ter direito, vão ter o direito à revisão da atividade concomitante até o teto. Passou do teto, ele pode pedir a restituição do valor pago acima do limite legal dentro do prazo de 5 anos, tá certo?
1: Ainda pode pedir com 5 anos, é?
0: É, 5 anos.
1: Com o cálculo todo atualizado?
0: Exatamente.
1: Eita, rapaz, então muita gente pode estar nisso aí, né? Muita gente.
0: Pode. Tanto pode revisar o valor do benefício, como pode pedir a restituição do valor pago a título de contribuição previdenciária acima do teto.
1: Necessariamente tem que ser através da justiça, não pode ser de forma administrativa não, né?
0: O pedido da restituição pode ser de forma administrativa na Receita. Na justiça é mais fácil.
1: Eu sei. Interessante. Doutora Ana Flávia, quem é que deve ficar atento à possibilidade de revisão assim? Quem é o profissional que deve ficar atento?
0: Vamos lá, Tom. Dicas ouro, né? Trabalha em 2 empregos? Sempre confira o CNIS, o extrato previdenciário. Veja se as 2 empresas estão contribuindo para o INSS. Entenda essa contribuição acontecido simultaneamente e você já tendo se aposentado, é possível que tenha direito à revisão, tá? Quem trabalha em 2 empregos e ainda não é aposentado, tem que ficar atento se as 2 empresas estão pagando e quando for fazer a aposentadoria, se foi feita a soma, tá certo?
1: Certo.
0: Não se confundir contribuição em dobro com tempo em dobro, tá? Quando você trabalha em 2 empregos, não está contando tempo em dobro, só está aumentando o valor do salário de contribuição, tá? O que aumenta o tempo de contribuição é a atividade especial, insalubre, penosa e periculosa, tá certo?
1: Certo. Beleza.
0: Já é aposentado e trabalhou em atividades concomitantes, tem direito à revisão desde que respeitado o prazo de 10 anos, tá?
1: Tá.
0: Então, quem se aposentou de setembro de 2016 para cá, pode ter direito a essa revisão e o INSS não faz automaticamente.
1: Tá certo? Tá certo. Doutora Ana Flávia, foi um prazer imenso conversar com a senhora aqui a respeito desse assunto. Quem tiver alguma dúvida... Eu vou citar aqui o telefone para que a pessoa tire a dúvida. O assunto é muito interessante, principalmente essas pessoas que têm 2 atividades profissionais concomitantes, então faz contribuição assim. Fique atento. Telefone 99686-3123. Se você tem alguma dúvida a respeito disso, quer saber, conversar com a doutora Ana Flávia, eu vou repetir o telefone 99686-3123. Doutora Ana Flávia, muito obrigado pela participação. Qual o mote de domingo?
0: Tom.
1: Ai, não, doutora. Espera aí. Deixa eu ver aqui. Domingo é dia 4. Dia de eleição.
0: Dia das eleições.
1: Eu acho que domingo não vai ter, não. Não, mas vamos fazer o seguinte. Que eu ainda vou ver como é que vai ser a programação total. Se tiver espaço, a senhora entra, tá bom? A senhora tá aqui.
0: Mas eu já vou deixar o tema, porque se não for nesse domingo,
1: pronto.
0: Fica pro outro,
1: então,
0: não é?
1: Então diga lá qual é o tema. Vamos lá, porque pode ser que dê pra senhora entrar, viu?
0: Tá. Então,
1: vamos lá.
0: A gente falou agora no final do programa que a revisão da atividade concomitante aumenta o valor da contribuição.
1: Isso.
0: Não aumenta o tempo de contribuição, não é?
1: Isso, é.
0: E eu citei que as atividades insalubres, periculosas, penosas, aumentam o tempo de contribuição sem que a pessoa tenha contribuído efetivamente.
1: Certo.
0: E agora, esse mês, a TNU fixou uma tese sobre a necessidade ou não de EPI eficaz, equipamento de proteção individual.
1: Sei.
0: Para o pessoal da área da saúde, que tem direito à aposentadoria especial.
1: Certo.
0: Então eu vou trazer esse tema próximo programa, tá certo?
1: Tá certo, combinado.

0: aposentadoria especial das pessoas da área da saúde.
1: A aposentadoria especial das pessoas da área da saúde, domingo que vem, se Deus quiser, vai dar certo, tá bom?
0: É, quem tá sujeito ao risco biológico, tá certo?
1: Tá certo, beleza. Bom domingo, saúde e paz para essa linda família.
0: Obrigada, Tom. Fiquem com Deus. Um início de semana abençoado para todos e até domingo, se Deus quiser.
1: Encerrando o programa de hoje, Maurício Benevides. Abandono Cruel é a música.

Opa, que legal, Maurício Benevides. Volta, vem rever nosso jardim. Vem, amor, e nunca mais se afastarás de mim. Abandono Cruel. Quem gravou também essa música muito bonita foi o Carlos Augusto, cantor cearense, que também já morreu. Irmão, né, do Henrique Moura. Bela voz. Muito obrigado pelo carinho, muito obrigado pela atenção. Domingo que vem, dia de eleição, nós vamos ter programa, hein, gente? Vai ter o programa. Claro, com alguma participação, alguma não, boas participações dos nossos repórteres que estarão nas ruas da cidade. Um dia diferente, um dia de eleição. Mas nós vamos estar aqui, no horário normal. 6 horas da manhã a gente começa com música, também tem entrevistas, vamos ter aí reportagens, tudo relativo ao dia das eleições. Tá bom? Um abraço para vocês e até domingo, se Deus quiser. Amanhã também, amanhã nós estaremos de volta, eu e a Daniela de Lavô, com o Bom Dia Nordeste. Um abraço.

0: Graças a todos. São 9h em 3 minutos. Tchau.
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0: Esse é o meu último domingo aqui. É o último não, né? O domingo antes do retorno do Jurani Parente, né? É, o último é loucura.
1: Sem previsões. Cara.
0: Sem previsões. Pelo amor de Deus. Hoje, 27 de setembro. Tá se acabando. Meio-dia e um minutinho na Grande Fortaleza. Do meu lado, ao meu lado. Aqui o tempo todo.
2: Serginha.
0: Carrapetas mágicas do som. William Fortunato. É bom, ô caba bom. Meu lado direito aqui já presente, Neuza Pires. Uma comentarista que entende só tudo sobre arbitragem. Entende só tudo sobre psicologia esportiva. Entende só tudo de preparo físico do cotidiano. Eu não sei como é que é chamado. Educação física normal, né? E ainda é jornalista. Pense, é multitarefas. Multidisciplinar, a minha amiga Neuza Pires. Eu já peço logo boa tarde dela. Tudo bem, Neuza? Como é que tá? Você tem acompanhado os nossos clubes? Daqui a pouco vai pro Fortaleza. Assistiu ontem o jogo do Ceará. Tem algum destaque aí pra gente conversar no programa de hoje?
1: Boa tarde, Glauber. Boa tarde aos ouvintes. Satisfação mais uma vez estar aqui. Ontem eu assisti Floresta e Santa Cruz.
0: Rapaz, disse que foi um jogo bom, né?
1: Me encantou o jogo. Eu achei o Floresta bastante ofensivo. Achei até que merecia ter saído com...
0: Saiu de quanto? 1-1 foi?
1: 1-1, é.
0: Tava ganhando, Florestinha.
1: Tava ganhando. Santa Cruz empatou. É, teve até gol impedido. Ei. Aliás, teve mais de um gol, assim. Teve um impedido, outro anulado. Mas eu achei que o Floresta dominou mais a partida, merecia ter saído com esse resultado, mas ainda tá na briga aí, né, pelo acesso com o Maringá.
0: Daqui a pouco a gente volta a comentar e detalhar mais coisas desse jogo aí, na qual você esteve in loco lá presente. Daqui a pouco também o Frank Santos aqui conosco, o Betão Define, e o Aguiar Júnior. Alô, Aguiar Júnior, tá na área, se derrubar é pênalti, viu? Na hora que você quiser, já estamos a postos. Começando pela 92,5 Fortaleza, 107,7 Cariri, 103,7 Sobral. O Domingo Esportivo!
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0: Com toda a diretoria, com toda a coordenação, com toda a técnica que você possa imaginar. Abraçar Gustavo de Negreiros, Fábio Ambroso, Kleber Dias e o nosso amigo que é titular desse programa apresentador, Jurani Parente. Com ele não há repente. Eita! É o repórter diferente, é o irreverente, é Jurani Parente!
1: Eita, que ele tá inspirado hoje.
0: Domingo ele vem, domingo ele tá aqui batendo. Ai, não sei. Domingo vai ter programa? Tem que ver, né? Porque é eleição. Eu acho que não vai ter programa, não.
1: Deve ter uma cobertura maior, né?
0: É, eu acho que domingo não tem programa, deve ser o programa passando esse domingo no próximo. E já do meu lado aqui, ou ao meu lado, nosso amigo Frank Santos. Alô, Frank! O homem é cheiroso, parece que saiu do barbeiro agora, viu, William? Tudo bem? Boa tarde.
4: Boa tarde, Valber. Boa tarde, pessoal. Boa tarde, Neuza.
1: Frank.
4: Bom domingo para todo mundo.
0: Ora.
4: Temos aí um domingo aí com um pré-feriado, domingão, porque domingo que vem não tem.
0: Vamos tirar umas férias de domingo, né?
4: Vamos aí.
0: Próximo domingo, eu acredito que não vai ter, né? Mas isso aí durante a semana deve ser colocado se vai ter ou não. Ou então, daqui a pouco o Jurani tá escutando o programa, ele vai dizer pra gente.
4: Já trago pra você aqui um abraço, um recado do Edmilson Maciel.
0: Rapaz, meu amigo Didi!
4: Do JG.
0: É, o JG.

0: do então, professor Luiz Eduardo. Estávamos na transmissão do jogo do Ceará. Eles mandaram um abraço para você.
1: Olha aí, rapaz. Na moral, quem foi o outro?
0: J. Egito, professor Luiz Eduardo.
1: Professor Luiz Eduardo, Dudu. Dudu é gente boa demais. Ambos, a gente teve já o prazer de trabalhar junto aqui na Verdinha e em outras emissoras também. É uma equipe boa. Rapaz, a imprensa só tem caba bom. Aqui e acolá tem um que escorrega.
0: Tem, né? Todo canto tem.
1: É, mas isso aí, se você me disser um segmento que não tem um que escorrega...
0: Tem uns que tem mais gente que escorrega do que anda direito.
1: É,
0: né?
1: Pois é. Mas aí você trouxe três pessoas, assim, do mais alto gabarito. Edmilson Maciel é um cara que... É um senhor comentarista. O próprio slogan dele já diz isso. E é um cara, um ser humano excepcional. É de família, um cara muito gente boa. Eu conheço o Edmilson Maciel desde antes mesmo conviver com ele na imprensa, né? E é interessante, é um cara gente boa demais. O Dudu a gente conheceu aqui no sistema e depois continuou com uma amizade legal. Lá
0: tem
1: fora,
0: um trabalho, né? Bom agora na Dinâmica, a Editora Dinâmica, que ele foi um dos precursores da Editora Dinâmica também a ajudar na rádio, comentando, cobrindo os jogos da base. É um trabalho bom dos bastidores.
1: E o JG tá o Jotão também, que a gente conheceu aqui. É, na moral. O Jotão. O Jotão é gente boa demais. Então, esse pessoal aí, abraço. Muito obrigado pela manifestação de carinho e apreço, como diziam os mais antigos.
0: Igual, interessante que ontem eu levei meu filho tem 15 anos, para a transmissão do estúdio, né? É. Ele não tinha ido, ele já
1: se encantou.
0: Aí ele ficou olhando ali, aí quando acabou, eu perguntei: e aí, o que é que você achou? É muito diferente? Papai, é muito diferente. Primeiro porque é engraçado, porque o Jota disse o seguinte: lá das nossas cabines da central e o Eduardo lá dele. A gente pensa que tá lá na rádio, tá no outro lugar, né?
1: Mas isso faz parte da dinâmica do imaginário,
0: é,
1: né?
0: É isso, e a rádio é bonita por causa disso, né?
1: É. O rádio é bacana por isso. Quantas transmissões não foram feitas via tubão e a gente acreditava que estava sendo feito em loco, né?
0: Ele ficou impressionado como...
1: Depende muito de quem tá ali empunhando o microfone.
0: Da rapidez de pensamento, de observação, né? Do JG que estava narrando o jogo, do próprio Edmilson, de estar. Principalmente o narrador, que eu acho que é uma coisa que eu não conseguiria, porque o narrador ele consegue estar narrando, dizer a maioria dos jogadores corretos, porque são jogadores que não conhecem, porque estão estudando ali.
1: É 80%.
0: Leia os comerciais, dá. Então ele foi legal, porque ele viu que o trabalho é muito dinâmico dentro de um negócio muito simples, né?
1: Deixa legal. Eu pegar o boa tarde também já do meu amigo Betão Define. Definida, Betão. Como é que estão as coisas, rapaz? Ceará ontem quase ganha.
2: Exatamente.
1: Quase perde. É, porque.
2: Eu acho que foi, né? Mais quase ganha.
1: Quase ganha ou quase perde?
2: Quase ganha,
1: né? Tá certo.
2: Mas primeiramente, boa tarde, Glauber.
1: Boa tarde. Deusa,
2: Frank,
1: boa tarde.
2: Todos ligados aqui na Verdinha, no Domingo Esportivo. Como você disse, né? O Ceará.
1: Quase ganha.
2: Um detalhe ali. Teve dois detalhes no
1: e
2: final
1: quase
2: do jogo.
1: Quase perde.
2: Que ele quase vence. E assim, pelo segundo tempo, ficou mais barato pro Operário do que, assim, o Ceará que teve. Claro, a gente fala isso, a gente vai debater o jogo, mas a postura ali. E o segundo gol, né? Esse gol de empate, que conquistou um ponto fora de casa, dentro do contexto da partida. Um time de G6, que é o Operário. Com assistência do Luiz Otávio pro gol do Vina, né? Então, assim, duas figuras também que tem a sua história no clube
1: e o primeiro gol da assistência do Mel com o gol do Matheus Araújo, que ambos estavam sendo criticados muito. Eu tava assistindo ao lado de alguns amigos, alguns torcedores do Ceará. Meu amigo, que esse pessoal xinga, não é brincadeira não. Eu saí de lá com a cabeça... Com um nó na cabeça.
0: A corneta funcionando
1: tu
0: direto.
1: É doida, pô. O cara, às vezes, muitas vezes, até jogando bem, mas aí erra um passe, pronto.
2: Inclusive, eu ia falar.
3: E são os artilheiros da equipe,
1: tanto,
3: né?
1: Tanto o Mina como o Mel.
0: Interessante, sabe o que é? A gente, quando tá trabalhando na borda do campo, um treinador, a gente conversa na semana, segunda-feira, olha, vamos enfrentar o time tal no sábado. Aí chama a comissão técnica, conversa, às vezes o presidente, o diretor também, que tá ali, conversa com a gente. Vamos fazer isso desse jeito, beleza, treino. Todo mundo treina, todo mundo de acordo. Quando é na hora do jogo, a própria comissão técnica diz, bota assim, professor, não devia ter botado esse cara, bem que eu disse. Ou seja, a corneta funciona de dentro pra fora, de fora pra dentro.
1: De todo jeito. Bom, a gente já começou o programa, né? E aí vocês já deram boa tarde. E a gente vai começar, inclusive, falando desse jogo de ontem, né?

0: já que a gente já começou a abordar aí, porque assim, é interessante a gente entender, aí fazendo um preâmbulo aqui, um pequeno editorial que a gente sempre faça, que o nosso futebol é um futebol que ele está passando por uma transição. Essa eu acho que é a palavra mais correta, viu, Frank? Nós estamos passando por uma transição muito importante. Uma transição de gestões, tanto de Ceará como de Fortaleza. Ah, não, mas o Ceará não mudou de presidente. Não, não, mas eu estou falando de gestão. Não é do presidente. Quando eu falo de gestão, é de postura na qual aquele gestor ele coloca à frente da administração, né? Muitas vezes ele peca por algumas ações, por algumas decisões e acerta por outras. Então, tanto Ceará como o próprio Fortaleza também, depois da saída do Marcelo Paes, está passando uma transição. Esse sim é uma transição até mais difícil, porque além de ter uma influência de alguma forma dentro de campo com a queda do time no ano passado para a Série B desse ano, existe uma transição também financeira muito forte. E a gente vai depois, quando for falar de Fortaleza aqui, conversar um pouco mais a miúde sobre essa condição do Fortaleza. Eu não sei se vocês trouxeram algum material a respeito disso daí, mas o que está acontecendo dentro do Fortaleza hoje também, de uma forma mais, eu diria assim, muito perigosa para se ter uma influência direta dentro de campo. Já que a gente falou em diversos programas aqui que o que acontece fora de campo influencia diretamente dentro de campo. Então a questão financeira também influencia, né? Aquela tranquilidade que o time tem que ter dentro de campo em termos psicológicos, de saber que recebe seus salários em dias.
1: Eu acho que é o que mais influencia, viu?
0: Influencia demais. E é por isso que a gente hoje tem uma psicóloga do nosso lado aqui para poder estar nos acudindo nesse sentido. Eu acho que o time de futebol... E outra coisa, além desses dois detalhes que eu acabei de falar, e aí falei também um pouquinho de Ceará e de Fortaleza, tem o seguinte detalhe, que é esse talvez seja até o mais importante. No domingo passado vocês não estavam aqui, era uma outra bancada que estava presente aqui, só o Betão que estava.
2: É. Quase que batendo ponto.
0: Batendo ponto, O Betão estava aqui conosco, ele viu o quão, quando a gente começou a conversar sobre aquela questão das bets aqui, e aí era gente mandando mensagem direto aqui, querendo participar do debate também. Isso daí ainda vai dar muito o que falar também. Essa transição também dentro dos investidores do futebol, dos novos ou dos atuais investidores de futebol que nós temos, tanto na Série A como na Série B, como na própria gestão do futebol em si, por exemplo, a FCF, a própria CBF, né, vai ser impactada diretamente por essas mudanças que estão acontecendo, que a gente não sabe ainda se são definitivas. Existe uma lei, existe depois uma outra lei que, através de medida provisória, derruba aquela lei, ou que simplesmente deixa de existir. Existe um fator que muitas bets descarregaram muito dinheiro para poder estarem regulamentadas, se esse dinheiro vai voltar para elas ou não vai. Existe tanta coisa, são tantos as análises que a gente tem que fazer. Inclusive, mandar um abraço aqui pro meu amigo Dr. Ciro Nepomuceno, lá no Canadá, que está sempre ligado também dos assuntos. Essa hora ele deve estar saindo da missa. Lá, a missa lá, mais ou menos essa hora, ele deve estar saindo da missa. E ele mandou um material interessante também sobre essa análise, sem ter nenhum viés político, nenhum viés puxando saco para esse ou para aquele. Uma análise assim bem interessante, que eu vou até postar depois no grupo do Domingo Esportivo para vocês entenderem essa análise que ele mandou para mim. É em torno de uns 10 minutos, né? Mas sucintamente ele fala exatamente sobre isso. Como é que vai ficar o nosso futebol nesse primeiro momento, com tanta coisa que tem acontecido com relação a essa captação de recursos dentro do futebol? Eu vou pegar uma pincelada de cada um sobre esse assunto inicialmente com vocês, depois a gente fala de Ceará, e depois a gente vai falar de Fortaleza, vai falar do Floresta, que a Neuza já deu aqui uma pitadinha. O Floresta

0: escapou de ganhar, né? Tava com tudo pra ganhar. É, perdeu pra ele mesmo, né? Segundo ele ali. E a Neuza já deu umas pinceladas aqui. Daqui a pouco a gente fala sobre o Floresta também. Neuza, como é que tu vê toda essa situação aí que está sendo gerada diante do que o futebol precisa de recursos, né? De um, como um todo, em todos os seus setores, os clubes, as federações, a própria gestão de futebol precisa desses recursos, e de repente a gente está vendo a política de alguma forma interferindo diretamente nesses recursos, sem ter nenhum viés político, porque aqui ninguém está para discutir sobre isso, né? Mas a gente tem que entender se isso pode ou não pode, porque a gente já ouviu aqui no domingo passado também, não foi, Betão? Aquela situação, eu até coloquei no ar uma opinião do Braulio Bessa, né? Que ele fez uns versos bastante interessantes, na qual ele dizia que o futebol já existia antes disso. Não que isso seja uma justificativa, porque existia, mas estava com muitos problemas financeiros, né? Aí, de repente, isso apareceu, deu um ânimo, né? Mas a gente entende que é necessário a gente também, de alguma forma, discutir sobre isso.
1: Sem dúvida. E, assim, eu também não vou discutir se foi o momento, qual seria o momento mais adequado, se é véspera de eleição, se não é. Eu acho que a questão exatamente também não é essa para esse momento aqui. Mas em algum momento isso precisava, sim, ser discutido, ser amplamente mais debatido. Eu acho que vai passar aí por uma reorganização, tem que passar por uma readequação financeira.
0: E você, como uma profissional da psicologia, quer dizer, não é psiquiatria, mas é da psicologia, de alguma forma, entende também o outro aspecto, que é o aspecto social, né?
1: Isso, e exatamente. Por isso que eu falei, em algum momento esse assunto precisava ser amplamente discutido, porque virou questão de saúde pública, saúde coletiva, né? A procura por atendimentos, por vícios em jogos, em apostas, tem aumentado, isso é fato, né? Os números mostram isso. E a questão não é em qual momento seria melhor discutido, mas em algum momento sim precisava ser discutido. Vai ter que passar por uma readequação financeira, como qualquer outro setor, até para se administrar uma casa, né? Se você perde o recurso, você precisa fazer uma readequação, né? Seja de enxugar folha, seja de ir em busca de outros recursos, outros patrocínios. Eu concordo com essa frase que se diz, antes, né, das bets, o futebol já existia. Então, assim, ele pode passar por dificuldade financeira porque foi um rompimento abrupto? Sim, foi um rompimento abrupto, vai ter que passar por essa readequação, mas como acho que em qualquer outro momento que o futebol também atravessou suas crises e correr atrás de outras verbas de patrocínios e etc.
0: Deixa eu explorar mais um pouquinho. Você, como profissional da psicologia, não sei se seria aqui, teria que tipo de colocação você poderia falar nesse sentido, mas você já deve ter tido algum caso nesse, mais ou menos assim, de pessoas que sejam viciadas em alguma coisa e que tenha procurado a psicologia ou a terapia, né? Uhum. Para fazer algum tipo de abordagem nesse sentido ou não?
1: Sim, é bem comum, né? Inclusive, é comum, como, né?
0: Porque eu vi uns números assim que eu não acreditei muito no primeiro momento. Uhum. Que cerca de 10 milhões de pessoas são impactadas.
1: Eu não
0: por esse tipo de problema, né?
1: Eu não tenho aqui no Brasil. Eu não tenho aqui exatamente esse número preciso, né? Mas, assim, temos colegas também que relatam isso, né? O aumento da procura por atendimento para tratar essas questões, né? De vícios em apostas, né? Então, a gente tem visto também casos reais.
0: Que não é. Que a gente tem que dizer que não é só com as bets, né? Quando você fala em vícios. Por questões de apostas, isso daí.
1: Isso,
0: tem jogo do bicho, tem tigrinho, tigrão, baleinha, não sei o quê. Tem uma série de
1: coisas. Eu não tô focando nem especificamente em termos de bet, mas eu tô falando mesmo em vício em jogos de aposta. Né? Então, assim, tem aumentado esse número, né? Na procura por atendimentos para sanar isso. E nós temos visto também casos reais de pessoas que cometem suicídio porque se veem assim

0: Aí entra aquela questão, ah, mas cada qual sabe de si, cada qual que cuide do seu vício e tudo. A questão é, quando vira um caso de saúde coletiva, o que é o caso de saúde coletiva? É quando atinge a maior parte da população, quando não é um pequeno grupo, quando vai atingindo maiores grupos. Como foi o caso, por exemplo, que o governo teve que interferir em questão propagandas de cerveja, propagandas de cigarro. Se a gente parar para prestar atenção, o poder público interviu nessas questões também. Por quê? Porque já estava virando também caso de saúde pública, saúde coletiva. Que sobrava para quem? Para o próprio governo atender a essa população a partir dos danos causados por essas coisas. Por cigarro, por bebida, por vício em aposta. Então, tudo isso também precisa ser levado em consideração. E não só porque, porque não atinge a mim ou não atinge a minha família, aí eu não preciso entrar na discussão do problema. É. Fica a reflexão.
1: Betão, e você? Que a gente chega... já conversou sobre isso no domingo passado, né? Mas...
2: Exatamente. Eu até para só terminar o que a Neuza falou, a questão de empatia também, né? Não afeta a minha família, mas quantas famílias podem estar passando por isso, porque... já foi comparado, né, de a questão dos jogos de apostas e tal, a ser é uma das que entra que entra dentro de uma dependência quase química.
0: Sim, é o mesmo efeito, mecanismo
2: das drogas
0: fisiológico.
2: Então, assim, não é algo tão simples ou não vou poder fazer a minha fezinha, minha aposta, não é simplesmente isso. Até para falar dos clubes que tá tendo esse movimento, né, que é o fim do futebol, que a gente até comentou uma parte na semana passada, uma coisa muito importante, o dinheiro que veio com a entrada de empresas de aposta esportiva no futebol foi muito grande, dinheiro que há tempos não se via, até para times menores ou com menos recursos, as inúmeras bets que surgiram, elas colocaram muito dinheiro. Mas aí o que me assusta é seja o Flamengo, seja o Palmeiras, seja o Corinthians, enfim, a gente tá falando de times que têm recursos além do patrocínio. Não é um problema de gestão? E eu não tô falando só deles, porque eu citei aqui o Corinthians, que tem problemas de gestão financeira, o Flamengo, que não tem, o Palmeiras, que não tem, mas tem o Santos aí também, que tem muito problema de gestão. Então, assim, não é uma questão de como está o clube hoje financeiramente, é uma questão geral.
1: Global.
2: Porque também tem. Sempre foi falado que, até em entrevistas aqui, eu não sei se seja do Marcelo Paes, do João Paulo, de quem estava. Olha, o dinheiro que envolve as apostas. Até tem outras empresas querendo patrocinar, que não são do ramo, né? Que são.
1: Mas os caras chegam com um valor maior. Né?
2: Seja. A gente for falar aqui de marcas de eletrônicos e etc. Eles querem patrocinar a gente por 20 milhões por ano. Aí vem uma bet mediano, que não é nenhuma tão conhecida, eu te dou 50. Né?
1: Sim.
2: Eu te dou 60. A do Flamengo, 100. Então, assim, não é porque não tem uma empresa conhecida que não quer investir, mas não tem sentido competir pra elas. Porque elas já iriam investir muito dinheiro, só que as apostas iam lá e dobravam, né? O Ceará teve o maior patrocínio a partir de bets, né, da história dele. O Fortaleza também, o Sport, enfim. Então, assim, muito dinheiro foi envolvido. Só que esses times continuam com problemas de gestão, problemas financeiros. O Fortaleza, que aí, nas palavras do ano passado do Marcelo Paes, era um risco controlado, que não era tão controlado, porque foi anunciada essa semana a questão aí de mudança de estatuto do Conselho Deliberativo, né, numa possível venda de 100%, vai ter que ter uma alteração e etc, de reunir. Foram entre 350 e 400 milhões de dívida. O Ceará, logo no início, também com muitos problemas financeiros. O Sport passou aí meses sem pagar salário. E isso tudo com dinheiro das bets. E tinha muito dinheiro. Então não era uma questão só do aporte, e sim da gestão. Eu entendo que você, da noite pro dia, vou perder muito dinheiro envolvendo os contratos. Até tem esse ponto. Mas e toda a organização que uma instituição, como todas essas que eu falei,

0: seja para os torcedores, seja para pessoas que se dizem profissionais de gestão, deveriam ter feito. Uhum. De cuidar do patrimônio do clube, de pagar as dívidas, sanar as dívidas que deveriam ter sido sanadas, honrar os compromissos básicos, que é de salário, direito de imagem, FGTS, enfim, que é o que está no contrato. Você fez o contrato. Então, aí também não dá para culpar tudo. Ai, de uma noite pro dia, acabou o patrocínio das BES, porque isso aí é gestão.
1: É, tu, daqui a pouco a gente continua, vai ouvir a opinião do Frank também, você conclui o teu raciocínio, mas a gente tem que ir para um compromisso comercial. Daqui a um minutinho e meio a gente volta. É contigo, William.

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Voltando às 12 horas e 29 minutinhos. Deixa eu ligar aqui. Olha, deixa eu mandar um abraço aqui todo especial. Hoje tá aniversariando um cara bom, viu, William? Esse é do bem. Conheci desde 2005, que eu conheço. Em 2009, ele me convidou para fazer parte da diretoria da PCDEC, no qual eu, até hoje, estou por lá. Já fui diretor do sindicato também, através das mãos dele. É o meu amigo Edilson Alves. Alô, Edilson Alves. Meu guru, como eu sempre o chamo. Abraço para você que está fazendo aí aniversário hoje. Eu já mandei particularmente, né, as minhas homenagens. Fiz até música para ele. Né? Você vê como o carinho que eu tenho a ele é grande. Né? E o Edilson, ele é um cara do bom, aqueles que ajuda quando você precisa. Quando você não precisa, ele está sempre ali também disposto a ajudar, dependendo da necessidade. Quer dizer, não só por isso, mas pelo ser humano, pela espiritualidade que ele tem, é um cara de fé, acima de tudo. Ele ao lado da sua esposa, da doutora Marilac, e toda a família, Edilson Filho, das filhas.

0: todas. Enfim, Edilson Alves, sinta-se abraçado, parabenizado aqui por esse amigo, né, que tem você no coração, tá legal? Forte abraço. Até a Inês Cabral vai mandar daqui a pouco também os seus parabéns, viu? Com certeza ela vai mandar. Abraço, Edilson. E assim, já que a gente falou de parabéns, antes da gente voltar ao assunto, deixa eu ver aqui o que é que a Inês Cabral, antes de eu entender, será que ela falou do Edilson? Vixe, Maria. Agora eu não sei. Ela mandou uma mensagem aqui, mas não tem como eu botar direto, eu vou tentar botar aqui, viu? Ixi, Maria, será que vai dar certo? Vamos ver.
1: O caminho de sempre é nosso Jurubim Parente. Aos milhares de ouvintes e convidados. Hoje, nessa data, desejo parabenizar seu Oscar Vitor de Holanda.
0: Oi, pai.
1: Bairro Aeroporto.
0: Seu Oscar do
1: E Caralho. A Maria Celeste Silva, esposa do repórter João Rodrigues, bairro de Fátima. Aquele carinho de sempre. E contente. Uma semana de paz e luz para todos nós. E a Lúcia vai para Rodrigo Cabral Moreira, meu sobrinho querido. E Neta Fidelis. Inês Cabral Videira, com orgulho, amor e sempre.
0: Tá aí a Inezinha, rapaz. Rapaz, nem falou do Edilson. E eu disse que ela ia falar, porque eu não ouvi antes, ó. Mas sinta-se abraçado. Eu acho que a Inês, ela deve ter tido um lapso aí de nas anotações dela, acabou não anotando. Ao vivo é importante, né? Que a gente falha também. Daqui a pouco ela manda aí, vê, Edilson. Pois é, pessoal, a gente tá falando um pouquinho nessa primeira parte do programa sobre as bets. Se você quiser mandar alguma mensagem por escrito, porque infelizmente a gente não tem condição de fazer audição no dia de hoje, mas por escrito eu estou vendo aqui as mensagens e a gente pode ler. Deixa eu ver aqui quem está mandando. Boa tarde, igual a todos. É o Raimundo Luiz, lá do Itaperi, que já está ligado no programa. E um Bora Leão hoje, rumo ao Bi. Um abraço a todos. Deixa eu ver quem mais aqui. Raimundão, Luiz, aqui, boa tarde. Critiquei, agora estou ouvindo para elogiar. Com a música de fundo baixo, agora a gente escuta os comentários melhor. E viajamos nos assuntos com mais tranquilidade. Aí foi aquele rapaz, deixa eu ver aqui, como é o nome dele, rapaz? Aqui não está aparecendo o nome dele. É o Milhome, Marcelo Barbosa. Milhome é Barbosa. Tá legal, Marcelo. É sempre assim, ó. Você vê que você pediu e eu. É mentira minha ou não, William? Que eu pedi pra você baixar o BG aí. Fala aí, pro povo escutar aqui. Olha aí. Não, fala não, ele não quer falar não.
2: Tá tímido hoje.
0: Ele tá tímido. Mas a gente pediu aqui o William pra baixar um pouquinho o BG, até pra poder ajudar aquelas pessoas que têm sensibilidade, né?
3: É o lado bom da rádio, né? Essa interação.
0: É interação e aqui a gente tá disposto a tudo. Bom dia, é o Davi Duarte de Ibaretama. Valeu, Davi. Abraço para você. Outro aqui. Aqui é o motorista da Silva, no carro 333, da linha Cidade Jardim Messejana. E queria ouvir Roberto Vilar, ator principal. Valeu. Deve ser. Ele queria ouvir Roberto Miller, ator principal. Faleceu, é porque o Roberto Miller faleceu sexta-feira, né? Ou foi quinta-feira, aliás. Isso. Faleceu na quinta-feira em Pernambuco, aos 86 anos de idade. Que é o príncipe do brega. É um homem que...
3: Brega
0: que
3: raiz, né?
0: Nunca uma música dela... Nunca uma música dele cantou no cabaré. Nunca. Nunca. Nunca tocava, não. O pessoal não deixava, não. Brincadeiras à parte. Mas é um cara que fez seu nome na música brega. E quem é bregueiro sabe, conhecia as músicas dele de cor e salteado. É
3: literalmente a música popular, né?
0: Essa é literalmente popular.
3: O pessoal fazer sucesso nos anos 70, 80, no auge da bossa nova, da MPB elitizada, não é fácil.
0: Pessoal, infelizmente a gente não está podendo colocar aqui os áudios, porque não tô com a linha direta para colocar áudio, né? Mas você pode mandar sua mensagem por escrita para o 98887-1306. 98887-1306, você pode mandar a sua mensagem, que eu já tô com o celular aqui da Verdinha ligadão, esperando a sua mensagem.
2: Qual,
0: sim, Beto? Continua, Betão.
2: Não, mas eu... É só um asterisco.
0: Um parênteses.
2: Um parênteses, né? Na verdade.
0: Um

0: verdade. É uma notícia que vai... Você falou infelizmente, mas uma notícia que vai trazer alegria a torcedores cearenses. O Criciúma está vencendo 2-0 o Avaí. E assim, continua 6 pontos de diferença do Ceará para a zona do rebaixamento. E aí, mesmo com confronto direto, se acontecer uma hecatombe, ainda não tem... O Avaí ainda segue na zona de rebaixamento por mais pelo menos 2 rodadas. Então, o Ceará respira mais tranquilo, além do ponto conquistado fora de casa. O Criciúma está fazendo seu dever no clássico.
1: Legal.
0: Contra o Avaí, vencendo por 2-0.
2: Porém, essa notícia já não é muito boa para a galera do Fortaleza, né? Porque o Criciúma está disputando direto ali.
1: É porque ele só se lembrou de mim aqui, ele só pensou em mim.
2: Criciúma,
1: não pensou em você, não.
3: Duas vezes a alegria para o Ceará, né?
2: Criciúma e Juventude estão com 50 pontos e o Fortaleza com 51, então...
0: Não, e o Fortaleza...
1: Conclua seu pensamento com relação às bets aí para poder a gente passar por Frank e depois mudar para o Ceará.
0: Eu vou até, assim, bem rápido. 70% dos clubes da Série A e B são impactados pela proibição, né? Então, virou-se essa epidemia de apenas bets patrocinarem os clubes. Muitos dos que não têm, alguns têm patrocínios, vamos dizer assim, tradicionais, né? Posso até citar aqui porque veio uma notícia do Mirassol, que nunca teve bet com o patrocinador e tem as contas em dia. Então, isso reforça também um clube, pelo menos, que pensa na gestão como um todo equilibrada. E os outros que não têm patrocínio de bets e não têm o patrocínio tradicional, estão sem patrocínio, porque as ofertas ou acabaram rompendo antigos contratos que também estavam envolvidos na bets. Então, tomou conta aí do futebol brasileiro, os patrocínios envolvendo os clubes de futebol e até, enfim, aqui tem uma lista, né, o Flamengo tem um patrocínio de 268 milhões, o Corinthians 150.
1: Isso por ano, né?
0: É, por ano. O São Paulo 113, Palmeiras 100, Fluminense 86, Atlético Mineiro 60, Botafogo 55, né? O Remo, por exemplo, que agora retornou, 12 milhões, Vitória 20 milhões, o Santos 35 milhões. Então são patrocínios que mesmo que seja só de um
1: aí
0: ano...
1: Aí não tem do Ceará não aí, né?
0: O do Ceará tem, o Esporte da Sorte, que é de 6 a 8 milhões o patrocínio.
1: Tá, eu me lembro que até pouco tempo nós tínhamos assim, um investimento grande, Frank, com relação a... Há muito tempo atrás era cigarro, era bebida, e aí, é claro, foram de alguma forma fazendo com que essas propagandas elas fossem inibidas, né? E o futebol perdeu naquela oportunidade essas fontes de renda. E nem por isso o futebol morreu, né? Quantas indústria de bebida patrocinavam diretamente no futebol, saíram e o futebol não morreu. Da indústria de cigarro, do mesmo jeito. Aí, por que que agora esse movimento de bets tá sendo assim tão... Eu queria entender, sabe? Eu queria entender muito. Tá legal. Ah, deixa eu só ouvir aqui o Frank. Daqui a pouco, Aguiar, eu libero o teu som aí, tá legal? Tô te vendo aqui agora. Daqui a pouco eu libero teu som, você dá seu boa tarde. Hein, Frank? A gente tá, Aguiar, falando sobre as bets aqui, aí eu queria ouvir tua opinião também. Depois do teu boa tarde, tá legal? Sim, Frank.
3: Uau, é o seguinte, a gente já passou por vários processos de financiamento do futebol, né? Desde os anos 70, 80, que era o abnegado, aquele empresário, dono de construtoras, de imobiliárias, que bancavam praticamente sozinho um time com a ajuda de uma curriola de conselheiros. É o futebol romântico e financeiramente amador, né? Depois vemos as grandes empresas patrocinadoras. Teve do Palmeiras, Parmalat, teve Batavo, que fazia parte desse processo, Calunga, né? As empresas multinacionais, como a própria Lubrax, no Flamengo, enfim. Tivemos esse
0: A Unimed,
3: né? E aí depois tivemos, com as redes sociais, uma propagação maior das questões das bets. Então, respondendo a sua pergunta já inicialmente, eu acho que nesse mundo, qualquer processo que surge monopolizando um determinado setor, ele se torna mais difundido, mais universal e mais polêmico, porque a rede social propicia a discussão, o debate, né? A gente está vendo pessoas que eram contra há 2 meses e agora são a favor, né?
1: E o contrário também.
3: E o contrário também.

Então, eu acho que isso aí é uma questão muito complexa, e eu vou abordar aqui de uma questão até mais abrangente também. O Brasil, ele tem costume de fazer políticas públicas importantes, sem nenhum estudo para começar, e

0: menos isso, porque a monarquia passa de um domínio de um só, de um monarca, de um rei. Só que aqui nós não temos um que manda. Temos um grupo, e que antigamente, igual, eu lembro que a gente dizia que o grupo era burguesia, era um grupo empresarial, e hoje a gente sabe que não é. Uhum. Porque hoje empresários de um lado político são perseguidos, se for do outro também. Tivemos grandes processos no Brasil que colocaram até em processos grandes empresários no Brasil. Então hoje o Brasil ele é comandado por uma corriola política que decide tudo do jeito que quer, da hora que quer, para atender os interesses. E eu não estou falando aqui de lado. Até porque essa questão da Betis já vem passando por 3 governos. Um de centro, um de direita e um de esquerda. Então, a conclusão que se chega é que esse processo, independente de quem é contra ou a favor, ele foi feito de maneira totalmente errada. E quando é feito de errada, isso diminui as consequências boas ou ruins que o projeto tem. Eu vou dar um exemplo, todo mundo fala aqui em clubes, em dinheiro, em financiamento, até porque a grande mídia e a grande população se preocupa com isso. Mas eu vou dar um exemplo bem claro. Nos pequenos clubes que pagam aí um salário, às vezes ajuda de custo, ou 2 salários a um atleta de Série B, de Série C, do campeonato local, é muito comum você ver aí conversa sobre empresas de apostas, muitas vezes até ilegais, nem são as regulamentadas, comprando jogadores para fazer escanteio, para fazer pênalti, para entregar um gol ali. Fala-se muitas vezes até de times inteiros que estão dentro desse processo. E aí entra o quê? Esse pequeno caso, que muitas vezes nem aparece na mídia, ele é um reflexo social de como esse papel é importante. Por quê? Porque se o atleta, se o jogador, ele tem uma condição financeira ruim, ele tem uma pouca seguridade social, ele está à mercê de qualquer tipo de influência, é óbvio que a grande empresa, a Betis, seja lá o que for, às vezes até a facção criminosa que pode estar envolvida dentro desse processo de lavagem de dinheiro, vai aliciar esse cara.
1: Vai intervir.
0: E aí você vai ter lá um monte de gente que ganha emprego com a Betis, como nós falamos aqui, como o Betão falou do Flamengo, do Corinthians, que realmente gera emprego porque está gerando financiamento legal e regulamentado, porque esse próprio governo regulamentou isso, mas temos também na outra ponta uma grande quantidade de times que perdem acesso a uma Série B, a uma Série A, jogadores que deixam de aparecer no grande clube. Por quê? Porque às vezes um jogador foi aliciado e se vendeu. Então a questão da Betis é muito séria e ela precisava, e eu não vou julgar aqui, eu sou contra a Betis, eu trabalho no futebol e eu sou contra, nunca recebi dinheiro, nunca me assediaram para isso, mas eu sei de casos que aconteceu até dentro das equipes que eu trabalhava. Eu sou contra a Betis no futebol, até porque eu nem jogo do bicho, eu jogo. Mas eu também não posso ser hipócrita e fugir daquele paradoxo do eu também. Professor Frank, se o seu time é bem pobrezinho, está na Série B do Cearense, aí se chega uma Betis dessa regulamentada e vai dar um investimento para você subir para a Série A do Brasileiro, você não quer? Então também a gente não pode ser demagogo e achar que tudo é errado e tudo é certo. Na minha opinião, tem duas coisas
2: se tiver dentro dos critérios que a gente
0: que tem, foi estabelecido pela lei, o Estado está aí para isso.
2: Que seja legal, não tem por que não receber.
0: Então tem duas coisas que para mim elas são definitivas, que eu acho que ninguém deveria ser contrário. A primeira, o Estado está errando há muito tempo nesse processo da Betis, seja de regulamentar ou de desregulamentar. E os clubes não podem ficar dependendo dela, ponto final.
2: Ô Aguiar Júnior, boa tarde meu querido amigo, como tá tu?
3: Fala, torcedor. Salve, simpatia. Boa tarde.
2: Salve, simpatia.
3: Pode perguntar, fique à vontade.
2: Não, eu já perguntei, é porque você não ouviu. A gente estava falando aqui sobre as bets, desde do domingo passado, sempre na primeira parte do programa, certo? Eu queria ouvir a sua opinião com relação a essa condição de que tem algumas pessoas que dizem que o futebol vai se acabar se as bets saírem. E do outro lado existe aquela opinião de que o futebol sempre existiu. Na época de Pelé, de Rivelino, de Garrincha, não tinha bet. E eles elevaram o futebol. Meu amigo, que eleva o futebol é bola.
3: Mas você tá esquecendo o jogo do bicho, né?
2: Não, esqueci, né? Porque no domingo passado a gente já falou sobre os outros, né? É porque hoje, o foco hoje é Bet. Mas a gente sabe que o jogo do bicho, por exemplo, colocou muito dinheiro, alimentou muito, principalmente no Rio de Janeiro. A gente sabe disso. Pois é.
3: Diga então, acabou o futebol com... E, aliás, nem o

0: o jogo do bicho
1: acabou. Aliás, boa tarde, né, Guia?
0: E nem o futebol acabou, né? Nem o jogo do bicho acabou, nem o futebol acabou. É, perdeu um pouco a força, mas ainda tem pessoas que apostam, né? Que tem a sua fezinha, tem a sua crença de que sonhando com um animal vai estar lá jogando e vai ganhar. E olha, sinceramente, sinceramente, se fosse para acabar com as bets, seria por projeto de lei. Aí dá, isso aí vai, daqui a pouquinho volta tudo a ser o que era.
2: Então, até porque, né, Gui, a medida provisória que só tem 120 dias e precisa ser votada pelo Congresso.
1: É, como o próprio nome diz, a provisória. Né?
2: E pelo que a gente viu aí, né, Gui, a metade da esquerda é a favor e grande parte da direita também. Ou seja, vão derrubar a medida, né?
1: É, mas de qualquer forma a gente tem que estar discutindo o fato em si, não o fato político, né? Mas o fato.
3: Da proibição em si.
1: É.
0: Tá certo? Que uma coisa tem a ver com a outra, até porque o próprio governo já está querendo se reunir com os clubes para encontrarem, entenderem aonde é que vai estar o prejuízo, né? Uhum. E quanto será esse prejuízo. Né? Existe, inclusive, eu li essa semana que existia uma negociação da própria CBF, né? Um projeto, uma ideia, mas sem ela ser financiadora. Né, de que envolvendo até através do BNDES, né?
1: Eu vi.
0: O BNDES emprestasse um determinado valor para os clubes, né, para cobrir as suas dívidas, seria mais ou menos o seguinte: o BNDES, você deve a 10 pessoas, você vai passar a dever só ao BNDES e negociar o prazo para pagamento. Mas tudo isso está para ser discutido ainda depois das eleições. Então, sinceramente, não vejo que futebol vai acabar por isso, não.
1: Aguiar, seja bem-vindo, viu, programa. A gente vai ali um intervalo de um minutinho, daqui a pouco a gente volta e eu vou começar por você no próximo bloco.
0: Tem um recadinho aí pra exatamente sobre essa questão do Avaí.
1: Tá certo. Volta. Quando voltar, você dá seu recado. Vai, Will.

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0: Alô você, 12h50 na Grande Fortaleza, e aí, na sombra? Tem um ventinho, tá fazendo 34 graus a sombra, a gente tá aqui no...
1: É 40, amigo.
0: Tá 40, é? Minha nossa senhora, o negócio tá quente hoje, apesar de que na madrugada caiu uma chuvazinha leve, né, Aguiar? Eu não sei se por aí caiu, mas ali no Castelão...
1: Molhar as coivaras, né?
0: É... Deixa eu mandar um abraço aqui para quem está em contato conosco. Alá, boa tarde. É o Gibu do Iguape.

0: Eu sou a favor que acabe essas bet. É o Gal. Tá dado o recado. Tá dado o recado, viu? Gibu lá do Iguape. Tá dado seu recado aqui. Quem quiser mandar mensagem, nos intervalos a gente vai lendo algumas mensagens. Aquelas que a gente pode ler nesse período de eleitor. Pá, o negócio tá pegando é fogo aqui. Calma, calma, calma. Vamos separar aqui. Calma, calma, calma, calma. O Betão define e o Frank Santos, viu, Aguiar? O negócio é ainda sério.
1: Tá no meio, né?
0: É. A gente vai mudar de assunto, porque assim, esse assunto é um assunto que ele é polêmico. A gente não vai chegar a uma conclusão aqui definitiva, a não ser que seja de opiniões, né, particulares.
2: A monarquia não tá chegando, porque dirá a plebe, né?
0: Ainda tem isso. Mas o Define, ele disse uma coisa aqui interessante. A geração de emprego desse pessoal aí não é que não gere, gera.
2: Diretamente é pouco.
0: É, mas direto eu acho, e indiretamente também acaba não gerando. Porque se um dinheiro desse entra para um clube, da forma que ele está entrando, e os clubes sequer estão representando bem o papel de gerir esse dinheiro de uma melhor forma, a gente tem que entender também que às vezes é preciso puxar o freio de mão. Dá uma freada. Rapaz, foi dinheiro demais jogado nesses clubes. Não é de hoje, não. A gente tá falando só de hoje, não. É de já algum tempo vem sendo jogado isso daí. Olha, eu contei aqui, Frank, uma vez assistindo a um jogo na televisão, tinha 7 propagandas de bet na mesma imagem. 7 bets diferentes. Além das que o próprio canal de TV tava patrocinando também, que por sinal não era só um. Eu não sei, queria entender também essa questão da concorrência, né? Se eu estou patrocinando, eu quero ter de alguma forma uma exclusividade. Eu, pelo menos, nos contratos que a gente faz assim com lojas especialistas, alguma coisa nesse sentido, eu quero ter exclusividade. Pô, eu estou te fazendo um preço legal aqui, me dê uma exclusividade, ou pelo menos coloque aí 60, 70% da minha marca. Né? Você tem que ter a dos outros para ter uma concorrência, porque é livre concorrência, mas você se impõe pelo poder de barganha. Desculpe. Mas vamos continuar. Você assistiu o jogo, começar com a Aguiar, chegou agora.
3: Falar do Avaí.
0: Você falar do Avaí aí, se você assistiu o jogo do Ceará, dê uma geral aí nesse jogo do Ceará de ontem, Aguiar.
1: Olha, só a questão do Avaí é porque nesse momento, viu, Betão, na minha percepção, a briga do Ceará não é contra o Avaí, mesmo ele sendo o próximo adversário. Né? É o Botafogo, que é o mais próximo dele. Então, a gente entende que o Avaí, a gente falou muito do Avaí porque o Ceará estava na 16ª colocação. Mas nesse momento.
0: O Botafogo joga hoje também, né?
1: Bota não, terça-feira. É o último jogo dessa rodada. É 19h30. E vai enfrentar logo a Ponte Preta, né? É uma vitória certa.
0: Praticamente vai encostar, certo, né? Porque se ele ganha, é 3 pontos só a diferença.
4: É uma vitória certa, exatamente. Mas não avisaram o CRB, né? Que a Ponte Preta foi lá e ganhou do CRB na última rodada, inclusive. Mas assim,
5: é probabilidade, né?
4: É probabilidade, né? Claro.
1: Mas o Ceará é um time que só joga um tempo, né? Eu acho que, inclusive, deveria ser. Eu vou dar essa sugestão. Cobra meio ingresso, né? Porque.
0: Meio ingresso, Aguiar.
1: Tá igual o outro, né?
0: É! Cara pálida.
1: Eu tô aí nessa cadeira. Olha,
5: cadeira da discórdia.
0: Essa aqui é a cadeira da discórdia que a deusa tá dizendo.
1: Fica lá. O homem tá rouco, viu? O homem tá rouco. Mas,
0: passa 3 finais de semana fazendo palestra. Aí no dia que chega, aí fica treinando em voz alta dentro de casa, né? As palestras, quando chega.
5: Aí chega a garganta.
0: Aí quando chega aqui, voltar novamente, não tem mais voz. Mas esse negócio de voz é interessante, só abrindo aí o parênteses, Aguiar, que eu, antes de passar pra ti aqui, me deu um bichinho do Han-Han, me pegou aqui. Porque assim, a gente tem que ir pra um fonoaudiólogo, né? Eu acho que a gente tem. E eu tô começando a precisar, porque com a velhice, as cordas vocais. Fica. Parece que elas vão ficando mais
2: plásticas. Arredias. Elas ficam mais frouxinhas.
0: As pregas vocais, elas ficam mais frouxas. O que vocês estão rindo, rapaz? Oh,

0: Viu? Aqui tem gente que não valoriza aquele exercício assim, bem simples de respiração, que é faz pá, né?
1: É assim não, né? Não, né?
0: Tão simples, mas...
1: Doutor Henrique Martins, ele dizia o seguinte, como uma maçãzinha antes de ir pro ar. Pega uma maçã e come, porque a maçã é antitrigente. Como é o nome?
2: Adstringente.
1: Adstringente. É. E ela mesmo ajuda mesmo na... Na eliminar alguma coisa que você tem ali nas cordas vocais.
2: Ela limpa,
1: realmente. Ela dá uma, faz uma limpeza.
2: Tanto que tradicionalmente as pessoas levavam maçãs para os professores, né? Antigamente na escola.
1: É, pois aí é, eu não sabia disso.
3: E o professor Girafales, né?
2: Porque banana sempre foi mais barato, mas banana gera mais muco. E a maçã, ela.
1: Rapaz, será que é porque eu comi uma banana antes de vir pra cá?
2: Pode ser. Banana, chocolate, elas geram mais salivação.
1: Né? Olha aí, rapaz, você vê como é. É vivendo e aprendendo, viu, Aguiar? Mas continua, Aguiar.
0: O mel, um melzinho, uma colherinha de mel amornado também dá uma aliviada boa. Ó, então eu acho o seguinte, Ceará conquistou um resultado, eu vou até me apoderar da frase, né, que não é minha, mas utilizaram até o meu amigo Salvo, o Selmo Camargo, empate com gosto de vitória. E realmente, foi um empate com gosto de vitória. Não era o resultado que seria o ideal para o Ceará. A gente sabe que o ideal seria a vitória.
1: Eu vou fazer a pergunta: o Ceará quase ganhou ou quase perdeu?
0: Ele quase perdeu.
1: Justifique.
0: É. E por sorte, teve a felicidade de conquistar esse empate fora de casa. Um ponto, mas tem que valorizar? Vamos valorizar, porque logicamente pior seria não ter marcado ponto nenhum. Agora, não pode, nessa reta final, não tem mais espaço para erro nenhum. Procurar o Daniel Paulista fazer um time que jogue os dois tempos. Né? Procurando gol, errando o menos possível. Ontem o Mel que estava... pelo menos no primeiro tempo, mais uma vez, eu acho, sei lá, se estava nervoso, estava preocupado com os boletos, porque o dinheiro talvez não esteja caindo no dia certo, esteja atrasado. Enfim, estava irreconhecível, né?
2: Aguiar, primeiro... se o Melco está preocupado com os boletos, imagina o lado do Tiro, como é que está.
0: Aí é problema teu.
2: É meu mesmo, literalmente.
1: Diretamente problema dele. Mandar uma boa tarde aqui pro Ricardo Maia Ribeiro. Ricardo Meireles, que está sempre ligado conosco também, sempre manda algumas perguntas interessantes. Falando de Ceará.
0: Só para encerrar, Gualber, presta atenção, o Frank. Eu acho que ainda não chegou o final do jogo. É, ainda temos 8 rodadas pela frente para o Ceará.
1: É muita coisa.
0: Eu tenho a expectativa que ele se mantenha fora da zona de rebaixamento. A única preocupação que me dá é por causa do exemplo do ano passado, que chegou na última rodada e infelizmente caiu. Tomara que esse ano não se repita.
1: Eu ia saindo do trabalho essa semana e tem um cliente lá da fábrica na qual eu trabalho que me abordou e disse assim, rapaz, você ainda tá na rádio? É o primeiro sinal que ele não tá ouvindo, né? Aí disse, não, eu tô sempre aos domingos lá ajudando o Jurani, de vez em quando a gente tá por lá. Ele disse, rapaz, é o baixinho dos móveis. Aí o baixinho, não, eu tô sempre vendo aí, mas é porque eu tenho uma pessoa lá no Pirambu. Aí agora, como é o nome do rapaz? É o Raimundinho. Agora eu esqueci o nome do homem, ó. Que sempre tá escutando você, rapaz, lá na Verdinha e tal. É eu acho que é Raimundo do Pirambu. Acho que é esse. Se não for baixinho, se tu tiver meu número aí, tu manda o nome dele novamente. Ou se ele quiser mandar aí pra Verdinha, 98887306, manda teu recadinho aí. Alguma coisa lá do Pirambu, é o nome dele. Tá legal? Tu pode mandar aí que a gente dá o teu recadinho aqui. Sim, o Frank. E o jogo do Ceará ontem?
2: Eu acho que vou responder essa pergunta, eu concordo com a Guiar.
1: O Ceará deixou, ou quase perdeu, ou o Ceará quase ganhou?
2: Ele quase perdeu, porque ele estava perdendo de 2-0 no segundo, 2-0 no segundo tempo. E pelo histórico do Ceará, durante o campeonato, até o time deu uma queda de rendimento depois daquele segundo gol.

0: E aí entra também a questão da Série B, né? O nível de jogo da Série B. É muito comum que nos jogos da Série B haja muita irregularidade do time, tanto da casa quanto de fora, e tem momentos de alternância. 10 minutos um joga melhor, 10 minutos o outro. E aí entra também a questão do bom jogador, né? O Melk, pra mim, dessas últimas partidas, foi que ele estava errando mais. Não vou nem dizer que ele estava jogando mal, porque ele estava aparecendo praticamente no ataque todo. Ele ia pra direita, pro meio, pra esquerda. E mais no primeiro tempo, ele estava com a função maior de fazer o 10, aquele meio de ligação. E ele é um meio de ligação, um condutor de bola. Ele é bom no drible, é bom no X1. Mas ele estava errando os passes de transição. E o Melk tem jogado melhor quando ele joga mais como atacante, mais próximo à área. Ele é um bom finalizador. Então eu acho que a pressa do Ceará estava se impondo à velocidade. O Ceará marcou melhor o time no campo ofensivo. O Ceará tem uma marcação alta, que a gente fala no futebol, melhor do que abaixo. O Ceará, quando o time adversário passa do seu meio campo, aí é aquele Deus nos acuda. Corre todo mundo pra dentro da área.
1: Eu vou dizer, a zaga... Aliás, deixa eu lhe elogiar aqui, que você falou na última participação que você teve, na qual a gente estava aqui presente, que os dois zagueiros do Ceará titulares iam ser os dois, as torres gêmeas lá, isso, né? O Luiz César e o Luizão. Luiz César, manda um abraço pro meu amigo Luiz César.
0: Luiz Otávio, pra mim, foi o melhor jogador da partida ontem, Luiz Otávio. Apesar de que ainda... Não. Ainda tá para 60% do que era, né?
1: Apesar de que ele ainda tá travado demais ainda. No segundo gol, ontem, eu achei que ele também foi com muita sede ao pote, é tanto que foi driblado.
0: Foi. Eu vou até falar sobre esse lance, que esse lance é bem simbólico do Ceará, Gualber. Que é o seguinte, quando o Ceará ele é atacado, o Daniel Paulista, a gente pode até criticá-lo por vários aspectos, mas uma coisa, ele não é um técnico retranqueiro. Ele entrou para jogar ontem com 4 atacantes. Foi no 4-2-4 do Ancelotti, né?
1: Ele quer ter a posse de bola e quer ter um ataque efetivo. Isso. Mas esquece que lá atrás ele tem que ter mobilidade. Esse aí é o problema dele.
0: Perfeito.
1: Que a zaga dele não tem mobilidade.
0: Perfeito. Quando você coloca um time ofensivo, você vai expor sua defesa ao mano a mano.
1: Aí tem que ter mobilidade.
0: Ou você tem que ter dois volantes que vão fazer essa cobertura muito forte, e o Ceará não tem, são mais técnicos.
1: E o que entrou ontem no segundo tempo, meu Deus do céu, ia entregando outro.
0: Eu já acho...
1: Não é o nome dele? Aquele
0: Pavani.
1: Pavani.
0: Eu já acho o Júlio César muito fraco. Acho o Gabriel joga por ele e pelo Gabriel em si. E o Pavani que entrou totalmente perdido. Então o que é que acontece? Como o Ceará ele recebe muita bola ofensivamente, aí os zagueiros terminam fazendo aquele jogador de handball. Quando o time perde a bola, corre todo mundo para a linha da área. Tanto que a maioria dos gols que o Ceará leva é de dentro da área, ou de rebote, ou de bola de linha de fundo.
1: Bola aérea.
0: Eu contei ontem, Gualber, que na hora do gol, o primeiro gol do Operário, tinham 6 jogadores do Operário e 5 do Ceará, ou seja, em geral, o time que está defendendo passa da linha da bola com mais atletas. Então, o retorno defensivo do Ceará é muito ruim.
1: Muito lento, né?
0: E aí, prejudica, porque nós temos 2 zagueiros do Ceará que não são os mais velocistas. Então, eu acho que os 2 zagueiros foram muito bem ontem. O Luiz Otávio ainda é 60% do que foi. Eu acho que ele nunca vai conseguir ser do mesmo jeito.
1: Não, porque
0: a gente nota que a perna dele tem uma certa dificuldade de mobilidade. Mas ele ontem foi muito importante. Por quê? Porque ele ofensivamente funcionou. O único cruzamento certo que o lateral direito do Ceará deu foi o lateral que bateu. Porque o lateral do Ceará, para mim, são os pontos fracos. Ele não acerta nada. Tanto que o Daniel Paulista, quando começou o segundo tempo, ele meteu um 3-5-2. Ele deixou o Júlio César como terceiro zagueiro, adiantou o Brian e o Sanches. E os dois atrás não acertaram um cruzamento. E aí fica aí, igual, depende muito de quem. Do Melk, do Matheus Araújo, do próprio Vina, que entrou bem também
1: entrou,
0: no jogo.
1: E entrou numa função também diferente, porque ele nem era o 10 e nem era centroavante.
0: Ele
1: ficou ali realmente naquela zona
0: curioso
1: que
0: porque ele fez. Você lembra do Ailo que entrou ontem no segundo tempo? Ele fez a função que o Ailo fez na Série B.
1: Exatamente.
0: O falso 9.
1: Eu notei isso também.
0: Então, e aí o Saulo foi pra onde? Foi mais pra direita, onde o Saulo teve 2 arrancadas boas. Então o Daniel, meio que no caos do segundo tempo, ele conseguiu acertar um time que manteve a posse de bola, e aí sim, aí o bom jogador, o Melk, não estava acertando os passes mais curtos, mas acertou um passe longo muito bonito. Foi a única jogada que eu vi o meio campo do Ceará entrar na área. O Melk veio para o meio e o Matheus Araújo foi para o lugar do Melk e faz o gol. Então, essas variações é que eu acho que o Ceará tem pouco ainda. E o Daniel Paulista precisa melhorar os times defensivos. Eu estava olhando aqui na classificação, que o Fortaleza, o Ceará tem a mesma quantidade de gols marcados, 33 cada um. Mas o Fortaleza tem

0: 11 gols a menos do que o Ceará, se eu não me engano, que eu estava vendo aqui. Ou seja, o Ceará, ofensivamente, não é ruim. O Ceará faz gols, ele conseguiu agora até ter um poder de reação, mesmo que teve contra o Fortaleza. Isso é importante para o time que está saindo lá de baixo. Mas defensivamente, mesmo com a melhora do Luiz Otávio e do Luizão, que eu acho que ainda vão melhorar mais, eu acho que o Ceará precisa resolver essa questão defensiva. O time tem que correr, se assustar menos. O segundo gol que você falou, o primeiro gol foi simbólico. O lateral, o Brian, vai sair driblando lá no meu campo, perde a bola. O Sanches, do outro lado, tá lançado. E a gente sabe que quando você tá numa linha de quatro, quando um vai, o outro segura. Aí o número Humberto, que é o melhorzinho lá do time, um cabeludinho, roubou a bola, infiltrou e meteu nas costas de quem? Do Luiz Otávio. Que já estava, não tinha mais mobilidade para virar e correr atrás. Não já foi nas últimas.
1: E quem construiu a jogada, nessa jogada do primeiro gol, o Ceará, além do erro do Brian Borges e o Sanches, como você falou, estava espetado do outro lado, era o Bosquilha. Eles deixaram o Bosquilha carregar a jogada toda.
0: E é muito técnico,
2: ele,
0: né?
2: Fala um 2-1 e é perfeito.
1: Tecnicamente, eu acredito que o Bosquilha é o melhor jogador da Série B. Tecnicamente, em melhor momento, tem outros. Mas o Bosquilha sempre foi esse 10 mais clássico. Ele carregou a bola até o Heriberto, que é o ponta, o ponta bem forte, que é de Cabo Verde. Ele abriu o máximo que podia para dar a amplitude da jogada, ele recebeu, puxou e bateu. E aí o João Gabriel, que aí a questão da recomposição, porque estava saindo e foi pego no, né,
0: contra-ataque,
1: né? Quem normalmente está ali na frente é o João Gabriel. Ele passou nas costas do João Gabriel, que ele tá voltando, e fez o primeiro gol.
2: Deixa eu ir para mais um intervalozinho. Ruim esses cortes, né, que a gente faz, mas é necessário, tá legal? Daqui a um minutinho a gente volta.

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13h11 na Grande Fortaleza. Fortaleza, 40 graus. Porra. Em todos os sentidos. No sentido de calor, no sentido de futebol, tá fervendo o nosso futebol.

0: futebolzinho de açúcar também. Daqui a pouco tem Fortaleza, transmissão aqui da Verdinha. É o Breno ou é o Lier? É o Breno, né? Depois tu confirma pra mim aí se é o Breno, se é o Lier. Enfim, a Verdinha também vai transmitir logo mais o jogo do Fortaleza. Mas manda um abraço aqui pra... como é teu nome aqui, macho velho? Ixi, não tem teu nome não aqui, ó. Tem. É o Kleber Brilhante. Alô, Kleber, lá de Cascavel, de Guanacés, em Cascavel. Ele botou o nome dele aqui. Diz que gosta muito do programa do Jurani Parente, que é atrativo e sério. Às vezes. E é torcedor do Fortaleza e o Fortaleza vai ganhar hoje de 2-0. Ô, rapaz, ô felicidade. Tomara que ganhe, viu, Kleber? Rapaz, só tem um Kleber aqui que mandou mensagem por escrito. O resto é tudo áudio, aí não dá pra eu ouvir áudio. Tá legal. Deixa eu só concluir, então, aqui com o Frank Santos.
1: É o Daniel Paulista. Até uma pergunta pra você aqui, pro Betão e pra Neuza, pra guiar pra mesa. Eu acho que o Daniel Paulista cometeu 2 erros ontem. Né? E ele vem... Esses resultados têm mantido ele, dando um pouquinho mais de estabilidade, né? Porque tava muito criticado. Mas o primeiro erro, pra mim, foi a mudança. Foi entrar com os 4 atacantes. Eu acho que ele deveria ter deixado o Rian para o segundo tempo, que vinha entrando bem no segundo tempo, e ter entrado já com o Matheus. Pra jogo fora, deixar o meio campo um pouco mais reforçado. Fazer uma trinca de meio campo ali. Tanto que o Matheus entrou bem no segundo tempo. Então, sei o que é que vocês acham disso. E eu acho que no segundo tempo ele demorou muito para mudar. Eu tenho uma tese que eu acho que quando o treinador espera o jogador ter cãibra para tirar, já tá no momento errado. Por quê? Porque o jogador chegou a ter cãibra...
0: Mas o culpado disso também é o próprio jogador. Porque o jogador, ele vai no limite. Rapaz, tem uns caras que jogam futebol que são fominha demais. Você sabe disso.
1: Sei,
0: mas os caras estão ali passando mal, mas não dão...
1: Mas aí tem um comando igual. Por exemplo, nós estávamos com 35 minutos, o Júlio César já estava totalmente cansado e com cartão amarelo. O Sanches estava com amarelo, né? E o Brian suspeito com amarelo.
2: Próximo jogo,
1: inclusive. E aí o Gabriel já estava pedindo cãibra, sentindo cãibra. Ainda ficou mais uns 5 minutos em campo. Ou seja, nesse período...
0: Acaba fazendo uma falta desnecessária.
1: Ou então não consegue correr atrás, né? Sim. Perde uma bola. Então... Hoje em dia, com o nível de ciência que tem dentro da fisiologia, não se justifica você ter um jogador em campo e só sair quando ele está sentindo cãibra, porque quer dizer que pelo menos há 10 minutos o nível físico dele já baixou. Então, acho que essas foram os dois erros dele. Não sei se vocês concordam com a questão da escalação.
0: Só um parênteses aqui. Eu falei nesse instante aqui do Kleber, lá de Guanacés. O Kleber é brilhante. Lá de Guanacés, Cascavel. Ele disse, rapaz, eu queria muito ter mandado um áudio, mas eu não mandei. Não foi por outra coisa, né? Porque eu sou gago. Gago mesmo. E é isso. Aí o pessoal brinca muito com os gagos, né, o Kleber? Mas é assim. Hoje a gente até nem tá ouvindo os áudios, tá legal? Pode mandar mensagem da forma que você quiser aí que a gente manda aqui. É o maior prazer do mundo a gente mandar, colocar as mensagens dos nossos ouvintes também no ar. Diz aí, bonitão.
2: Olha, eu acredito que, no ponto de vista... Eu concordo com o Frank na questão da entrada, né? Eu acredito.
0: Daqui a pouco a gente vai falar de Fortaleza.
2: Eu acredito até que o Rian poderia ter entrado como titular. Eu acredito,
1: e o Enzo.
2: Vem crescer.
1: Sim.
2: E o Enzo ter ficado no banco.
1: Também é uma opção.
2: Porque eu acredito que o Rian, ele, nos últimos jogos, tem tomado melhor as decisões.
1: E ele foi muito importante, taticamente. O Rian. Ele marcou muito bem aquele lateral direito, acho que é Doca, né? Que é um bom lateral direito.
0: Eu perdi o começo do jogo ontem, sabe? Eu vi só os melhores, não até aquela bola na trave, não sei o que, os melhores lances do primeiro tempo. Eu perdi. Mas eu me surpreendi quando eu vi o Rian entrando como titular, porque ele, assim, é um jogador de explosão, que tá chegando agora, tá conhecendo, tá pegando o ritmo, apesar dele ter o ritmo que ele tinha lá no clube que ele vinha, mas no Ceará
1: era o Remo,
0: é outra,
1: né? O Remo,
0: coisa.
1: Né?
2: Era no CSA.
0: É outra coisa, é uma outra competição.
1: Ele ficou um pouquinho isolado, o Gualber, ontem. Até porque o Mel que jogou muito lado do Enzo ali, né? Então ele ficou muito isolado.
0: Como não ficar, não. Ah, deu certo no jogo do Fortaleza. Fez até gol.
1: Mas entrou no segundo tempo, né? Com o adversário cansado.
0: É isso que,
1: né,
0: eu tô dizendo. Entrou no segundo tempo, aí pôde.
1: Não tem fazer. Sentido você botar um ponta pra marcar entrar. Só, né?
0: Conclui aí, pra poder a Neuza falar também.
2: Eu acredito que.
0: E o Aguiar.
2: Até porque o Rian.

0: ele, enfim, gol, participação e etc. Eu entendo ele, a entrada dele. Eu acredito que o Enzo vem normal, dentro de uma oscilação normal de um jogador jovem, ele vem oscilando um pouco para baixo. É, até a primeira jogada foi dele, mas ele...
1: E aquela bola tinha...
0: Tinha endereço.
1: O goleiro foi que fez uma grande defesa.
0: Mas, né? Assim, é, eu até, nas minhas anotações do jogo, teve esse chute do Enzo, só que logo em seguida foi a jogada do gol do Operário, né? Que foi essa saída errada, enfim, o João Gabriel... Todo mundo saiu e foi pego desprevenido no rebote do Bosquilha. Mas o jogo depois ficou num marasmo. A partir disso, por que que eu tô falando isso? É, o Enzo e o Melk, dentro das... Obviamente, o Melk ainda teve assistência. O Melk, inclusive, estava marcando o jogador de saída do Operário e fez com que o Operário não conseguisse trabalhar pelo meio.
2: O Ceará marcou bem a saída.
0: O Ceará marcou muito bem o meio de campo ali. O Operário não estava conseguindo construir. Ele tinha que ou usar o Doca, ou o Moraes, ou o Heriberto em lançamentos longos. Então, ele realmente teve ali uma boa... Taticamente, ele foi bem, o Melk, além da assistência. Mas o Enzo, ele estava tomando as decisões erradas, ele estava segurando muito a bola, perdendo a bola em contra-ataques, e teve 2 contra-ataques, 4 contra 3, que um ele se posicionou mal e outro ele errou a tomada de decisão.
2: O Enzo, mesmo na base, Betão, a gente acompanhou alguns jogos, ele tinha essa irregularidade. Ele é um jogador de muita explosão, mas tinha tomado decisões ruins. Então, como você disse, eu até concordo com você e refaço o que eu disse. Talvez ele tivesse ficado no banco, o Melk pela direita e o Rian pela esquerda, com o Saulo na frente, seria realmente a melhor escalação.
0: E eu entendo o Daniel Paulista ter colocado um 4-2-4, porque o Doca e o Moraes, que são os laterais do Operário, sobem muito.
2: Sim.
0: E ele assim, fica muito com os dois zagueiros e o volante vindo buscar a posse de bola do Operário para construir e encurralar o adversário. O Operário, ele tem um dos melhores ataques, mas ele tem uma das piores defesas.
2: Sim. Né? E eram reservas ontem, se eu não me engano.
0: Era a terceira partida que estava fazendo a dupla do Operário. Sim. E as três o Operário não ganhou. Foram 2 derrotas
2: e um deles jogou no Ceará, né? O Klaus, né?
0: Que foi, inclusive, onde o Matheus explorou, atacou as costas dele e ele fez o gol. Mas o Matheus, ele entrou muito bem na partida, tanto que entrou na virada do primeiro tempo pro segundo. Aí ele conseguiu aproximar o jogo, né? O Rian conseguiu trocar passes, o João Gabriel conseguiu ali ter essa troca de passes. Não teve efetividade total nos primeiros 15 minutos, tanto que saiu o gol do Operário num erro de saída, né, de construção ainda mais com o Júlio César. Só que depois, eu até brinquei, depois dos 25 minutos de cada tempo, parece que o jogo se transformou. E o Ceará sufocou cada vez mais, por necessidade, já estava perdendo de 2-0, mas ele soube encurralar. E as mexidas do técnico do Operário foram muito ruins. Ele tirou muito cedo o Bosquilha, ele tirou muito cedo o Heriberto, e ele não recompôs para minimamente segurar um pouco a bola no ataque. Ele chamou mais ainda o Ceará. Só que, o que acontece? Ele só foi perceber isso, que foi quando o Operário teve minimamente, no final do jogo, uma válvula de escape, quando ele colocou de novo um atacante e de novo um ponta para segurar ali. Então,
2: eu acho que ele contou que ia ganhar o jogo.
0: Que ia ganhar o jogo. Então, assim, mas o histórico do Operário não tem como ganhar o jogo, porque o Operário tem uma defesa tão ruim na questão de gols tomados quanto do Ceará.
2: Sim.
0: O Ceará e o Operário não estão distantes de gols tomados na Série B.
2: Na verdade, nessa Série B, o nível técnico é muito parecido, né? Exatamente. Vê, o Operário estava em quinto lugar e jogou pior do que o Ceará dentro da casa dele, que eu acho que o Ceará ainda foi melhor do que ele na maior parte do jogo.
0: O Ceará teve chances mais explícitas de fazer o gol.
2: Sim.
0: Né? E, eu, como eu falei, ficou por um detalhe esses 3 pontos. Porque teve a bola que o Vina recebeu, ele atacou o Klaus.
2: Sim.
0: Né? Ele atacou ali, deu um corte no Klaus, que o Klaus provavelmente foi parar lá em Londrina. Deve estar passando por ali até agora. E ele, o Wagner faz um milagre e por falta de alguns centímetros de altura do Matheus Araújo, não tinha como ele chegar na bola, que o Vina cruzou para ele. Sim. Após o Saulo desarmar o lateral do Operário no campo de ataque e arrancar.
2: E é importante o Saulo, né, Gualber, deu uma melhora muito grande pro ataque do Ceará, né?
1: Não, tem muito volume hoje de jogo, eu vi, né? Uma crítica hoje que o cara disse, o Saulo não tá jogando porque ele não tá fazendo gol.
2: Mas
1: aí na tua cabeça, ele não tá jogando.
2: Mas todos os outros estão fazendo.

0: Gol depois que ele chegou, né?
1: Mas você tem que analisar, porque ele ali é centroavante, ele puxa zagueiro, ele segura zagueiro, ele vai pra uma borda do campo e leva a zaga toda.
0: Ele joga nas três posições.
1: E ele tem velocidade.
0: E marca bem a defesa.
2: E isso já muda o aspecto motivacional da equipe.
0: Com certeza. Né?
2: E assim, tanto da laranja podre faz a diferença, né?
1: Uma laranja boa também.
2: Como a laranja boa também.
1: Dentro do suco.
2: Ela arrasta
3: a equipe. Pra encerrar, a Neuza, dois pontos que o Luiz Otávio...
1: Oi? Saindo? Tá saindo? O intervalo já tá aí. Não deu tempo nem a gente gritar gol aqui ainda.
3: Mas até eu vou encerrar e a gente vai pro intervalo. Dois pontos. Esse esforço físico, essa roubada de bola do Saulo foi aos 43 do segundo tempo. E ele...
0: O sprint,
3: com a explosão,
0: né?
3: O sprint dele, como se fosse
0: ele fez
3: cinco
0: dois,
3: do primeiro tempo.
0: Ele fez dois sprints no final do jogo.
3: E o que eu concordo que o Luiz Otávio, o capitão Luiz Otávio, que tem mais de 300 jogos com a camisa do Ceará, tem essa mudança de mentalidade e de realmente trazer esse... Porque aos 35, logo depois que saiu o gol, inclusive, do Ceará de empate, o Luiz Otávio foi roubar uma bola na lateral esquerda, no campo de ataque esquerdo. Ele desarmou, armou a jogada e voltou para.
0: O Luiz Otávio, ele antecipou várias bolas no jogo.
3: Exatamente.
0: Né?
3: Então, assim, só esses dois destaques de entrega mesmo do Ceará.
1: A gente vai para um intervalozinho aí, vamos ouvir a Neuza e. Já falou já, né, sobre o Ceará?
4: Faltou a
1: Guiar já falou, não foi o primeiro que eu puxei. Vamos ouvir a Neuza. Depois do intervalo, a gente vem com algumas mensagens também do pessoal que está mandando mensagem para o 98887-1306. Mensagem por escrito. Mande áudio não, viu? Mande por escrito, que áudio a gente aqui, infelizmente, hoje não tá podendo ouvir, não. Mas saiu o William Fortunato, entrou outro. É assim, ó, é titular ou é reserva? Nem é titular e nem é reserva, porque ambos têm grande capacidade profissional. Meu amigo, ex-aluno do sindicato dos radialistas, Samuel Macedo, seja bem-vindo, viu? Já, já a gente volta.

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0: 8h25 na Grande Fortaleza e a gente está no Domingo Esportivo, que o titular é Jurani Parente. E hoje, mais uma vez, o Jurani não pôde apresentar o programa e a gente está fazendo às vezes aqui de ser o operador oficial.
1: É o gestor,
0: o gestor
1: do Domingo Esportivo.
0: Ixi Maria,
1: gestor. É para em homenagem ao Jurani, é o gestor.
0: Deu um

0: Marco lá de Madalena e disse: rapaz, eu venho dizendo que o Ceará não vai cair, porque os outros são piores do que ele.
1: Tem isso também, né?
2: Tem. Série B é o menos ruim e o menos pior, né?
0: E ainda tem a questão da sorte, né? Em outras palavras, foi resumindo aqui.
2: E tem a torcida, né, Gualbo? A torcida Ceará nesse momento
0: ajuda muito. Ajuda muito. Doido. Ó, o Chacon Júnior tá ligado e lá da Aldeota. Valeu, Chacon. Tá no Domingo Esportivo também, mandou só um abraço, alô. O Ricardo do Meireles, ele disse assim: por que o Daniel Paulista não consegue criar um esquema tático inicial adequado ao jogo do adversário? Aí eu faço essa pergunta para quem vai ter a palavra agora, que é a Neuza Pires. Por que, Neuza?
1: Como é a pergunta?
0: A pergunta é: por que que o Daniel Paulista não consegue criar ou dar uma forma tática assim, mas
1: de acordo com o que o adversário pede.
0: Com o adversário pede.
1: Bom, ele, mais do que a gente, sabe as peças que ele tem. Então, assim, ele sabe as peças que ele treinou durante a semana, né? Então, acho que vai muito por aí. O Frank estava falando uma questão que achei interessante, né? Sobre, por que que deixa um jogador já tá cansado, já tá ali na cãibra? Bom, o treinador, ele sabe o que é que ele tem em campo e ele sabe o que é que ele tem no banco. A gente pode até não concordar, claro, e assim, em partes eu concordo contigo que, assim, qual é o sentido que faz deixar um jogador em campo que não tá rendendo? Talvez o treinador ache que ele sugando o máximo...
2: Não confia no quem vai entrar, né?
1: Exatamente, isso já é um indicativo de que ele, né, acredita mais, mesmo naquele jogador que tá mais cansado e tudo, mas que ele acredita que ele pode extrair, que ele deve extrair dali o máximo que pode daquele jogador. E aí, assim, eu não assisti ao jogo, tava no PV, no horário, mas eu acho que o Ceará deixou de perder, né? Porque ele foi atrás do resultado, mais uma vez aí com o Vino, o Matheus Araújo, que são os artilheiros da equipe.
0: Engraçado, eu fiz essa pergunta, mas é uma pergunta que ela tem ambas as respostas podem ser corretas.
2: Ela é uma ótima pergunta.
0: Porque ele quase perdeu, porque tava perdendo de 2-0 até o final do jogo, praticamente, e quase ganhou, porque no final do jogo...
2: E depois que empatou,
0: ele
2: quase ganhou.
0: De ganhar,
2: né?
0: É
1: isso. Mas assim, pra quem tá com 2-0 e em busca do resultado, do empate, jogando fora de casa, eu acho que é um bom resultado o empate fora. A gente se lamenta, claro, porque a gente é daqui, quer que o time da casa ganhe, né?
0: A participação do Daniel Paulista, nesse sentido que o torcedor perguntou, você acha que ele tem ele tem esse problema de não ter ainda criado... taticamente um time de acordo com a necessidade daquele jogo, ou ele é bem genérico, ele trabalha independente de qualquer...
1: Ele trabalha independente de qualquer, como eu falei, de acordo com as peças que ele tem. E aí outro ponto importante também é sobre essas oscilações, né, que vocês comentaram de atleta, e assim, fisiologicamente é impossível render 100% uma temporada inteira, né? A gente tá em setembro. Então... E aí tem outro fator também, o jogador que tem mais explosão, ok, ele pode até estar bem fisicamente quando entra e vai cansando, aquele cansaço físico, ele vai interferir sim na tomada de decisão. Quanto mais cansado ele estiver se sentindo, menos capacidade de tomada de decisão ele vai ter.
0: Olha, a gente tinha aqui, vamos mudar de assunto, né? Sair um pouquinho de Ceará, daqui a pouco a gente vai entrar no Fortaleza. Mas nesse intervalo, nessa transição de assuntos de Ceará para Fortaleza, eu queria explorar um pouquinho a nossa educadora física também aqui, porque assim, que a Inês, a Neuza Pires, a Inês é porque eu estou pensando aqui na Inês Cabral ainda, na Neuza Pires, porque assim, como ela é educadora física também, é pertinente, né, Aguiar, a gente fazer uma exploração, né, quando tem a oportunidade de explorar. Porque o que a gente via, Neuza, num passado assim bem recente, era que os times de futebol, apesar de ser um esporte de alto rendimento, mas muitos jogadores não tinham esse rendimento tão alto assim. Eles eram mais cadenciados. Você comparar um jogo na década de 70, na década de 80, na década de 90, você vai ver que houve uma evolução. E cada vez mais houve a necessidade de se ter mais

0: movimentos dentro de campo. E isso faz com que foi uma coisa até assertiva de terem feito a mudança de 3 jogadores que podiam ser substituídos para 5 jogadores. Perfeito. Foi até na Copa do Mundo, né?
1: Foi.
0: Porque ali já havia necessidade de ter essa mudança. Porque os jogadores saíam exaustos. Rapaz, tinha um jogador que saía quase de maca.
1: Eu acho até que deveria ser liberado mudar todo o banco.
0: Eu também acho que como é no futsal, no voleibol,
1: em todos os esportes.
0: Todos os esportes
1: coletivos.
0: Né?
2: Porque envolve e faz sentido. Porque é um esporte que envolve o físico e o mental. Né? É diferente, por exemplo, um maratonista. Maratonista, claro que ele tem as estratégias dele, de quando, em que
0: poupar,
2: período.
0: Né?
2: Ele tem as estratégias dele,
0: os sprints,
2: de começar mais lento e desenvolvendo no decorrer e tudo. Mas no futebol, ele exige muito também essa parte mental. Então, assim, o calendário de jogos mais exaustivo, né? Muitas competições, às vezes, ao mesmo tempo. Não é o caso agora, né? De Fortaleza e Ceará. Mas em outros tempos, né? Por exemplo, Fortaleza, até 2 anos, participava aí de 3 competições, né? Simultâneas. Então, assim, era um calendário bem corrido. Então, exigindo muito, né? E aí envolve viagem, o desgaste físico de viagem e tudo. Então, faz sentido, assim, né? Esse aumento das substituições por isso. E aí é naquela questão que eu falei. Não tem como o jogador render 100% uma partida inteira e todo jogo e mês após mês vai oscilar. Só que, claro, a gente como espectador, a gente quer ver sempre a perfeição, sempre aquele futebol bonito, sempre o passe muito bem acertado. Agora sim, vamos tentar observar, por exemplo, o jogador tá errando mais passe esse jogo. Como é que ele tá fisicamente? Né? A questão, até a questão de qualidade do sono interfere, né? Nesses quesitos. Então, assim, são muitos fatores que influenciam uma partida, né? Que influenciam a qualidade técnica numa partida específica e que pode justificar essa oscilação de um jogo para outro, ou de um mês para outro.
0: Deixa eu fazer mais uma perguntinha fora do nosso contexto aqui de pauta. E eu vou perguntar primeiro para o Aguiar. Aguiar, já dá para sentir algum tipo de mudança com relação a essas medidas que foram tomadas recentemente? Por exemplo, do goleiro não estar fazendo tanta cera, dos laterais baterem logo o arremesso lateral,
1: a substituição ser mais rápida.
0: Aliás, ontem eu vi um caso, eu acho que foi até nesse jogo do Ceará, o jogador ia ser substituído, estava já na beira do gramado,
1: mandou retornar o jogo.
0: Aí mandou retornar o jogo, quer dizer, já estão procurando uma brecha para poder, de alguma forma, burlar essa necessidade da gente ter um jogo mais rápido, hein, Aguiar?
3: Olha, Eu ainda não vejo essa mudança acontecendo de fato no nosso futebol, por detalhes que você acaba de falar. Infelizmente, né, é um costume do jogador brasileiro de buscar situações que possam até burlar. Por exemplo, a demora na cobrança do lateral. Se eu estou certo, eu acredito que eu esteja, ela só começa a ser contada a partir do momento que o jogador pega na bola. Então ele vai ali, deixa a bola aí, não, tá entendendo? Deixa a bola ali, não vai pegar.
0: Eu acho que não, viu? Eu acho que o juiz, ele pode abrir a contagem ali. E se o cara não...
1: É porque as bolas, elas ficam dispostas,
0: elas
1: tão
0: dispostas
1: ao lado.
0: Ali, então.
1: Aí o juiz pode acelerar para ele pegar mais rápido.
0: Tirar essa dúvida aí depois. O meu plantel aqui de pesquisa já está funcionando aqui.
1: Quando a bola está disponível, o juiz já tem autoridade para apitar.
0: O juiz, se ele apitar mandando o cara já fazer o arremesso ali, ele tem 5 segundos. Ele abre o contágio.
3: Eu gostaria muito de ver realmente até... para que a bola, né, no somatório em geral, ela tivesse mais tempo de bola correndo, né?
0: Mas porque dizem que aumentou em torno de 5 minutos.
1: Já. Eu acho que a gente vai começar a ver os estudos, né, de tempo de bola parado, correndo. Ainda

0: visualmente não parece ter tanta significação, mas pode ser que já tenha algum estudo aí ou está fazendo. Eu concordo com a Guiar, ainda não deu para perceber muito, não.
1: É um processo, né? Todo processo de mudança, ele envolve... Todo processo de mudança, ele envolve, assim, essa...
2: Transição, né?
3: Adaptação,
1: né? Adaptação e acostumar, né? Vamos acostumar. E eu acho até que essa fluidez é para compensar também outros momentos, por exemplo, análise de VAR. Partida, paralisa e tudo. Então, assim, a tecnologia veio para ajudar, né? As convicções de decisão. Mas elas também perdem tempo da partida. Então, tá, se a gente está perdendo tempo da partida por um lado, vamos tentar acelerar e dar fluidez por outro lado.
0: Tecnicamente, já demorou. O futebol, tecnicamente, em termos técnicos, já deveria ter uma cronometragem. Você ter, seus 30 ou 35 minutos.
2: Diminui o tempo geral e faz uma cronometragem.
0: A questão aí é mercadológica. É televisão, é tempo de...
2: Eu acho até que devia ter três tempos.
0: Porque na hora que você faz...
2: Meia hora.
0: Na hora que você faz essa cronometragem, não precisaria estar... dando 5 segundos para uma coisa, 3 segundos para outra, era apenas, então, tá parado o tempo e vai dar aquele tempo ali.
2: Rapaz, né? O basquete, o basquete quebrou em 4 partes.
0: Foi.
2: O futebol só tem duas, podia quebrar para 3. Meia hora para.
0: Só que agora tem o tempo de hidratação, né?
2: Mas não é toda partida que tem.
0: 3 minutos. Agora é para no Série A, é obrigado
1: vamos
0: agora.
1: Vamos lá, só esclarecendo.
4: A única coisa que eu vi realmente em vigor e por jogadores têm interesse, entre aspas, né? É aquela de cobrir a boca. Os jogadores ficam de olho com a bola adversária.
0: E malandro é malandro e mané. Já diria pra você dar cedo, né, Guia?
1: Essa mudança é dos 5 segundos pra lateral, né? Quando o árbitro perceber que uma cobrança está sendo atrasada deliberadamente, ele deve apitar e iniciar a contagem usando os dedos da mão. Então, assim, fica também muito a critério de interpretação do árbitro a questão...
2: Se for aquele que gosta de ver o jogo correr, legal, mas tem uns...
1: Se ele perceber, e aí essa questão do atraso da cobrança deliberada, então fica na percepção dele, perceber se o jogador tá lesando ou não, né?
0: A gente estava aqui, Gualber, na Copa, quando você, a Neuza também estava, quando você falou sobre essa questão das mudanças, eu até disse... Então, estão dando um poder maior ao árbitro.
2: É,
0: porque tudo vai participar do bom senso dele, né? O árbitro acha que o jogo tá muito tem muita reclamação, ele mesmo pode esperar um pouquinho. É engraçado que às vezes o jogador cai lá na borda do campo e alguém bota para fora. Aí tem árbitro que vai correndo rapidinho para atender, tem que vai bem devagar. Então, tudo depende muito hoje em dia da autonomia do árbitro.
2: E essa contextualização também. O árbitro, para mim... Eu ainda acho que é uma peça principal no desenvolvimento da partida como um todo.
0: Com certeza.
2: O árbitro tem uma influência direta. Não influenciou no resultado. Até a velocidade dele pode influenciar no resultado. Não é só um lance mal interpretado, não.
0: Sim.
2: Eu sou dessa opinião. A gente vai para um intervalozinho, mas antes deixa eu mandar um abraço aqui para o Fernando Freire. Alô, Fernando Freire, lá no Meireles. O César Paz, meu amigo César Paz, mande notícia, rapaz, como é que você tá? Teve um probleminha de saúde aí, já tá recuperado, já tá mandando alores, como o pessoal gosta de falar aí no linguajar popular. Mande seu alô aí, César Paz. Meu amigo Nilo Facundo, ontem deu um show à parte, a gente tava ali ouvindo também a opinião do meu amigo Nilo Facundo. Lá e tá acima. Samuel, é contigo, viu? Daqui a pouquinho a gente volta, só mais 2 minutinhos.

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0: no Domingo Esportivo, às 13 horas e 43 minutinhos na Grande Fortaleza. Samuel, obrigado aí pela sua colocação. E nós estamos falando aqui, falamos até agora de Ceará, falamos de diversos assuntos sobre Bet, sobre um bocado de coisa, Aguiar Júnior. Ao meu lado aqui, Neuza Pires, Betão define que o homem hoje teve tagarela, viu? Tagarela. E Frank Santos.
1: Em minha defesa, ele falou o quanto eu estava sumido, dois programas seguidos. Aí quando eu
0: apareço. E aparece a tagarela. Mas eu gosto, mas esse cabo é bom demais. Deixa, vamos falar um pouquinho
2: sobre... Olha, se ele insulta a própria torcida perto dele, avalia o Betão.
0: Vamos falar um pouquinho sobre o Floresta de ontem, depois a gente vai tratar sobre o próximo jogo do Fortaleza. Ontem o Floresta quase perdeu ou quase ganhou?
3: Quase ganhou.
0: Você vê como é. O Ceará quase perdeu.
1: Eu ainda acho que o Ceará quase ganhou.
0: O Floresta quase ganhou, viu? Vou começar por quem assistiu o jogo ontem, que foi o Aguiar e a Neuza. Aguiar assistiu o jogo todo ontem, né? Do Floresta, Aguiar?
4: Eu gosto do Floresta.
0: Olha, ele gosta do Floresta. Então faça o seguinte, eu vou começar por você, que tá falando menos hoje, e aí depois a gente emenda com a outra que assistiu em loco, né? Que assistiu em loco lá o jogo do 1x1 Floresta e o Santinha. Aguiar, e o Floresta vai dar certo? Ele quase ganhou ou quase perdeu?
4: Vamos lá. Eu, com relação ao Floresta, né, que apesar de gostar muito do Floresta, do trabalho feito pelo Leston, eu acho muito, muito bom, já dentro do...
0: É Leston ou Leston?
4: Aí fica a critério aí. Nesse caso aí, a ordem dos fatores não vai alterar o produto, não.
0: Não altera.
4: O Leston é igual a história do Mozart ou Moza. Mas
3: depende de qual país você fala, né? De onde você tá chamando então, ele.
4: Eu acho que o trabalho dele ali dentro do time da Vila Manuel Sátiro é muito bacana. Eu gostaria que outros treinadores conseguissem ter essa confiança, né? Que tem no treinador. E ele ontem, ele quase ganhou, né? Porque Santa Cruz só veio fazer gol no segundo tempo, né?
0: Diz que foi um golaço aqui, o menino tava me dizendo, uma cobrança de falta, né?
4: Gol do Floresta também foi muito bacana, um cruzamento, uma cabeçada certeira, sem chance pro goleiro. Me admirou também o público, viu? Ali, muita gente, né? Se você via aquele lado do sol, repleto de torcedores.
0: Do Floresta?
2: Santa Cruz.
0: Ah, do Santa Cruz. Parecia que o Santa tava em casa, era?
4: Mas eu, dirigente do Floresta, eu teria feito uma promoção. Eu teria colocado o ingresso a R$10 mais um quilo de alimento para atrair os torcedores para assistir o jogo, cara. Eu acredito que mais torcedores teriam ido, não só familiares e pessoas ali da Vila Manuel Sátiro. Eu teria feito essa promoção, ainda tem outra oportunidade, porque o Floresta vai jogar em casa novamente. Próximo jogo contra o Botafogo

0: da Paraíba. E seria essa uma maneira de mostrar ao torcedor que não conhece ainda o Floresta, que acho difícil, mas conhecer de perto o futebol do Floresta.
1: Aliás, muito... o Nilo Facundo disse que ia em loco para esse jogo. Ele que é torcedor do Botafogo da Paraíba, viu?
0: E, ah, sim. E eu acho que, inclusive, o Leston disse que iria torcer pelo Santa Cruz, para que o Santa Cruz vença o Maringá, afinal de contas, o Santa Cruz joga em casa na próxima partida, na quinta rodada, e uma vitória do Santa Cruz já define ele para a Série B, né?
1: Basta um empate, né?
0: E colocaria, desde que o Floresta vença o Botafogo aqui, que eu acredito que dá para vencer, afinal já venceu lá, por que é que não vence aqui? Então, uma vitória aí seria decisão lá em Maringá no último jogo. Então, eu não posso dizer que vá ser o ano do Floresta, né? Até porque a gente pode morder a língua. Eu acho que não seria legal a gente jogar tanta expectativa no Floresta.
1: Mas diz que o Floresta joga bem também fora de casa, né? Tem jogado
0: exatamente.
1: Bem.
0: Exatamente. Mas que ele tem uma grande chance, mais uma vez, de chegar à Série B, tem. E seria muito bacana que a gente tivesse um outro time cearense representado na Série B. Talvez o torcedor do Ferroviário, né, que tem uma cisma com o Floresta...
1: Ia ficar com ciúme danado.
0: Ia ficar com ciúme danado, mas é bacana. O jogo de ontem, mais uma vez, eu tinha assistido o jogo lá do Santa Cruz contra o Floresta, lá em Pernambuco, já tinha me encantado o jogo. Vi um Floresta realmente jogando para cima, mostrando vontade de vencer. E mais uma vez, acho que o Floresta... por muito pouco, né, não conseguiu segurar o resultado. Pena, né, que ele estava pegando um time que vem embalado, que é o Santa Cruz, time que está muito bem montado, e não é à toa, né, está em primeiro do grupo B, né, com 10 pontos, e isso para mostra não só... Aí eu lembrei do Frank, né, que falou da torcida do Ceará. A força do torcedor do Santa Cruz, que veio em grande número para prestigiar o time aqui, né?
1: Então, os caras invadiram o PV ontem, né?
0: Invadiram o PV, exatamente. Foi mais de 2 mil ingressos, né? Pouco mais de 2 mil ingressos só para a torcida do Santa Cruz.
1: Tá certo.
0: Parabéns, valeu. Floresta. Vamos lá, tô confiante. Não jogo minhas cartas. Para não dar aquela pressão, mas...
1: O Floresta subindo para a Série B, aí podem ficar mais dois... podem ficar dois clubes na Série B e um na Série A, porque o Fortaleza pinta que vai subir, viu?
0: E ainda tem um detalhe, viu? O Floresta hoje está na posição de número 60 no ranking, que tem uma prévia, né, que já saiu. E o Ferroviário caiu para a posição 69, né? Então ainda tem esses detalhes aí que também estão positivos para o Floresta.
1: Tá, o Edinaldo tá ouvindo a Verdinha lá em São José de Ribamar, no estado do Maranhão. Deixa eu ver aqui quem mais está mandando mensagem para a gente. Esse mandou uma dancinha do TikTok. Esse aqui tá mandando, é o Marco lá de Madalena, rapaz... Eu venho dizendo que o Ceará não vai cair, eu já li isso aqui. A pergunta para você aí da mesa, essa situação financeira do Fortaleza, a gente vai já falar sobre isso. Marcelo Paes tem participação, tem culpa ou não? A pergunta dele é muito forte, viu? Não sei se a gente vai já falar sobre isso. Aí quem tá mais aqui é o Ricardão, lá do Hospital Infantil Alberto Seib, tá ligado conosco. Deixa eu ver outro aqui. Esse aqui mandou outro TikTok. Foi só para gostar de TikTok. O Walter, lá de Juazeiro, tá mandando aqui. O Walter, que é de Juazeiro, mas mora na Messejana. O aumento da quantidade de substituições será excelente. Ele tá concordando contigo aí, viu, Frank? O chato é o jogador sair e ficar reclamando. Ele tinha que sair, tomar banho e ir para fora.
2: Achando bom.
1: Tinha que sair e sair dali do banco. Joga a torcida contra o técnico. É, com certeza.
3: Geralmente o jogador que menos gosta de sair é o que menos gosta de treinar também.
1: Tem isso também, né? Melhorou demais hoje os goleiros.

0: não passo mais tempo deitado fingindo contusão. É o João Marcos que dá essa opinião. Boa tarde aqui, sempre ligadinho na maior audiência do Rio Grande do Norte, é o Damião Potência. Alô, Potência.
1: Potência.
0: Aí, até a voz ficou potente. Nossa,
1: é, essa fala, minha potência.
0: Quem tem Deus no coração tem a paz garantida, diz o Potência. E aí, daqui a pouco a gente lê mais. E aí, hein, Neuza? Florestinha de Açúcar teve mais, quase perdeu ou quase ganhou?
2: Quase ganhou. Infelizmente, quase ganhou. O primeiro tempo pressionou bastante, correu bastante. Eu acho que merecia ter saído com o resultado. Teve até outras situações de, assim, que não finalizou para gol, mas chutou também mais a gol. E aí o Santa Cruz, num lance de bola parada, resolveu lá o empate, né? No segundo tempo, o Santa Cruz pressionou um pouco mais, mas ainda assim o Floresta ainda estava jogando bem. Destaque aí do gol pro Rafinha. Rafinha jogou bem, bom mesmo. O zagueiro João Vitor também jogou bem. Então, assim, para mim foram os dois destaques. E o Rafinha, independente do gol que marcou, também fez uma boa partida.
0: Esse Rafinha veio de onde, hein, pro Floresta?
3: Não conheço.
0: Conheço não, né? Porque normalmente esses jogadores que se destacam assim, eles vêm de algum canto. Já teve uma experiência legal, uma passagem legal em algum outro time, né? Aí o time que atual vai lá e capta, né, esse jogador.
3: E o Floresta, ele, principalmente o Leston, ele roda muito aqui pela região norte,
0: eu
3: nordeste.
0: Eu não conheço o Leston, mas dizem que é um cara assim que estuda muito futebol.
3: Pelo que eu sei dele, é um estudioso. Muito, né? E ele é. Você fez uma pergunta aqui para a Neuza de alguém que estava perguntando para você no zap sobre a questão do Daniel Paulista, né? Porque é que ele não muda, é que ele muda o time, não mantém um padrão. Isso depende muito do treinador. Tem treinador que tem um modelo tático específico e tenta condicionar as suas equipes a isso. Fernando Diniz, por exemplo.
0: O Fernando.
3: É o dinizismo, né?
0: Aquele lá da Europa lá, o Guardiola.
3: O próprio Mourinho.
0: Dificilmente eles mudam assim taticamente o time.
3: Principalmente quando eles já estão no nível mais alto, né? Então eles têm essa moral para fazer isso. E tem treinadores.
0: O Fernando já quebrou muita cabeça, já perdeu o emprego por causa disso. Mas ele continua insistindo.
3: Eu acho que ele não tem essa moral toda para ter essa percepção. E tem outros não, que eu lembro que o Mário Sérgio, você lembra do Mário Sérgio? Foi um grande jogador. Demais. Chamava ele como treinador de professor Pardal, porque todo jogo ele queria fazia uma mudança, uma coisa, né?
0: Então, aqui mesmo no Ceará ele passou por
3: sim,
0: aqui.
3: Então isso aí
0: não
3: depende...
0: Não aguentou muito, não.
3: No caso do Daniel Paulista, eu acho que ele está tentando colocar um padrão. E aí eu acho que ele também está errando nisso, porque é um momento de formação do time, então ele disse assim, não, vou manter um time que eu acho que deve ser o ideal e vou mudar ao longo da partida. Então, e aí, no começo do jogo, será não vai bem, sinal que o padrão que ele escolheu não foi tão bom, e na mudança melhora um pouco. Então, eu acho que é questão de treinador aí, o que é que ele acha do futebol, né? Se é ter um padrão ou se é mudar com o adversário.
0: Tá, pra gente mudar de assunto, então... Oi.
1: O Rafinha, ele tem... O último clube que ele, antes do Floresta, ele era do Barra de Santa Catarina.
0: Barra, né?
1: Passou pelo Botafogo da Paraíba, América de Natal, Vitória, São Bernardo, passou pelo Remo. A melhor passagem dele foi pelo Vitória. Ele, em 18 jogos, ele fez 8 gols. Depois, pelo América de Natal, onde em 20 jogos...
0: Ele é atacante, então, né?
3: Passou por times grandes, né?
0: Passou.
3: Aqui no Nordeste, né?
4: Ele jogou também outra temporada de destaque, foi no Brasil de Pelotas, né? 2017, com 9 gols e 4 assistências. E ele teve uma passagem rápida pelo Ceará também.
3: O Floresta
0: foi...
3: O Floresta, o Floresta do Leste esse ano é um time mais defensivo, muito, muito forte na marcação, um time muito forte fisicamente.
0: Tinha um treinador que dizia que o melhor ataque a melhor defesa é o ataque, né? Que lançava o time todo pra frente. Não interessa se tô tomando gol lá atrás, não. Interessa que eu tenho
3: o Leste, o Leste é o contrário.
0: É isso que eu ia dizer. O Leste é exatamente o contrário. O melhor time é aquele que primeiro se defende. Depois
3: é aquele que ele diz assim, olha, eu já estou ganhando com 0-0. Então o padrão é esse. Não quer dizer que seja todos os times assim. Ano o Floresta tem sido assim.
2: Mas o jogo de ontem me surpreendeu porque, assim, diante do Santa Cruz, ele tá despontando aí na classificação. Mas o Floresta foi pra cima, ele já começou o jogo propondo mesmo, e, né, na marcação, indo atrás de finalização. E numa situação, assim, até um pouco desfavorável, porque apesar do jogo ser em casa...

0: Como o Aguiar falou, foram mais de 2.500 ingressos vendidos para a torcida do Santa Cruz. Então, o estádio tinha mais torcedor do Santa Cruz. Parecia que o Santa Cruz estava jogando em casa. Então, assim, e estava fazendo barulho mesmo da arquibancada, do outro lado do estádio dava para ouvir. Então, teve esse fator, né, casa, que o Floresta não pôde aproveitar, usufruir. E foi para cima mesmo do Santa Cruz, não assustou pelo fato de estar tá lá na frente. E aí, assim, cabe ao Floresta, tem mais dois jogos aí para avançar, passar o Maringá. Floresta tem 4 pontos, Maringá tem 7, então vencendo a próxima partida, o Floresta pode encostar e sonhar ainda com acesso.
1: Aí vai para uma definição pau a pau, como a gente
0: E
1: diz, né?
0: convocando
2: Bahia, né? Última rodada, né?
0: o torcedor cearense, próximo sábado, 17 horas, lá no PV, Floresta e Botafogo
1: Se
0: da
1: você
0: Paraíba.
1: gosta de futebol, independente se você torce Ceará, se torce Fortaleza, dá uma forcinha pro Floresta
2: Até
1: lá, né?
2: porque, igual, é algo produtivo, porque digamos que o Fortaleza fique na Série B, que a gente espera que suba. E que o Ceará fique. Então é uma viagem a menos que os dois times vão jogar
1: Eu tô
2: aqui dentro de
1: contando que o
2: casa.
1: Ceará fique e o Fortaleza vá.
2: Então, pro Ceará e Fortaleza, o Floresta subir
1: Aliás, tem
2: é
1: torcedor,
2: melhor.
1: do
0: Com certeza.
1: Fortaleza que diz que tá doido que isso aconteça porque tá cansado de perder pro
2: É de
1: Ceará.
2: não ganhar do
1: É,
2: Ceará, né?
1: olha, o Ceará, quem é que diz aqui é o Renato, da Praia de Iracema, disse o seguinte: o Ceará jogou bem, levou dois gols bestamente. O empate foi bom. O trio do ataque do Ceará eu colocava assim: Nico Ferreira, Saulo Mineiro e Rian Santana. Deixa eu ver quem mais aqui pra gente ir pro intervalo. Ah, ô, rapaz, é um áudio aqui, infelizmente não dá pra ouvir. Outro aqui: boa tarde, macho velho. Um abraço pra todos aí. O Ceará empatou, não faltou nada pro gol da vitória da virada do Vozão. Hoje é 2-1 pro Lion. Tenha êxito, um abraço a todos os torcedores. É porque tem um bocado de carinha de coisinha aqui que atrapalha na comunicação, né? Fera a todos da TV, do rádio. Isso eu tô lendo TV e rádio, mas tá um radinho lá, tem uma TVzinha. Então a gente tem que
0: Decifrar.
1: decifrar aqui, né? O Carlinhos lá de Messejana. Forte abraço, viu, Carlinhos? Espero ter conseguido. Tem mais aqui uma mensagem. Ô, rapaz, queria muito ouvir. E a gente vai para o intervalo e volta daqui a pouquinho. É contigo aí, Samuel.

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0: Tem muita opinião. Graças a Deus o nosso programa tem uma audiência, e isso a gente já falou no domingo passado aqui. E só tem a agradecer a audiência, porque aqui é o seguinte: quem paga esse programa é a nossa audiência. Se você quer colaborar com o programa de alguma forma, é só ligar o radinho. A sua audiência que faz com que a gente esteja aqui já há 28 anos nesse programa. O Ricardo Meirelles diz o seguinte: a regra do impedimento deveria se adequar ao estilo de jogo de hoje, porque os jogos hoje tem poucos gols e aumentaria o número de gols. Vocês concordam com isso? Aí eu queria ouvir um pouquinho da sua opinião, e a gente já entra no jogo do Fortaleza, né?
1: Eu acho que a regra do impedimento, ela pode sim ser alterada, mas não com as propostas que eu já ouvi por aí, né? Que é ter impedimento só dentro da área, ou então que é não ter impedimento, ou então que é ter impedimento, que agora que a FIFA está fazendo, que é quando o jogador tiver pelo menos um corpo todo à frente do adversário, né? Eu acho que você poderia fazer uma linha intermediária tracejada em cada intermediária, né? Por isso o nome linha intermediária. Que aí, sim, a partir dali você tem uma zona de perigo. E essa zona de perigo ser marcada impedimento, porque aí você facilitaria ao auxiliar correr menos, as câmeras, né, do VAR ficar num espaço menor, e você deixaria o jogo com espaço maior para o time se espalhar. Porque o que é que acontece? Com impedimento, os times compactam muito. Se a zaga adianta e outro time está no meio campo, você tem ali 10, 20 metros. Então isso aí gera um jogo com mais força física, com mais atrito. Então se você aumenta um pouquinho essa linha lá mais para perto da área, você deixa um espaço maior onde a condição técnica pode ser beneficiada.
0: Ô Frank, você jogou futsal?
1: Joguei futsal. Eu era goleiro, mas joguei. Todo tempo da bola pesada.
0: Então é pior ainda.
1: Porque a gente nem podia sair do gol quando jogava.
0: Eu joguei, mas amador, muito amador, mas muito amador mesmo na época de colégio. Mas assim, tem um profissional nos ouvindo agora, que é o Fernando Freire, que foi craque da bola parada. E eu queria perguntar exatamente isso. Na nossa época, que a gente batia aqueles rachinhas lá no futebol de salão,
1: sim,
0: que era futebol de salão, futebol da bola pesada, a bola era mais pesada, era menor um pouquinho.
1: O goleiro não podia sair dentro da área.
0: O goleiro não podia sair, era de jeito nenhum.
1: Não podia lançar a bola
0: dentro do próprio...
1: Quicando no chão.
0: Exato. E tinha, com a mudança das regras...
1: Para o futsal, né?
0: Para o futsal... Houve um incremento grande de gols.
1: Sim, a bola ficou mais leve.
0: As quadras ficaram maiores. Não,
1: mas
0: não só pela bola, não. É pela facilidade também que os times tiveram de armar estratégias ofensivas.
2: A dinâmica de jogo
0: ampliou, total, né? Total. Então houve um incremento muito grande. Eu acho que o futebol está precisando disso também. Quem sabe até eliminar esse negócio de... impedimento. Isso daí, cara, traz um transtorno muito grande pra tudo. É pra quem tá se beneficiando e pra quem tá explorando esse tipo de linha de impedimento. Eu acho que tem muita gente que diz: ah, é perder a magia do futebol. Perde não, rapaz. Perde não. Tá aí o futsal aí, que é a prova disso.
1: Não perdeu, não. Eu acho que não perde a magia, mas vira outro jogo. Vira outro, por exemplo, futsal.
0: Vai ser tema do próximo programa aqui com o Jurandir daqui a 15 dias.
1: Vou usar o seu exemplo aí, que você disse que futsal virou um outro jogo. Aí hoje em dia você assiste futsal e você vê os jogadores com as mesmas habilidades, com a mesma força de chute, os goleiros com a mesma
0: condição. Eu vejo com habilidade sim, mas a mesma força de chute não.
1: Mas muito menos do que antes. Quase todo jogador de futsal era muito habilidoso. E hoje você tem a maioria é jogador de força.
0: Há quem me dera se Kaká...
1: Leonel, Branquinho, Mauro. Facózinho, que é os goleiros, Facós, que era um
0: goleiro. Niltinho lá de Baturité, para Niltinho jogar. Eu tive com Aladinho agora recentemente. Eu fui comer um pratinho ali na pracinha que tem lá no Sumaré, e ele mora ali.
1: Mora ali, né?
0: E eu vi o Aladinho jogando também antes dele.

0: dele ter tido o problema que ele teve no joelho.
1: Você imagina, Gualberto, que os goleiros daquele tempo pegavam bolas muito menores e muito mais pesadas.
0: Eu fui goleiro também. Então, eu vou lhe mostrar uma cicatriz que eu tenho.
2: Era fácil quebrar um dedo, né?
1: Não, dedo, você quebrava era tudo. Ele pegasse um pau da venta, era Deus.
0: Eu não tenho esse peito aqui, eu não tenho. Sim. Foi uma bolada. Futebol de salão que eu levei jogando no gol, no colégio.
1: Era, a bola era pesada.
0: E aí inchou, eu tive que tirar essa glândula porque petrificou, ficou um negócio assim.
1: Você ficava a marca da marca da bola no braço.
0: Tu é doido.
1: E era sem luva. A maioria jogava sem luva.
0: A gente improvisava às vezes.
1: A luva não tinha qualidade de hoje.
0: Não tinha.
1: Às vezes comprava de lua de campo e cortava o dedo.
0: Mas olha, hoje tem Fortaleza e Atlético.
3: Atlético.
0: Eu queria saber como é que vocês
1: não é Atlético, viu, Gabo? Nem Atlético. E ontem duas pessoas perguntaram pra mim: esse Operário não era o Operário Futebol Clube do Mato Grosso.
0: Não.
1: Era o Operário Ferroviária, né? Esporte Clube do Paraná.
3: Do Paraná.
1: Né? Paraná.
0: Mas todo mundo pensa que era do Mato Grosso.
1: É isso. Eu até lá na transmissão eu comentei lá para o pessoal que tem gente. Até porque as cores são parecidas,
0: como
1: né?
0: É que o também Fortaleza,
1: é alvinegro, se não me engano.
0: É alvinegro. Como é que o Fortaleza vem para esse jogo? Porque o Fortaleza vem num posicionamento de tabela bastante interessante, numa ascensão, eu diria assim, de vitórias também interessante. Ah, se está convencendo, se não está convencendo, é uma outra situação. E eu queria ouvir cada um de vocês a falar sobre esse jogo e como é que o Fortaleza... É claro, porque assim, é muito mais fácil a gente falar, eu ia dizendo aqui pro Frank, de um jogo que aconteceu. Para você falar de um jogo que ainda vai acontecer, é você estar
2: sendo
0: pitoniza demais. Isso. Mas você pode ter, dentro daquilo que o Fortaleza já apresentou até agora, alguma opinião sobre como é que o Fortaleza vai vir ou virá para esse jogo contra o Atlético, que é um jogo dentro de casa e tem tudo para ser, para ter mais uma vitória. Eu vou começar pelo Aguiar, que está ali com os olhão esbuguelado olhando para mim. E Aguiar, o que, é que você acha desse jogo de hoje?
4: Bom, eu acredito no Fortaleza pela campanha que ele está fazendo dentro desse campeonato brasileiro. Acredito que mais de 25 mil torcedores já confirmados para essa partida, então tem aí a presença de um bom número de torcedores para empurrar, né, o Fortaleza para a vitória. Acredito que o trabalho do atual treinador está começando a dar resultados, né, para dentro da proposta. Mesmo o Fortaleza tendo perdido o primeiro jogo, né, desse ano contra o Atlético, lá em Minas Gerais, ele perdeu por 1-0, mas acho que aqui será outra a história, lógico, né, a história vai ser diferente. E acredito numa vitória talvez de 3-2, 3-1, vai ser meio apertado porque o Atlético deve vender cara esse resultado, né? Mas nada que o time comandado aí pelo Altuori não possa superar. Atlético, mesmo estando numa posição ali bem abaixo, né, do que um time com 14ª colocação, mas dá trabalho, né? É um time que para o cearense aqui, aí porque eu me lembrei agora da época do Ferroviário que também enfrentou o Atlético. E para o Cearense aqui aquela pedrinha que incomoda dentro da chuteira, né? Então acho que vai ser um bom jogo. Fortaleza tem um bom plantel, time que tem uma também, né? Joga para frente, joga com vontade de vencer. E o resultado talvez não seja, como eu já falei, fácil, né? Mas não vai ser também tão difícil de superar essa marca, não. Até porque o Fortaleza, ele quer chegar lá, voltar a estar no G2, né? E uma vitória hoje, com aquele empate de 0-0 do São Bernardo, ficou muito bom para o Fortaleza. Então, essa briga lá em cima da tabela, entre Novo Horizontino e Fortaleza, hoje deve dar uma virada aí, né? Acredito que o Fortaleza

0: volte à segunda colocação, descendo o Novo Horizontino para a terceira. E vai ser essa briga, provavelmente, até o final da competição. Até porque o Vila Nova já está se distanciando um pouquinho, né? Então, o Fortaleza tem, na minha opinião, tudo para vencer essa partida. Desde que o Altuori não invente nada diferente. Coloque até a possibilidade de colocar o mesmo time do jogo passado, né? Tem mas condições.
1: Você está dizendo isso por quê? Porque ele anda inventando coisa diferente de jogo para jogo?
0: Não, porque a gente tem coisas que a gente não dos bastidores que a gente não tem informação, né? Mas se ele mantiver o mesmo time que venceu o Londrina, né, jogando fora de casa, aquele placar de 2-1, com certeza o Fortaleza vence, né? Não facilmente, mas vence o Atlético e conquista esses 3 pontos, né? O negócio é não inventar. Faça o feijãozinho com arroz, que vai estar bom demais, todo mundo come e fica satisfeito. Então, Altuori, mantenha o time, aquelas peças que você tem condições de colocar dentro de campo, e esperar que eles aproveitem as oportunidades, não errem tanto, né? Até porque Fortaleza tem um bom ataque, né? Não é o melhor da competição, mas tem um grupo que dá mais confiança, até que se eu for comparar, sem querer fazer, não que sem querer fazer, mas fazendo comparação com o Ceará, ele tem um ataque muito, mas muito melhor, e acredito na vitória do Fortaleza hoje.
1: Quem é que está ausente hoje do jogo, assim, que não vai poder participar de forma nenhuma? Dá uma olhadinha aí, Betão. E eu vou perguntar a Neus, então, se esse pensamento que o nosso amigo Aguiar Júnior tem do treinador, às vezes, querer inventar demais, isso pode atrapalhar ou não o time dentro de campo? E se ultimamente você tem essa mesma sensação que ele teve, né? De muitas mudanças ou de poucas mudanças, qual é a sensação que tu tem desse time do Fortaleza e como é que você tem em termos de expectativa para esse jogo, Neuza Pires?
2: Concordo com o Aguiar. O Fortaleza é o favorito para esse jogo de hoje, é o terceiro colocado, o Atlético é o 14º, apesar de que apenas 10 pontos separam, né, as duas equipes, então também não é um adversário assim tão destoante, que sabendo administrar, né, estando em casa com a torcida, é possível sim arrancar aí uma vitória. A respeito de muitas mudanças, eu acredito que em reta final de campeonato não é exatamente o momento, principalmente para quem está oscilando ali entre segundo, terceiro e quarto lugar, né? Que a ideia é manter entre esses e de preferência no segundo, que vencendo vai para esse segundo lugar, né? O Novo Horizontino já...
1: Tem um treinador do Atlético, hein?
2: Treinador do Atlético.
1: A gente tá falando aqui do treinador do Fortaleza, mas quem é? Alex. É o Alex, aquele Alex Careca?
3: Isso, o Alex. Canhoto?
1: Tá desligado o teu microfone.
3: Alex Canhoto, que jogou Cruzeiro, Palmeiras.
1: Então, se ele for tão bom treinador como ele era bom jogador, né? É interessante.
3: Então, o time não tá muito bem na classificação.
1: Continua, Nilson.
2: Não tá tão bem, mas é como eu falei, né? Só 10 pontos de diferença, não é um clube, não é um time tão destoante. Mas, assim, o Fortaleza vai jogar em casa, vai jogar com o apoio da torcida. A torcida tá, né, comparecendo, vai comparecer em bom número. Então, tem tudo pra sair com a vitória. Teve essa motivação, né, do Novo Horizontino já ter jogado na rodada, ter empatado. Se vencer, o Fortaleza avança. E só pra concluir a informação que a gente trouxe no início do programa, o jogo do Criciúma já terminou. Criciúma 3-0 no Avaí.
1: O alô aqui pro Titico Pintor, lá de Morada Nova, da família Boró, tá na audiência.
3: Sempre
1: bora!
3: Sempre participa o Titico.
1: E ele diz: bora, Aravozão, tô com Floresta também. E aí tem um aqui que ele é aquele pessoal que gosta de não sei o que, falar do canal, né? Não sei o que, tá, disse que o tabu são 10 empates, tá? É longe de ser aquele de 12 vitórias e 4 empates. Mas é porque se tem 10 empates, então deve vir mais vitória por aí, né? Pra poder dar certo. É o Francisco Chico. Tá legal. A gente lê aqui, viu? Não mande não. Só esculhambando é que ninguém pode ler, né? Mas se não esculhambar, a gente lê. O Gibu do Iguape disse que o impedimento deveria ser quando o jogador tivesse o corpo todo. Aí impedisse, não por um...

0: parte do corpo, pingo de corpo.
1: Um pingo da chuteira.
0: É, acho que agora a nova diretriz, se não me engano, é essa.
1: Será, né? foi naquele dia, teve um gol que foi anulado por causa do calcanhar. Mas...
0: Foi, no último jogo, né?
1: Pois é, por causa do, não, penúltimo jogo.
0: Penúltimo jogo.
1: Por causa do calcanhar, isso é um absurdo.
2: A linha traçada também traz isso, né? De impedir um gol por calcanhar.
0: Um atacante com um pé grande e um narigão, né?
2: Ah, é. Tá. Pediram a tecnologia, ela tá aí.
1: É, igual, quanto ao impedimento, eu acho que futuramente não vai mais ter bandeirinhas. Olha aí.
0: É por causa do semiautomático, né?
1: É. A questão acabando é, do só VAR quem vai fazer as funções. Eu já acho que deviam ser igual o futsal. Deviam ser
2: aptos
1: que ele tivesse mobilidade dentro do campo. É,
0: pode ser.
1: Os dois bandeirinhas podiam estar dentro do campo ajudando ali.
0: É, ou então participar mais dos dois lados do campo, né?
2: Eu acho que é um olhar a mais. São olhares a mais.
0: A questão é que a interpretação
1: aí, então,
0: é mais.
1: O Walter também diz um negócio aqui interessante. Ele diz que o árbitro dentro de campo, atendendo aos comandos, né? E a inteligência artificial e vai dominar o futebol. Ele já está prevendo isso daqui. E pronto,
0: eu não quero, não, porque a primeira coisa que vão fazer é tirar o treinador e mandar o chat GPT escalar o time.
1: Diz, Betão, e aí tu?
3: Não, eu.
1: Tu terminou já?
2: Terminei.
3: Eu acredito que o. Só pra falar sobre essa questão de arbitragem, de impedimento, etc. O assistente, pra mim, é. Ali não é só uma questão de. Ai, tá.
1: É objeto de extinção.
3: Não.
1: Diga, rapaz, você tá com medo
3: não,
1: de dizer só porque a menina é uma ex.
3: Eu tô falando que é necessário.
0: É o contrário, tá falando o contrário.
3: Eu tô falando o contrário.
2: A cadeira da Discord aí, fazendo efeito.
3: Né? Enfim, a Neuza falou da questão de outra interpretação, né? Ali de assistir mesmo, até porque o árbitro tá num ponto, e ele, o assistente, ele cuida de uma área toda do campo. Ele continua olhando.
2: Na verdade, ali. Ele cuida de duas áreas, né? Porque ele tanto olha linha de fundo como lateral. Sim, então é o olho do peixe e outro ligado, né?
1: De campo também, né?
3: Não, mas tá, eu digo de disciplinar mesmo, assim.
2: Sim.
3: Não é uma questão só de, seguir a regra. Não. Ó, tá. Ele avisou.
2: Sim.
3: Ei, tem dois se picando aqui.
2: Sim.
3: Então, assim.
2: Ele marca falta próximo a ele.
3: Exatamente. Ele corrige o árbitro.
1: Né? Eu acho interessante, porque a gente já está acabando entrando num movimento de opinião que não estava na nossa pauta aqui, mas, assim, é interessante. O quarto árbitro também, ele teve um papel de destaque nos últimos anos, assim, que foi uma mudança interessante, porque o quarto árbitro até então não era nada. Só organizava ali a planilha de mudança. A única coisa que eu fazia. Hoje em dia, não. Você vê que os treinadores reclamam pro quarto árbitro porque é com o juiz. Porque eles têm comunicação direta um com o outro. Ele pode ali ajudar. Diz, rapaz, dá uma falta aí, que o negócio aqui foi.
0: Eu sou o contrário, e aí é um pouco polêmico, até por causa do trabalho dentro de campo, que é o seguinte: eu sou o contrário do auxiliar levantar a bandeira, sinalizar algo que não seja o lateral ou o impedimento. Eu sou contrário a isso. Por quê? Porque quando auxiliar passa a marcar muitas faltas, mesmo sendo próximos a ele, ele começa a tirar um pouco da interpretação do árbitro.
1: Tem uma interferência direta.
0: E aí, né? A questão do professor e do estagiário. Se você foi professor, sabe. Se o estagiário começa a botar aluno para fora, quer dizer que o professor perdeu a moral que tem. Então, eu acho que, como hoje é mais fácil essa comunicação, o árbitro teve um lance polêmico, marcou falta, vai lá no auxiliar diz o seguinte: olha, não foi, mas que seja uma iniciativa do árbitro e perguntar. Eu falo isso porque eu dei até um caso, um exemplo, no jogo do Sub-20, que eu não quero estar aqui nem o jogo, nem o árbitro, até porque foi um lance realmente bem controverso. O jogador meu fez uma falta, o meu zagueiro fez uma falta, e aí o árbitro foi lá e deu amarelo para ele. Aí houve aquela reclamação, a gente estava jogando na casa do adversário, e aí o auxiliar levantou a bandeira, chamou o árbitro e disse: olha, esse cara, na minha opinião, era úpido, é para ser expulso. Aí o árbitro, que estava a 5 metros do lance, o auxiliar estava na lateral, mais distante, chegou lá e expulsou o meu atleta. E eu nem questionei se era para ser expulso ou não, porque dava para ter as duas interpretações. Eu só questionei que, naquele momento, quem fez a marcação da expulsão foi o auxiliar.
1: É.
0: E não o árbitro.
1: Mas o auxiliar não tá ali, né, pra isso?
0: Não.
2: A questão é quem estava mais perto do lance. Porque às vezes acontece, por exemplo, né, o lance acontece na diagonal do árbitro. Então ele fica encoberto pela visão porque ele tá de costas, né? Os jogadores estão de costas para o árbitro. Então quem estava de frente para o lance? Quem estava de frente para os jogadores?
0: Não, é a questão do lance.
2: Quem estava mais próximo?
0: A minha,

0: questão, é, esse exemplo é o seguinte: o auxiliar que tomou a iniciativa de chamar o árbitro, já tinha dado amarelo, já estava marcando a falta, já estava contando barreira. Então, o auxiliar foi que teve a iniciativa de chamar o árbitro para dizer: olha, você errou, né? Porque ele disse, falou que vai mudar. Então, nesse ponto, eu acho que ele
1: interferiu diretamente na decisão do árbitro.
0: Na decisão do árbitro. E do outro lado, houve a mesma coisa, e o auxiliar, não, o outro auxiliar, sim, né? Um lance não tão sério, mas também disse, não, aí o árbitro estava na jogada. Ou seja, dois auxiliares com duas interpretações e posturas diferentes. Então, o auxiliar ajuda, mas eu acho que o árbitro é que tem que ter autonomia de marcar tudo. O auxiliar vai ser comunicado, ouvido, como é igual, às vezes o quarto árbitro marca falta. Não, chega ali, chama e opa.
1: E às vezes marca errado.
0: Mas é isso que eu tô falando.
1: Olha, 14 horas e 23 minutinhos na Grande Fortaleza, a gente vai pro penúltimo intervalo. Ainda tem um depois desse daí, né, amigo Samuel? Daqui a pouco a gente volta.
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0: 14 horas e 25 minutinhos, reta final do programa. Aliás, mais ou menos, né? Que ainda falta mais um intervalo. E aí, quase 40, 35 minutos de 25... É, 35 minutos de programa ainda. A gente tá falando sobre Fortaleza, entre outros assuntos no meio da conversa também. Eu queria ouvir do Franco a respeito do Fortaleza de hoje, hein, Franco?
1: Eu vou começar com o gancho lá que nossa amiga Aguiar deixou. E a gente, nosso programa Final de Jogo, todo domingo, né, Aguiar? No canal Geografia do Jogo e Rádio Ativo. Hoje é final de jogo mesmo, que acaba o do Fortaleza, começa o final de jogo e Geografia do Jogo. Então todos vocês estão convidados a participar lá do Geografia
2: 9
1: do
2: horas,
1: jogo.
2: Viu?
1: 9 horas, né? O jogo acaba 8h30, aproximadamente. 9 horas a gente já está com o programa. A gente disse lá, o Aguiar fez uma pergunta para mim. E aí, Frank, já dá para definir se Ceará ou Fortaleza vão ou não vão? Eu disse, Aguiar, tá muito cedo. Agora, a tendência do Fortaleza, sim, é se manter. Por quê? Porque o histórico dele e o nível de jogo que ele tá fazendo é de manutenção entre os quatro. Acho que a briga do Fortaleza é tentar classificar logo em primeiro ou segundo. Ponto final. Não tem que estar olhando para terceiro ou quarto. Tem que chegar lá na frente para eliminar, tirar esse negócio do mata-mata. E o Ceará, a gente sempre, eu e Aguiar, sempre somos mais otimistas do que pessimistas. A gente sempre acha que se o Ceará tiver uma chancezinha no final, aquela torcida empurra, né? Só que ano passado não deu certo, né? Então, acredito sim que os dois, o Ceará ficará na Série B e o Fortaleza vai chegar à Série A hoje. Não posso cravar, mas é o que eu acredito. E por que que eu acredito isso? Aí entra o gancho com o Aguiar, por causa do treinador. Eu acho que o perfil do Altuori é um perfil de treinador que não inventa muito. Ele não é aquele professor pardal. Mas também não é aquele treinador que tem um modelo de jogo apenas. O Altuori já ganhou várias competições com times diversos, com modelos de jogo diferentes. Mas quase sempre ele tem um princípio. É um time equilibrado. Você não vê o Altuori um time muito defensivista, como era, por exemplo, o Carpini, que era um time mais focado na defesa. Mas também você não vê o Altuori com um time só ataque, um time que vai para frente fazendo vários gols.

0: time muito defensivista, como era, por exemplo, o Carpini, que era um time mais focado na defesa. Mas também você não vê outro Altuori com um time só ataque, um time que vai para frente fazendo vários gols. Tanto que o Fortaleza está nessa condição por esse equilíbrio. Então eu acho que o Altuori, ele conseguiu dar esse equilíbrio. O Fortaleza hoje é um pouco mais fluido e mais criativo ofensivamente do que era com o Carpini, né? Claro que tivemos algumas contratações para o ataque que melhorou um pouco a questão do ataque do Fortaleza, mas mesmo assim eu acho que o Altuori é o treinador ideal para manter o Fortaleza nessa batida que ele está. Nem vai ter muitas oscilações, nem para cima, nem para baixo. E aí entra um aspecto, Galba, que o Altuori também pode ajudar. O Fortaleza fora de campo está muito mais instável do que dentro, né? Essa questão essa semana da SAF, da dívida, porque o gestor do Fortaleza, para mim, ele só aparece para trazer má notícia. Parece aquele Seca Pimenteiro. Quando ele vem para a coletiva, é para devendo ou explicar algum problema. E aí entra o quê? Do Altuori, treinador experiente, que serve de escudo para não deixar isso chegar dentro do jogador. Porque você imagina um jogador que sabe que hoje com a Betis, o jogador já fica preocupado que os times não vão ter dinheiro.
1: E tem jogador que é patrocinado também pro Betis.
0: Tem, né? ou espera ser, pelo menos.
1: Não, né? Porque se ele faz propaganda pra Betis...
0: Ele é patrocinado diretamente. E tem aqueles que esperam ser ainda, que não são ainda.
1: Isso,
0: tá certo. Aí você tem um time que tá dizendo que tá com um problema financeiro, devendo 300 milhões no ano, que vai vender a SAF. Então são questões financeiras e que, claro, a maioria dos jogadores sabe que não tem muito essa percepção, mas alguns têm. E aí, quando você tem um treinador que mantém o time com a estabilidade maior, tanto técnica quanto lá fora, eu acho que é o ponto positivo. Eu acho que a melhor contratação que o Fortaleza fez esse ano foi o Paulo Altuori, e eu acho que ele é o principal fator de manutenção desse equilíbrio. O Fortaleza melhorou com ele, não foi uma melhora de 100%, foi uma melhora aí de 20%, 30%, mas o Fortaleza é um time equilibrado, e eu acho que o Fortaleza vai vencer o Atlético hoje. Se eu tivesse lá, eu diria, rapaz, quem é esse Atlético no jogo do bicho? Chegaram agora, vamos pra cima e vamos ganhar o jogo.
1: É, tem que ter cuidado com os cortes aí, a negada pegar o áudio e levar. Aí, o que é que o pessoal tá dizendo aí?
0: É.
1: E aí, Betão?
2: Olha,
1: você acha que a melhor contratação do Fortaleza foi o Altuori esse ano?
2: Olha, eu acredito que foi uma virada de chave. Muito importante pela experiência que ele tem. Eu acredito que ele deu um equilíbrio maior ofensivo ao Fortaleza, né? De ser mais a eficiência.
1: Só acho ruim porque ele não recuperou, foi o Militeiro. Eu achava que o problema no Militeiro era de treinador, sabe? Aí saiu um, entrou outro e ele não se recuperou. Então o problema é do jogador mesmo.
2: Inclusive o Militeiro...
0: Pedro Henrique não tá disponível, né?
2: O Pedro Henrique ainda tá... É dúvida, né?
1: Ah, tu viu aí quem é?
2: O Militeiro, ele volta da suspensão dele, né? Ele e o Rodrigo voltam.
0: Tem aqui a provável escalação.
1: Mas ninguém acerta isso aí.
0: Nunca acerta, né?
1: Não.
2: Se acertar, pode dar um prêmio pra
0: mas pessoa. Não muda muito não, né? Os jogos têm sido esse mesmo time.
1: Diz aí, vai lá.
0: Aqui tá dizendo aqui, dá o crédito aqui, né, ao GE do Globo aqui, o prognóstico dele aqui é o seguinte: João Ricardo, Maílton, Lucas Gazal, Cardona e Caio Henrique. Pierre, Rodrigo e Rodriguinho. Vitinho, Luiz Fernando e Chico da Costa.
1: Eita, vai entrar com dois centroavantes que não faz nada, mas tudo bem.
2: Eu acredito que
1: Tá falhando. Pega aqui, seu. Acho que já deu isso aí.
2: O pior é que, assim, eu acredito que o Fortaleza, das contratações que chegaram, né? O Frank falou disso. Acho que o Caio Henrique foi uma grata surpresa, porque é um jogador muito jovem que vinha jogando.
1: Ele tem que virar pra cá. Vem pra cá, tu vem. Isso.
2: Que vinha jogando muito no... mais ali no time B, né, do Porto. Então, assim, eu acredito que é uma boa surpresa, mas o Fortaleza, ele vem de 10 jogos de

0: mais ele não conseguia equilibrar o jogo. E perdeu uma das grandes virtudes dele com o Carpini, que era o passe para quebrar linhas.
1: Pega, né? Esse outro aí agora.
2: E o Sacha tá machucado ainda, né?
3: O Sacha teve uma lesão. É possível que retorne ainda.
1: Obrigado, viu,
3: Samuel? Não é certeza. Mas eu acredito que o Autori, ele trouxe esses, como você falou, os 20, 30%, que era acertar um pouco mais o ataque. Ah, o ataque é a maior eficiência? Não é. É um ataque que ainda tem seus... Ele engasga em campo muitas vezes, mas era muito pior com o Carpini. Muitas chances eram desperdiçadas com o Carpini. Era uma equipe que não parecia chegar ali e entendia que tinha que colocar, né, a bola na rede.
2: E destacar o Maíto, né? Que é um
3: outro que retornou com
2: bons jogadores esse ano do futebol cearense, lateral muito bom.
3: E que retornou a sua produção ofensiva com o Autori.
2: Sim.
3: Né? Ele conseguiu ali retornar essa questão com o Maílton, que tinha se apagado com o Carpini ali, principalmente nas oscilações.
2: E o Fortaleza tem dado uma sorte com o lateral, assim, né? Por direito, porque o Tinga foi ídolo, né? O Pikachu, que faz essa, né? Faz meio que tudo, né? Ali, né? E agora o Maíto. E o Ceará é o inverso com o lateral direito, não tem dado certo.
3: Pois é, e assim, eu acredito que a minha crítica ao Tori são as mudanças durante as partidas. Eu acredito. Eu acredito que o Fortaleza, ele consegue o resultado e ele abdica muito rápido da partida. Eu acredito que ele se retrai muito. E as mudanças, que mesmo que em teoria, eu vou retrair aqui, mas eu vou ter uma velocidade, eu vou ter uma saída de transição rápida, não são bem feitas, assim, algumas mudanças. E eu acredito que o time acaba caindo muito de produção e sofre em jogos.
4: Fica um jogo mais frio, né?
3: Sofre demais sem necessidade.
2: Eu tenho uns colegas no Racha lá, que a gente faz o Racha lá do pessoal, ex-alunos maristas, que muitos são Fortaleza, e estavam criticando muito o Paulo Baia por aquele jogo lá, nos jogos que ele perdeu.
3: O próprio, né? Clássico Rei, né?
2: É, o Clássico Rei. E o jogo seguinte também, que parece que ele perdeu alguns gols. Aí entra aquela questão da contratação e do conhecimento, né? No Ceará, ele já era um jogador extremamente assim, né? Com alto, alto e baixo.
1: Isso é normal.
2: Então, eles não sabiam o que esperava, porque ele tá sendo aqui... É como o Pedro Henrique, eu disse lá, olha, o Pedro Henrique no Ceará era um jogador muito esforçado, e aqui é colar um jogadinho, mas era mais esforço do que... Não. Às vezes o jogador vem e a torcida espera algo dele que ele não mostrou,
3: vai entregar.
2: Né?
3: Não, e assim, eu acredito que a minha crítica ao Autori é pontual em algumas leituras de jogos... que eu acredito que o Fortaleza não precisava, dentro do sofrimento que tem, fazer o equilíbrio... não, acho que não é nem fazer a mudança. É que não entendeu muito o que estava acontecendo. Aí, obviamente, é o Autori, é o auxiliar, não é... A gente está personificando aqui porque o Autori é o treinador mais conhecido, é o nome de maior peso. Mas eu acredito que o Fortaleza poderia não ter, em alguns jogos, até porque ele estava com uma superioridade grande nos momentos que fez o gol, até o próprio contra o Londrina, assim, muito cedo, né? Porque o Londrina não estava jogando mal contra o Fortaleza, né? O Fortaleza conseguia equilibrar as ações, conseguia ter ali, só que ele ficou quase 40 minutos com o Londrina fungando no cangote, sem necessidade. Até aí, dentro da que a gente falou até do jogo do Operário do Ceará, claro que tem a diferença de classificação, mas eu acredito que não precisa também procurar ficar tão curta essa proximidade da Série B, que já tem, né? Já é uma competição muito equilibrada. E só para falar do quanto é importante a vitória de hoje, caso o Fortaleza consiga esses 3 pontos em casa, com aí a gente pode ter quase 30 mil pessoas hoje no Castelão. Mas uma coisa que é importante: vencendo o Athletic, fica 6 pontos do próprio Operário. Então fica 6 pontos de uma saída do G6. Que eu acredito que o Fortaleza vai conseguir a manutenção pelo menos no
1: G6.
3: 8. Depois dessa, 8. Então, assim, eu acredito que o Fortaleza consiga a manutenção para ou ir pro playoff de acesso ou o direto.
2: Aí, pra ele sair dos seis primeiros, tem que perder
3: tem
2: muito
3: que
2: agora.
3: Tem que fazer muito,
2: faz muito esforço, né?
3: Mas eu acredito assim. E tem 2 partidas em casa agora, né? Vai ter agora com o Athletic e vai enfrentar o Náutico, mesmo uma equipe mais difícil, clássico regional.
1: O Náutico
3: que fez 3-1 no Sport ontem.
2: Ganhou,
3: então,
2: né?
3: Então, assim.
2: Do clássico.

0: é o momento do Fortaleza se consolidar mais ainda no G6. Uma vitória hoje são 6 pontos, ou seja, teria que acontecer uma sequência de resultados ruins, tanto com o Fortaleza como dos outros clubes, para tirar com muita rapidez o Fortaleza do G6 e aproveitar que são duas rodadas, que a maioria dos resultados são pró Fortaleza.
1: E aí, né? O cuidado também é esse, porque nessa fase agora final, nesse último terço aí da competição, é muito comum que os times lá de baixo passem a dar esse sufoco, ganhar, porque o desespero às vezes faz você correr mais do que a situação boa lá em cima. Então,
0: exatamente.
1: Tem que o Atlético é um time que tem uma boa estrutura, né, que vem de uma Série B muito boa. Então é um time que prova, com certeza, tem um treinador que conhece futebol, porque o Alex foi um grande jogador, um campeão, né? Então é um time que é perigoso e também por estar lá embaixo, que também sabe que se perder e vai ficar mais perto de ir até para uma zona de rebaixamento. Então é um jogo que o Fortaleza não vai ganhar, como a Guiá disse, não vai ser um jogo que ganha com facilidade, mas eu acho também, acho que vocês também acham que vai ser uma vitória do Fortaleza.
0: E até só fazendo essa pequena projeção, se a gente for falar na próxima rodada, né, não vou nem falar do jogo do Fortaleza, porque o foco do Fortaleza é hoje. Mas já outros jogos, o Botafogo de São Paulo recebe o Vila Nova, recebe o líder. Mas o Botafogo precisa ganhar.
1: Isso.
0: Ele precisa ganhar. É, o próprio Londrina recebe o Criciúma. E ele está desesperado para ganhar, para tentar uma sobrevida na Série B. Né? O São Bernardo, que quer escapar de vez, né, já, né, matar ali a questão, ele recebe o CRB em São Bernardo. O Atlético, que está um pouco acima, eu sei que são 5 pontos acima, mas ainda não fez os 45, né, que é a meta, e tal, ele vai receber o Sport lá em São João del Rei. Então, assim, o próximo rodada, eu já falei 3 jogos que vão mexer, tanto na parte de baixo, isso, diretamente,
1: como no G6, dois blocos, confronto, né,
0: dos dois blocos. Então é fundamental essa vitória do Fortaleza, esse resultado positivo, até porque o Fortaleza tem perdido mais pontos em casa com o Autori, né, com esses empates, esses resultados frustrantes, sim, em casa do que fora. Fora o Fortaleza, ele foi de um dos piores visitantes, que esse era o problema do Carpini. Isso. Hoje ele está literalmente no meio da tabela, só que ele, no retorno, ele é um dos líderes de campanha fora de casa. Então isso, o Autori fez um belíssimo trabalho.
1: Essa é uma das principais contribuições dele, né? Um treinador vencedor, ele faz com que o time não tenha esse negócio, olha, nós somos um time grande, vamos jogar bem em qualquer lugar. Eu acho que essa mentalidade um treinador vencedor traz para a equipe.
2: Vocês, aí, Aguiar, você tem que entrar na conversa também, senão você dorme aí, viu? Vocês acreditam que esse time do Fortaleza, passando da Série B para a Série A, ele vai ter uma mudança significativa na Série A? Vocês acham que... qual jogador desse time do Fortaleza poderia ser mantido para uma Série A? Por exemplo, eu queria ouvir Aguiar, Neuza, Betão e Frank, quem começa?
3: Pode falar, eu faço, eu começo.
2: Eu vou repetir, ou você pegou?
3: Não, é porque eu estou fazendo, ao mesmo tempo, eu estou fazendo outro trabalho.
2: Ah, é, né?
3: É porque assim... eu acho que para o ano de 2027, sabe? Vai depender muito dessa questão financeira do clube.
2: Peraí, segura aí. É só um pouquinho ali, é um minuto e é o último intervalo que a gente volta já, tá legal?

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0: 12:43 na Grande Fortaleza. A gente fez uma pergunta aqui para a mesa, né? E o Aguiar vai dar a primeira resposta, Aguiar. Mas antes, deixa eu registrar aqui mais uma participação do Ricardo Meirelles, que disse que faz uma pergunta e, ao mesmo tempo, a gente sabe que pode ser também a própria pergunta ser uma resposta. O Altuori, ele manteve o esquema do Carpini, dando mais mobilidade ao meio de campo, recuperando o Maílton, o Sacha e o Pierre. E o Rodriguinho? E tirando o Rodriguinho, botando o Rodriguinho para mim, ele fez em tom de pergunta, mas ao mesmo tempo eu acho que a própria pergunta dele já é uma resposta.
1: É isso, ele já fez, né? A leitura correta.
0: Ele já fez,
1: né?
0: A leitura
1: O autor não mudou tanto, mas ele mudou o suficiente para melhorar ofensivamente a equipe.
0: O Jean Hipólito, lá da Aldeota, disse que a conexão pelo aplicativo Rádios Net está lenta e com um volume muito baixo. Aí deve ser lá no Rádios Net, né? 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E se tu tiver lá em Sobral, ó, 103,7. Eu fiz o link já aqui, né? Tá, vamos lá, Guiar. É contigo a bola.
2: Então, eu vejo nomes aí que podem permanecer no Fortaleza. Teria, até porque o clube precisa ter uma base, né? No meu caso, manteria João Ricardo. Eu vou falar 2-3 nomes aqui apenas para ilustrar. Manteria aí, digamos, o Cardona. Eu gosto. Futebol do Cardona, manteria aí Crispim, Sacha, mas...
0: Maílton.
2: Mas depende, vai depender muito do financeiro do Fortaleza pro ano que vem. Tomando como base o que está sendo veiculado com relação a essa questão de SAF, venda de percentual para aumentar para SAF do Fortaleza. Que grupo investidor venha, qual o débito no Fortaleza para o ano de 2027, porque isso aí vai dizer muito até que ponto o investimento do clube, o braço de investimento do clube. A teoria é muito boa, né? A gente queria que, até na Série A, que voltassem ou fossem contratados jogadores de um nível bem melhor. Não dizendo que o Fortaleza tem um elenco ruim, mas claro, para uma Série A precisa fazer uma boa, dar uma chacoalhada aqui para dar uma filtrada e trazer jogadores melhores nível A, né? Mas tudo isso requer
3: dinheiro.
2: E como é que vai estar esse braço financeiro do clube para o ano que vem, sabendo que a tendência do débito, da dívida, é aumentar. Então, fica difícil para a gente ter uma projeção, mas seria muito bom. Eu falei alguns nomes, pode ser outros, dependendo da preferência, citar outros nomes de jogadores que têm condição de continuar vestindo a camisa do Fortaleza. A gente só espera que o Fortaleza tenha como manter esses jogadores dentro do plantel.
0: Neuza Pires, com o que o Aguiar acabou de falar aí, com a pergunta que a gente fez, você acha que esse time do Fortaleza, subindo para a Série A, ele tem condição de manter alguns jogadores ou acha que tem que ser feito uma contratação, uma reestruturação, assim, em termos de contratação, para não ter que bater e voltar?
3: Sem dúvida. Tanto que, assim...
0: Como é que faz com tantos problemas financeiros que o Fortaleza
3: tem demonstrado? Não, pois é, aí eu ia chegar lá. Se vai dar para fazer é outra história, mas vamos lá. Quando teve o rebaixamento, o que foi que aconteceu?

0: necessidade de reestruturação para jogadores com salários mais baixos, com nível mesmo de Série B, porque não dava para manter na Série B jogador de Série A ganhando os salários que tinha aqui, né? Então, o que foi que
1: mesmo
0: aconteceu?
1: Assim não resolveu.
0: Pois é. Mas, pelo menos, está aí no topo da tabela, né? Então, assim, teve que se desfazer de um elenco de Série A, por questão financeira, mas também porque, né, manter na Série B jogador de Série A era complicado. Voltando, o ideal mesmo é estar com jogador nível de Série A, né? Cada qual no seu quadrado.
2: Quem é de Série A hoje, nível de Série A hoje no elenco, no atual elenco do Fortaleza? Na sua opinião. É a sua opinião.
0: Sim,
2: né?
0: Com certeza. Eu
2: acho que cada um aqui vai dizer um jogador que é unânime, que é o João Ricardo.
0: O João Ricardo, com certeza.
2: Fora ele.
0: Né, assim, teria que ficar, mas, enfim, o Maílton ficaria. Na minha opinião, seria dois que ficariam. O resto é, assim, não é que seja o resto. Os demais, né? A gente vê o que é que dá pra fazer. É um futuro muito incerto. Essa questão aí que colocaram, né, nos últimos dias sobre uma possível venda. E aí, será que vende? Vai de onde é que vem? Ninguém sabe. É bem complicado.
2: Betão define. Defina a sua opinião aí, Betão.
3: Olha, o Fortaleza, ele tem
2: jogadores.
3: Ele tem jogadores.
2: Capa bonito, né, Betão?
3: Ele tem jogadores que poderiam jogar uma Série A. Eu concordo com a Aguiar em relação ao Cardona.
2: Dentro de campo hoje, quem é que está dentro de campo
3: dentro de
2: que
3: campo.
2: Poderia estar na Série A no ano
3: João
2: que vem?
3: Ricardo,
2: João Ricardo,
3: Cardona,
2: Pierre,
3: Vitinho, Chico da Costa,
2: Vitinho.
3: Maílton. Isso, eu tô falando de uma espinha dorsal do que está em campo hoje. Aí, João Ricardo, obviamente, eu até cito por último, mas para mim, obviamente, seria o primeiro. Mas por que eu falo isso? Dentro do meu pensamento, João Ricardo, experiência Série A, Cardona, experiência Série A, Pierre, mesmo com rebaixamento ano passado, Fortaleza, jogou bem desde que chegou, né, na metade do campeonato para ir e virou um dos destaques do Fortaleza, tanto que foi comprado independente da queda de divisão. Foi até falado isso, tanto pelo Pedro Martins, na época o Marcelo Paes e os outros dirigentes. O Vitinho, eu acredito que é um jogador que tem uma rodagem no futebol mexicano, veio para que buscar novamente ritmo, porque tinha vindo de uma lesão, e agora conseguiu aí. Eu acredito que ele, com peças melhores ao lado, né, suba também o nível. Eu acho que ele é um jogador tecnicamente muito bom, mas talvez uma Série A é um jogador de segundo tempo, por uma questão de intensidade que é diferente. O Chico da Costa, rodagem no Mirassol, boa temporada no
2: chegou
3: Mirassol.
2: Chegou agora, né?
3: Chegou
2: o
3: agora.
2: Contrato dele é só até o final
3: é
2: do ano.
3: É só até,
2: né,
3: o final do ano, mas ele tem um contrato longo.
2: Chico da Costa, não faz gol não, pra tu ver.
3: Mas ele tem um contrato com o Cruzeiro de mais longo prazo, mas ele tem a rodagem boa no Mirassol. Além disso, tem Cerro Porteño, Bolívar, passou por outras equipes aqui, né? Na Colômbia também tem uma rodagem muito grande. O Maílton, ele pode, aí numa negociação de permanência do empréstimo, né? Porque ele é jogador de São Paulo. Ele conseguir esse. Depois de três Série B boas, ele conseguir disputar uma Série A, porque ele não conseguiu com o São Paulo, né? Já foi emprestado para Chapecoense e depois veio para Fortaleza. Então eu acredito que seja essa experiência. E aí, só para colocar também, eu coloquei o Caio Henrique, que eu acredito que possa ser um jogador que compõe elenco para uma Série A.
2: Eu não vi ainda o Caio Henrique jogando. Ó.
3: Mas eu acredito que, por ser um jogador muito jovem, ele tem
2: Fortaleza ainda com ele.
3: Lastro para crescimento. E até estava aqui trazendo, fui procurar os que estão emprestados, né? Os que podem retornar em caso de acesso. Aí a gente tem Pochettino, Mancuso.
2: Pochettino está emprestado.
3: Está emprestado para o Vitória. Tem a opção de compra, mas não é obrigatória.
2: Mancuso.
3: O Mancuso tem a opção lá, mas
2: Mancuso só vem se mudar.
3: Mas aí eu acredito.
2: Muita coisa lá,
3: mas aí eu acredito, porque o Estudiantes tem que fazer a compra dele. E ainda não sinalizaram totalmente. E dentro disso. É lateral. Lateral é um recurso escasso no mercado do futebol brasileiro, no futebol geral. Então, assim, Vira pode ser uma opção por isso. O Matheus Pereira está emprestado para o Corinthians, não vem bem no Corinthians, mas é um jogador que teve seus bons
2: esse
3: momentos aqui.
2: Esse daí merecia voltar.
3: Né? Acho que é um jogador que tecnicamente poderia ser novamente recuperado, retornando. E aí, eu coloquei aqui até como provocação, porque poderia jogar hoje se o Atlético pagasse uma multa de 500 mil. Que é o Cauã. O Cauã, ele vem se destacando no Atlético, ele vem

0: fazendo bons campeonatos aí de Série B e também ali no momento. Poderia, inclusive, eu acho que deveria ter espaço nesse elenco atual, acho que seria um bom nome. Nunca teve esse espaço. E aí também seria, né, poderia voltar aí pro elenco de 2027 e ver se vai ser aproveitado ou não, se vai manter, emprestar de novo. Mas são nomes aí que o Fortaleza emprestou e também que tem aí emprestado e presença no elenco atual da Série B.
1: Valeu, cara. Eu vou fechar. É, tá certo. Sem problema, Aguiar. Aguiar, se você quiser voltar só para se despedir, ok. Se não, Aguiar, sinta-se abraçado, tá? Porque parece que caiu aqui o teu acesso. Sem problema nenhum. A gente já tá no final do programa, às 14 horas 54 minutos agora. A opinião do Frank, eu deixei por último até, Frank, porque não que a dos colegas não tenha o mesmo peso, mas assim, por quem trabalha dentro de campo, como você trabalha diretamente, ou já trabalhou diretamente, hoje está mais nos bastidores, né? E quem tem alguns projetos de ascensão de clube, etc, etc, sempre tem uma forma de pensar diferenciada daquele que não convive com isso. Normalmente, por exemplo, eu vou dar uma opinião, como o Betão deu, como a Neuza deu, como a Aguiar deu, e às vezes tem um detalhezinho que talvez a gente não tenha percebido para jogar nessa opinião, por isso que a sua é importante.
2: Obrigado, Balbo. É o seguinte, eu só ficaria com o Maílton. O resto, para mim, todos são dispensáveis.
1: Tá vendo que eu disse para você que tinha alguma coisa diferente?
2: Para mim, todos são dispensáveis.
1: Não tô, até não, o João Ricardo
2: não também. Não estou dizendo que são ruins.
1: Não, de forma
2: até nenhuma. Até porque eu acho que o João Ricardo já está naquela fase que...
1: Ele está com 37 anos, né, o João Ricardo?
2: Enfim, então 38. Você já está explicando. Não que seja ruim, não que todos, Pierre, Sacha, só que não podemos esquecer de duas coisas. O futebol é muito momento para quem só vê o momento. Mas dentro de campo você tem que ter uma análise de perspectiva para trás. Vou falar do oposto para explicar o Fortaleza. O Ceará achou que deveria ficar com a base para a Série A e caiu. Perdeu os melhores, Eric Puga. O Fortaleza, alguns desses que estão emprestados, passaram o ano apanhando ano passado e caíram com o time. Seu João Ricardo estava no passado, seu Sacha estava no passado.
1: Mas o João Ricardo estava numa transição também de quebra.
2: Era grande, de volta, né? Então de por volta, que eu digo isso? Porque eu acho que o Fortaleza está na hora que tem um treinador que tem abertura em vários times do Brasil, conhece muitos jogadores,
1: fazer uma mudança significativa.
2: A hora para mim era plantel, essa, né? Eu acho que, não estou dizendo, claro, não vai fazer, não vai trazer 30 jogadores. Hoje passou o programa fazendo perguntas capciosas. Que a questão não é quem ficaria, porque ficar vai ter que ficar alguns. Agora, quem é que é indispensável? Para mim é só o Maírton. Hoje, que o Fortaleza não encontra hoje facilmente um jogador como ele. Então, na minha opinião, faz uma limpa máximo que puder,
1: Eu vou concordar com a sua opinião até num outro sentido, no sentido financeiro também.
0: É isso. Financeiramente não tem como limpar tudo e trazer tudo, até ia comentar
1: não,
0: isso.
1: Não, seria muito menor o prejuízo hoje de uma limpeza daqueles contratos que estão sendo finalizados agora no final do ano.
2: E refazer.
1: E refazer.
2: Você refaz quatro contratos com um melhor.
1: Você tá entendendo? Com outros.
0: Não, eu concordo. Eu só tô falando que assim, não é... Vai ter que ver direitinho os contratos, porque você também não... Já rescindiram muitos contratos esse ano, né? Com o Fortaleza. O Fortaleza tá com um ativo de rescisão muito alto, porque ele realmente enxugou e limpou muitos contratos que, assim, ó... Não peça o que a gente tá te devendo, mas a gente libera você para outro time. É basicamente isso.
1: Engraçado, né? Quando a gente começa um assunto assim que é polêmico, que esse assunto ele é polêmico, aí começa a chover mensagem.
2: É que você tá com as perguntinhas danadinhas.
1: Rapaz, eu vou dizer uma coisa.
2: Começou e terminou assim, né?
1: Eu vou mandar um abraço aqui para o pessoal.
2: Ser o ruim, tá, Ciro Fortaleza, que eu mandei tirar todo mundo, viu? Mas é porque esse ano...
1: Não, o pessoal aqui tá mandando bronca aqui, infelizmente não vai dar para
2: gente. Mas se a gente observar, o único jogador realmente esse ano que chamou a atenção, que destoou no Fortaleza, foi o Maírton. Com altos e baixos, mas foi. Então eu acho que a hora do Fortaleza dá. Já saiu, já diretoria nova esse ano, o SAF talvez nova, treinador novo. Eu acho que eu faria uma limpa, deixaria, claro, aqueles que tem contrato, né? A maioria fica, mas indispensável para mim hoje só o Maírton. Aí uma observação, viu? Antes de eu ir embora aqui, só lembrar que quinta-feira nós teremos a final do Sub-20, Ceará e Fortaleza. A primeira partida foi empate, tá? E eu vou dar, o Ceará tem um destaque que pode ser usado lá em cima.
1: É um grandão, né?
2: Gabriel.

0: Amaral, que é um bom centroavante.
1: Ele, inclusive, andou jogando no time
0: entrou algumas vezes, é um centroavante mais pivôzão de futsal. E o Fortaleza tem um zagueiro muito bom, chamado Cristóvão, jovem, muito técnico. Eu acho que esses dois jogadores... Já tem o Thiago Humberto, que já estava lá.
1: O Fortaleza usou tão pouco a base, o Ceará pois tem sido mais ousado nesse sentido. Mas vai ficar para um tema para outro.
0: E aí, para o Jurani, para o próximo programa, temos aí também a questão da CBF, na mudança da quantidade de sub-23, que vai ser obrigatório. E de limite de estrangeiro.
1: Né? Vai ficar para o Jurani Parente. Abraçar a todos vocês aí, o Marco de Maranhão tá dizendo que tu torce Ceará, mas que tu dizer que o Caio Henrique é o melhor do Fortaleza.
2: Eu não falei que era. O bom é que. Eu falei que era um jogador jovem que poderia ser utilizado, né?
1: Tá mas certo. Okay. Olha, pessoal, nós estamos chegando ao final do programa, antes do boa tarde de vocês. O Aguiar já foi. Valeu pela ajuda aqui na participação. Aguiar, para você um forte abraço. Deixa eu mandar aqui. Daqui a pouquinho a gente vai ter, Samuel, a grande jornada lá para as 18 horas, né? Quem vai narrar hoje, Samuel? Quem é? Como é o nome dele?
3: Lue Góes.
1: Esse é bom, que eu já ouvi e ele é bom, viu? Pode botar aí, bota no caderno aí que ele é bom. Quem é o repórter hoje, ou a repórter? Fala, Farinha! Ai, não, André Almeida não. É o Daniel... Pronto, é o Daniel Faria. Alô, Faria! É o combo, vem junto, é. E nos comentários é o meu amigão, rapaz. Esse aí sabe, o resto é só cuspidor de microfone.
4: Como é falso?
1: Valeu, Wilton. Olha, muitíssimo obrigado, Nilson, mais uma vez aí pela sua participação. Show de bola aqui, tá legal?
5: Muito obrigada também pelo convite, mais um domingo aqui, muito satisfeito, um abraço a todos e até a próxima.
1: Betão, define.
2: Até a próxima, Glauber, Neuza, Frank e o Aguiar.
1: Frank e Aguiar, né?
2: Frank e Aguiar. E a todos ligados aqui no programa da Verdinha. Tá legal. Muito bom estar aqui e, obviamente, logo mais tem Fortaleza e Atlético também aqui.
1: Tá certo.
2: Ficarei ligado na Verdinha.
1: Pronto, Frank. Mais uma vez, show, né? O programa muito bacana.
0: Aqui sempre é bom, né?
1: O Frank Aguiar show.
0: Olha aí. Já tá o...
1: 3 horas de programa, a gente só pede desculpa por alguns assuntos que talvez a gente tenha deixado de falar aqui, mas agradecendo essa grande audiência que, mais uma vez, rapaz, olha, eu tiro assim, pelas mensagens que a gente recebe, né? Pelas manifestações carinhosas que. E as não carinhosas também, que faz parte.
5: A gente agradece por dar audiência.
1: Valeu, Fred.
0: Muito obrigado, pessoal. Bom domingo e boa sorte a Eveline Almeida, que está assumindo o comando da arbitragem do futebol cearense. Uma mulher aí no comando. Boa sorte e uma boa semana para todos.
1: Tá legal. Com os agradecimentos do titular desse programa, Jurani Parente, a gente fica por aqui. Eu só tenho a agradecer, Jurani. Passei aí essa pequena temporada na sua ausência. E aí a gente no próximo domingo talvez não tenha o programa, mas isso a gente só vai saber depois, eu acho que não, por causa da eleição, né? Do dia de votação, que é no domingo. Jurani, estão pedindo Pix aqui.
0: Jurani,
1: né,
0: faz o Pix, que a viagem deve ter sido boa.
1: O cachê foi bom. Vai lá, Jurani, abraço, tchau, com os agradecimentos aí. De toda a direção da programação também da Verdinha, do Gustavo de Negredo, do Fábio Ambrosio, do Kleber Dias, do Rafael, abraçar o meu amigo ex-aluno, ex-aluno e dos bons, viu? E dos bons, o homem era interessado demais. Samuel Macedo. Até mais, fui.

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1: Nas ondas do Rádio da Moção do Futebol. Alô, galera do Brasil. Boa noite pra você, vamos juntos nessa. Hoje é dia de Série B pra você se ligar, pra você se emocionar. Comigo no Futebol dos Craques da Virgínia. Hoje tem o Tricolor, tem o Fortaleza em campo. O Fortaleza que encara o Atlético, que vem de Minas Gerais desafiar o Fortaleza nessa noite de futebol, nesse domingo de futebol que você começa a acompanhar a partir de agora no Futebol dos Craques da Virgínia, 30ª rodada da Série B do Campeonato Brasileiro. O Tricolor quer a vitória para voltar ao G2 da competição. E tem que vencer hoje. O Atlético caiu uma posição. O Tricolor de Aço do PC encarando a equipe que está na parte de baixo da tabela, tentando chegar ao meio. O time que vem de São João del Rei é o Alvinegro de São João del Rei, que já está pronto também, assim como Fortaleza. E você vai acompanhar tudo aqui. 92.5 a Virgínia no FM. Muito obrigado pela sua audiência. Você no YouTube já vai deixando o like aí, torcedor de todo o Brasil. Você através do satélite, através da Sky, muito obrigado pela sua audiência também. E os aplicativos, e a Virgínia, sempre contando a história do jogo. Nosso time já está escalado para mais uma emoção hoje, com minha narração, conto cada detalhe do jogo. Os comentários de Wilton Bezerra, o comentarista que joga com a verdade. E as reportagens de Daniel Farias, trazendo cada detalhe do jogo para você. As informações do Fortaleza e também do Atlético. É o Futebol dos Craques da Virgínia, que tem a coordenação de esportes do Rafael Luiz Azevedo, a gerência de esportes do Gustavo Denegreiros e a direção de jornalismo do Gustavo Bortoli. Aumente o volume do rádio. Está no ar o Futebol dos Craques da Virgínia.
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1: Nas ondas do rádio da emoção do futebol, eu tô por aqui com todo o timaço bem escalado pra você. Na melhor central técnica do Brasil, Samuel Macedo, tá diretamente do estúdio central da Rádio Verdes Mares, a Virgínia. E por aqui o Internacional Altenir Bernardo dos Santos, o Mossoró comandando tudo, diretamente da Arena Castelão pra mais um jogo, 30ª rodada da Série B do Campeonato Brasileiro. É o Fortaleza, o Tricolor, que vem de vitória fora de casa contra o Londrina, encara o Atlético, que vem jogar pela primeira vez na Arena Castelão, já que o confronto diante do Ceará aconteceu no estádio Presidente Vargas. É a primeira vez que a equipe vai conhecer a Arena Castelão, e que fique aquele trauma, viu? Que venha a vitória do Fortaleza pra galera do Atlético não esquecer. 18h30, a bola começa a rolar, mas girando o nosso microfone, o microfone da Virgínia, trazendo já informações sobre esse compromisso, esse jogo importante pro Fortaleza e também pro Atlético. Deixa eu falar com ele, Daniel Farias, o enérgico, tá chegando. Alô, Daniel Farias, boa noite, grande trabalho pra você.
2: Boa noite, Liuê. Um abraço para você, para o Wilton Bezerra e para todo mundo ligado em mais essa jornada esportiva aqui na Verdinha. Transmissão de Fortaleza e Atlético. Promessa de bom público, casa cheia na Arena Castelão. A torcida tricolor tentando empurrar o Leão do PC na busca por um resultado positivo nessa 30ª rodada da Série B do Campeonato Brasileiro.

0: Fortaleza é o único time invicto neste segundo turno da Série B. São 5 empates e 5 vitórias nessa segunda metade do campeonato. Vem de vitória sobre o Londrina por 2-1, fora de casa na rodada passada. Já o Atlético empatou em 1-1 com o Botafogo de Ribeirão Preto em jogo disputado lá em São João del Rei. Fortaleza já está escalado para o confronto. O técnico Paulo Autuori vai a campo com João Ricardo no gol, Maílton na lateral direita, a dupla de zaga é formada por Gasal e Cardona e Caio Henrique é o lateral esquerdo. Meio de campo tem o retorno de Lucas Sacha, que forma a dupla de volantes com Pierre, e ainda Rodriguinho, camisa 75, é aquele homem ali da armação. No ataque, o Fortaleza tem Vitinho com a 11, Pedro Henrique com a 16 e Luiz Fernando, 32, fechando o ataque. Ainda no banco de reservas, Paulo Autuori tem à disposição o Vinícius Silvestre, o Paulinho, o Neres, o Mucuri, Rodrigo, Ronald, Rian, Luca Prió, Wellington, Paulo Baia, Cantídio e também o Natan Fogaça. Ficaram de fora o Fuentes, ainda se recuperando de cirurgia, e também o Chico da Costa, por conta de um estiramento na coxa direita. Liuê.
1: Aí são os desfalques do Fortaleza para a partida de hoje. Ainda tem Meritelo, vai sem os seus dois centroavantes para a partida. O Fortaleza sem Chico da Costa e também Meritelo, que seria a segunda opção para o técnico Paulo Autuori. Diferente, o tricolor de aço para encarar o Atlético daqui a pouquinho às 18h30. E você se liga no futebol dos craques da Verdinha. E falando em desfalques, o Atlético vem cheio de desfalques para encarar o Fortaleza, hein, Daniel Farias?
0: Exatamente, a equipe comandada pelo Alex tem algumas baixas importantes para essa partida, entre elas o Cauã Rodrigues, que é um velho conhecido da torcida do Fortaleza. Ele pertence ao tricolor do PC, por isso o Atlético tinha que pagar uma multa ali de R$500 mil para que o Cauã jogasse, acabou optando por não. Outros dois desfalques, né? Por conta do terceiro cartão amarelo, o João Miguel está de fora, e também ali outros dois desfalques. Tô tentando confirmar aqui quem é o outro jogador. Ah, na verdade é o Cauã Rodrigues e o João Miguel, perdão, são esses dois desfalques para a partida de hoje. A escalação titular também já confirmada, com 1, Luan Poli, 2, Douglas Pelé, 3, Jonathan Silva, 4, Lucas Beleze, camisa 5, Negrucci, camisa 6, Marcelo, o 10 é o Cauã Lindes, 11, Max, a 15 é para o Jota, 19, Jean Paul e 21, Max. Além desses jogadores, o Alex ainda tem à disposição no banco de reservas os jogadores Tony, Bruninho, Felipe Vieira, Iago, Pedro Oliveira, Aponzá e Arlen, e também o Enzo. As informações do Atlético, que, como eu disse na rodada passada, empatou em 1-1 com o Botafogo de Ribeirão Preto.
1: Esse é Daniel Farias, vai ter que riscar sua anotação, viu, Daniel Farias, porque o 21 teve um erro de digitação por lá, é o Dixon Vera, então não é o Max vai jogar com a 11, e o outro que também era Max é o Dixon Vera, só corrigindo aí, acrescentando essa informação na escalação do time do Atlético de São João del Rei, que está escalado também. E vamos com opinião, vamos com comentário, e quem chega é ele que sempre joga com a verdade, o comentarista que joga com a verdade, Wilton Bezerra está chegando. Boa noite para você, WB. Wilton Bezerra.
2: Boa noite. Boa noite, Liuê, boa noite, Daniel Farias, boa noite, Samuel Macedo, boa noite todo o pessoal empenhado em mais uma grande transmissão de sua Verdinha. Campeonato da Série B, Fortaleza, chegou ao G2, aí os outros resultados acabaram recuando Fortaleza para a terceira posição. Se ele vence o Atlético, que é o que todo mundo espera, ele pinota para a segunda posição, para o G2. Aquilo que nos ocorreu num determinado momento da competição. Eu disse, por que não brigar pelo G2? Há condição para isso. Basta de agonia, né? De tanta preocupação que nós enfrentamos aí com o Ceará, nessa luta insana para conseguir resultados reabilitadores. O próprio time do Fortaleza, as notícias dando conta das dificuldades do tricolor, a necessidade de voltar à Série A. Então tudo isso se junta, né, em torno de mais um compromisso do Fortaleza. Fortaleza tem vencido, é bem verdade, mas nem por isso tem jogado bem. Eu tenho feito esses comentários, eu sei perfeitamente que muitas pessoas preferem o elogio fácil, não querem

0: reconhecer que o time jogou mal, que isso devia ser uma preocupação. Enfim, cada um pensa de uma forma. Afinal de contas, nós estamos diante de um monte de subjetividades cercando o futebol. Mas não é nem esse o caso, não. É porque aquela coisa de se colocar a emoção, a paixão em cima da razão. Mas cabe ao comentarista analisar. Fortaleza foi mal contra o Goiás. Venceu por 1-0, argumentam. Contra 10 jogadores. O time do Fortaleza, no seu último compromisso, também. Resultado mínimo para um futebol mínimo. E o time tem condições de produzir. Não é que se espere nenhum show, nenhum circo de soleio, como muitos imaginam que o comentarista quer. Não é isso. Não é isso. É uma coisa eficiente, pelo menos eficiente, à altura do time que tem. Treinador aí, por exemplo, o Altuori, já se decidiu. O seu ala pela esquerda é Caio. Ele acha que o Mucuri deve ter algum defeito no apoio. Eu não sei se falha de marcação. O fato é que, por esse lado, Fortaleza não tem enfrentado muitos problemas, sabe? Ninguém fez festa por aí. Tomara que o Caio continue tendo aquela situação de atuação discreta, sem comprometer. Mas o Maílton voltou a jogar. O miolo de zaga está definido. O sistema de meio campo sofre quando há um desfalque, mas aí está aí o Sacha de volta. Agora, na peça de ataque, aí é que é um problema muito sério. Aí o Fortaleza para, ele dá um freio. Fogaça, contratado, jogador, camisa 9, até agora não deu ar da sua graça. Militello, é uma coisa contraditória, decisivo em algumas partidas, gols bonitos em algumas partidas, mas uma penca de chances perdidas que tem comprometido a atuação desse jogador. Então, tá aí, Chico da Costa chegou, não jogou bem, não trouxe nenhuma esperança de que, afinal de contas, o camisa 9 pretendido já está na casa. Não está. E contra a vontade de definir essa posição, vem uma contusão. Resultado, Fortaleza vai para um 4-4-2, com variáveis. É sempre bom acrescentar. Quais são as variáveis? Ah, o Fortaleza tem condição de fazer várias. Principalmente partindo do setor de meio campo. Vitinho. Vitinho eu coloco 3 meio campistas e Vitinho. Por quê? Porque Vitinho, ele trabalha numa faixa central. Mas aí o time tem quem para as tais variáveis? Ele tem Maílton pelo lado direito. Ele tem quem mais? Tem o Sacha, que é um volante, eu nem gostaria de chamá-lo assim. É um meio campista que passando do meio campo também joga. Então, é essa força de chegada. É aquilo que eu trato como comitiva. Comitiva junto do centroavante. Quem é o homem de miolo? Luiz Fernando. Vai dar uma fechada para dentro ou se fixa mais? Ele, todo mundo sabe, que é um jogador de extrema, que dá uma fechada na diagonal, mas não atravessa uma boa fase. O fato é que daqui a pouco a gente volta a conversar a respeito do Fortaleza. Porque do Atlético, eu confesso para os senhores, pouco sei, a não ser a sua posição dentro da tábua de classificação ou de colocação, que não é para orgulhar ninguém. É isso, Nilê Góes.
1: Esse é o Wilton Bezerra. Em instantes a bola vai rolar. 18h30. Leão e Esquadrão se enfrentam pela Série B. E a Verdinha conta cada detalhe do jogo. Não sai daí. Vamos para um rápido intervalo. Daqui a pouco tem muito mais de Fortaleza e Atlético. É Série B, Verdinha. É futebol nesse domingo. 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
17: Nas ondas, o rádio da emoção do futebol, tô de volta aqui no aquecimento, aquecendo as turbinas. Daqui a pouquinho a bola vai rolar. É a Série B. Olha aí, é o Leão e o Atlético vão se enfrentar daqui a pouquinho, 18h30. A bola começa a rolar nessa 30ª rodada da competição. Fortaleza, que no início do jogo já perdeu uma posição, mas se vencer, volta à segunda colocação, iguala também a mesma pontuação do líder Vila Nova, que venceu nessa rodada. É reta final, 30ª rodada, é mais uma finalíssima pro tricolor de aço do PC, que quer voltar para a Série A do Campeonato Brasileiro. E tem que vencer hoje o Atlético, uma sequência de dois jogos em casa. Hoje o Atlético e depois o Náutico, nessa sequência, já na próxima sexta-feira, Daniel Faria.

0: Exatamente, são jogos importantes nessa luta do Fortaleza por uma vaga no G2 que dá acesso direto. Depois dessa partida contra o Atlético, o próximo compromisso é justamente no dia 2 de outubro, sexta-feira, também na Arena Castelão, às 9h35 da noite, confronto entre equipes nordestinas, Fortaleza e Náutico, e o Náutico que chega animado para esse confronto contra o Fortaleza na semana que vem, porque venceu o clássico pernambucano por 3-1 sobre o Sport. Vitória importante, o Náutico agora está na 13ª colocação, então o Fortaleza vai ter agora o Atlético e depois o Náutico, dois jogos importantes nessa sequência de jogos como mandante, que o tricolor do PC tem, é a chance, Liuê, da torcida chegar junto e do Fortaleza também tentar somar pontos importantes para garantir esse acesso direto à primeira divisão.
1: Esse é Daniel Farias, os dois times já estão escalados, prontos para o jogo, começando com Fortaleza, o tricolor de aço do PSI que joga em casa, com apoio dessa galera que tá chegando, que tá fazendo barulho, o Fortaleza tá pronto, vamos para a escalação do Leão.

0: vezes campeão.
1: Tantas vezes campeão. Fortaleza, campeão da Série B em 2018. O time treinado por Paulo Autuori está escalado. Vai para o jogo. João Ricardo no gol. 22, Maílton abrindo a defesa. 3, Lucas Gasal. 6, Cardona. E 12, Caio Henrique. No meio-campo, 88, Lucas Sacha, que está de volta ao time. 5, Pierre. E 75, Rodriguinho. E o ataque tricolor tem 11, Vitinho, 16, Pedro Henrique e 32, Luiz Fernando. Fortaleza está escalado para você. Vamos na corridinha com o Leão. João Ricardo, Maílton, Gasal, Cardona, Caio Henrique, Sacha, Pierre, Rodriguinho, Vitinho, Pedro Henrique, Luiz Fernando, Paulo Autuori, o técnico. Olha o Leão aí em busca de mais 3 pontos nessa Série B.
2: Atlético.

Atlético, a força que vem do interior de Minas Gerais, o time alvinegro, o Esquadrão de Aço, que tem 117 anos de história, passou 48 anos longe do futebol profissional, o time que é treinado por Alex de Souza. Olha o Atlético pronto para a partida, com um ex-goleiro do Fortaleza, Luan Poli. Dois, abrindo a defesa, Douglas Pelé. São três zagueiros. Três, o ex-zagueiro do Fortaleza, Jonathan Silva. Quatro, capitão Lucas Belezzi. E 19, Jean Paul. Camisa 6, fechando a defesa, Marcelo. O meio-campo tem 5, Negrucci. 15, Jota. E 10, Cauã Lindes. E o ataque de 11 para Max. E 21, Dixon Vera, na corredinha. O esquadrão está escalado com Luan Poli, Douglas Pelé, Jonathan Silva, Lucas Belezzi, Jean Paul, Marcelo Negrucci, Jota, Cauã Lindes, Max e Dixon Vera. Olha o Atlético aí! O árbitro da partida vem do Rio de Janeiro, Pierre Dias dos Santos. Auxiliado pelo Thiago Rosa de Oliveira, Espósito. E também pelo Hugo Filemon Soares Pinto, todos do Rio de Janeiro. O quarto árbitro é o Paulo Vitor de Lima Pereira, aqui do estado do Ceará. E o árbitro de vídeo, também carioca, Rodrigo Nunes de Sá. Tá tudo pronto pro jogo!

0: Uruguai.
1: Atlético.
2: Nas ondas do rádio da emoção do futebol, aqui Arena Castelão, no clima do ambiente, você curtindo o hino nacional do Brasil. Já na reta final, aqui diretamente da Arena Castelão, para você curtir. Torcedor do Fortaleza fazendo a linda festa.

pelo menos 25 mil torcedores tricolores estarão aqui hoje apoiando. Agora vamos curtir o hino do estado do Ceará, diretamente da Arena Castelão, no seu ambiente, que a Verdinha mostra para você, torcedor.

0: Portanto, hino do estado do Ceará, você curtiu diretamente do Castelão, bem lotado, viu? Alguns setores vazios, mas a gente tem essa presença da galera do Fortaleza. No último detalhe, antes do início do jogo, contigo, Hilton Bezerra.
1: É que o time do Atlético, ele é dirigido pelo Alex. Alex é um extraordinário meia canhoto. Sabe quando a gente fala daquele meia esquerda, organizador, aquele meia que todo time precisa e que não existe mais? Pois esse jogador Alex se insere exatamente nesse modelo. Era o canhoto, grandes lançamentos, toque rápido, chegava no ataque, claro, um pouco mais de lentidão. Chegou num período em que tinha muito jogador bom no Brasil na posição. Por isso nunca se consagrou em termos de seleção. Mas está aí, dirigindo um time que conseguiu alguns resultados surpreendentes, mas que a gente não tem, digamos assim, maiores informações. Teoricamente, deve tomar naturalmente cuidados mais defensivos. Eu imagino, não sei se na verdade isso vai acontecer. Aliás, tem um Jean Paul, né? Jean Paul que eu nem anotei na minha aqui, mas está tudo bem. Quanto ao time do Fortaleza, a gente fica sempre, sabe, estacionando numa mesma situação. A questão sistemática e a questão das escolhas. O time tem uma forma de jogar. O treinador Altuori tem feito, ao longo das partidas, algumas modificações. Umas não parecem, digamos assim, dentro daquilo que a gente observa dentro do jogo. Mas é aquilo. O treinador tem suas razões, suas ideias. Só se espera que realmente ele chegue bem pertinho da forma de jogar que o time do Fortaleza, na verdade, espera na equipe dirigida por ele. Porque até aqui, apesar de algumas partidas boas, até quando empatou com o Operário e merecia vencer, apesar de uma vitória contra o Criciúma no campo adversário, o time fez partidas bem ruinzinhas. É bom que se diga. A gente fala isso com preocupação. Não é apenas pelo fato de criticar e de estar enxergando erro em todos os momentos, ou desconhecer que, na verdade, a pontuação é que é interessante, eu concordo. Mas não é só isso, não é? O que garante se chegar ao ponto máximo é o entendimento, é o futebol jogado, bem jogado, e é isso que se espera. É isso, Liuê.
0: Wilton Bezerra, o comentarista que joga com a verdade, no seu pitaco, da sua opinião, por ali o Atlético, o Fortaleza também na última reunião, Alex de Souza, o vulgo Alex Cabeção, jogou no Fenerbahçe, jogou no Palmeiras, no Cruzeiro, no Curitiba, é o técnico dessa equipe, o Atlético com alguns nomes diferentes, né, o John Paul, como disse o Wilton Bezerra, zagueiro colombiano, tem o Douglas Pelé, a gente teve no futebol brasileiro, o rei do futebol, o Pelé. No futebol cearense, desce o Pelé. Defendeu as cores do Icasa. E a gente tem aí Douglas Pelé pelo lado direito do time do Atlético, chamando a responsa para o jogo. Bola já no centro do campo. Vai começar tudo. Emoção no futebol. Daniel Farias, está tudo pronto. Daniel Farias.
2: Tudo pronto, Liuê. As duas equipes já tiveram aquele momento ali de concentração, de conversa, para entrar no clima do jogo, para receber as últimas instruções. Como você disse, boa presença do público na Arena Castelão. E a torcida tricolor vai tentar empurrar os jogadores do Fortaleza na busca por essa vitória. Momento que será aí contemplado um minuto de silêncio.
0: Um minuto de silêncio sendo respeitado nesse momento na Arena Castelão, em nome de alguns torcedores do Fortaleza que nos deixaram durante os últimos dias.

0: Primeira saída será do Atlético, o time alvinegro. Saída no centro do campo, vai começar tudo. Cauã Lindes vai dar largada, vai começar tudo, galera do Brasil. Emoção, futebol, verdinha pra você, apita o árbitro, já tem bola rolando na Arena Castelão, começa o jogo.
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0: Nas ondas do rancho da emoção do futebol. É posse de bola pro Fortaleza, já recuperando ela com o jogador Caio Henrique. Falta em cima dele, falta já cobrada por Rodriguinho. Rodriguinho cobra a falta, devolve o jogo na defensiva ali com Cardona. Cardona com o Gasal. A posse já vai ficando com Fortaleza pelo lado direito. Com Maílton, Maílton recebendo, volta o jogo com Gasal. Mais uma vez, camisa número 3 participa da jogada. Inverte o total com Cardona pelo lado canhoto. Vem Caio Henrique, recebe ela, cabeça erguida, peito estufado. Fato voltando a jogada com o Cardona. Vai deixando o like no nosso YouTube, galera de todo o Brasil. Olha o like aí. Começo de transmissão, começo de partida. Seu like é importante de montão. A bola sendo recuada com o Gasal. Gasal recebendo a posse da bola. Passou Pedro Henrique. Mais à frente, a bola é dominada com o Cardona. Cardona, marcação de Max. Chega por ali, ele rola ao lado mais uma vez com o Gasal. Gasal recebe o domínio da bola, conduzindo para o time do Fortaleza. Devolve a Cardona. Cardona recebe ela. Já manda pra frente. Rodriguinho, Rodriguinho, Pedro Henrique dominou para cima do Douglas Pelé, caiu, queria falta, o árbitro acabou não marcando. Apenas um arremesso manual pertencente ao Atlético de São João del Rei, em Minas Gerais, e junta Mix 100% qualidade, é da nossa terra, é da nossa gente. 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Lançamento lá pro campo de ataque. A bola dominada pelo Atlético. Douglas Pelé chegou no meio. Vai a jogada. JJ de três dedos. A Max. Max recebeu lá na ponta direita. Marcação de Caio Henrique. Vai Max. Vai na jogada. Voltou com Jota. Ajeitou no meio. Pode vir pancada de longa distância. Tentou limpar a marcação. Negrute. Ela fica na direita com Max. Max levou na ponta. Linha de fundo. Olha o cruzamento. A grande área. Cardona tirou. Sobrou. Negrute preparou. Bateu. João Ricardo pegou! O primeiro chute foi deles. Negrute, defesa do João Ricardo. Daniel Faria.
2: Ainda antes dos dois minutos, jogada trabalhada pelo lado direito ali pelo Max. A bola sobrou para o camisa 5, Negrute. Ele arriscou de fora da área, mas o João Ricardo fez uma defesa tranquila.
0: É posse para o time do Fortaleza no campo de defesa com Cardona. Agora já tem Caio Henrique. Caio Henrique devolve com Cardona na retaguarda de defesa. Fortaleza com ela. Gasal. Gasal levanta a cabeça. Lançamento para Pedro Henrique pelo lado esquerdo. É boa jogada de cabeça. Agora tem Caio Henrique. Dominou. É o Rodriguinho que está com a parada. Levou. Caiu. Queria falta. Saiu com bola e tudo. Ela sai em domínio de Douglas Pelé para o time alvinegro de Minas Gerais. Aproveite. 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Fortaleza tenta recuperar com Caio Henrique. Desvia a bola, outro arremesso manual para o time do Atlético. Lá pelo lado direito. E o torcedor do Fortaleza ainda vai chegando na Arena Castelão. Público tá legal. A expectativa aqui de pelo menos 30 mil torcedores na Arena Castelão para Fortaleza e Atlético. Atlético e Fortaleza, 30ª rodada da Série B do Brasileiro. Tira Caio Henrique de cabeça, sobra é com Sérgio. No setor de defesa, ele coloca ao lado com Gasal. Gasal ajeitando essa bola com Maílton pelo lado direito. Olha o Fortaleza recebendo o Maílton. Maílton voltando o jogo com o Sacha mais uma vez. Jogou pelo lado canhoto com Cardona. Ele tenta passar pela linha que demarcou o campo. Cardona recebendo ela, voltando com Gasal. Gasal na roda gigante do gramado. Ele abre o jogo com Maílton lá pelo lado direito. Tentou lançamento, tirou a marcação de Marcelo. A sobra já vai ficando com Negrute. Lançamento para Max na velocidade. Ganhou Max. Olha o perigo cara a cara. Bateu Max para fora. Ele manda embora uma grande chance, uma gigante chance pro time alvinegro. Max ganhou na corrida cara a cara com o João Ricardo e ele fez isso, mandou embora Daniel Faria.
2: Impressionante a chance desperdiçada pelo Atlético, um lançamento em profundidade no Negrute, preciso. Max conseguiu ganhar na corrida dos zagueiros do Fortaleza, entrou na grande área e tocou na saída do João Ricardo. A bola caprichosamente foi para fora, mas passou perto. Segue 0 pro Fortaleza, 0 pro Atlético.
0: E no detalhe, o Wilton Bezerra.
3: O que é que Cardona e Gasal estavam fazendo aí no sistema de defesa do Fortaleza? O que é isso? Que cochilo foi esse?

0: cara recebeu livre no meio dos dois. Ninguém o perseguiu, nem apostou corrida. Impressionante, hein? O pessoal tá com sono muito brabo, né? Eu sei que hoje é domingo, já passamos das 18 horas, mas peraí, eles estão em campo aí para jogar. E, olha, eu vou te contar. Indesculpável a chance que o time do Atlético perdeu o Max, cara a cara, no maior conforto, com maior espaço.
1: Max perdeu a grande chance do jogo até o presente momento. Camisa 11, sozinho contra a marcação tricolor, fez o que fez, mas chegou na cara do gol para ganhar nota máxima. Ele manda para fora, Fortaleza agradece e tem um domínio de Rodriguinho. Rodriguinho com Pierre, roda gigante do gramado, coloca o passe ao lado, já vem recebendo Sacha. Sacha dominou, já mandou para frente, Maílton com Vitinho, recebeu Vitinho, ele vai girando, a posse é pro time do Fortaleza. Vitinho inverte o total pelo lado esquerdo com Cardona recebendo metade do campo, ajeitou legal para Caio Henrique. Ele já vai dominando, já tem Pedro Henrique com ela, a Pierre, Rodriguinho, no meio, Vitinho girou, procura espaço, agora tem Sacha, passa Maílton sozinho na direita, o passe é pra ele contra a marcação de Marcelo, jogou na frente pro Sacha, a marcação chegou do Cauã Lindes, vai ficando com ela, voltou com John Paul jogou pelo lado esquerdo, a saída de bola do Atlético chegou em Negrute, ele para, pensa a jogada, tenta com Marcelo pelo lado esquerdo, chega Vitinho recuperando a posse da bola pro time do Fortaleza, pro time tricolor, agora já tem Gasal com ela, com o jogador que é Pierre recebendo, já colocou pelo lado direito, Maílton voltou mais a jogada com Vitinho inverte o total pelo lado esquerdo com Cardona passando pela linha, que ele vê o gramado, lá pelo lado esquerdo Fortaleza ainda tem a posse da bola com Caio Henrique, lado canhoto, tricolou Cardona de novo, participa da jogada, coloca com Gasal, na metade do campo, leve toque, já vai pra frente com Sacha recebendo, passou Maílton, o passe é pra ele, tenta ir pra cima, fez a jogada, levantamento, é boa a jogada do tricolor, chega Beleze e manda pela linha de lado, ela não saiu, Marcelo agora conduziu, ela sai manual pro time do Atlético, a tentativa do Fortaleza, na marca dos 7 minutos, 7 jogados aqui no meu, 7 do primeiro tempo, Beleze estava por lá, pra tirar, pra cortar, lateral pra Marcelo cobrar, já pega a bola, já vai na cobrança, tentou pra Max de cabeça, Maílton, ela subiu Negrute, a sobra é com Jota, já mandando pra frente, olha o Max já vai perdendo o contato com a bola, Maílton, Gasal com Cardona, é campo de defesa, o Fortaleza tem a posse dela, rejunta Mix, 100% qualidade, é da nossa terra, é da nossa gente. 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Fortaleza vinha com ela pelo lado esquerdo. Sai com bola e tudo, Caio Henrique. Domínio de bola de Douglas Pelé. Chegando na marca de 8 minutos. 8 minutos é só o primeiro tempo de bola rolando. 0 pro Fortaleza, 0 também pro Atlético. Lançamento de Luan Poli mais à frente. Ela sobra com Max. Max Cardona acaba tirando do jeito que dava pela linha de lado. Arremesso manual na direita. Douglas Pelé já vai pegar a bola. Já vem na cobrança, o camisa número 2 lá do Atlético, lateral Douglas Pelé, chama a responsabilidade, coloca Pelé em seu nome, em lateral pelo lado direito, e o árbitro está conversando ali, o quarto árbitro, com o banco do Fortaleza, o jogo vai seguindo, Douglas Pelé volta o jogo na defensiva, Jonathan Silva agora com Negrute, Douglas Pelé mais uma vez, Jonathan Silva recebendo, pede no meio, dois zagueiros ali, o Beleze, jogador do Atlético Paranaense, faz lançamento pelo lado esquerdo, a bola chega em Marcelo, mas saiu com bola e tudo, melhor pro Fortaleza, melhor pro tricolor, que já pega a bola e já vem na cobrança no campo defensivo, aproveite domingo, Totolec Show vem com carrão e muito dinheiro, um HB20 mais 100 mil pra você. 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Domínio de bola do time do Fortaleza com Gasal recebendo ela. Agora com Pierre, boa jogada, boa trama. Caio Henrique na esquerda. É Pedro Henrique que tenta puxar. Ele inverte total na defensiva com Gasal, coloca no peito, no terreno. A posse é pro Fortaleza. Ele vai levando com todo cuidado. Colocou na frente com Maílton com Vitinho. Vitinho recebeu, devolveu para Maílton. Olha o cruzamento, a grande área. Maílton levantou, vai passando. Chegou o Caio Henrique. Deu dentro da área, tá sem espaço, ele protege, tenta passar pela marcação, não consegue, perde o domínio da bola para Douglas Pelé, que leva ela pro Atlético, acaba desviando a marcação do Fortaleza, na sobra, falta em cima de Caio Henrique, é falta pro tricolor, é falta pro Fortaleza, e no detalhe, Wilton Bezerra.
0: Olha, essa jogada pelo setor direito, entre Vitinho e o jogador Maílton, é essa combinação que o time do Fortaleza precisa. Precisa ele ter.

0: Pedro Henrique pela esquerda, mas tem que ter força também pelo lado. E a passagem do Maílton é indispensável. E agora o Vitinho caiu um pouco pelo setor e deu na corrida para o Maílton cruzar. É isso que o Fortaleza tem que fazer para fortificar, para alicerçar o jogo pelos lados. Porque pelo andar da carruagem, o time mineiro já começa a recuar um pouco suas linhas para o seu campo.
1: É bola parada para o tricolor pelo lado esquerdo. O Maílton já está na bola na cobrança. Ele ajeitou o corpo, vem na cobrança. Apenas um homem na barreira do Atlético. É uma falta lateral pelo lado esquerdo. Maílton na cobrança, direto para o gol. Luan Poli, espetacular de mão trocada. Manda para escanteio. Ela tinha endereço certo, Daniel Faria.
2: Tinha endereço, foi muito bem cobrada a falta pelo Maílton. A bola foi na direção do gol. Ia no cantinho, lá no ângulo esquerdo do goleiro Luan Poli. Ele se esticou todo, conseguiu fazer uma grande defesa e afastou para escanteio. Rodriguinho na bola.
1: Rodriguinho na cobrança, vai na bola. Rodriguinho, capricha aí, quero gritar gol por aqui. Rodriguinho curtindo para Vitinho. Vitinho dominou, tentou devolver para Rodriguinho. Aí entrega o presente para o Marcelo, para o Atlético. Tenta sair jogando, desvia em Vitinho. Lateral pelo lado esquerdo. Lateral que pertence ao Atlético. E alô, torcedor, confira comigo o tempo e placar, a emoção do futebol. Anda relógio, aqui no meu são passados 11, marque 11, 11 jogados, 11 que já se foram no primeiro tempo de bola rolando, e o placar para você se ligar, para você curtir do futebol dos craques da Virgínia. Olha ele aí, Samuel Macedo, 0 para o Fortaleza,
3: Atlético,
1: 0 também para o Atlético,
4: Liuê Góis.
1: Nas ondas do Rete, da emoção do futebol, emocionando toda essa grande galera. Fortaleza agora corresponde com a bola parada. O Atlético chegou antes disso com muito perigo com o Max. Tá 0-0 por aqui. A bola dominada na esquerda, vai Marcelo, joga pra frente. Cauã Lindes recebeu, puxou da ponta pro meio, faz a jogada, vem Jota, recebe, ele costas para a marcação, dá um leve toque, volta com Jean Paul, o colombiano entregando com o volante Jota, que coloca o lado direito para a saída de Jonathan Silva. Jonathan Silva mais à frente de novo com Jota. Jota abre na direita, Douglas Pelé recebeu o domínio da bola, voltando com Jonathan Silva. A marcação do Fortaleza vai apertando, ele vai entregando a posse da bola com Luan Poli, é o goleiro, sai jogando com Negrute, marcação apertou ali do Pierre. Ele coloca na direita com Jonathan Silva, agora com Douglas Pelé, mais à frente Negrute, em cima de Pierre, vai sair, lateral pro Atlético, mais uma vez ganhando 12, chegando em 13 minutos desse primeiro tempo, e o jogo, o Wilton Bezerra, que chance, que cobrança do Maílton, quase o gol tricolor WB.
0: É, foi um lance realmente espetacular, batida forte e seca, o goleiro do Atlético fez uma grande defesa. Fortaleza já começa a ensarrar, a ensaiar uma pressão, né? Criando dificuldades, induzindo o time atleticano ao erro na saída de bola. Esperemos que não seja uma coisa passageira, né? Que tenha continuidade.
1: É isso. 13 que já foram embora. 0 pra lá, 0 pra cá, tá todo mundo zerado na Arena Castelão. É só o começo do jogo. Vem Pierre recebendo no setor defensivo. Left toque mais à frente. Rodriguinho recebe ela, já dominando, trabalhando Pedro Henrique, que volta na defesa. Agora com Lucas Gasal. Ao lado recebeu Sacha. Sacha com ela mais uma vez. Lucas Gasal, roda gigante do gramado, passa ao lado com Cardona. Cardona recebendo Pedro Henrique, tá com o domínio dela. Pelo lado esquerdo, Pedro Henrique, cruzamento à grande área, tira a marcação de Berezzi lá pro time do Atlético. A bola já fica na direita, vem na intensidade Dixon Vera. Na intensidade, passa pela linha que deveria o campo, parou, prendeu a jogada. Dixon Vera foi passando, tentou colocar na esquerda, perdeu. Ele perde para Vitinho, que ganha para o Fortaleza. Parando mais a jogada, Vitinho, pé na canhota, preparou. Rodriguinho passou. O passe é para Sacha. Sacha já tem Pierre. Pierre mais à frente, Rodriguinho. Rodriguinho com Caio Henrique. Pode vir cruzamento, levantamento à grande área. Vai lá em cima de Ampou, tira. Desafoga, corta o perigo. Volta para o Fortaleza na direita com Maílton. Maílton que recebe. Já vai jogando pra frente, Maílton tentou ganhar, caiu, falta em cima dele, é falta nele, é falta em cima de Maílton. O jogo para pelo lado direito, é falta pro tricolor de aço. Outra bola parada aí, Daniel Faria.
2: Mais uma chance pro Leão cruzar a bola da área. O Maílton tava tentando ganhar ali na corrida, pelo lado direito do ataque do Fortaleza, acabou sendo derrubado pelo camisa 10, o Cauã Lindes. A arbitragem marcou falta.

0: volta e acho que vai ali ou Maílton ou Vitinho para cobrança.
1: Na bola, Maílton, rejunta Mix 100% qualidade, é da nossa terra, é da nossa gente. 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

0: outra boa defesa e outro escanteio pro tricolor na direita, Daniel Faria.
1: Mais uma chance do Fortaleza na bola parada. Dessa vez o cruzamento do Maílton. Luiz Fernando conseguiu desviar de cabeça. A bola foi na direção do gol. O Ampoli fez uma grande defesa. Escanteio pro Fortaleza.
0: Se tem lei do ex de goleiros, começou muito bem o Luan Poli. Passou um curto período com a camisa do Fortaleza, mas passou por aqui. É bola na direita, Rodriguinho posicionado. Ele que vem na bola com todo carinho, Rodriguinho, levantamento à grande área, afasta Beleze, a sobra de bola é para Rodriguinho de novo, outro levantamento para Pedro Henrique, de cabeça tirou de Ampou, a sobra de bola pelo lado esquerdo é com Vitinho, Vitinho recebe ela, vai para cima, arrisca Vitinho, ele prefere recuar, jogada com Caio Henrique ajeitando com Pieng, Pieng na metade do gramado, já joga para o campo ofensivo, no território do esquadrão, o tricolor tá com a posse com Sacha, Sacha com Maílton no campo de defesa, aí ele vai recuando tudo com o goleiro João Ricardo. 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A bola dominada para o time do Fortaleza com o Gasal. Gasal, mais uma vez, chama a participação de Cardona, que passa pela metade do campo. Ele coloca com Pedro Henrique. Pedro Henrique vai trabalhando a posse da bola. Caio Henrique com Cardona. Cardona recebendo o domínio dela. Vem Gasal. Gasal recebe de três dedos na frente para Maílton. Será que pega? Marcação do Marcelo, desviou no Maílton. Lateral para o esquadrão. Lateral para o Atlético. Pelo lado esquerdo da sua defesa, 17 minutos no meu. 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Olha o Vitinho, se joga na bola, volta para o Fortaleza. Sacha, a sobra é com Beleza, jogou para frente, sobrou legal para Pierre. Pierre dominando, tenta, perde para Jota. Agora tem Max, extrema velocidade pelo lado esquerdo. Max se manda, atenção, muita atenção. Max entrou na área, ganhou de Gasal. Gasal recupera, coloca o pezão e manda para escanteio. É corner pelo lado esquerdo e o árbitro tá dando apenas o tiro de meta, Daniel Farias.
1: É, o Max inclusive se ajoelhou ali no gramado reclamando da decisão, mas no entendimento da arbitragem a bola tocou por último no camisa 11 do Atlético.
2: Olha, Max, esse Max não é brinquedo não, hein, Daniel?
0: Segura que vem Fortaleza, lançamento para Pedro Henrique, ponta canhota, foi muito forte para ele, lateral para o Atlético e no detalhe o Wilton Bezerra.
2: Pois é, o Fortaleza não deu mole não, porque esse Max, ele coloca na frente uma locomotiva. Já teve uma boa chance e agora, por pouco, não consegue finalizar. Jogadorzão pesadão, grandão, mas muito veloz. Fortaleza já domina mais as ações, já empurra mais o Atlético para trás, mas falta o gol. O goleiro Poli foi muito bem nas duas intervenções.
0: Na direita é o time do Atlético, recebendo ela, Dixon Vera, voltou com Douglas Pelé, aparece Jota, toca na bola, Jota, parando a jogada para o time do Atlético, voltou com Beleze, Beleze campo de defesa, o passe ao lado com Jonathan Silva, é o zagueiro que vai se aventurando, já joga para frente com Jota, Jota com Douglas Pelé, mais à frente Max, que é ponta de origem, tá fazendo aquela função como se fosse o 9, tá ganhando tudo na corridinha, na extrema velocidade lá pelo lado esquerdo, agora tem Cauã Lindes, é o Atlético que quer mostrar serviço por aqui, 0-0, galera do Brasil acompanhando o futebol dos craques da Verdinha, tá na defensiva, recebendo agora o domínio de Jonathan Silva, de três dedos pra frente, ela passa Cardona recuando, jogo perigoso pro goleiro João Ricardo, que pega ela e vai sair jogando pro time tricolor, pro time do Fortaleza. Pierre, camisa número 5, tem a posse da bola, joga pra frente, Vitinho recebe, volta com Pierre, Pierre tá com domínio, passou Luiz Fernando, agora ele tá impedido, torcedor vai ao delírio, demorou demais Pierre, Cardona recebe ela, joga pelo lado esquerdo com Caio Henrique. Caio Henrique dominou, colocou, Pierre recebeu, voltou a jogada com Cardona, Fortaleza trocando passes, torcedor quer que o tricolor vá pra cima, quer logo esse gol, quero gritar gol no futebol dos craques da Verdinha, se tem gol, tem balanço por aqui, vamos juntos nessa, Lucas Sacha, agora com Cardona, lado esquerdo da defensiva. Ele abre a jogada com Pedro Henrique, limpou Pedro Henrique, entregou para Rodriguinho, Jota aparece na marcação, agora tem Pierre, Pierre passa Rodriguinho na esquerda, ele devolve na defesa com Cardona, vai ao ataque, encontra ali o jogador que é Vitinho.

0: Vitinho tá com ela. Marcação chegou. Vitinho com a posse da bola. Ele volta o jogo mais com Cardona. Cardona recebendo, vai Tricolor pra cima. Tricolor, quero gritar gol por aqui. Caio Henrique dominando, voltou com Cardona, Gazal recebe, cabeça erguida. Fortaleza com a posse da bola, tentando o melhor espaço, uma saída para fazer o primeiro. Lançamento na frente, não chegou em Luiz Fernando, porque o Beleza estava atento na jogada. Lançamento para Max, não ganhou. Cardona por baixo, o torcedor aplaude. O torcedor vai junto com Fortaleza. E vamos juntos com o rádio ligado no futebol dos craques da Vendinha. Pelo lado direito, o Maioto recebeu, devolvendo no meio. Vem Luiz Fernando, a bola não está chegando, ele vem para receber ela. Fora dos seus domínios, ele recebe, entrega com Cardona. Cardona com Pierre, roda gigante do gramado, o passo ao lado com Vitinho. Vitinho recebeu, voltou mais a jogada com Cardona, Caio Henrique passa na esquerda, o passe para ele. Caio Henrique recebeu, voltou Cardona recebendo de novo. Agora tem Pierre de costas para a marcação, tentou o lançamento, ela passa legal para Rodriguinho na ponta canhota. Rodriguinho com a posse da bola, trabalhou com Caio Henrique voltando com Cardona, pede Sacha ao lado direito. O passe para o camisa 88 do Fortaleza, que dá um lançamento, lindo lançamento para Maílton, ganhou Maílton no meio, saiu Luan Poli, sai o goleiro e faz a defesa para o Atlético. Luan Poli, o nome dele. Lançamento para Maílton na direita, que ganhou no primeiro lance, foi levando o Poli, teve que sair do gol para salvar o esquadrão de aço de Minas Gerais. Ô, Daniel Faria!
1: Mais uma chegada do Fortaleza e mais uma intervenção do Luan Poli. Dessa vez um lançamento primoroso por parte do Lucas Sacha. Encontrou o Maílton avançando ali pelo lado direito. Ele entrou na grande área, mas o Luan Poli saiu do gol, conseguiu ficar com a bola. Fortaleza está pressionando em busca do primeiro gol.
0: É pressão, Tricolor, mais uma chance pelo lado direito. Fortaleza vinha tentando. Agora a saída de Luan Poli, estava sentindo o goleiro. Ele faz o lançamento já para o campo de ataque. Ela chega em Dixon Vera, acabou caindo, falta em cima dele. Falta em cima dele pelo lado esquerdo. Falta que pertence ao time alvinegro de Minas Gerais. 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Aqui 23 do meu, 23 minutos. Olha a jogada, Negrute caiu na metade do campo. Falta, marcada, falta. Mais uma vez pro Atlético. Agora em cima de Negrute, jovem volante que surgiu no São Paulo. 22 anos para ele. Ele vem na cobrança da falta de forma curta. Colocou com Jean Paul voltando com Lucas Beleze. No campo de defesa, recua tudo com Luan Poli. Marcação chegou, Luan Poli. Pé na direita, coloca a bola para viajar ao comando de ataque. Cardona de cabeça, corta a bola. Caio Henrique recebendo ela, voltando com Cardona. É no campo de defesa, trocando passes a equipe do Fortaleza. E o torcedor empurra de montão. Você que não tá no estádio, que tá no YouTube, pode apoiar deixando o like. Se tem like, tem gol por aqui. E o Fortaleza tem Maílton lançando na direita com Vitinho. Recebeu Vitinho, puxou o pé na canhota, entregou no meio. Pierre recebeu, tá com o domínio. Pierre com Cardona, sozinho. Caio Henrique na esquerda. Já vai recebendo o passe, Caio Henrique em cima de Douglas Pelé. Apareceu a marcação de Dixon Vera, colocou na corridinha de Max. Meu Deus do céu, é perigo na ponta direita. Max recebeu, entrada da área, tentou cruzamento em cima de Gazal. Ela vai para escanteio. Ufa, ufa, a escanteio pro esquadrão na direita. Olha a bola parada pro Atlético aí, Daniel Faria.
1: E é sempre ele que é acionado. Camisa 11, Max. Dessa vez foi lançado pelo lado direito. Tentou o cruzamento na grande área, mas o Gazal estava atento, fez o bloqueio, escanteio para o Atlético pelo lado direito. Estou vendo ali quem é que vai para a cobrança, aparentemente ele mesmo.
0: Douglas Pelé.
1: É o Douglas Pelé, porque eles são bem parecidos aqui de longe.
0: Aparentemente, deixa só virar aqui. Pronto.
1: Ele
0: Douglas
1: mesmo.
0: Pelé. Vem para a bola, camisa número 2, Douglas Pelé. Que marra, hein? Foi com a vontade para cobrar esse escanteio. Douglas Pelé posicionado. Lá vem o camisa número 2. Olhou para a área. Douglas Pelé autorizado. Agora vai. Tomou distância para a bola. Douglas Pelé, pé na direita. Levantou, segunda trave. Passou por Gazal. Pierre tira. Vitinho pode complementar para frente. Não tira ninguém. Quem está por ali é Marcelo. Vai recuar para o goleirão. Passou. Luiz Fernando ganhou. Pode ser agora, Tricolor. Luiz Fernando na trave.

0: Ele poderia tocar pro Pedro Henrique, mas estava cara a cara e manda na trave. Ela não entra, era cara a crachá, era cara a cara com o goleiro Lampoli. Ele fez o mais difícil, que era perder esse gol, Daniel Faria.
1: Inacreditável a chance desperdiçada pelo Fortaleza. O Marcelo se atrapalhou, foi tentar recuar pro goleiro, não conseguiu. O Luiz Fernando teve um campo inteiro para disparar na direção do gol. E o Pedro Henrique estava acompanhando pelo lado esquerdo, outro jogador pela direita. Ele tentou a finalização, a bola explodiu na trave. Fortaleza desperdiça uma grande chance aos 25 minutos do primeiro tempo.
2: Olha, a bichotada do zagueiro Marcelo foi patética. Incrível. Luiz Fernando entra cara a cara com o goleiro e tinha duas opções. Duas opções. Inclusive, beneficiado até pela questão da linha da bola. Se ele toca pela direita ou pela esquerda, jogadores receberiam atrás da linha da bola. Pode observar. O Pedro Henrique por um lado e o Vitinho pelo outro. Mas ele tinha que finalizar. Não cabia ele dar bola para ninguém, não. Agora, acertou na trave, que foi muito mais difícil, viu? Acertar essa bola na trave deveria merecer um prêmio. Mas perdeu mais uma oportunidade para o Fortaleza. Aliás, a mais clara, né? Porque as outras duas foram duas grandes defesas do goleiro Luan Poli.
0: Tá aí, Luiz Fernando, uma chance inacreditável. Fez o mais difícil, tinha um goleiro, tinha um gol aberto e ele chutou na trave, no poste direito da meta defendida pelo goleiro Luan Poli do Atlético. Falta para o Fortaleza, um pouquinho mais à frente ali, na meia, pelo lado esquerdo. Bola parada para o tricolor, já cobrada ali pelo Luiz Fernando. A bola chega em Sacha, Sacha com Vitinho. Vitinho é o Maílton, Maílton recuando mais a jogada com Sacha. Sacha recebe ela, tem um domínio da bola pelo lado esquerdo, chegou em Pierre, conduziu Pierre, jogou da canhota, Caio Henrique, tá com Pierre, Pierre leva ela pro Fortaleza, com espaço, Pierre em cima da marcação, volta pra ele, ajeitou pra Rodriguinho, vai daí Rodriguinho, de longa distância, agora tem Sacha. Ele abre na direita, Maílton recebeu, conduziu, cruzamento, passa na boca do gol, ninguém chega, passou na cara do Luan Poli, que viu sua saída da bola pela linha de fundo, em tiro de meta para o esquadrão, ô Daniel Faria.
1: Os jogadores do Fortaleza inclusive ficaram reclamando ali, dizendo que a bola teria desviado em algum jogador ali da marcação do Atlético, mas no entendimento da arbitragem, apenas tiro de meta. Ele está fazendo até um sinal ali para o lado de fora. Acredito que seja parada técnica. Parada para hidratação, é isso mesmo.
0: Parada para hidratação nesse momento por aqui. Exatamente, Daniel Farias. E é isso que vai acontecendo nesse momento aqui na Arena Castelão. E é tempo de análise. É tempo de Wilton Bezerra. Porque permanece zero para o Fortaleza. Zero também para o Atlético aqui na Arena Castelão. WB.
2: Eu acho que o time do Fortaleza, ele foi até, de certa forma, sacudido pelas oportunidades que o time do Atlético criou no jogo logo no início. Eu reduziria a uma chance. A bola metida pelo Max, que é realmente o caminho encontrado pelo Atlético quando tem a bola. A outra chance, o cara pegou de fora sem maiores problemas. Aí o time do Fortaleza precisou, portanto, sabe, desses acontecimentos, ou desse acontecimento, para tomar tendência dentro do jogo. Foi adiantando paulatinamente suas linhas, marcou ali, fez uma pressão um pouco meia boca na saída de bola, pode ser mais constante, pode ser mais consequente, e foi chegando na área adversária. Duas bolas paradas, duas grandes finalizações, e esse goleiro Luan Poli impediu a abertura de contagem. Mas a chance clara, real, que não pode perder, não pode perder. Se lembrem que a bola tem as suas punições, os seus castigos, ela é imperdoável. Pois é, o zagueiro Marcelo cometeu uma pichotada patética e o Luiz Fernando entrou cara a cara, né, diante da glória, com duas opções até, se não quisesse finalizar.

0: fez o certo, finalizou. A bola estourou no travessão e o Fortaleza perdeu a sua mais cristalina oportunidade de vencer o jogo. Pelo volume de jogo, pelo maior domínio, pelas chances, já deveria estar com a vantagem, mas não está. Essa é a questão, é disso que se trata. Em frente.
1: Valeu, Wilton Bezerra, chance do Fortaleza. Luiz Fernando, essa vai repercutir independente do resultado por aqui na Arena Castelão. Douglas Pelé já coloca na frente, tem desvio na marcação de Rodriguinho, ela sai pela linha de lado, lateral pro Atlético cobrar. E alô, torcedor, confira comigo o tempo e placar, a emoção do futebol. Anda relógio, aqui são 31 de bola rolando nesse primeiro tempo. Série B, Campeonato Brasileiro, 30ª rodada da competição. E o placar do futebol dos craques da Virgínia, olha ele aí. Zero pro Fortaleza.
2: Atlético.
1: Zero também pro Atlético.
3: Liuê Góis.
1: Nas ondas do rente da emoção do futebol, emocionando essa galera também no YouTube. Vai deixando o like aí. Eu tô na Virgínia, contando cada detalhe do jogo. A bola chega pelo lado esquerdo. É descida de Marcelo. Marcelo voltou com Jean Paul. Jean Paul, zagueiro, mais à frente. Negrute recebeu, passa Marcelo. A bola sendo dominada, vai pra frente. A jogada de longa distância, batida do Cauã Lindes. Ela vai pra fora, ao lado da meta defendida pelo goleiro João Ricardo. 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Olha o Maílton pra frente, Luiz Fernando, saiu no Ampoli, meio esquisito, ela sobra com Marcelo, Marcelo recebe ela em cima de Vitinho, voltou, jumpou, já com domínio da bola, já mandando pra frente, ela saiu. E o último toque foi na camisa 19 do Atlético. Então é lateral para o Fortaleza na direita, Daniel Farias.
4: É, o Jean Paul tentou afastar ali, tentou chutar em cima do Vitinho para ganhar o lateral, mas não conseguiu o posse para o Fortaleza.
1: Teve reclamação, mas não teve jeito. Lateral já cobrado no campo de ataque pro Fortaleza. Chega na esquerda com o Rodriguinho. A Pedro Henrique recebeu. Pedro Henrique vai pra cima. Tenta a jogada. Agora tem Pierre. Pierre toca nela. Amaciando chegou o jogador Rodriguinho. Rodriguinho, a marcação de Max, um pouco mais recuado. Gazão recebe, passa Maílton. Já tá pelo lado direito. Maílton recebendo. Jogou na frente pra Rodriguinho. Aparece Negrute, ganha no primeiro lance. No segundo lance também. Já colocou pra Marcelo, que foi derrubado por Maílton. E o jogo para os 33 minutos aqui no meu relógio, que não para de marcar. 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Saída de bola do goleiro Luan Pori, lá pelo lado esquerdo, agora com Jonathan Silva. Marcação, pressão, vai se aproximando do Fortaleza. Ela já invertida na direita com Douglas Pelé, voltou Jonathan Silva em cima de Pedro Henrique. E ela vai pela linha de fundo, em tiro de meta, para Luan Poli cobrar para o esquadrão. É o Atlético, são 117 anos de história. Tem gente que imagina que o Atlético é um time jovem do futebol brasileiro, né? Mais jovem agora, com a sua nova história desde 2018, chegando à Série B do Brasileirão. Olha o Luan Poli. Luan Poli lançou, ela saiu, lateral pelo lado esquerdo. Já pega a bola, o Rodriguinho já vai na cobrança, cobra rapidamente, entregando o domínio da bola com Cardona no setor de defesa. Já sai jogando pro time do Fortaleza, pro time tricolor. Recebeu Gazal, Gazal com Pierre. Ele abriu pelo lado esquerdo, Caio Henrique com Pedro Henrique, lá na ponta canhota, levantamento, passou Vitinho, ajeitou no meio, a chegada de Sacha, mais à frente Luiz Fernando, tentou girar, bateu pro gol em cima do Benese, e a sobra de bola vai ficando na direita, descida de bola do time do Atlético, é o Cauã, é o passe, entrega o domínio, lá pro Fortaleza, com Maílton, Maílton recebendo. Agora já tem Sasha, Sasha com ela, com o Rodriguinho. Vai deixando o like, galera. 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Dá moral, deixa o like. Pierre recebe, volta com Lucas Gazal. Lucas Gazal no setor defensivo. Já vai jogando na frente com o jogador Sasha. Sasha recuando mais a jogada com Pierre. Pierre volta tudo com Cardona. Cardona recebe, leve o toque, tá no campo de ataque. Lançamento. A frente para Sasha, dominou cara a cara, Sasha sai do gol, Luan Poli! Voltou Sasha, ajeitou para Pierre, limpou daí Pierre, golaço!

0: Mas o impedimento está marcado. Impedimento marcado no primeiro lance. Invalida a jogada do tricolor. E que golaço do Pierre. E que golaço do Pierre. O VAR vai ter que agir. Tenho dúvidas nesse lance. Pierre bateu pro gol, mas antes disso, o Sacha estava na frente de acordo com a arbitragem. Conta tudo, Daniel Farias.
1: No entendimento da arbitragem, houve um impedimento depois do lançamento do Cardona. A gente está vendo aqui o replay da imagem. Confesso para você que eu fiquei na dúvida se o Sacha de fato estava adiantado. Mas a verdade é que na sequência do lance, a bola sobrou ali para o Pierre. Ele finalizou de fora da área e marcou um golaço, mas foi anulado pela arbitragem, assinalado impedimento.
0: E analisando aqui, sei não, viu?
2: Tá me pedindo. Pouquinho mais tarde. Infelizmente, o time do Fortaleza no seu melhor lance, porque o gol foi espetacular do Pierre pegando de fora de área. Mas quando o lançamento é feito, uma penetração perfeita do jogador Sacha, é essa a qualidade maior desse jogador. Faz o duplo trabalho no meu campo, ataca, defende, com uma precisão e com uma capacidade incrível. Pois é, o Fortaleza domina o jogo, teve a oportunidade de abrir a contagem, mais uma oportunidade perdida, afinal de contas a jogada foi irregular, mas esse 0-0 incomoda, porque ele impacienta o time. Impaciente o time, isso é um perigo, olha aí, ó. Olha de novo, a jogada é com esse Maxi, viu? Esse aí tem que grudar nele, e eu acho que com isso anula qualquer canal a ser explorado pelo time mineiro.
0: É o Wilton Bezerra analisando todo o jogo pra você. Por aqui, 0-0. Reclamação do lado do tricolor. Negrucci, no setor intermediário, errou o passe, volta pro Fortaleza. Rodriguinho tá no campo de defesa agora. Cardona. Fortaleza tem que ir pro ataque. É o tricolor que quer o gol, tá merecendo o gol. E essa galera quer vibrar no Castelão e também com o reto ligado no futebol dos craques da Virgínia. Na direita, Maioto recuando com o Gazal. Gazal Cardona. 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Segura que vem Fortaleza lá pelo lado esquerdo, não chega em Luiz Fernando, era boa a trama, tricolor que ganha de novo, Luiz Fernando na canhota, Pedro Henrique tentou puxar, voltou pra Rodriguinho tenta ajeitar a bola, volta com Caio Henrique tenta, vai na intensidade, entregou com Pedro Henrique, limpou, cruzamento à grande área, passa por todo mundo e vai pela linha de fundo. 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É tiro de meta, vai ser cobrado pelo goleiro Luan Poli, 38 aqui no meu, chegando na reta final desse primeiro tempo de partida, de emoção, de grandes chances pro lado do Fortaleza, teve chance também pro lado do Atlético, teve gol anulado também, é um primeiro tempo com movimentações, daqui a pouco para mais comentários de Wilton Bezerra, lançamento lá pro campo de ataque, tira Caio Henrique, ela sai pela linha de lado lateral para Douglas Pelé cobrar, 39 no meu, 39 na marca, Wilton Bezerra.
2: Rapaz, esse negócio de impedimento é de lascar, você tem que ver várias vezes mesmo, sabe? É um negócio danado. Se não fosse o VAR, e a gente lamenta que o futebol sofra por isso, questão de milímetros, sabe? Pois é, vendo de novo o lance, eu fiquei agora com a impressão que era a mesma linha.
0: Eu também.
2: A não ser que você parta para aquela medição de ponta da chuteira, ponta do cabelo, mas me pareceu que o Sacha recebe a bola na mesma linha da zaga do Atlético. Lamentável.
0: Eu tive a mesma impressão, viu, WB?
2: Oi.
0: E eu fico com essa impressão também, analisando aqui o nosso replay na cabine. Vem Fortaleza lá pelo lado esquerdo, deixou o braço ali o jogador do Atlético, é falta pro Fortaleza, falta pelo lado esquerdo pro tricolor, na meia pelo lado esquerdo, quase uma falta lateral pro tricolor de aço do PC. 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Falta cobrada Curtinha com Cardona Casal. Roda gigante do gramado, entregou pra direita, Sacha com Maílton com Vitinho, recebeu Vitinho, tá na ponta, Vitinho, recebeu ela, perna canhota, voltou, Maílton recebeu em cima da marcação, voltou agora de novo, vai, Vitinho tenta ganhar, não ganha, agora é com Cauã Lindes, camisa 10, vai pedalando, levando ela na esquerda, Max tá pedindo, condição de impedimento, o jogo segue, recupera o Fortaleza com Gazal no meio,

0: Sacha com o domínio, mais à frente era pro Luiz Fernando. Benesi não deixou ela passar, tá no meio com o Jota. Jota devolvendo com o Jonathan Silva na defensiva, vai o zagueiro, colocou na direita com Douglas Pelé, avança, foi puxado pelo Pedro Henrique, tá caído no gramado, falta pro esquadrão na sua defesa. E alô, torcedor, confira comigo o tempo e placar da emoção do futebol. Anda relógio, anda relógio. Aqui no meu, são passados 41, primeiro tempo de bola rolando na Arena Castelão. E o placar do futebol dos craques da Verdinha. Olha ele aí, torcedor. Zero pro Fortaleza.
1: Atlético.
0: Zero também pro Atlético.
2: Liuê Góis.
0: Nas ondas do rente da emoção do futebol, emocionando essa galera, emocionando o torcedor brasileiro. Verdinha. Vamos juntos nessa. Marcação, pressão, tricolor. Pierre recebeu com o Vitinho. Olha o Vitinho, cruzamento pra quem, Vitinho? Aí passa por toda a extensão da grande área. Todo mundo esperava na marca do pênalti. Ele tentou na entrada, mas ninguém vinha chegando. Douglas Pelé inverteu na esquerda. Cauanides ganhou do Maílton. Espaço aberto. Limpou com espaço. Limpou de novo. Bateu pro gol. Que golaço! Gol do Atlético!
1: Atlético!
0: É gol do Esquadrão de Aço! Cauã Lindes, que golaço! Limpou para a direita, limpou para a esquerda e soltou o pé. Na coruja no ângulo do goleiro João Ricardo. É gol do Atlético! O Atlético sai na frente, na marca de 41 aqui no meu. Um Atlético 0, Fortaleza, conta tudo, Daniel Farias.
3: É, foi o Atlético quem conseguiu abrir o placar na Arena Castelão aos 41 minutos do primeiro tempo. E numa jogada muito bonita por parte do Cauã Lindes. Ele conseguiu fintar a marcação do Maílton, também depois do Lucas Sacha. Finalizou de fora da área de perna esquerda e acertou um chutaço no ângulo do goleiro João Ricardo, sem chances para o arqueiro tricolor, mudando o placar na Arena Castelão. Fortaleza tem 0.
1: Atlético.
3: O Atlético tem 1.
2: Liuê Góis.
0: Nas ondas do rádio da emoção do futebol, o VAR está analisando tudo. Bola no centro do campo. Será que vai invalidar? O árbitro está vendo alguma coisa. O VAR analisa tudo. E que golaço! Chute de rara felicidade do Cauã Lindes, Wilton Bezerra.
4: Estão procurando aqui um erro de origem.
0: E confirmou. Jogada, né?
4: Confirmou o gol?
0: Confirmado o gol do Atlético.
4: Está confirmado, não houve nada lá, não. O fato é que a defesa do Fortaleza, mais uma vez, eu acho que assistiu. A exemplo daquela jogada, logo no começo da partida, em que o Max teve a grande oportunidade, a defesa acompanhou assim com a vista. Agora o cara limpou para lá, para cá. Agora, ele foi de uma felicidade muito grande. Mas é um tal negócio, é um castigo. Entendendo? A chance perdida pelo seu Luiz Fernando. É o castigo da bola, não é? Não tem isso? Tomar um gol desse Atlético no momento em que ele tem a posse de bola. Teve as chances de abrir a contagem. Teve dificuldades, é claro, porque o time todo recuou. Mas aí, o futebol é isso. Aí, de repente, pinta uma oportunidade. É disso que esse time precisa. Estava esperando, está aí. Aí fica um problemão, um resultado que o Fortaleza precisa.
0: E vinha Vitinho, perdeu, Negrucci recuperou na frente pro Cauã Lindes. A bola acabou saindo lateral pro Fortaleza, 44,5. 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Fortaleza com ela, Vitinho e Costas para a marcação. Ajeitou para Pierre, tá na hora. Fortaleza, lançamento para o Pedro Henrique. Beleza e tira do jeito que dava. A volta é do Fortaleza. O retorno com o Gasal. Gasal ajeitando na direita, Sacha. Abre o jogo com o Maílton. Não tem ninguém. Vitinho faz aproximação da jogada. Vitinho, perna canhota. Já coloca pelo lado esquerdo com o Cardona. Cardona recebeu e subiu a plaquinha. Mais 4 minutos. Vamos até 49, Daniel Farias.
3: É, mais 4 minutos. Nesse primeiro tempo teve revisão de VAR. Vamos até os 49.
0: E o Fortaleza está com ela, com o jogador Gasal. Gasal abre na esquerda com o Pierre. Pierre, Pedro Henrique, ponta canhota. Pedro Henrique puxou, olhou grande área, vê o que faz, invertendo totalmente.

0: No meio com o Lucas Sacha, que recebe o domínio da bola. Agora com o Gasal, Mailton. Recebeu, Mailton vai pra cima, limpou marcação, Mailton tá com ela, conseguiu um bom espaço, tentou lado esquerdo pra Pierre, forte demais, o Pierre não conseguiu chegar na bola, e nem o Caio Henrique fazer a recuperação da jogada. 46 no meu, faltando 3 pra acabar esse primeiro tempo. 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Olha o Luan Poli, recebendo o domínio da bola de Jonathan Silva, o goleiro, vai com a perna direita, lançamento para o campo de ataque, a bola que vai passando, tira a marcação do time do Fortaleza, a sobra de bola, é com Cauã Lindes, ele é perigoso, camisa 10, já mostrou o que fez, fez um golaço aqui no Castelão, Marcelo está na ponta canhota, Cauã Lindes, ponta esquerda, dominou, já olha para a grande área, recua a jogada com Negrucci, troca passes, o time do Atlético não tem tanta pressa assim, vai vencendo o jogo, pelo placar de 1-0 na Arena Castelão, na sua primeira visita a esse palco de Copa do Mundo, na história, recebeu ali o goleiro que é Luan Poli, a Beleza, Beleza recua mais uma vez com Luan Poli, Luan Poli recebendo o domínio da bola, ele já está jogando pelo lado esquerdo, já dominou, Cauã Lindes, ele limpou legal, camisa 10, enjoado, Cauã Lindes tentou para Max Kai, que é a falta, o árbitro manda seguir o jogo. Melhor para o Fortaleza, que ganha com o jogador Caio Henrique. Caio Henrique na esquerda, Pedro Henrique pediu. Pedro Henrique está com ela, para lá, para cá, não tem uma saída. Para, chama todo mundo, a marcação vai chegando. Voltando com Cardona na defensiva do Fortaleza. Aproveite! 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Já vai chegando pelo lado direito o time do Fortaleza com Vitinho. Vitinho tá com ela. Olha o Sacha recuando a jogada com o Gasal. Gasal com o jogador que é Pierre. Roda gigante do gramado. É o Fortaleza. Fortaleza com Cardona pelo lado esquerdo. 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
1: Sim.
0: Grande Samuel Macedo na mesa de efeitos. Fortaleza recuperando de novo com Pierre. Pierre na direita. Sacha na direita ainda, fica com o jogador que é o Mailton. Mailton recebe, leva na ponta. Olha o Mailton, conduziu. A marcação chega do Marcelo. Caiu o Mailton, é falta em cima dele. Tá pedindo falta e a falta vai ser marcada ali. Camisa número 22, Mailton. Vai ser o mini escanteio. Mini escanteio, bola parada. Vai chuverar na grande área aí, Daniel Faria.
2: É, o lance foi na frente do árbitro assistente. Ele viu ali a carga do jogador do Atlético sobre o Mailton, jogador do Fortaleza. Assinalou a falta. É quase um escanteio, mas uma boa chance para o Fortaleza nessa reta final de primeiro tempo.
0: Mailton, capricha aí, 48. Pode ser a última jogada desse primeiro tempo. Vamos até 49. Mailton posicionado, olhou para a grande área. Atenção, muita atenção. Mailton, levantamento, ela passa. Tira a marcação do Atlético, voltou o Rodriguinho. Ela vai por cima e vai para fora. Vai embora pela linha de fundo. Tiro de meta, reclamação do Fortaleza. Um possível toque no braço do defensor do Atlético. Ô, Daniel Faria.
2: É, os jogadores estão gesticulando bastante ali, principalmente o Gasal, camisa de número 3. A reclamação é que depois que a bola é desviada, ela teria tocado ali no braço do camisa 5. De fato, ela toca, mas tem aquela questão de tocar primeiro na cabeça do jogador, mas o lance está sendo avaliado ali pela arbitragem de vídeo.
0: Reclamação do Fortaleza, o VAR analisa tudo. O VAR vai analisando cada detalhe, pegou no braço ou não pegou? Aparentemente ali do Negrucci, camisa número 5. Olha, tava com o bração esticado. Foi quase na altura da manga, Negrucci, braço esticado, possível pênalti pro Fortaleza. O
3: pegou na
0: tá
3: dobra.
0: Analisando tudo.
3: Eu acho que pegou na dobra. Agora é aquilo que o nosso Daniel disse, a bola toca no zagueiro, né? Toca na cabeça de um zagueiro e aí bate no braço do jogador. Aí tem essa coisa do itinerário da bola, se ela toca ou não. Primeiro, para depois bater. É um negócio realmente complicado. A coisa ficou realmente complicada. Mas não sei não, hein? Se ela pegou na sua cabeça, na sua própria cabeça.
2: Vai pro monitor.
3: Vai pro monitor. Vai pro monitor. É para dissipar a dúvida. Vai lá, meu filho. Com esse seu corte aí, estilo fuzileiro naval.
0: Foi ao VAR. Porque tem a questão de mudar a trajetória da bola.
3: Exatamente.
0: Se não pegasse no braço, o Gasal estava sozinho. Aí se ele ia

0: fazer o gol é outra coisa. Né, mas a regra não fala disso. Se ia fazer o gol, mas que muda, muda. Ele analisa, possível pênalti. Vai marcar, será que vai marcar? Vamos nessa, marca esse pênalti aí, já que o impedimento foi meio duvidoso, juizão. Foi meio duvidoso, juizão. Analisando tudo, árbitro de vídeo. Ele tá de frente ao monitor e também de frente à torcida tricolor.
1: Ontem o Ceará quase que era gatunado, né? Aquele gol que o juiz quis anular. Meu Deus do céu.
0: Ele vai tomar a decisão. Olhou o VAR, o monitor. E atenção, muita atenção. Pênalti pro tricolor! É pênalti pro Fortaleza. Pênalti marcado. Pegou no braço do Negrute. Muda a trajetória da bola. E agora o Maílton vai ter a chance de cobrar, Daniel Faria.
2: Foi justamente na jogada de bola parada que o pênalti saiu para o Fortaleza. Cobrança de falta do Maílton pelo lado direito. A bola foi desviada ali na cabeça do Cardona. E aí ela toca no braço, de fato, do camisa de número 5 do Atlético, o Negrute. E aí a arbitragem, depois da revisão, assinalou o pênalti. Maílton 22 com a bola.
1: É o que a regra manda, viu? Mas eu tenho minha opinião a respeito disso. Sinceramente, sem ter a intenção de tacar o braço na bola. Tem nunca, tem nunca. A bola bateu no braço, mas é a regra, está lá na regra, não interessa. Bateu no braço, impediu a passagem, a circulação, é pênalti fazer o quê?
0: Pênalti para o Fortaleza, Maílton preparado. Vai ser autorizado, Maílton. Tomou distância para a bola. O árbitro vai autorizar. Maílton, a chance do empate do tricolor. Ele contra o goleiro Luan Poli. Maílton, atenção, bateu. Balançou.

0: Pênalti na cobrança perfeita. Deslocou o goleiro do Poli. Empata o jogo pro tricolor. Como é bom ser leão. Ela vai no fundo da rede. E é de rede que a bola gosta. É de rede que ela gosta. Maílton, explode a nação tricolor no Castelão e com o rádio ligado no futebol dos craques da Verdinha. Maílton, esse é o leão que eu quero ver. Esse leão me emociona. Conta tudo, Daniel Farias. No momento que apita o árbitro, o fim desse primeiro tempo, Farias.
1: É, o Fortaleza consegue empatar na reta final do primeiro tempo, aos 52 minutos da etapa inicial. Maílton cobrando o pênalti. Ele é o cara das bolas paradas. Finalizou muito bem do lado direito do goleiro Luan Poli, sem chances pro arqueiro do Atlético, mudando o placar na Arena Castelão. Agora tem um, Maílton.
2: Atlético
1: também tem um.
0: Fim de papo nesse primeiro tempo. Igualdade. Um pra cada lado por aqui. Um pro Fortaleza, um também pro Atlético. Nos últimos instantes do primeiro tempo, o Fortaleza consegue empatar na marca da Cal, na cobrança perfeita, com perfeição de Maílton. 1-1 é o placar do jogo. E as equipes nesse momento vão saindo, mas daqui a pouco entrevista, conta tudo. Fala,
1: Daniel
0: Farias.
1: Vamos ouvir agora o Maílton, jogador do Fortaleza.
3: Eles estão reclamando do pênalti também, eu acho que fica essa reclamação nossa. E é um jogo onde a gente estava muito bem, um erro meu ali mesmo, assumo de marcação, onde eu escorreguei, acabamos tomando gol, mas eu acho que a cabeça é essa, é manter focado, né? Porque a gente tem ainda 45 minutos para vir aqui buscar a virada.
1: Tá aí o Maílton falando do lance do gol do Atlético. Ele assume que falhou, mas também destacando esse empate do Fortaleza e a busca pela virada no segundo tempo da partida. A gente está aguardando aqui, Liwe, para ver se vai ter algum jogador do Atlético para conversar com a gente.
0: Luan Poli.
1: Exatamente, o Luan Poli, goleiro do Atlético, já passou pelo Fortaleza, fala com a gente. Vamos ouvir.
4: Um pênalti ali para o adversário. É, nada contra juízes jovens, até porque o nosso time é muito jovem também. Eu acho que merece a oportunidade. Mas num jogo tão importante, eu acredito que tem

0: colocar pessoas experientes para saber levar o jogo. É, infelizmente, num lance que, na nossa opinião, e não sei o que o pessoal aí de cima pode opinar sobre isso, mas não houve pênalti. É, mas a gente está fazendo um bom jogo. A gente está fazendo um bom jogo, controlando bem. Tivemos oportunidade de fazer até mais de um gol. O Lindes achou um belo gol ali, mas essas coisas que acabam atrapalhando o nosso trabalho. Vamos voltar para o segundo tempo aí para melhor, para buscar o 2-1 aí.
1: Tá aí, o Luan Poli ficou na bronca com a arbitragem, falou ali até sobre a idade do árbitro, mas enfim. Fortaleza 1, Atlético 1, passa rapidamente as opções das duas equipes no banco de reservas do lado do Fortaleza. Paulo Autori tem à disposição Vinícius Silvestre, Paulinho, Neres, Mucuri, Rodrigo, Ronald, Rian, Prior, Wellington, Paulo Baia, Cantídio e também Nathan Fogaça. Já do lado do Atlético, o Alex de Souza tem à disposição o Tony, Bruninho, Felipe Vieira, Iago, Assis, Pedro Oliveira, Aponzá, Yarlen e também o Enzo Bilbe.
2: Esse é Daniel Farias, que vai voltar daqui a pouco no nosso intervalo dos craques da Verdinha, nos craques do intervalo. E também o comentário de Wilton Bezerra. Um para cada lado, um para o Fortaleza, um também para o Atlético. Vai deixando o like, não se esqueça do like, mande mensagem, vamos juntos com essa emoção, porque o segundo tempo, meus amigos do Brasil, promete aqui na Arena Castelão. Vamos para um rápido intervalo, daqui a pouco tem muito mais de Fortaleza e Atlético para você. 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

0: 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Liuê Góis.
1: Nas ondas do Rádio da Emoção do Futebol, eu tô de volta por aqui com o nosso time. Para um Fortaleza, um Atlético, é o intervalo, é o momento de opinião para você se ligar e saber como vai acontecendo a partida na Arena Castelão. 1-1 é o placar do jogo e quem tá de volta por aqui é o comentarista que joga com a verdade.
2: O Milton Bezerra.
3: O time do Fortaleza acabou passando por uma dificuldade que ele teve toda a condição de evitar. Começo da partida, 3 minutos, o Max é lançado, a defesa cochila e o cara acaba colocando para fora. E ali foi uma espécie de susto, sabe? Que deu uma sacudida no time do Fortaleza. Mas o Fortaleza ele foi devagar, de forma paulatina, adiantando sua marcação. Porque percebeu, naturalmente, que os planos do adversário eram todos endereçados no sentido de voltar, de ocupar os espaços, tirar os seus espaços e procurar o contra-ataque. E ficou muito claro que a ideia era conseguir chegar no Max. Contra muito rápido, vai para dentro, perdeu uma oportunidade que, na verdade, foi claríssima, claríssima. Não podia perder. Mas aí o Fortaleza foi cercando. O jogo passou a ser no campo do time mineiro. Isso é indiscutível. Aí vieram as dificuldades. Aquelas dificuldades naturais. Ora, se você coloca dois times num campo só, aí espaços para quem te quer. Fortaleza usou o jogo pela direita com Maílton. Aliás, achei até legal que saindo dessa formação de 4-4-2, afinal de contas, o Vitinho forma com os dois meio-campistas, ou os três meio-campistas, houve até duas jogadas ali, duas combinações do Vitinho com o Maílton, que é, na verdade, o grande espaço para o Fortaleza atacar. E eu acho que isso devia se repetir, porque o Vitinho, de repente, percebeu que o trânsito no meio campo estava enorme e o espaço era pouco para 4 jogadores do Fortaleza, né? E o time adversário, todos no campo de defesa. Ele abriu, permitiu o espaço, o Sacha se projetou, o próprio Pierre. Só o Caio Henrique que não entra no espírito do jogo. Ele é um lateral muito limitado. Ele parece que tem receio em jogar. Então, depois que o Fortaleza passou pelo susto da chance perdida pelo Max, foram 2 bolas paradas. Na primeira, Maílton, goleiro Luan Poli, fez uma grande intervenção. Segunda bola parada, uma cabeçada fulminante de Luiz Fernando, o goleiro fez outra defesa de susto. Fortaleza continuou dominando, dificultando a ação do Atlético, que não conseguia passar da linha que divide o campo. Mas aí, meus amigos, vem a grande oportunidade, eu falei em castigo, eu falei em punição. Fortaleza está todo atrás, o time do Atlético, num determinado momento, entendeu que podia ir com todo mundo, foi, levou um contra-ataque. Mas o problema não foi esse. É que o goleiro, o jogador Marcelo, como se diz no popular, trupicou. Foi um trupicão, sozinho com a bola. Coisa patética. Luiz Fernando entra, cara a cara com o goleiro. 2 opções. Pela direita, o Vitinho. Pela esquerda, o jogador Pedro Henrique. Mas ele tinha que finalizar.

0: ter tido um pouco mais de tranquilidade, dele como ele é. Colocar. Mas precipitou-se. Parece que a chegada perto do gol o deixou assim, meio apressado. Ele meteu uma bomba na trave. Perdeu o Fortaleza ali, uma clara oportunidade de marcar. Aí eu falei, o futebol tem dessas coisas. O futebol tem dessas coisas. Vai explicar uma bola em que o Maiuto podia perfeitamente, né, se sair bem na jogada, ele próprio reconheceu, acabou tropeçando. E aí esse menino, esse Camã do Atlético, diga-se de passagem, conduziu e não recebeu um contato imediato. O primeiro que saiu levou um drible e ficou sentado, o Gasal. E aí ele bateu e bateu bonito. Acabou fazendo o gol. Quer dizer, são os castigos do futebol. É assim que a coisa acontece. Pode ser, meu querido Samuel Macedo, o gol aí dos mineiros?
1: Sim.
0: Então vamos nós. 1 a 0.
2: Douglas Pelé inverteu na esquerda. Cauanides ganhou do Maílton. Espaço aberto. Limpou com espaço. Limpou de novo. Bateu pro gol. Que golaço! Gol do Atlético.
0: Atlético Bezerra. E tem mais uma coisa, hein? Antes desse gol, uma bola endereçada pro jogador Sacha, ele penetra, bate o goleiro, rebate, e na volta o Pierre marca um golaço. Antes que o time levasse esse gol, marcaram impedimento. Depois a gente revendo, percebe que a mesma linha teria sido a decisão mais acertada. Mas o Bandeira levantou, né? Mas depois a gente revendo o lance, ficou de bronca. Ficou de bronca. O lance pareceu legal. Mas aí vem o gol do time mineiro. Ora, se o Fortaleza já tinha aquele problema da impaciência por um 0x0 que não lhe oferecia vantagem, aliás, o empate nesse jogo é uma coisa desastrosa, é um desperdício monumental do Fortaleza chegar ao G2, né? Quanto mais uma derrota. E aí o time vai lá e marca 1x0. Ainda bem que veio a penalidade. Bola levantada na área, o volante acaba impedindo a passagem da bola, não teve essa intenção, acho que não teve, eu sou de bronca com isso, né? Mas se a regra determina, acabou. Ele foi lá e, né, atendendo a reclamação do jogador do Fortaleza, deu uma olhada e disse, não, é pena, a bola tocou na mão. Isso não é mão na bola, isso é bola na mão. Eu acho que essa diferença deveria continuar. Mas aí, pênalti que Maílton foi lá e empatou para o time do Fortaleza. E vou te contar, hein? Levar 1x0 para o segundo tempo seria uma coisa pavorosa, na nossa opinião. Portanto, Fortaleza passou por um perrengue. Esse empate não é o que Fortaleza precisa, mas foi Maílton que chegou lá e empatou o jogo. Não foi, Liuê? Dale, garoto.
2: O árbitro vai autorizar. Maílton, a chance do empate do tricolor. Ele contra o goleiro Luan Poli. Maílton, atenção, bateu! Balançou!

0: Milton Bezerra.
1: Fortaleza modulando mais pacientemente as jogadas. A bola é dele, agora tem que pressionar mais o adversário na saída de bola, não facilitar a sua vida. 1-1 não serve, empate não é bom negócio. Começa o segundo tempo e a bola é de quem? É de quem?
2: Liuê Góes.
1: E não é não, rapaz.
3: Vamos nessa, Liuê, vamos nessa, galera. Começa o segundo tempo, já tem bola rolando na última etapa do jogo.
2: Atlético Liuê Góes.
3: Comigo, aqui na emoção do futebol dos craques da Verdinha, vai deixando o seu like no nosso YouTube e no rádio, pode aumentar o volume do rádio. Vamos nessa pegada, galera. Lateral pelo lado esquerdo, já pro Fortaleza cobrar. É o Caio Henrique que cobra, entrega com Cardona, Cardona com Gasal, trocando passes. Fortaleza recebendo agora com Maílton, Maílton com ela, voltando tudo com o goleiro que é João Ricardo.

0: Ricardo participa do jogo, o arqueiro tricolor colocando o passe pelo lado esquerdo com Cardona. Cardona recebe ela, vai conduzindo para o time do Fortaleza, para a jogada, já joga para frente com Pierre, que rompe a linha, que demarca o campo. Pierre joga pelo lado direito, é o Sacha que vem receber. Sacha recebe, Mailton tá com a posse, o domínio, Fortaleza com Sacha. Sacha voltou, Gazal com o domínio dela, levanta a cabeça, tentou evoluir, mas prefere colocar o passe ao lado com Cardona. Cardona rompe a linha, querendo ver o campo, vai ao campo de batalha, tentando a melhor saída pelo lado esquerdo. Caio Henrique, que tá com ela, Pedro Henrique, a bola acabou saindo pela linha de lado. Pedro Henrique não fez o domínio, lateral pro Atlético, e os times voltaram sem alterações. Daniel Farias,
1: exatamente as mesmas equipes que terminaram o primeiro tempo.
0: 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Pelo lado esquerdo, Jean Paul. Jean Paul voltou com Beleze no meio da grande área. Já coloca na frente a corrida. Já ficou com Cauã Lindes, o autor do gol do Atlético. Ele recebe a posse da bola, voltou com Jean Paul no campo de defesa. A bola sendo recuada, já recebida por Lucas Beleze. Agora com Luan Poli. Com a perna direita, Luan Poli tentou servir. Douglas Pelé, forte demais o passe para ele. A bola sai pela linha de lado. 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Fortaleza já vai recuperando. Mailton, a Vitinho não conseguiu ficar com o domínio da bola, faz a falta na sequência em cima de Marcelo. No campo de defesa pro time do Atlético, 1-1, 2 gols, 1 para cada lado, tá tudo empate por aqui, e vamos juntos com essa energia positiva pro Fortaleza. É o tricolor do PC, recupera Luiz Fernando, recebeu na direita Vitinho, lateralmente a grande área, tentou passar Jampão, manda ela pela linha de lado. Foi por baixo no carrinho do Jampou. Lateral pro time do Fortaleza na direita, Daniel Faria.
1: É a tentativa de uma recuperação rápida ali no campo de ataque. A tentativa acabou sendo interceptada pelo Jampou, mas segue o Fortaleza no ataque.
0: Fortaleza no ataque, tentando Mailton, tirou marcação do Atlético, voltou para ele Mailton, levantamento, tira Jonathan Silva, a sobra é com Caio Henrique, vai tricolor, eu quero esse gol, a galera no YouTube também, pra gente vibrar por aqui. Caio Henrique, ponta canhota, ajeita o domínio pelo lado esquerdo, cruzamento, a grande área, faça tudo, jumpou novamente. Agora vem Fortaleza com Cardona, Cardona recebe, já domina ela, com Gazal, passou Mailton, lançamento para ele, Marcelo tirou de cabeça, a sobra é com Sacha no peito, a Mailton recebe, cai, que é a falta, é falta em cima dele, por um triz, não foi no bico da grande área, mas é por ali, lado direito, é bola parada pro tricolor, é bola parada pro Leão, Daniel Farias.
1: E são nesses lances onde o Fortaleza tem levado mais perigo na partida, foi daí onde saiu o lance do pênalti. Aquela boa finalização do Mailton, agora mais uma vez jogada ali pelo lado direito, bem pertinho da grande área, o Mailton vai ter a chance de cruzar.
0: Mailton na bola, Mailton na cobrança, atenção, muita atenção nesse momento, bate forte o coração do torcedor tricolor, ansioso por esse momento. É Mailton que pode detalhar a virada para o Fortaleza 1-1, e bola parada sempre é um perigo, tem jogador do Atlético caído, é o Negrute, tudo ok com ele. O homem vai conversando com todo mundo. Mailton na cobrança, lado direito. Dois homens na barreira do Luan Poli. É uma falta lateral. Mailton, levantamento. Ela vai passando, desvio. Contra, balançou.

É do Tricolor de Aço! É do Tricolor de Aço! Cruzamento de Maílton! Ela vai passando o desvio e vai morrer no fundo do barbante! Comemora, galera Tricolor! Comemora, galera Tricolor no Castelão! Lucas Sacha, o gol é dele! Teve um leve toque para mandar para o fundo do barbante, para mandar para o fundo da rede.

E é de rede que a bola gosta! É de rede que ela gosta! Lucas Sacha tava lá, após o desvio que ia sendo contra. Ele tocou na bola e ela vai morrer no fundo do gol.

0: e depois tocou ali na coxa do Lucas Sacha e foi morrer no fundo das redes. É a virada do tricolor do PC, mudando o placar na Arena Castelão. Agora tem dois, Maílton e Lucas Sacha.
1: Atlético
0: tem um.
1: É uma falta lateral. Maílton, levantamento, ela vai passando, desvio, contra, balançou!

0: é do Tricolândia!
1: Liuê Góis.
0: Nas ondas, o resto da emoção do futebol virou por aqui. Dois pro Fortaleza, um pro Atlético, foi do Sacha. Ela tinha endereço, o Sacha tava lá pra complementar. Fiquei com a impressão, se ele não tocasse também ia morrer no fundo do gol. Mas o que importa é gol do Fortaleza. Tá na frente, vira o jogo, vai vencendo a partida, Wilton Bezerra.
2: Pois é, rapaz. Aliás, a bola pega do Negrute. A bola que seria gol contra, o mesmo que cometeu a penalidade. Mas aí o Sacha chegou lá e disse, não, eu quero colaborar. E mostrou a perninha, disse, foi aqui na coxinha. 2-1 para o time do Fortaleza. Isso dá um alívio. Fortaleza precisava desse gol para não passar as agruras que passou no primeiro tempo de jogo.
0: E o Fortaleza vem tentando com o Maílton. Maílton tentou para Rodriguinho, tira de Ampou. A sobra de bola é com o Gasal. Gasal para o Fortaleza. De cabeça, Sacha. De calcanhar, corre Maílton para ficar com ela. Desvia Negrute. E ela sai pela linha de lado, pela linha lateral. Lateral para o Fortaleza. 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Vai deixando o like, galera. Tem gente de montão por aqui vibrando com a virada do Tricolor. Como é bom ser leão, hein, galera? Gasal pelo lado direito, recebeu Sacha, vai voltar o jogo com o Maílton. Maílton recebendo ela, devolvendo a Gasal. Gasal recua tudo com o goleiro, que é o João Ricardo. Galera, vai deixando o like por aqui. É o Rambo, olha o Rambo aí, tá na barra do Ceará acompanhando a nossa transmissão. Fabiano Rodrigues, um abraço pra ele, acompanhando também através do nosso YouTube. Tá demais a audiência, vai deixando o like, chegando em 500 likes. Vamos juntos, praticamente 800 aparelhos conectados com o futebol dos craques da Virgínia. A bola sendo recebida com o Pierre. Pierre no campo de defesa. Volta o jogo com Cardona. Cardona recebendo ela. Pro time do Fortaleza, que vence o jogo. Vira o jogo e vai pra cima, que é muito mais. A galera vai vibrando no Castelão. A bola sendo dominada pelo jogador Pedro Henrique. Pedro Henrique voltou. Cardona recebeu. Cardona entrega o domínio da bola com o Gasal. Ele faz lançamento forte demais para Maílton. Será que pega? Conseguiu Maílton dentro da área, no meio. Tira Lucas Beleze. Maílton cai, que é o pênalti. Lateral para o Tricolor na direita. Vira reclamação dos atletas do Leão. Em cima da arbitragem, Maílton caído dentro da área. Olha, o Daniel Faria.
3: É, reclamação do Fortaleza ali é que ele teria sido derrubado pelo camisa de número 6, Marcelo. Ele disse que foi tocado ali na perna esquerda do Maílton, pela perna direita do Marcelo, pelo replay do lance, né? Há esse toque. Resta a arbitragem avaliar se foi um contato faltoso ou não.
2: É, ele não vai marcar, não. Mas houve a primeira tentativa do jogador contrário na bola. Só que na sequência ele atropela o Maílton. Mas aí é o negócio, né? A interpretação. Vamos nós.
0: E o jogo vai seguindo com Fortaleza no ataque com Pierre, que inverte na esquerda. Caio Henrique já recebe, entregando o domínio pelo lado esquerdo com Pedro Henrique, pra lá, pra cá, tenta a melhor saída, melhor jogada pro Fortaleza. Ele recua no meio com Pierre, roda gigante do gramado. Vitinho vai pedindo mais à frente. Pierre com o domínio dela, perna canhota. Pierre, agora tem Maílton, ele vai cruzar na grande área, levantamento, tirou, marcação do Atlético na sobra. Douglas Pelé manda pro time alvinegro pra frente. O domínio volta pro Fortaleza em posse de Rodriguinho. Rodriguinho abre na esquerda com Caio Henrique, que puxa ao meio, volta na defesa com Cardona que vai recebendo. Galera interagindo, tem muita gente acompanhando a nossa transmissão. Daqui a pouco eu vou mandar um alô pra essa galera do YouTube. Então manda mensagem, mas segura que vem o Atlético com Jota. Olha o Jota aí na esquerda, Jota com Cauã Lindes, pedalou, conduziu o bico da área, foi levando. Na hora do chute chega Pierre por baixo no carrinho e a galera vai ao delírio, à loucura na Arena Castelão. Vitinho recupera,

0: Ele passa pela metade do campo, tá na ponta direita. Olha o Vitinho, já perdeu pra marcação de Negrucci. Negrucci, Acauã. Daqui a pouco, três alterações no Atlético. Vai mudar, vai mexer o Alex de Souza. Mas o Atlético vem na esquerda com o Dixon Vera. Saiu com bola e tudo. Ela vai pela linha de fundo. Tiro de meta pro goleiro João Ricardo cobrar. 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E as mudanças acontecendo no Atlético. Daniel Faria.
1: É isso. Sai com a 15 o Jota para a entrada do 18, Pedro Oliveira. Sai com a 21, Dixon Vieira. Vera, para a entrada do Aponzá. E a última mudança, ele ainda vai erguer ali a plaquinha. E eu vou confirmar, se você conseguir me ajudar aí. Sai com a 6 o jogador de número, o Marcelo, para a entrada do 23, Enzo.
0: Portanto, aí são as mexidas, três alterações. Daqui a pouco a gente organiza tudo, que o Fortaleza vem para o campo de ataque com o jogador Cauã. Vindo ali pra cima, era o Caio Henrique pro lado do Fortaleza. Chega por baixo o Jonathan Silva. É lateral pelo lado esquerdo, lateral que pertence ao time do Fortaleza. Lateral já cobrado, Caio Henrique, Pedro Henrique voltou, Caio Henrique com ela. Cruzamento à grande área, passa por toda a extensão, corre Vitinho. Não vai deixar ela sair, ajeitou pra Maílton. É boa jogada, Fortaleza no ataque. Vitinho pede ao lado direito, Sacha, Vitinho, passou Maílton. Agora tem Sacha com o jogador Maílton. Pra Sacha, volta pro camisa número 88. Maílton tentou limpar, olha pra área. Com dois a jogada, Maílton preparou, perna canhota, bateu mascado. Bateu pra fora, sem desviar em ninguém. Vai pra fora, tirou de meta pro goleiro Luan Poli fazer a reposição de jogo. Tiro de meta pro Atlético. Wilton Bezerra.
2: Destaque-se o trabalho do Maílton. É o jogador mais acionado do time do Fortaleza. Impressionante, é um ala que tem ali suas obrigações defensivas, mas ele se dispõe a jogar, é todo tempo, não para, é a grande saída ofensiva do time do Fortaleza, com participação nos dois gols, né? Tem mais essa.
0: É isso, Maílton participando de tudo, esse lateral que é como se fosse um ala, vai ao ataque, faz o dele, mais um gol nessa Série B, já é o sétimo nessa Série B. Já tá na esquerda o Fortaleza com Pedro Henrique, lateralmente a grande área, tentou passar pelo Douglas Pelé, não conseguiu. A bola vai na frente, chega em Willy Aponza, recebe o colombiano, grandalhão, camisa 20, recebeu, caiu, falta em cima dele, o jogo tá parado. Ele já cobra entregando com Negrucci já coloca mais à frente para o jogador que é Pedro Oliveira, lançamento na frente, olha o Douglas Pelé, na velocidade, dominou, cruzamento. A grande área, balançou! Gol! Enzo! É do Atlético!
3: Atlético!
0: É o gol de empate, velocidade extrema de Douglas Pelé, que cruzou para a chegada de Enzo. Cabecear, colocar no fundo do gol, balançando a rede do tricolor. Tá tudo igual de novo aqui. Arena Castelão, 2 pro Fortaleza e agora 2 pro Atlético, na marca de 14 minutos do segundo tempo, Daniel Farias.
1: É o empate do Atlético na Arena Castelão. Lançamento em profundidade pro Douglas Pelé, camisa 2 do time do Atlético. Ele disparou em velocidade e conseguiu o cruzamento e encontrou o Enzo livre de marcação ali dentro da pequena área do Fortaleza. O Enzo teve apenas o trabalho de empurrar de cabeça para o fundo das redes, mudando mais uma vez o placar na Arena Castelão. Fortaleza tem 2.
3: Atlético.
1: O Atlético também tem 2.
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0: Nas ondas do rádio da emoção do futebol, emocionando essa galera, tá tudo igual de novo, Hilton Bezerra.
2: Olha, eu vou dizer uma coisa pra você, é um jogo pra castigo mesmo. O time do... consegue um contra-ataque, o Atlético, e aí o cara vai pelo lado, o Douglas Pelé, e dispara, e ninguém chegou nele. E o pior, quando a bola é cruzada, dois atacantes, inclusive um dos quais o Enzo, eles fecham. O primeiro combate feito, o primeiro ataque à bola, é falho do Gasal. E não tem acompanhamento dos dois que fecham pelo meio. E o Enzo entrou livre. Entrou livre, rapaz. Isso é realmente negligência de marcação do time do Fortaleza. É achar que o adversário morreu. Não é capaz mais de nada. Inexplicável. Quer dizer, um
0: e
2: time que não tem proposta.
0: Fortaleza. É

0: cima de Henrique, nenhuma.
1: Puxou na esquerda, fez a jogada, poderia cruzar e entregou com o Rodriguinho. Agora já tem Pierre. Pierre com ela mais à frente. Vitinho recebeu, dominou, ganhou. Vitinho, boa jogada. Ajeitou o Rodriguinho. Jonathan Silva tirou com a perna direita. E a sobra de bola é com o jogador Pedro Oliveira. Já perdeu. A Pedro Henrique na esquerda, tenta o cruzamento. Jonathan Silva de novo, manda pra fora. Tem jogador do Atlético caído, ela vai pra fora, escanteio pro Fortaleza. E o complemento, Hilton Bezerra.
0: Eu falei mais uma vez da facilidade colocada para o Atlético. Um time que raramente ataca. Aí de repente uma ala escapa pela direita, não recebe o combate. Cadê o Caio Henrique? Cruza, a cobertura na área é mal feita. Só o Gasol que falha. Ninguém acompanha os outros atacantes que vêm nas suas costas. Tinha que ter alguém ali. A linha de meio campista. Aí, meu amigo, aí é facilidade demais, rapaz. Aí é hospitalidade demais. Tá aí um placar de 2-2 que incomoda, hein? Que incomoda.
1: Gasol com ela, abriu na direita, Maílton recebeu, olha o cruzamento à grande área, tirou marcação, sobrou Sacha, tentou limpar, conduziu, tira Negrute, ficou caído Sacha, ganhou Max na direita, vai passando a pousar Max, velocidade para ele, conduziu, vai entrar na área, Max preparou, bateu para fora! Que velocidade para ele, viu? O carro é automático.
0: E outra falha do Fortaleza. O cara ficou perseguindo o Max até a área, rapaz. Até o lugar onde ele não pode ser derrubado, não pode receber uma falta. Olha aí, ó. Olha aí, ó. O cara conduz. Olha aí, ó. A cobertura chega com atraso. Se o cara acerta a finalização, babau. Ele não dá. O time do Atlético tá na dele. Joga no contra-ataque desde que o jogo começou. Agora, o Fortaleza tem que acordar. Se ele leva outro gol desse time aí, é uma tragédia. Olha aí, ó. Olha a besteira.
1: Mas o Fortaleza recupera, fica com o Maílton pelo lado direito. A Sacha que recebe, tem domínio. Enfiou na esquerda com o jogador Pedro Henrique. Vai Pedro Henrique, puxou, levou no meio. Vitinho preparou, vai bater, tira a marcação, sobrou o Vitinho. Pé de ferro, conseguiu ganhar. Agora tem Luiz Fernando dentro da grande área. Saiu, entregou para Maílton. Perde Luiz Fernando. Maílton tenta levar, levou ponta direita. Olha o cruzamento, segunda trave para Pedro Henrique. Se joga na bola, mas não consegue. Complementa a jogada de Jonathan Silva. A jogada vai pelo lado esquerdo. Fortaleza tentou ganhar, mas a falta marcada do Caio Henrique em cima do Max lá no setor de defesa. 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E alô, torcedor, confira comigo o tempo e placar da emoção do futebol. Anda relógio. Aqui são passados 20 no meu, 20 minutos passados. Etapa final de jogo é segundo tempo e o placar pela Série B do futebol dos craques da Virgínia. Olha ele aí. 2 pro Fortaleza.
2: Atlético.
1: 2 também pro Atlético.
2: Liuê Góis.
1: Nas ondas do rádio da emoção do futebol, emocionando toda essa grande galera. Emocionando torcedor aqui no futebol dos craques da Virgínia. A bola com Jean Paul em cima de Vitinho, saiu lateralmente. Ela em posse pro time do Atlético, pro esquadrão de aço. Já cobra com Enzo pelo lado esquerdo. Enzo já cobra, coloca na frente pro Apunzá. Marcação chegou, voltou. Pedro Henrique consegue recuperar. Enzo fica com o Atlético, já perdeu. É o Sacha que tá com ela. Luiz Fernando ganhou. Ele tá na ponta direita. Marcação de Jean Paul. Luiz Fernando recebe, amortece a jogada com o Sacha. Caiu Luiz Fernando. É falta em cima dele. Falta lateral pelo lado direito. É falta que pertence ao Fortaleza. 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Abraçar a galera que nos acompanha nesse momento. Muito obrigado pela sua audiência, torcedor de todo o Brasil. Aqui Verdinha para você. Cada detalhe do jogo, cada detalhe da emoção. Bola parada, Maílton na cobrança. Ele está posicionado. Autorizado, Maílton, segunda trave, Gasol, por cima do gol, ela vai embora, Daniel Faria.
3: É, boa chegada do Fortaleza, mais uma vez na bola parada, mais uma vez com o Maílton. Achou o Lucas Gasol ali na grande área.

0: área. O zagueirão cabeceou, mas a bola foi por cima do gol. Segue 2 para o Fortaleza, 2 para o Atlético.
1: E vai deixando o seu like. Pedro Santos está por aqui. Pedro Santos acompanhando a nossa transmissão. A bola sendo recuada com Jonathan. Jonathan Silva enfiou na esquerda com o jogador que é Enzo. Enzo recebe. Ele que fez o gol de empate. Volta o jogo com Jean Paul. Jean Paul está com ela. Dominando. A posse da bola, Beleze em cima do Luiz Fernando. Não complementou o Pedro Henrique. Ela consegue passar. Douglas Pelé com Negrute voltando tudo na retaguarda de defesa. Para o goleiro que é Luan Poli. Vai com a perna direita, ele lança o comando de ataque, a bola vai saindo pela linha de lado, Enzo se joga, não consegue, lateral para o time do Fortaleza, a galera no aquecimento, daqui a pouco estreia, Cantijo, vai entrar daqui a pouco, viu, Farias?
0: É, o jogador com a camisa de número 21 já está no aquecimento e vai ter mudança também no Atlético, o Felipe Vieira.
1: Felipe Vieira, que é lateral. Lateral pelo lado esquerdo. Daqui a pouco vamos ver pela primeira vez com a camisa do Fortaleza esse atleta que estava no futebol grego da segunda divisão, Cantijo, que é colombiano. Olha o Caio Henrique, recebe na esquerda, dentro do cruzamento, dizia em Douglas Pelé. A sorva de bola vai ficando com Pedro Oliveira. Lançamento para o Aponzá, o Willian Aponzá, grandalhão na frente, não consegue ganhar. Tira Cardona, sobra Pedro Oliveira. Falta marcada em cima dele. Falta marcada de Rodriguinho. Cai no gramado Pedro Oliveira. Oliveira, lá pelo lado direito, no momento da alteração no time do Atlético. Muda o Atlético e quem fala tudo é o Daniel Farias.
0: Exatamente, Liuê. Mais uma mudança no Atlético, a quarta da equipe mineira. Está saindo com a camisa de número 19, o Jean Paul, para a entrada do 13, Felipe Vieira. E também vai ter mudança no Fortaleza, como já antecipado. Vai entrar com a camisa de número 21, Cantijo. Daqui a pouco a gente confirma quem é que sai. É o camisa de número 16, Pedro Henrique.
1: Pedro Henrique saindo, Cantijo. Nome novo. Vamos conhecer a partir de agora, Cantijo com a camisa do Fortaleza. Daqui a pouco comenta o Ito Bezerra, porque a falta já foi cobrada pelo time do Atlético, que está no campo de ataque. Negrute já recebe ela de costas para a marcação. Beleze. Há um jogador que é o Felipe. Felipe Vieira no setor de defesa. Ele vai recuando a jogada total lá com Luan Poli. Luan Poli pelo lado direito recebe o Jonathan Silva, já manda pra frente, passou Douglas Pelé, recebeu, leva o lateral direito do Atlético, Douglas Pelé pro Max, passa, domínio de Gasol. Gasol coloca em Sacha. Olha o Fortaleza tentando migrar pro campo de ataque. Lançamento pro Cantijo, aí forte demais o passe para ele. Logo no primeiro lance com a camisa do Fortaleza, Cantijo acabou de entrar. Saiu Pedro Henrique pelo lado tricolor WB.
2: O Henrique, mais uma vez, não foi bem. Aliás, em termos de ataque, quem o Fortaleza escalou para o ataque realmente não ajudou em nada. Nem o Luiz Fernando, que acabou perdendo um gol incrível no primeiro tempo de partida, e aí você paga por isso. E depois de uma cabeçada que o goleiro defendeu. Não tem uma movimentação tão positiva. E o Pedro Henrique estabonado mais uma vez. Vamos ver aí o que o Cantinho pode fazer.
1: E vem Fortaleza na esquerda. É o Caio Henrique. Com domínio, pode bem cruzamento. É o Rodriguinho, recebeu ela. Na frente, Cantijo girou, bateu. Sobrou o Vitinho, ajeitou. Sacha bateu pro gol, defendeu o Luan Poli. Espetacular! Uma bomba do Sacha, ele pegou! Essa foi fumaçando, ele defendeu o Daniel Faria.
0: É, mais uma chance do Fortaleza. E o Lucas Sacha, voltando ao time do Fortaleza, tem criado bastante ali no campo ofensivo. Dessa vez finalizou de fora da área. Quase surpreendeu o goleiro Luan Poli, mas o goleiro do Atlético fez uma boa defesa.
1: Rodriguinho recebendo o domínio da bola para o time do Fortaleza. Aqui no meu 25, indo para 26 minutos. Última parte do jogo, vai tricolor. Pierre abriu na direita, Maílton já vai recebendo, passa Sacha, o passe é para ele. Vitinho com domínio dela, puxou pra canhota, ajeita Vitinho com Maílton, tá na ponta direita, Maílton pra lá, pra cá, chamou pra bailar, Dizio Enzo, ela saiu pela linha de lado. 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Vai Fortaleza, Cardona na esquerda com o jogador Caio Henrique. Passa Rodriguinho, Caio Henrique regulando a jogada com Cardona. Vai deixando o like no YouTube, no rádio. Último volume na Verdinha. Sempre acompanhando a galera. Lá pelo lado esquerdo, Caio Henrique, cruzamento, Cantijo, desviou, chegou. A marcação do Felipe Vieira e manda pelas...

0: Uma de lado, mas o impedimento estava marcado, estava na frente ali o Cantijo. Nessa jogada, lance invalidado para tudo, Daniel Farias.
1: O camisa 21 do Fortaleza estava adiantado à frente da linha, da última linha ali do Atlético, por isso foi assinalado impedimento. O lance foi encerrado, posse para o Atlético.
0: Posse para o time do Atlético e vamos a 500 likes, está chegando, 500 likes, vai sair mais um gol por aqui, na Arena Castelão, hoje Arena Leão 1918, chega por baixo de Jonathan Silva, falta marcada, falta assinalada em cima de Cantijo, que fica caído no gramado, lá pelo lado esquerdo, falta para o Fortaleza e desaba, outro atleta do Atlético, que a gente vai tentando identificar,
1: acho tem que
0: atleta
1: é o Cauã do Atlético. Lindes.
0: Cauã Lindes, camisa 10, né, Daniel Farias?
1: Aparentemente, se a minha visão estiver boa, é ele.
0: Você viu tudo e mais um pouco, grande Dani Farias, o enérgico. É falta já cobrada pelo Fortaleza, recebe Rodriguinho, ele tenta limpar, marcação se aproxima, jogou para a direita, Maílton olha para a área, levantamento à grande área, Luan Poli sai do gol, faz a defesa para o time do Atlético. Já vai lançando o Max, ele é velocista, chega Pierre no tranco, faz a falta, falta que pertence o time de Minas Gerais, o Esquadrão de Aço. 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Olha a bola sendo recuada para Jonathan Silva. Marcação, pressão do tricolor, quase que encaixava. Dominou, camisa 18, Pedro Oliveira. Pelo lado direito é o Pelé. Douglas Pelé jogou para frente. Passa por todo mundo e fica nas mãos do goleiro João Ricardo. João Ricardo já ajeita com Gasol. Gasol mais à frente com Maílton. Maílton com o domínio dela, parando mais a jogada. Voltando o jogo com Lucas Gasol. Recua tudo com o goleiro que é João Ricardo. 28 no meu tempo. Vai passando por aqui na Arena Caixa. É a última parte da história do jogo. Cardona recebe, ele abre a jogada com Maílton, forte demais o passe pro camisa número 22 do Fortaleza, lateral pertencente mais uma vez ao Alvinegro de Minas Gerais. O Wilton Bezerra comenta tudo aqui no Futebol dos Craques da Verdinha.
2: O placar incomoda o Fortaleza, incomoda, e por isso o Fortaleza não joga bem. Ele marcou o gol, desempatou o jogo. Imaginava-se que ele teria, portanto, o conforto proporcionado por essa vantagem, depois de um empate no primeiro tempo, que já não foi bom negócio. Mas aí ele tomou um gol, da forma que tomou, o tempo passa e vem aquela inquietação. Diga-se que hoje, em termos de ataque, Fortaleza foi mal. Nem Pedro Henrique, nem Luiz Fernando tiveram uma contribuição, né, para a construção do placar. Um gol marcado de penalidade pelo Maílton, um outro gol marcado por Sacha, num cruzamento do Maílton, o que significa dizer que em matéria de ataque não há participação, né? Entra agora esse Cantígio, vejamos se pelo menos ele acrescenta alguma coisa, se a gente imaginar, por exemplo, o Paulo Baia, que é marcadíssimo pela torcida. Mas nem por isso eu acho que deve ser alijado, né? Ele é um cara que joga pelos lados. Uma hora dessas aí ele vai acertar o passo, sei lá, e recuperar a sua condição, a sua paz de espírito, digamos assim. Mas o fato é que o Fortaleza não consegue costurar as jogadas com tranquilidade, né? Tem aquela bola levantada apressadamente. O 21 mais uma vez precisando ser mais participativo, mais decisivo, não consegue finalizar. E o Atlético faz o que veio fazer. Fica todo atrás. Agora tem uma saída com o Douglas Pelé pelo lado direito. E a bola para o Max, que é sempre um perigo. Fortaleza que se cuide. Fortaleza está muito voltado para jogar no campo adversário, resolver sua vida, e pode esquecer a retaguarda quando aconteceu no segundo gol.
0: É lateral para o time do Atlético após a parada para hidratação, Daniel Farias.
1: Exatamente, assim como teve no primeiro tempo, teve também no segundo, mas a bola já volta a rolar.
0: A bola já volta a rolar aqui, Arena Castelão, para você se ligar no Futebol dos Craques da Virgínia. Falta em cima de Apunza. E alô, torcedor, confira comigo o tempo e placar da emoção no futebol. Anda relógio aqui, 31, segura que vem Atlético e Aponzá pro Douglas Pelé, forte demais. A falta marcada em cima do Aponzá, dessa vez no setor de ataque. 31, marque 31, segundo tempo de bola rolando.

0: chegando. E o placar para você curtir, olha ele aí, Samuel Macedo. 2 pro Fortaleza.
1: Atlético.
0: 2 também pro Atlético.
2: Liuê Góis.
0: Nas ondas do rádio da emoção do futebol, emocionando essa galera. Roda gigante do gramado, Lucas Perez. Inverte na esquerda. Domínio de Enzo. Enzo ajeita com o jogador Cauã Lindes. Ele volta a jogada. Aparece Felipe Vieira. Felipe Vieira. Negrute. Negrute. Felipe Vieira na metade do campo. Leve toque mais à frente com Pedro Oliveira. Molha o passe pro Max. Passa pelo camisa 11. Melhor pro Fortaleza e pro goleiro João Ricardo. 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Cardona recebe, rompe a linha que demarca o campo. Lançamento à frente. Cantillo vai ganhar. Não conseguiu porque o Lucas Beleza mandou para fora, mandou para escanteio. Escanteio para o tricolor de aço. O Leão tem a bola parada, que é o seu ponto forte, principalmente nesse jogo, Daniel Farias.
3: E já está caminhando ele, Maílton, camisa 22, é o cara desses cruzamentos, dessas cobranças de falta de escanteio. Tentativa do Fortaleza era ali pelo lado esquerdo, a defesa do Atlético fez o corte. Agora tem escanteio para o Leão pelo lado esquerdo do ataque.
0: Maílton na cobrança do escanteio. Atenção, muita atenção, vamos nessa. Maílton, o árbitro vai parar ali, tem confusão, princípio de tumulto. Na grande área, na pequena área, na pequenina área do time do Atlético. E agora vamos com Maílton, autorizado lá pelo lado esquerdo, perna direita. Maílton, atenção, levantamento, fechado, tira Douglas Pelé. Outro escanteio no mesmo lugar, Daniel Farias.
3: Mesmo lugar, mesmo jogador vai para a cobrança, a tentativa foi fechadinha ali no cruzamento. Douglas Pelé estava atento, fez o corte, Maílton na bola.
0: Maílton na bola na cobrança, atenção Maílton, posicionado, camisa número 22. Galera por ali, empurra, empurra, continua. Maílton Cantillo tenta se aproximar. Vem Maílton na cobrança, fechado no Ampone, tira de soco. Ela vai saindo em lateral pro Fortaleza. Lá pelo lado direito, prepara o coração. 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Lateral cobrado pelo Fortaleza. A sobra de bola é de Vitinho. Vitinho ajeitando com o Rodriguinho. Passa pelo lado esquerdo, é o Sacha. Sacha puxa para o meio, não tem ninguém. Na defesa, Cardona. Sacha recua com Cardona. O torcedor vai apoiando. Tenta o Fortaleza. Cardona, lado direito. O passe é para Maílton. Conduziu, mas o impedimento estava marcado. Maílton na frente. Maílton na bandeira. Invalidado esse ataque tricolor. Ô, Daniel Farias.
3: É, foi uma tentativa de inversão ali do centro, mais pro lado esquerdo, pro Maílton, que estava aberto aqui na ponta direita, mas ele estava adiantado no entendimento da arbitragem, por isso o lance foi paralisado.
0: Faltando um pouco mais de 20 likes para 500. Deixa o like. O Bezerra comenta.
4: Não, eu quero saber só do Daniel se a imagem está legal. Tô com um problema aqui de internet danado hoje.
3: Tá tudo ok.
4: Tá tudo ok, né? Então vamos nós.
0: Vamos seguindo por aqui. Daqui a pouco ajeita tudo, WB. Daqui a pouco ajeita tudo.
4: Ou piora.
0: Ou piora, tem isso, né? Mas pensamento positivo. Ruim, lateral pelo lado.
4: Eu acho que
0: esquerdo.
4: É a pior internet do mundo.
0: Que é isso, WB. Vai dar certo. Vamos confiar. Luan Poli, marcação, pressão do time do Fortaleza. Cantillo tenta por ali. Olha, o Jonathan Silva estava se complicando, a bola saiu. Lateral pro Fortaleza. E a atmosfera está demais aqui na Arena Castelão. Apoio, pensamento positivo com Fortaleza até a reta final do jogo. 35 no meio, 35 minutos que já se foram esse segundo tempo. E a galera tá demais também no nosso YouTube com rádio. 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A bola recebida pelo jogador que é o Rodriguinho. Rodriguinho para Maílton, pelo lado direito devolve. A Rodriguinho, Rodriguinho tem Pierre. Pierre gira contra a marcação do Apunzal. Willy Apunzal, o colombiano. Tava na marcação. Cardona, Cardona com Maílton. Passou Vitinho, passa pra ele. Vitinho tentou, voltou Vitinho agora. Luan Poli, ele chutou. Fraquinho. Poli pegou, Daniel Faria.
3: É, finalmente o Fortaleza teve a chance de construir uma jogada dentro da grande área. Mas na hora de finalizar, o Vitinho estou fraco demais. A bola foi nas mãos do Luan Poli, chance desperdiçada pelo Fortaleza.
0: Perna canhota, que é o forte, foi para ela. Ele bate bem.

0: Com muita intensidade, mas dessa vez foi fraquinho. Segura
1: o
0: WB.
1: É no extremo.
0: Que vem o Fortaleza.
1: Ou ele resolve com gols bonitos, ou ele não resolve.
0: Segura, né? Que vem Fortaleza na direita com Sacha. Sacha voltou, já vem com o Maílton. Maílton, olha o cruzamento à grande área. Tira Berenzi de cabeça. A sobra de bola com Pierre. Pierre com Cardona. Cardona na metade do campo. Vai pra cima. É o tricolor nas últimas tentativas. Aqui, reta final de jogo. Já passamos de 37 minutos. O Fortaleza tenta fazer o dele. Já conseguiu perder ali o jogador que é o Rodriguinho. Rodriguinho Negrute. Negrute na frente com o Max. Chega Cardona e manda pela zona de lado lateral para o time do Atlético.
2: Detalhe.
0: O Wilton Bezerra vai comentar, mas antes disso, o destaque, o detalhe do nosso Daniel Farias.
2: Público total 31.562, no momento que tem também uma mudança no time do Atlético. Está entrando com a camisa de número 14, o Iago, para a saída do 5, o Negrute.
0: Iago, camisa 14, vai para o campo de jogo, mas foi uma grande oportunidade do Fortaleza. Vitinho.
1: A melhor. Wilton. A melhor do segundo tempo de partida. E aí o Fortaleza vai engolindo um resultado que ele não esperava. Que não encaixa de jeito nenhum na sua briga pelo G2. Esse empate é um desastre. É uma perda. Até aqui. É aquela história. Coloca-se 31 mil pagantes para o resultado não ser compatível. Mas nem que o time tenha jogado menos. E até jogou mais do que nas duas últimas contendas. Embora com falhas, o ataque. O ataque não contribuiu, mesmo com as modificações. Realmente, dois gols marcados até com certo sacrifício, apesar de todo o domínio de bola. E cuidado, Fortaleza, viu? Com esse Willy, que é outro jogador grandão que colocá-lo ao lado do Max, e tem mais a saída do lateral direito, que é um perigo, Douglas Pelé. Cuidado na vida, Fortaleza.
0: E vem a Iago, campo de ataque, falta em cima dele, acabou de entrar, já falta marcada em cima de Iago, caído na roda gigante do gramado, e o jogo para, falta pro time do Atlético. 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Pedro Oliveira, pelo lado direito, Douglas Pelé recebe contra o Rodriguinho, pra lá, pra cá, conseguiu passar no meio, chegou Cantijo, recuperando a posse da bola. Agora tem Pierre com Luiz Fernando. Ele foi puxado, falta pertencente ao Fortaleza. No campo de defesa, no campo defensivo. 39 aqui no meu, duas mudanças em instantes. Natan Fogaça e Luca Prior. Os dois vão entrar, Daniel Farias.
2: É, o camisa 17, Natan Fogaça, e também o 38, Luca Prior. Eles já estão prontos ali, vai sair com a 75 o Rodriguinho para a entrada do... Acredito que seja o 38, Luca Prior, pela posição, né? Meia por meia. E sai com a 11, o Vitinho, para a entrada do 17, Natan Fogaça.
0: São as alterações do time do Fortaleza. Luca Prior, que há um bom tempo não jogava. Inclusive, o primeiro jogo com a camisa do Fortaleza no comando técnico do Paulo Autuori. A sua última partida ainda era no comando do técnico Thiago Carpini, na partida contra o Atlético Goianiense, na 17ª rodada. Olha o Fortaleza com Luiz Fernando, puxou da ponta para o meio. Agora já tem Sacha, passou o Maílton, o passe é para ele. Prior vem no meio, recebeu o Prior de costas para a marcação. Ajeita com Sacha, Sacha com Pierre. Pierre com o domínio da bola, perde lado esquerdo, descida do Fortaleza. O jogador Caio Henrique, a bola vai chegando em Cardona, recuando com o Gasal, campo de defesa. Vai ao campo de ataque, é o Fortaleza tentando da sua maneira, da sua forma, fazer o terceiro gol e vencer o jogo. É um retrospecto negativo nesse retorno, mesmo não perdendo para ninguém. Mas jogando em casa, só tem uma vitória nesse retorno. Lançamento pelo lado direito, Maílton desviando na marcação lateral, já cobrado pelo jogador Sacha. Sacha com Gasal, Gasal a Sacha pelo lado direito, Sacha recebendo, Luca Prior voltou, Maílton recebeu, cruzou na grande área, Cantijo se joga na bola, não consegue fazer o domínio, a sobra é com Cardona, vai daí de longa distância, Cardona bateu pro gol, pra fora, ela vai embora. Que categoria do Cardona, ela subiu um pouquinho, passou por cima da meta do Luan Poli, ô Daniel Faria.
2: É, se aventurou ali no campo de ataque o zagueirão do Fortaleza, o Cardona teve espaço, atirou ali de perna esquerda, a bola passou perto do gol, mas subiu demais, foi pra fora, segue Fortaleza 2, Atlético 2.
0: Tira Cardona de cabeça, após o lançamento de Luan Poli, a bola é recuada, já ficando com o

0: jogador que é o Jonathan Silva, leva, cai, pede a falta, o árbitro mandou seguir, ganhou o Cantijo, lado esquerdo, velocidade, Cantijo conduziu, lá pelo lado canhoto, Cantijo protegeu, caiu, é falta nele! É falta nele, ponta canhota, aqui no meu 42 minutos, 42 segundo tempo, bola parada, vai que agora sai o gol tricolor, Daniel Farias.
1: É mais uma chance do Fortaleza na bola parada, o Cantillo, ele entrou ali com bastante vontade, né? O torcedor do Fortaleza tá gostando, tá aplaudindo ali a tentativa dele, agora sofreu uma falta bem pertinho da grande área. O ângulo não é tão bom, mas para quem tem Nailton, o lance é perigoso.
0: Olha o like, vai deixando o like, vamos a 600 likes, galera do Brasil. 1000 aparelhos conectados nesse momento lá no YouTube e no rádio, hein? No rádio é demais, a Verdinha. Mailton na bola. Autorizado, Mailton, lado esquerdo. Atenção, Mailton bateu mal demais. Ele tentou diretamente pro gol, poderia cruzar, mas tentou direto pro gol. E essa bola foi pra fora. Ida embora, é tiro de meta para Luan Poli. 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É o duelo do Leão contra o Esquadrão de Aço lá de Minas Gerais. Vem o Atlético na direita com o Max, chega por baixo a marcação de Cardona. Ela ia saindo, o Pierre não deixou, jogou pra frente, Nathan Fogaça recebeu, não tem ninguém na área, Nathan Fogaça protege a jogada, vai conduzindo, tenta um espaço, volta mais a jogada com o Pierre, Pierre abre espaço lá pelo lado direito, recebeu o Luiz Fernando. Vai passando o Mailton, o passe é para ele, Mailton recebeu, voltou, Luiz Fernando preparou, conduziu, entrada da área, Luiz Fernando passou, Mailton, olha o levantamento na grande área, faça todo o perigo, Felipe Vieira manda para escanteio, escanteio é corner pelo lado direito, escanteio para o Fortaleza, Daniel Farias.
1: É, o tricolor do PC tentou o cruzamento com o Mailton, foi bloqueado pela defesa e ele mesmo, Mailton, vai para a cobrança do escanteio.
0: Mailton na cobrança do escanteio. Lá vem pé na direita, Mailton, levantamento. Passa por toda a extensão da grande área. Vai ao centro do campo com o jogador Caio Henrique. Caio Henrique com Pierre. Pierre recebendo o domínio dela. Em cima da marcação do time do Atlético de Cauã Lindes. Ela sai lateralmente, 44. Daqui a pouco, opinião de Wilton Bezerra. É reta final de partida de emoção. Em instantes, os acréscimos na Arena Castelão. Lembrando que tivemos VAR para analisar lances por aqui, vamos ver o que pode ocorrer lá pelo lado esquerdo. O jogador que é o Sacha, Sacha com o Cantillo, Cantillo recebeu, tirou marcação do Atlético no complemento, ela vai para escanteio, mas antes disso a falta em cima de Cantillo, outra falta em cima dele, que entrou querendo o jogo, Daniel Farias.
1: É, mais uma vez atuando ali pelo lado esquerdo, é quase um replay do lance que a gente teve agora há pouco, porque a região onde foi marcada a falta é quase a mesma e o Mailton já está pronto para fazer a cobrança.
0: Mailton de novo na cobrança. É falta, vai Chuchu virar na grande área. Agora 45 e a plaquinha vai subir. Mais 5. Mais 5 minutos, Dani.
1: É, vamos até os 50 nesse segundo tempo. Teve parada técnica, teve lance revisado pelo VAR também.
0: Agora é falta, Mailton na cobrança, diretamente pro gol, saiu no Ampore, a sobra é de Luca Prior, lá pelo lado direito, lá vem o Fortaleza, Luca Prior puxou pra canhota, conduziu, ganhou espaço, Prior, dizia na marcação, ela fica no meio, tá viva, tenta ganhar, Mailton, primeiro lance, segundo lance, perdeu, lançamento, agora o Atlético pra William Aponzá, pelo lado canhoto, William Aponzá recebeu, Aponzá tentou no meio e em cima do seu companheiro, era o Enzo. Aponzá ganha no segundo lance, tentou ganhar de novo, mas a falta dele marcada. Ele tentou o passe pro jogador Pedro Oliveira, mas ele chutou em cima do Enzo, seu próprio companheiro, o Daniel Farias.
1: Sai do meio, Enzo, foi o que disse ou pensou o Aponzá, acabou atrapalhando o contra-ataque do Atlético. Agora é o Fortaleza que tá indo para cima.
0: Fortaleza para cima, o tricolor tentando, Luiz Fernando, Luiz Fernando na direita, Sacha recebe, vai com domínio, Lucas Sacha com Mailton, Mailton recebendo o domínio da jogada, voltando com Sacha, Sacha com Gazal, Gazal recebe ela, joga pelo lado esquerdo com Pierre, Pierre abrindo a jogada com o jogador Caio Henrique voltou, Pierre recebeu, vai daí, Pierre rola ao lado com Gazal, troca passes o Fortaleza, esse gol tem que sair, pra cima tricolor,

0: Maílton, abriu jogada, Sasha recebeu, tentou ganhar, caiu, ela vai pela linha de fundo, vai embora. 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Tiro de meta pro Atlético, aqui 47, mais 3 minutos, WB.
1: Pois é, vai amargando um resultado que não estava em nenhuma estratégia do Fortaleza. Na verdade é essa. Perde 2 pontos até aqui. Claro, ainda tem tempo, mas ofensivamente teve o domínio da bola, jogou no campo adversário, passou alguns sustos até agora, mas não teve boas soluções em termos de finalização. Há um descompasso aí entre dominar e criar situações de jogo. É um final que não agrada realmente o time do Atlético. Tudo atrás, lá, fazendo o papel que lhe cabe.
0: Olha, tentando um empate o time do Atlético. Fortaleza quer a vitória, mas vem no contragolpe. Apunzar, Max, ela passa, fica com o Gasal. Gasal dá o chutão lá pro campo de ataque. O tempo passando, 48 aqui no meio. Daqui a pouco, Rodrigo vai entrar pelo lado do Fortaleza. O volante Rodrigo tira a marcação de Jonathan Silva. Ela fica na esquerda com o Caio Henrique. O torcedor vai junto, Caio Henrique recebe o domínio dela, cruzamento à grande área para Luca Prior, passa por ele, vai pela linha de fundo, é tiro de meta para o Atlético, para Luan pode cobrar, prepara o coração. 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
2: Sim.
0: Alteração no time do Fortaleza, Daniel Farias.
3: Sai com a 88, Lucas Sacha, para a entrada do 29, Rodrigo.
0: Rodrigo entrando.
1: Saiu porque está extenuado o Sacha, não aguentou, apontou ali naquela hora que ele caiu. Se me tirem que eu não aguento mais, jogou muito.
0: E o Fortaleza tenta recuperar a posse da bola, conseguiu Luiz Fernando para Luca Prior, vai tricolor, vai que dá certo, na direita para Cantijo, não chega nele, primeiro Enzo, voltou Poli, errou, Luca Prior vai daí, Luan Poli, o goleiro estava adiantado, era o único recurso do Luca Prior, perna esquerda, tentou encobrir o goleirão que estava atento e pegou o Daniel Farias.
3: É, o Fortaleza tentando pressionar, teve um gol que o Luca Prior fez ano passado contra o Braga, foi muito semelhante a esse lance, mas dessa vez o Luan Poli estava atento e fez a defesa.
0: 49, Cardona para Cantijo, lançamento nas mãos do goleiro Luan Poli, pega ela, vai acabar o jogo, 49,5, ainda dá tempo de deixar o seu like, torcedor do Brasil, na nossa live lá no YouTube, de jogada se inscreva no canal, Douglas Pelé pro Apunzá, tentou ganhar primeiro lance, passa por ele, Cardona complementa, nas mãos do goleiro João Ricardo, vai acabar o jogo. Caio Henrique recebe, Luiz Fernando rompe a linha que demarca o campo, leva Luiz Fernando, a última tentativa para cima, tricolor tem que arriscar, nesse momento vale tudo. Tem que arriscar, Maílton. Entregou no meio, Pierre. Errou o passe, meu Deus do céu. Apunzá fez a jogada em cima de Pierre. Ganhou, levou, caiu. Falta nele. Falta nele. Último lance da partida será do Fortaleza. Meia pelo lado direito, quase na faixa central do campo. Maílton já pega a bola e vai na cobrança. É agora ou nunca, Daniel Farias.
3: É agora ou nunca. Última chance do Fortaleza, afinal de contas, já passamos dos 50 minutos do segundo tempo. Olha o Maílton na bola.
0: Maílton ou Pierre? Maílton com a direita, Pierre com a perna esquerda. Atenção, galera do Brasil. Vai ser Pierre ou Maílton. Rolou, Maílton recebeu o cruzamento à grande área. Tira a marcação. Sobrou Luiz Fernando, bateu pro gol. Bateu pra fora. Bateu pra fora, vai embora. É tiro de meta, vai acabar o jogo, o árbitro. Ele pede pra esperar. Tem reclamação por ali, o VAR tá agindo algum lance. Saída de Luan Poli. Reposição pro Atlético no momento que apita o árbitro. Fim de jogo. Fim de papo no Castelão. E o torcedor, tem torcedor que aplaude, mas a maioria aparentemente aqui vai vaiando o time com esse resultado. Mais um empate em casa no retorno da competição. 2 pro Fortaleza.
2: Atlético.
0: 2 pro Atlético.
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0: 2 para cada lado. 2 para o Fortaleza, 2 também para o Atlético. É mais um empate do Fortaleza em casa, que faz uma grande campanha fora no retorno, vencendo todo mundo. Mas em casa, até agora, só um triunfo. Empatou com o Ceará, empatou com o São Bernardo, empatou com o Operário. Agora empata de novo, dessa vez com o Atlético. Poderia estar em uma situação melhor nesse momento, a depender dos outros resultados. O time do Fortaleza, ele pode perder mais posições na tabela por aqui. Fim de jogo, 2 para o Fortaleza, 2 também para o Atlético. Ô, Daniel Farias.
1: Fim de papo na Arena Castelão, Fortaleza 2, Atlético 2. Fortaleza soma mais um ponto nessa sua luta pelo acesso à Série A, mas deixa o seu torcedor, de certa forma, frustrado. Afinal de contas, os 31 mil presentes na Arena Castelão esperavam uma vitória, 3 pontos para a conta do Fortaleza, o que acabou não acontecendo. O Atlético abriu o placar logo aos 41 minutos do primeiro tempo, gol marcado por Cauã Lindes. Fortaleza chegou a um empate na reta final da primeira etapa, Maílton cobrando o pênalti. Na volta do intervalo, logo aos 4 minutos do segundo tempo, Fortaleza virou com gol de Lucas Sacha, mas aos 14 minutos da etapa final, Enzo empatou mais uma vez para o Atlético. A equipe mineira comemora, de certa forma, esse ponto conquistado na Arena Castelão. Com esse empate, o Fortaleza fica ali na segunda colocação, está dentro do G2, com 52 pontos conquistados em 30 jogos. São 14 vitórias, 10 empates e 6 derrotas. Já o Atlético, com esse resultado, está na 13ª colocação. A equipe mineira tem 42 pontos em 30 jogos disputados. Fortaleza agora volta as suas atenções para outro jogo que fará na Arena Castelão diante do seu torcedor. Na próxima sexta-feira, dia 2 de outubro, Fortaleza recebe o Náutico às 9h35 em jogo válido pela 31ª rodada. Depois, o tricolor viaja para enfrentar na quarta-feira da outra semana o América Mineiro no Independência. São os próximos dois compromissos do tricolor do Piscílio.
0: Esse é Daniel Farias, os atletas estão passando por ali. Vamos daqui a pouco acompanhar o posicionamento do lado do Atlético. É o Enzo que vai falar, viu, Daniel? Enzo, tá por ali, camisa 23, fez o gol de empate. Vai ter oportunidade de falar para a torcida do Atlético. Então, Enzo, tá posicionado, ele tá chegando para falar sobre esse resultado, a importância do resultado do Atlético, que não perdeu para os cearenses, empatou com o Ceará em 0x0 e empata com o Fortaleza em 2x2 os dois jogos aqui na capital alencarina. Venceu o primeiro jogo contra o Fortaleza. Chegou por aí o Enzo. Fala, Enzo.
1: A gente está sem, Liuê. Não estamos tendo acesso aqui à fala do Enzo, infelizmente.
0: Beleza, então vamos seguir por aqui, Daniel Farias. Daqui a pouco você vai voltar falando sobre os destaques dessa partida e outros detalhes, os próximos passos do Fortaleza e também do Atlético. Já na próxima rodada, 31ª rodada, é a reta final, é o último suspiro dessa Série B do Campeonato Brasileiro, que tá pegando fogo. Fortaleza não venceu, mas daqui a pouco, análise. O comentário de Wilton Bezerra, que vai elencar os motivos da não vitória do Fortaleza. Jogando em casa, 2 pro Fortaleza, 2 pro Atlético. Não sai daí, na sequência, o nosso Prorrogação Verdinha, jornalismo que fala a nossa língua.
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10: Nas ondas, o rádio da emoção do futebol de volta por aqui com todo Verdinha, o time do futebol dos craques da Verdinha, com o nosso prorrogação. Não deu pro Fortaleza nesse retorno, 6 jogos em casa, 4 empates e 2 vitórias. Uma delas não foi na era Paulo Tuori, foi com o Reinan Santos no primeiro jogo contra o Botafogo. Muitos empates em casa. Fortaleza, que era destaque no primeiro turno nesse quesito, no segundo turno vai tropeçando, jogando ao lado da sua torcida. Mais um empate nessa conta, 2 para o Tricolor, 2 também para o Atlético. E o resumo, a análise, o comentário sobre a partida. Quem chega de volta no futebol dos craques da Verdinha é o comentarista que joga com a verdade.
11: O Wilton Bezerra.
12: O resultado foi ruim. O empate fica fora inteiramente, digamos, dos projetos do Fortaleza. É aquela coisa, caso a caso, jogo a jogo, cuidado para não tropeçar. Mas até parece que essas coisas não adiantam muito. Se contava com esses 3 pontos. O time do Atlético é fraco. Um time que veio com uma proposta defensiva. Como tantos outros que aqui chegaram com uma proposta defensiva, e nem por isso se tornaram invulneráveis. Foi o caso desse time do Atlético. O Fortaleza poderia até ter vencido o jogo. No primeiro tempo, por exemplo, embora ele tomasse o gol a partir do Cauã, que fez uma jogada maravilhosa, ele conseguiu empatar, se valendo de uma penalidade. Mas nesse primeiro tempo de partida, ele teve, nas cobranças de falta, nas bolas paradas de Maílton, que foi o grande destaque do Fortaleza, o goleiro fez uma defesa monumental,

0: depois de uma cabeçada do jogador Luiz Fernando, ali o Fortaleza poderia ter conseguido abrir a contagem e conseguir uma situação mais tranquila para trabalhar a bola, para elaborar, coisa que, na verdade, ele não teve. Não teve porque, por exemplo, quando o resultado era igual, 0-0, o Fortaleza já se inquietava. Fazia jogada pelo lado direito com o Maílton, excessivamente usado, eu já falei. Quando você faz exatamente pela direita, ou permanentemente o jogo, por um setor de campo, você facilita a marcação adversária. Maílton jogou porque joga, porque tem realmente condição muscular, física. Mas é muita redução em termos de manobra, pelo lado direito. Como o time do Fortaleza dominou e saía de uma formação de quatro no meio campo, para atacar mais, para ganhar território, até que o Vitinho no primeiro tempo ainda ensaiou umas duas jogadas com o Maílton. Podia ser mais. Podia ocupar mais o lado direito. O sistema de meio campo, com Pierre e com Sacha, contribuiu. Jogaram à frente, o Sacha participou, fez um gol. Teve uma jogada em que a sua participação foi anulada no gol feito pelo jogador Pierre. Quer dizer, o meio campo, ele deu a sua contribuição. Mas não se pode negar que aconteceram cochilos. Eu não me refiro nem ao escorregão do Maílton no primeiro tempo, que possibilitou a jogada. Mas cadê a marcação? O Cauã, para lá, para cá, fez o diabo, marcou um golaço, deixou um zagueiro do Fortaleza sentado. Então, eu acho que não houve atenção devida. Antes disso, o Max já havia perdido uma grande oportunidade. Recebeu em profundidade e a defesa assistiu. Então, acho que o Fortaleza, ele cometeu esses pecados, né? Ele facilitou para um time que veio para se defender sair do contra-ataque, pô. Um time que foi logo adiantando as suas fragilidades. Aí o Fortaleza tem as oportunidades, a maior com o Luiz Fernando, entra sozinho, cara a cara, pichotada do zagueiro e acerta na trave. Então foi um primeiro tempo que, apesar do resultado igual, Fortaleza fez o suficiente para ganhar o jogo. Não foi de entusiasmar, digamos assim, mas teve o domínio da partida, da bola, mas com a falta de uma complementação ofensiva. O ponta do time é Maílton. Não tem a jogada de extrema com Pedro Henrique. Não teve, mais uma vez. Pelo meio, o jogador Luiz Fernando. A infelicidade de perder um gol feito. Aquele que até a vovó faria. Isso é ruim, marca o jogador durante o jogo todo. Acertou uma cabeçada e só. A força do Fortaleza veio de trás. Do lateral, do ala e principalmente do meio campo. O time tomou um gol, apesar de ter o domínio do jogo, escorregou o Maílton, esse Cauã penetrou, carregou, não foi interceptado, limpou e aí bateu. Quer dizer, falha de marcação. Como na jogada do Max anterior, também acho que o Fortaleza não marcou, o Fortaleza acompanhou. Acompanhou, como eu digo, a procissão sem rezar. 1-0, abria a contagem o time do Atlético e o Lio Egóis narrava dessa maneira. Vamos lá, Samuca.
1: Douglas Pelé inverteu na esquerda, Cauã Nunes ganhou do Maílton, espaço aberto, limpou com espaço, limpou de novo, bateu pro gol. Que golaço! Gol do Atlético! É gol do Esquadrão de Aço, Cauã Lindes, que golaço! Limpou para a direita, limpou para a esquerda e soltou o pé na coruja.
2: O Wilton Bezerra.
0: Não foi um bom negócio, não. Foi assustador. Assustador. Se o 0-0 já não servia, imagine perder o jogo. Antes disso, uma bola na trave, com o Luiz Fernando. Antes disso, duas grandes defesas do goleiro, Luan Poli. Antes disso, um gol anulado do Pierre. Tenho minhas dúvidas. Revi o lance e me parece que o Sacha não estava irregular, impedido, e pareceu na mesma linha. A juiz...

foi lá e acabou anulando o gol. A finalização foi do Pierre. Então, 1-0, depois de tudo isso, fica uma sensação de perda terrível. O que foi que o adversário fez? Só se defendeu. Engendrou um contra-ataque.

0: metendo um braço, para a sorte do Fortaleza, um empate que já foi um resultado chato para ele. Já foi chato. E um resultado a ser lamentado. Porque pelo volume de jogo, pelo domínio, pelas oportunidades, Fortaleza teria que ter saído com vantagem no primeiro tempo. Isso já preocupou. 1-1. De qualquer maneira, meno male. Pior seria ir para a segunda etapa com placar adverso. Vamos lá. Maílton, grande nome do jogo, bateu com segurança, forte, empatou o jogo. E esse foi o placar do primeiro tempo. E quem conta é o Góes.
1: O árbitro vai autorizar. Maílton, a chance do empate do tricolor. Ele contra o goleiro Luan Poli. Maílton, atenção, bateu! Balançou!

0: Maílton na marca do pênalti, na cobrança perfeita, deslocou o goleiro no pole e mata o jogo pro tricolor.
1: O Milton Bezerra.
2: Claro que o Fortaleza foi pro segundo tempo insatisfeito com o placar de 1-1. Isso incomoda. Isso incomoda. Na cabeça do jogador, influi. E aí você fica imaginando, vai modular mais tranquilamente as coisas, vai aproveitar mais as chances, diferente do primeiro tempo, em que chegou lá, que o goleiro pode trabalhou, em que teve um gol anulado, que teve uma bola na trave, mas acaba no escorregão de um jogador, falta de cobertura, toma um gol, é castigado, exatamente pelas chances que teve. Futebol é assim, né? Ele é caprichoso desses castigos. Aí toma um gol. O empate é conseguido através de uma penalidade. Foi uma coisa em que o time exultou, mas entra para o segundo tempo. E aí tudo favoreceu, porque aos 4 minutos, Maílton cobra uma falta, a bola toca no Negrucci, camisa número 5, mas o Sacha, na trajetória ali na pequena área, toca 2-1 para o time do Fortaleza. Ora, isso representou, né, um respiro. Quer dizer, uma condição criada, um ambiente criado para que o time no segundo tempo tivesse um pouco mais de tranquilidade, sabe? De competência para tramar jogadas, para dar amplitude às jogadas, para não ir excessivamente com o Maílton, distribuir mais o jogo, as funções. Mas nada disso aconteceu. Nada disso aconteceu. O gol foi marcado a 4 minutos de partida, mas o seu efeito, digamos, tranquilizador total, eu acho que ele não existiu. E o time do Fortaleza, na verdade, não foi um time que tenha carregado melhores ideias. Enfrentou uma equipe defensiva, como no primeiro tempo de partida, já sabia dessas dificuldades, né? Tinha que ficar realmente atento. Tomou um contra-ataque logo no começo do jogo, um erro de através de um escorregão permitiu um gol que ele levou, mas aí, num certo momento, o time do Fortaleza vai todo e vejam como as coisas são. A bola sai pela direita com o lateral direito, que é muito bom jogador, o Douglas Pelé. Não é atacante, mas é ala pela direita. Jogador veloz, no primeiro tempo aqui ali queria sair, embora o time mineiro ficasse apenas com um jogador perigoso na frente, que é esse Max. Esse Max tem uma pisada forte, tem uma passada longa. Aí, pô, Fortaleza dá mole, porque a bola é esticada pro Douglas Pelé, ele cruza, o Gasal erra no bote ao tentar cortar o cruzamento e nas costas do Gasal tem dois jogadores, o Willi, que entrou no segundo tempo, né? E o Enzo, que também havia entrado há poucos instantes. Pô, ninguém acompanhou. Cadê o meio campo? Cadê o Rodriguinho? Cadê, numa hora dessa, o jogador Pierre? Né? Cadê o,

0: lateral. Quer dizer, uma coisa inexplicável, inaceitável. Ah, o cara cruzou e o Enzo entrou cara a cara com o goleiro, pô. Meta escancarada. 15 minutos de partida. Estava empatado o jogo, mas ainda havia tempo. É isso que contou, digamos, negativamente contra o Fortaleza. Ele teve todo esse tempão para jogar melhor, para encontrar uma forma mais inteligente de romper as linhas de marcação do time do Atlético, que só tinha que fazer isso mesmo. E aí foi um prêmio, né? Para falar a verdade, foi a única jogada que o time do Atlético conseguiu no segundo tempo. E foi lá e marcou. Quer dizer, de três jogadas, se você olhar, foi um baita aproveitamento. Primeiro com o Max, esse ele perdeu. Depois com o Cauã, esse ele fez. E o terceiro com o Enzo, esse ele fez. Então, três chegadas, vejam, marcar dois gols, peraí. Precisa ter uma explicação um pouco mais profunda. 15 minutos, estava empatado o jogo, 2-2, e foi assim que o placar permaneceu para azar do Fortaleza. Olha o gol.
1: Na ali. Cobrança, lado direito, dois homens na barreira do Luan Poli. É uma falta lateral. Maílton, levantamento, ela vai passando, desvio, contra, balançou!

0: é do Tricolor de Aço, é do Tricolor de Aço.
1: Milton Bezerra.
2: Isso foi aos 4 minutos de partida. E aos 15 minutos, o Enzo acaba empatando, como eu disse, numa escapada do jogador Douglas Pelé, o cruzamento, e o Fortaleza falhou na cobertura. Fica, parece que aquela sensação de que o time é fracote, de que o time veio só para se defender e que eles não terão, digamos, o desplante de atacar. Fica um negócio mais ou menos assim. Subestimar-se a situação não é de bom tom. Tomou 2 gols desse time. 2 gols desse time. Ah, o primeiro foi um escorregão? Vá lá. Mas cadê a cobertura? Como é que o cara dançou na frente da zaga e bateu e fez o gol? No segundo, escapa uma jogada pelo lado direito, só tem um casal que erra no bote e o pessoal que vem atrás não acompanha. O Enzo entra só ele e o outro companheiro. Aí não dá para entender. 15 minutos de partida, estava empatado o jogo, que seria o placar final, e a gente vai ilustrar. É isso, Samuca? Vamos nós.
3: Já coloca mais à frente para o jogador que é Pedro Oliveira. Lançamento na frente. Olha o Douglas Pelé na velocidade, dominou o cruzamento, a grande área, balançou. Gol! Enzo! É do Atlético!
4: Atletismo.
3: É um gol de empate, velocidade extrema de Douglas Pelé, que cruzou para a chegada de Enzo.
1: O Milton Bezerra.
2: Aí depois disso, na verdade, você espreme e vai ver que não foi legal. Aí o time do Fortaleza, ao contrário do primeiro tempo, não fez nada para sair dessa situação de positivo. Um chute de Sacha de fora da área, que o goleiro defendeu. E aí sim, uma chance com o Vitinho, que acabou dando um tapinha na bola, foi incrível, e perdeu a única clara chegada do Fortaleza. Pouco, é muito pouco. Jogada pela direita com o Maílton, tá certo? Foi o maior destaque do jogo, aí fica uma coisa viciada. O adversário já sabe, marca esse lado aqui que é por aqui. Pelo lado esquerdo, entrou o Cantillo, não me pareceu fazer nada, no lugar de um Luiz Paulo, do Pedro Henrique, que jogou mal, mais uma vez, espalhafatoso, atabalhoado. Um Luiz Fernando, que perdeu um gol no primeiro tempo feito, cara a cara, depois cabeceou uma para o goleiro e sumiu. Não tem mais nada. Absolutamente nada. Então, o saldo do time do Fortaleza, depois que o adversário empata, foi muito anêmico. Anêmico. Apesar de toda a bola que jogou o Sacha, do empenho

0: o jogador Pierre em se projetar. Aí o Fortaleza bota Cantilho, bota Fogaça. Acaba não tendo um camisa 9. Bota já no fim o Rodrigo. Enfim, o Prior, mas já naquela de urgência. A equipe do Atlético apenas ficou atrás, bloqueou, fez umas duas ou quatro modificações, né? E sustentou o time do Fortaleza. Acho que no primeiro tempo, Fortaleza teve sobras para ganhar o jogo. No segundo tempo, não. Ele empata, permite o... Ele desempata e permite o empate. E depois, o seu futebol, acho que foi mal. Não tem aquela pressão na saída de bola, aquela marcação. E, sobretudo, criatividade para fazer a bola rolar. A circulação de bola mais rápida, mais efetiva, mais vertical. Faltou isso no segundo tempo. E como resultado, um 2-2, que foi um péssimo negócio para o Fortaleza. São esses empates dentro de casa, esses empates safados, que acabam, no final das contas, trazendo um problema. Esse é o meu comentário. A todos, muito obrigado. Volto com
1: o grande Wilton Bezerra, valeu WB, forte abraço pra você, comentando tudo e mais um pouco no Futebol dos Craques da Verdinha. Quero agradecer também as reportagens do grande Daniel Farias, valeu Daniel Farias, forte abraço também pra você nas reportagens do jogo do Fortaleza contra o Atlético, e a toda a equipe técnica, Samuel Macedo, diretamente do Estúdio Central e aqui na Arena Castelão. O Internacional, Altenir Bernardo dos Santos, Mossoró, let's go! Valeu demais pela audiência. Pode deixar o seu like ainda na nossa cobertura, na nossa transmissão. E a gente se encontra amanhã no Jogada Primeiro Tempo. Tem Jogada Segundo Tempo e Terceiro Tempo, repercutindo tudo o que aconteceu no final de semana dos clubes cearenses. Valeu demais, galera. Forte abraço. Excelente noite e fim de domingo para você. 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